0: Avenida do Estado, 4568, São Paulo, capital. Aqui na cidade de Ponta Grossa, a Igreja Pentecostal Deus e Amor está localizada na Avenida Anita Garibaldi, número 100, Nova Rússia, na direção do pastor Amadir Lemos. Estamos chegando mais uma vez nessa quarta-feira e hoje um programa todo especial da Fundação Reviver. Tenho o desejo e toda a satisfação de cumprimentar todos com a paz do Senhor Jesus. É a irmã Dirlene Jensen, também já ao meu lado, a querida irmã
1: Lúcia.
0: E mais uma noite de vitória, estamos aqui reunidos, já nos trabalhos técnicos do irmão Emanuel, e estamos na fé, na bênção, cheios do Espírito Santo, vindo já de uma grande e poderosa vigília que estivemos no dia 18, e o nosso coração ainda está impactado com o agir de Deus, com aquilo que Deus tem feito e realizado. A Igreja Deus e Amor tem as suas portas abertas todos os dias, com 3 cultos, às 9, às 14, às 19 horas, onde você pode comparecer, trazer a sua família e receber as bênçãos do Senhor nosso Deus. E a vigília que estivemos no dia 18, a vigília da Fundação Reviver, estamos impactados com aquilo que Deus fez, com aquilo que Deus realizou. E desde já, irmã Lúcia, agradecemos pela presença de tantos irmãos que estiveram conosco, irmãos que vieram dos bairros, das vilas, irmãos que vieram até de outras localidades, de outras cidades, que se reuniram conosco ali naquela madrugada. E, irmã Lúcia, eu ainda estou trazendo, né, a glória de Deus juntamente comigo desde aquela vigília, porque o Senhor moveu o céu naquele sábado ali, irmã.
1: Nossa, foi grandemente, né, irmã? A presença ali do Espírito Santo trabalhando ali nos corações, e dava para sentir a graça ali presente, onde estávamos ali com muitos irmãos e irmãs, né? Pessoas visitantes de outro ministério estiveram ali conosco, passando ali a madrugada com Deus. E nossa, não temos como palavras para agradecer, né, irmã Dirlene? O quanto Deus operou grandemente ali, mesmo na hora da oração, o Espírito Santo tocou naquela alma ali, né, irmã?
0: Eu tenho escutado, irmã, essa semana, né, que nós seguimos após a vigília, e a gente tem escutado muitos irmãos testificando algo de Deus tremendo que sentiram no decorrer da vigília, através dos louvores, através dos irmãos contando testemunho, através da oração do avivamento que foi feita. E teve uma irmã Luz, que ela contou para mim assim, que ela não conseguia parar de orar, a oração parando ali, se encerrando, e ela não conseguia parar de orar. E ela disse: irmã Dirlene, eu estava sentindo uma alegria tão grande, mas tão grande, que eu não conseguia parar de orar. Ela falou, irmã Luz, que por ela podia passar 2 horas ali, que ela nem ia ver a contagem do relógio, de tanto que ela estava assim impactada com a glória. E foi interessante, porque ela falou que ela veio na vigília com muita dificuldade, passou luta para vir, dificuldade mesmo, mas o Senhor renovou ela naquela madrugada.
1: Diz a importância, né, irmã Dirlene, de nós estarmos ali dispostos a buscar o Senhor na madrugada. Veja o quanto a gente se sente, né, nas mãos, sente as mãos do Senhor operando em nossa vida, operando na vida dos irmãos. É importante nós estarmos nas vigílias, né? Você que está ouvindo, nós falarmos sobre a vigília, venha sentir esse poder, essa graça. Nós temos vigília todos os meses ali na nossa igreja Pentecostal Deus e Amor, que está situada ali na rua Anita Garibaldi, Nova Rússia, número 100. Venha participar conosco. Sempre nós estamos anunciando, nós estamos, né, divulgando sobre as vigílias. Venha buscar o Senhor. É importante nós estarmos nas vigílias, né? Você que está ouvindo, mundo, nós falarmos sobre a vigília, venha sentir esse poder, essa graça. Nós temos vigília todos os meses ali na nossa igreja Pentecostal Deus e Amor, que está situada ali na rua Anitta Garibaldi, Nova Rua.

0: Lúcia, número 100, venha participar conosco. Sempre nós estamos anunciando, nós estamos, né, divulgando sobre as vigílias. É importante nós estarmos nas vigílias, né? Você que está ouvindo, nós falarmos sobre a vigília, venha sentir esse poder, essa graça. Nós temos vigília todos os meses ali na nossa igreja Pentecostal Deus e Amor, que está situada ali na rua Anitta Garibaldi, Nova Rússia, número 100. Venha participar conosco. Sempre nós estamos anunciando, nós estamos, né, divulgando sobre as vigílias. Venha buscar o Senhor na madeira mão.
1: Nós vamos escutar agora um pouquinho, um momento especial da vigília da Fundação Reviver do dia 18. E enquanto o coral se aproxima...
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2: É as bênçãos de Deus acontecendo na Igreja Pentecostal Deus e Amor. Você pode ouvir aí um pouquinho, né? Um flashzinho aí da vigília, e temos certeza que outras virão e você poderá compartilhar das bênçãos do Senhor juntamente conosco. Lembrando a todos que amanhã é quinta-feira, amanhã pela manhã às 9 horas, um grande culto. À tarde, mãe Deusira, irmão Carlito ali pregando a palavra do Senhor, e à noite estaremos ali em mais um culto da Fundação Reviver, já iniciando às 19 horas. Amanhã o encerramento da nossa campanha A Minha Casa Firmada na Rocha, e estará ali o irmão Osiel pregando a palavra do Senhor, toda a equipe da Fundação Reviver reunida, orando pelas divinas revelações do Espírito Santo, o coral louvando a Deus, os irmãos adorando ao Senhor, e eu tenho certeza que vai ser bênção na sua vida. Você e a tua família está convidado a estar conosco, e lembrando sempre, quando você vier ao culto da Fundação Reviver, deixe o Senhor tocar no teu coração e traga 1 quilo de alimento. Nós estamos numa grande arrecadação para o Agosto Verde, que vai acontecer no dia 23 de agosto, e nós estamos com uma campanha aí de 5.000 quilos de alimento. E essa arrecadação, ela é feita assim, né? De quilo em quilo. Então, talvez você pense, ah, mas eu não tenho grande quantidade para levar. Eu quero dizer para você que 1 quilo de alimento que você traz já vai fazer uma grande diferença. Então, você vai trazer aquilo que você tem, aquilo que você pode ajudar. Tem uma mesa sempre ali que nós já deixamos em frente ao altar do Senhor. Você chega ali, coloca o teu alimento. Depois nós oraremos em teu favor, oraremos para Deus consagrar aquele alimento. O alimento já vai sendo consagrado ao Senhor para ser doado, e você também recebe a oração para que Deus possa ungir as tuas mãos, abençoar o teu trabalho, prosperar, e eu tenho certeza que não vai fazer falta. O Salmo 23, ele diz que o Senhor, ele é o nosso pastor e de nada nós teremos falta, porque o nosso Deus é um Deus provedor, é Jeová Jireh, aquele que provê, aquele que sempre está na nossa frente.

0: provendo, abrindo portas, né? Destrancando cadeados para nos dar a vitória. Então amanhã, quinta-feira, mais um grande culto e tenho certeza que vai ser bênção. Irmã Lúcia, e se teus ouvintes aí que estão ouvindo a nós agora, quer falar conosco, quer mandar uma mensagem, quer contar uma bênção, quer contar uma experiência, qual é o telefone, irmã Lúcia?
1: Nós temos o telefone, irmã Dirlene, da rádio, que é o número 32 23 33 24. Ah, mas eu não tenho mais o telefone fixo, fica difícil de ligar e tal, mas se eu gostaria de gravar ou de participar através do WhatsApp, que é mais fácil, então você pode ligar para o 42 984 09 14 31, 42 984 09 14 31.
0: É, nós estamos esperando aí o teu contato, queremos ouvir a tua voz, participe conosco dessa programação Fundação Reviver, hoje uma quarta-feira e véspera daquele grande culto, né, irmã Lúcia? Mais um culto e quando vai chegando próximo ao culto, a gente vai já ficando ali com aquela fé no nosso coração.
1: A expectativa, né? E você que está nos ouvindo, amados ouvintes, venha participar conosco. Estamos ali de braços abertos, aguardando a sua presença. Venha participar, venha estar ali para você mesmo testemunhar as bênçãos, testemunhar a todas as vitórias alcançadas, né? Venha ali louvar o nome santo do Senhor, receber uma palavra direto do Espírito Santo para o seu coração. Venha ali, estamos ali na rua Anitta Garibaldi, número 100, Nova Rússia. Aguardamos você e não esqueça, traga seu quilinho de alimento, o seu quilo para nós ajudarmos aqueles necessitados, aqueles que precisam, né? Aqueles que estão passando por alguma dificuldade, se você tiver também agasalhos, podem trazer calçados, podem trazer também, né? Nós estamos ali prontos a recebê-los e para a gente poder fazer as doações aos mais carentes.
0: E alguém, irmã Lúcia, pode estar perguntando, né? Mas o que é Fundação Reviver? Talvez ainda não entendeu, né? O que é a Fundação Reviver? Então, a Fundação Reviver é a obra social ligada à Igreja Pentecostal Deus e Amor. Ela foi criada para colocar em prática o amor cristão por meio da assistência às pessoas em situação de vulnerabilidade. Então, a missão da Fundação Reviver é unir evangelização, ação social, demonstrando o evangelho através das obras de caridade. Ela foi fundada no dia 9 de agosto de 1994, incentivada pela liderança da IPDA, através da irmã Irene Miranda, através da irmã, da saudosa irmã Rosa Tenório, durante a presidência do saudoso missionário Davi Miranda, para desenvolver projetos sociais e beneficentes. E a Fundação Reviver, ela tem abrigo para idosos, creches para criança, faz distribuição de cestas básicas, campanhas solidárias, eventos beneficentes e ações evangelísticas. Irmã Lúcia, nós estamos aí chegando também no pré-agosto verde, que vai ser dia 8, irmã Lúcia.
1: Sim, irmã, estamos ansiosos nesse pré-agosto, né? E estamos aí contando com a sua presença para estar ali conosco. Estamos aí em momentos de muita alegria, muita união, para que o Senhor também venha abençoar esse encontro, abençoar a todos aqueles que vierem participar conosco dessa grande campanha, né, irmã?
0: E esse pré-agosto verde, irmã Lúcia, já é para nós preparar os alimentos, né? Sim. Então, os irmãos que estão nos ouvindo agora, olha, deixa Deus trabalhar no teu coração. Mandiolene, eu quero doar uma cesta básica, duas, três. Deixa Deus trabalhar no teu coração. Tem uma frase assim que me marca muito, irmã Lúcia, que diz que o alimento, quando nós damos para uma pessoa, vai matar a fome daquela pessoa, talvez num dia, dois dias, três dias, chega uma hora o alimento acaba. Mas a palavra de Deus, a demonstração que nós deixamos, né, através do nosso ato de caridade, isso aí é para a eternidade, irmã. Quando nós pregamos o evangelho, porque nós doamos o alimento, nós estendemos a mão, nós ajudamos.

0: mas ali nós estamos mostrando o amor de Jesus. O alimento acaba, mas aquele evangelho, né, que foi pregado naquele momento ali que a pessoa veio na igreja, talvez ela veio buscar uma cesta básica, mas participou de um culto, ouviu a palavra, isso aí fica com ela para sempre, né, irmã Lúcia?
1: Ela sai, ela recebe um alimento, primeiro ela recebe o alimento espiritual, né? Ela chega ali, às vezes sem força nenhuma, né, irmã? Talvez já esgotou todos os recursos dela. E ela recebe uma palavra e no final ela recebe também esse gesto, esse afeto, suprindo, né, essa necessidade que ela tem, porque o alimento não fica só nas palavras, né, irmã? Fica na prática, porque ela vem, ela recebe os dois alimentos, que é importantíssimo, né? Porque o espiritual, mas ela precisa também do alimento, do material para se manter em pé, para ela poder trabalhar, para ela poder ter as suas energias. E assim ela recebe os dois alimentos importantes, porque também o alimento da alma é importantíssimo. Sem esse alimento da alma, nós perecemos, nós não vivemos, porque se nós não tivermos ali a força que o Espírito Santo de Deus nos dá, irmã, nós não levantamos da cama, nós não fazemos nada, né? Não somos nada sem Deus. Então, é importante esse alimento. Então, venha conosco, venha nos cultos. Nós temos cultos todos os dias, manhã, à tarde e à noite na nossa igreja, né? Hoje até mesmo foi o culto à noite agora. E amanhã nós contamos com vocês ali no culto, nos três horários, né? E à noite nós estaremos ali com a Fundação Reviver. O culto da Fundação Reviver, ele funciona à noite, toda quinta-feira. Estamos ali esperando você em todos os horários. Tem um irmão, tem uma irmã que tem ali o carinho de receber você, de orar por você, de dar esse alimento espiritual para você.
0: E mesmo os irmãos que vêm pela manhã e à tarde, irmã Lúcia, eles podem também deixar, né, os seus alimentos. Nós já estamos até providenciando ali um lugar fixo, né, um espaço ali onde os irmãos vão poder deixar o seu alimento, porque tem irmãos que a gente sabe que fica mais favorável para ele cultuar a Deus pela manhã, outros é mais fácil cultuar a Deus pela tarde, e esses irmãos às vezes estão escutando e perguntando, mas eu não posso estar à noite, né, irmã Lúcia?
1: Sim.
0: E como que eu faço? Eu quero doar, eu quero ajudar, eu quero levar. O pastor ainda ontem estava falando, né, sobre a doação de água. É muito importante isso, porque quando tem qualquer tipo de tragédia, né, irmã Lúcia?
1: Sim.
0: A gente roga a Deus para que isso não tenha em nossa cidade, em nosso estado, em nosso país, mas qualquer coisa que aconteça, algum tipo assim, a água é essencial, né?
1: Sim.
0: Então, eu achei muito interessante quando a igreja tem essa preocupação. Então, os irmãos que vão no culto pela manhã, à tarde, deixa ali seu alimento também. Temos certeza, né, irmã Lúcia, que vai chegar ali até a equipe e as irmãs estarão ali guardando, ajeitando. Não é tudo, né, irmã Lúcia, jogado de qualquer jeito.
1: Não.
0: É organizadinho, é arrumadinho. A gente está ali, irmão, já por 10 meses nesse trabalho e a gente vê. As irmãs organizam, arrumam, não é de qualquer jeito, desde data de validade, não é doado nada vencido para um irmão, um alimento vencido ou de qualquer jeito, não. São alimentos de qualidade, né? Alimentos que nós usamos no nosso dia a dia e louvamos a Deus porque a gente vê marcas de qualidade.
1: Sim.
0: Né, irmã Lúcia, que chega ali e esses alimentos são até a manipulação deles, todos ali com ordem e ofertado aos irmãos. E o que mais me alegra, irmã Lúcia, nós vamos já ouvir um louvor, mas eu quero comentar aqui, o que mais me alegra são pessoas que a gente já tá vendo ali, que foram para buscar a cesta, para receber o alimento, mas que hoje participam do culto, ficam no culto, né?
1: Sim.
0: E estão ali,
1: estão,
0: né, irmã Lúcia?
1: Verdade.
0: Então a gente vê que Deus está trabalhando. Deus está trabalhando através disso. Mas vamos ouvir um louvor, pedir para o irmão Emanuel preparar para nós ali o hino É Preciso Agradecer, de Débora e Leia, porque nós temos que agradecer. Deus tem sido bom para conosco, Deus tem abrido as portas dos céus, Deus tem abençoado o seu

0: povo, e é preciso nós agradecer ao Senhor. Então nós vamos ouvir com Débora e Leia esse bonito louvor a Deus, e já oferecemos a todos os irmãos que estão ouvindo o programa Voz da Libertação, Espaço Reviver.
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1: Irmã Julene, nós estamos também ali na sede central com a campanha de oração. Nosso pastor Amadir está com a campanha de oração da

0: 18h30, às 19h30, que é O Senhor é a Minha Bandeira. E grandes coisas, né? Grandes obras o Senhor tem feito. Os irmãos ali têm orado. Tem você que deseja participar conosco, venha ali orar, venha buscar ao Senhor. Hoje foi o 15º dia de oração que está sendo realizada ali nesse horário. Então, a nossa igreja, ela participa, ela realiza muita oração. É, e estamos nessa campanha aí. Você venha participar conosco. Às vezes você sai do trabalho, vai para casa, passa ali, faz a oração, daí terminou a oração, se você não puder ficar no culto, vai para casa, mas você já orou a Deus, já buscou o Senhor, né? E é um prazer para nós termos ali você também nesse momento da oração.
1: E aí, Igreja Deus e Amor, irmã Lúcia, é uma igreja conhecida como uma igreja de oração, né? Orai ao Senhor todo o tempo, porque a oração que nos fortalece, a oração que nos dá intimidade com Deus, não tem como ter intimidade com Deus se nós não oramos, porque a conversa, a oração é uma conversa com Deus, é um diálogo com Deus. É a hora que o filho clama ao Pai, né? Que ele geme ao Pai, que ele lança ali as suas dores. E a Igreja Deus e Amor, todos os dias, termina uma campanha, inicia outra, o pastor Amadir sempre orando. Essas orações também são transmitidas através do canal do YouTube aí, né? No YouTube PDAPG, onde você pode acompanhar também, e também você pode estar ali ao vivo, né? Acompanhar já é uma bênção, mas estar ao vivo a bênção é maior ainda, irmã Lúcia, e orar e sem cessar, e a vitória vai ser certa na sua vida, na sua casa, na sua família, em nome de Jesus. Também quero convidar você para seguir a página da Fundação Reviver Estadual aqui de PG pelo Instagram. Você que tem aí o seu Instagram, você pode seguir, né? Fundação Reviver Estadual PG, e você vai acompanhar o trabalho da Reviver aqui na Estadual de Ponta Grossa. Então, os irmãos, as irmãs, as igrejas Deus e Amor que pertencem ao campo aqui de Ponta Grossa, estamos trabalhando, as irmãs voluntárias estão trabalhando aí nas congregações. Já vai o nosso abraço, a irmã Patrícia, a irmã Cremaí, que está nos ouvindo lá no bairro São Francisco, ela, a irmã Lourdes Campos, que estão trabalhando ali no São Francisco na quarta-feira, hoje, né? Tendo um culto maravilhoso ali da Fundação Reviver, e tantos testemunhos que a serva de Deus tem contado, tem alcançado, tem aumentado os alimentos. Hoje ainda ela me passou que estão já precisando, irmã, arrumar um espaço maior, né? Para colocar os alimentos, e louvamos a Deus pela vida de cada irmã. Estamos em contato aí, irmãs de Castro, irmã de Piraí do Sul, irmãs lá de Jaguaraíva, Arapoti. Vamos lembrando aí, irmã Lúcia.
0: Telema com Borba.
1: Isso.
0: Carambeí, Sangés, Imbituva, Teixeira Soares, Fernandes Pinheiro.
1: É todas as igrejas, né, irmã Lúcia, que pertencem ao campo de Ponta Grossa. Nós temos um grupo aí no WhatsApp, que é o grupo das voluntárias. As irmãs que estão nos ouvindo, que ainda não está aí no nosso grupo, né? Porque pode acontecer, né, irmã Lúcia, algumas vezes a gente não ter o contato. Nos procurem, pode procurar a mim, o meu contato, que é o 429-9922-1441. Pode procurar também pelo contato da irmã Lúcia, né? Para que nós possamos incluir, né, irmã Lúcia?
0: Sim, o meu contato é 42-999-867217. E também, irmã, né, que eu tava lembrando aqui, a gente vai lembrando das, as irmãs lá de Palmeiras, né, que estiveram conosco de longe.
1: Isso,
0: né, irmãs?
1: Irmã Eva.
0: Que benção, se não podiam, não puderam vir com uma caravana, né, devido aos compromissos dos demais irmãos. E eles colocaram, acharam carros, né, e vieram participar conosco, além dos nossos irmãos aqui, que estavam aqui da Fundação Reviver, e vieram de lá de Palmeira, né? Que benção, eles também estão nos ouvindo lá. E que Deus abençoe a cada igreja que já está implantado a Fundação Reviver. Que Deus abençoe grandemente a vida das irmãs, dos irmãos, né? Que Deus venha conceder as vitórias ali. E também estive conversando com o pastor Douglas também, está vendo, irmã Dirlene, que eles também vão colocar lá no Los Angeles.
1: Que benção,
0: eles também,
1: irmã,
0: vão implantar, daí eles comentaram, né? Ah, vamos querer que vocês vão lá nos dar apoio.

0: E nós vamos precisar do apoio de vocês, né?
1: Amém.
0: Estamos à disposição aí, né? No que a gente pode auxiliá-los nessa grande caminhada aí da Fundação Reviver.
1: E vamos sim, com certeza, irmã, né? A irmã Denise, né?
0: Sim.
1: Lá do Los Angeles, vamos apoiar sim, através das ações sociais que já tivemos, né, irmã Lúcia? Já tivemos ações sociais aí saindo pelos bairros e a gente vê a necessidade, há uma grande demanda, uma necessidade de voluntários mesmo para abraçar essa obra, para abraçar esta causa. O apóstolo Paulo, ele diz na sua palavra que o amor por almas, irmã, é um amor que a gente se desgasta, né?
0: Sim.
1: Se desgaste na obra do Senhor. Ele diz assim: eu me desgasto na obra do Senhor. E quanto mais, às vezes, as pessoas, porque você faz esse trabalho, irmã Lúcia, não pode esperar recompensa da terra, porque muitas vezes não vem a recompensa da terra. Muitas vezes você enfrenta a ingratidão. Você vai esperar, não, a pessoa vai me agradecer ou vai agradecer o fulano que ajudou. Muitas vezes a gratidão não vem, irmã Lúcia, né?
0: Sim.
1: E nós temos que aprender. O apóstolo Paulo disse: deixe-me gastar. Ele deixou-se gastar, né? Pela obra. E ele disse: quanto mais às vezes ele recebia até um ódio, que as pessoas não reconheciam o que ele fazia, mas ele dizia: quanto mais eles me odeiam ou me perseguem, mais eu amo eles, mais eu peço a Deus para que eu possa amá-los. E a obra assistencial é assim, né? Às vezes você vai ajudar e você ajudou, a pessoa esquece, talvez, né? Mas é o trabalho que Deus deixou, a recompensa vem de Deus. Nós não estamos trabalhando para colher a recompensa terrena, mas sim aquela que nos aguarda no céu. Então nós precisamos de mais braços estendidos, mais mãos abertas, mais corações que se dobrem, que se lancem, porque a obra é grande e Deus tem obras tremendas ainda a realizar. São 21:32, segue o programa A Voz da Libertação. E nós vamos ouvir, irmã Lúcia, um testemunho, né? Testemunho dos irmãos, contando da experiência com Deus, porque as maneiras de ajudar, irmã Lúcia, na Fundação Reviver, é o modo tradicional, pelas ofertas, né? Através dos votos, mas também, irmã Lúcia, nós temos mais duas opções, né?
0: Sim.
1: Para ajudar ali.
0: Exatamente. Nós temos ali os carnês, né, irmã? Nós temos o carnês, nós temos o Pix que você pode fazer. Então, é importante essa ajuda que você nos dá, né? Nos dá esse apoio para nós podermos levar mais longe as vitórias às pessoas, né, irmã?
1: E os cofrinhos, né, irmã Lúcia?
0: Sim.
1: Também, né? E esse testemunho até que nós vamos ouvir agora é referente aos cofrinhos. Então nós temos os cofrinhos, os irmãos levam, vão colocando as moedinhas ali, talvez sobrou um pouquinho lá da compra do mercado, sobrou um pouquinho da padaria, da panificadora, vem, coloca na latinha, traz a latinha e tem sido benção. O carnezinho também tem sido benção, porque o carnezinho é pro projeto A Água no Sertão, né? Projeto Casa Aberta, são projetos maravilhosos que a igreja tem feito para ajudar as pessoas. E é um carnezinho que não tem data de vencimento, né, irmã Lúcia?
0: Não.
1: É ali, a pessoa fica no coração dela para ajudar, quanto aquilo que ela pode, no dia do mês que pode, chega ali, paga nas livrarias Deus e Amor, e tem sido uma bênção, porque os irmãos fazem o propósito com Deus e eles recebem, Deus abre. Então vamos ouvir agora testemunho de bênção sendo contado por irmãos que estão ajudando essa obra.

0: partir deste momento, você vai ouvir grandes testemunhos de bênção.
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2: Bem alegre, na porta, e já com o cofrinho cheio na mão, disse: irmão, o Senhor, oh, Deus me libertou do cigarro através do propósito que eu fiz. E ela foi na livraria, a irmã não tinha o cofrinho, ela disse: então você despeja essas moedas, eu quero levar o cofrinho de volta. A irmã disse: não tem como. Aí eu falei com o pastor foi lá, pegou para ela. Mas a alegria daquela mulher, não crente, irmãos, a alegria dela contar, e ela contava para as demais pessoas que estavam: olha,

0: fundação, reviver, aleluia. Esta obra é de Deus, esse projeto é de Deus.
1: Eu posso sentar, aleluia. Eu quero chamar aqui, aleluia, duas pessoas.
2: Aleluia, já estamos todos abençoados, né, igreja? Meu Deus do céu.
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5: A Terma Dirlene, o irmão ali testemunhando sobre os cofrinhos, né, irmã? Eu hoje estava vendo ali na cidade de Petrolina, no Pernambuco, a igreja IPDA, né? Através do programa assistencial da Fundação Help, eles inauguraram a casa Porta Aberta, onde eles dão assistência de cesta básica, material escolar, existe a sala de oração e demais assistência aos idosos também. Então veja, tudo isso do quê? É toda essa arrecadação que os irmãos fazem, que a gente envia, né, para eles a poderem fazer a abertura dessas associações. E também, né, irmã, a gente está vendo que antes ficava ali tudo só São Paulo. E está se estendendo para o Brasil. Está se estendendo até um dos lugares que foi crescendo foi o Nordeste. E também eu estive conversando com uma irmã que é responsável da Fundação Help lá em São Paulo, e também existe a possibilidade de nós termos aqui, irmã. Já imaginou, irmã? Logo, logo nós termos a casa aberta aqui com assistencialismo para auxiliar o nosso povo. Que bênção, né? Veja, irmãos, a importância de vocês estarem ajudando essas associações, porque eu creio, irmã, pela fé, que logo nós teremos em Ponta Grossa também uma porta aberta, um refúgio, uma ajuda, um lugar para nós ampararmos os nossos irmãos, as nossas irmãs, os visitantes, os carentes da fé.
6: Glória a Deus, irmã Lúcia. Imagina que sonho, né? E que privilégio a igreja como órgão vivo de Cristo, estendendo a mão, ajudando. Eu creio, irmã Lúcia, que é o evangelho assim, na prática, né? O evangelho na prática, porque você estar pregando dentro de uma igreja já é maravilhoso. Mas quando você estende as tuas mãos, fazendo o que Cristo fez, ajudou, estendeu as mãos, levantou, foi lá atrás do caído, aquele que estava desanimado, aquelas pessoas que eram desprezadas pela sociedade, mas Cristo chamou elas para junto dele, pregou o evangelho, pregou o amor, ajudou, e é esse exemplo que Cristo deixou para nós. Então a igreja, ela ajuda, e tem uma palavra que diz no livro de Provérbios, capítulo 19, versículo 17, que ao Senhor empresta o que se compadece do pobre, e ele lhe pagará o seu benefício. Então, irmã Lúcia, é um investimento quando nós estamos ajudando a um irmão necessitado, um irmão na fé, né? Porque a Bíblia mesmo fala isso, que primeiro nós estendemos as mãos àqueles irmãos que estão ali à nossa volta. Quantas vezes nós sabemos do problema, mas ignoramos? Então chegou a hora que a igreja não ignora mais essas pessoas. A igreja vem junto, vamos ali chorar com os que choram, como Jesus falou, né, irmã Lúcia? Sim. Se alegrar com os que se alegram, mas chorar também com aquele que chora, aquele que tá passando uma dificuldade, aquele que tá desempregado, aquele que está passando uma luta. A igreja, ela vem com empatia, sentindo o problema, e quando nós sentimos, a gente já se imagina, né, irmã Lúcia? E se Sim. fosse comigo? E Exatamente. Se fosse eu, né? Meu filho pedindo um leite e eu não ter, meu filho pedindo um feijão, um arroz para comer e eu não ter, um pão. E é isso que a igreja precisa ter, irmã Lúcia, a empatia, né?
5: Sim, e dá, né, assim que Deus está nos ensinando a doar. Nós estamos aprendendo a doar, irmã. E quando nós tivermos mais com as nossas mãos mais abertas, mais disposto a amar aos nossos próximos, eu creio que Deus vai abrir essa porta, irmã. Vai abrir essa porta, porque daí todos nós estamos engajados. É a região de Ponta Grossa, ela está ali unidas com esse objetivo, irmã. Deus tá nos preparando, irmãos, para nós termos esses projetos como tem lá em São Paulo. Então é pela nossa fé, pela tua fé, meu irmão, minha irmã, que tem ajudado a fundação.

0: Fundação Reviver, a Fundação Help, continue nos ajudando para nós podermos realizar esse grande sonho de nós termos aqui esse apoio, esse desenvolvendo esse trabalho lindo, maravilhoso, que é essa ajuda compartilhada, né, irmã?
1: E o abraço do voluntariado, né, irmã? Sim. Que nós precisamos de mãos que ajudem pessoas, né? Não basta você, às vezes as pessoas falam assim, ah, mas por que não fazem, né? Então, cabe a

0: a trabalhar conosco nesse trabalho, que é um trabalho muito prazeroso. Quando você vê um sorriso de uma pessoa ganhando ali um alimento, na ação social, irmã Lúcia, lá do Coronel Cláudio, quando a gente via, assim, pessoas saindo com a sacolinha ali, de frutas, né, que as irmãs tinham levado para doar, saindo com o lanche que foi dado no final, a roupa, né, mães que foram calçados. Ali pegando roupas, calçado, e a gente via aquela alegria, e uma senhora perguntou assim para mim, mas é de graça mesmo? Porque ela não estava acostumada com aquilo, né? Sim. Ela estava acostumada a ir, talvez, num bazar, num brechó, comprar ali por um preço bom, mas ela não estava acostumada no livre, no grátis, né? E ela perguntou, mas é de graça mesmo? E eu falei com alegria, não, é de graça, a senhora pode levar. E aquilo enche o nosso coração de alegria. Não tem coisa melhor, né, irmã Lúcia?
1: Sim, essa ajuda que os irmãos deram, e nós pudemos levar essa alegria até esse povo.
0: Então nós recebemos ali com alegria a doação. Ainda não temos, né, irmã? A nossa igreja ainda está pequena, são grandes projetos. Nós ainda não temos uma sala maior, porque senão a doação iria até aumentar, né, irmã Lúcia? Mas no momento Deus vai prover, Deus vai preparar, você vai poder trazer sim mais doações, porque nós fazemos ali uma seleção também das roupas, dos calçados, para que chegue à pessoa uma coisa que ela possa usar, né? Não é dado a roupa ali que ela não pode usar, uma roupa rasgada ou suja, não. É fornecido para ela aquilo que ela pode usar. Irmãos, em nome de Jesus, antes de nós ir para a palavra, nós vamos ouvir mais um louvor da gravadora Voz da Libertação, e esse louvor, vou pedir para o Manuel preparar para nós, é o hino Com Jesus Vai Dar Tudo Certo. Eu creio, irmã Lúcia, que com Jesus já deu tudo certo. Essa canção quero oferecer ao irmão Renato, que hoje está de aniversário, está escutando o programa ali no carro, ficando um pouquinho mais velho, né, irmã Lúcia? Mas dizer para ele que em nome de Jesus já deu tudo certo.
1: Glória a Deus.

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0: Neste momento, prepare o seu coração e preste bastante atenção numa palavra vinda do coração de Deus ao seu coração.
1: Nós estamos aqui, amados irmãos, com a palavra. Nossa Bíblia está aberta no livro de São Mateus, no Evangelho de São Mateus, capítulo 28, versículo 18. A grande comissão. Jesus, aproximando-se, falou-lhes, dizendo: toda autoridade me foi dada no céu e na terra. Ide, portanto, fazeis discípulos de todas as nações, batizando-os em nome do Pai, do Filho e do Espírito Santo, ensinando a guardar todas as coisas que vos tenho ordenado. E eis que estou convosco todos os dias até a consumação do século. Irmãos, quem são, né? Quem são esses discípulos? Quem é essa comissão? Sou eu, sou você, é você. Somos todos nós que Jesus nos chama. Como fazer os discípulos? De hoje, ele nos chama para que nós venhamos a levar essa palavra, a ensinar as almas, a guardar os ensinamentos do Senhor. Então Jesus, ele fala que é dado toda a autoridade no céu e na terra. Deus, ele tem esse poder para nos capacitar, para nos dar, né, a nos ensinar a chegarmos até as almas, a chegarmos até aquelas pessoas para dar esse ensinamento, a acolher aquela vida que está necessitando de uma palavra, de um apoio, de um sorriso, né? E ele tem essa autoridade para nos ensinarmos, e ele tem também a autoridade de nos enviarmos para que nós possamos estar fazendo, semeando a palavra. Então, fazeis discípulos. Nós estamos aí chamando você, meu irmão, minha irmã, você, amado ouvinte, para vir se chegar ao Senhor, você se tornar um discípulo, você se tornar aquele que vai levar a palavra, aquele que vai em busca de almas, aquele que vai levar o alívio, vai levar o alimento espiritual para essa alma. Você tem esse chamado, Deus está chamando, Jesus está te chamando para que você venha fazer parte, para que você venha estar nessa comissão, para que você venha estar aqui junto conosco, levando a mensagem, levando a palavra de Deus. Mas eu não tenho condições, eu não sou, não tenho capacidade. Nós não temos capacidade nenhuma, irmãos, nós não temos, porque se o Espírito Santo de Deus não nos ensinar, não nos capacitar, jamais seremos capazes. E o Espírito Santo de Deus toca em você. Sabemos que você tem sede. Venha se chegar ao Senhor, venha buscar

0: por essa fonte que é o Espírito Santo, para você nos ajudar a irmos ao encontro de almas, para que nós possamos estar pregando a palavra do Senhor, para nós estarmos indo colher essas vidas que estão necessitadas de estar no aprisco do Senhor. Você é convidado, Jesus está convidando, Jesus, ele precisa dessa comissão. Nós precisamos aumentar cada vez mais discípulos. Os discípulos eram 12, mas você é um discípulo hoje, você é um discípulo que Deus quer te capacitar. Deus te chama, não deixe para amanhã, venha participar conosco, venha estar ali aprendendo do Senhor, para que você possa levar. E a palavra do Senhor, ele diz: e eis que estou convosco todos os dias até a consumação do século. Então Jesus, ele não nos desampara, ele está conosco, ele nos ensina a como nós conduzirmos o nosso dia a dia, a nossa vida, como levarmos a palavra do Senhor, como nós estarmos diante do Senhor. Ele está todos os dias nos orientando, o Espírito Santo ali nos chamando a atenção, nos corrigindo, amando, né? Ele nos ama, ele tem um carinho muito especial por cada um de nós. E você é nosso convidado, venha. Você que está ouvindo esta palavra, você que sente esse desejo no coração, você que quer aceitar ao Senhor Jesus, Jesus está te convidando, Jesus está te chamando. Venha para meus braços, abra seu coração. Você pode aí fazer a oração, que a nossa irmã vai fazer a oração. Você que vai aceitar ao Senhor Jesus, aceite o Jesus, venha participar desta grande alegria, venha estar, né, no aprisco do Senhor. Você vai junto com a nossa irmã Dirlene, que vai fazer a oração da fé. Você vai fazer esse concerto. Então venha ser um discípulo para levarmos a palavra do Senhor.
1: Amém. Nós chegamos ao momento agora da oração. Vamos orar. Você que está enfermo, você que está doente, você que ouviu a palavra do Senhor, a palavra tem poder para curar, para transformar. Seja um discípulo do Senhor. Entremos no santuário de Deus agora e oremos ao Senhor. Senhor nosso Deus e Pai, nós elevamos, Deus, o nosso pensamento até ao Senhor em oração, através dessa palavra que a tua serva leu, que meditou. Eu tenho certeza, Senhor, que tem tantas pessoas que querem ser um discípulo do Senhor, mas não encontram força. São pessoas que estão sendo oprimidas pelo inimigo, oprimidas, Senhor, por situações adversas. Mas eu creio no teu nome, que o Senhor vai quebrar agora essas barreiras malignas. Senhor, oramos pela vida da irmã Olga Martins, que precisa receber, Pai, o auxílio, o socorro do Senhor. Oramos também pela vida da irmã Cremair, que está nos ouvindo agora, pela vida, Senhor, dos irmãos ouvintes, essa pessoa que está talvez doente, está no hospital, está, Senhor, passando um momento difícil, que o Senhor venha entrar com vitória, com providência agora. Abençoa, Deus, os voluntários da Fundação Reviver, os irmãos que têm ajudado com alegria, levando o quilo de alimento, doando a cesta básica, doando a roupa, doando calçado, produtos de higiene, que o Senhor não venha, Pai, deixar faltar, como diz a tua palavra, que o Senhor prospera, que o Senhor supre as necessidades. Assim nós cremos e temos fé, que o Senhor há de suprir as necessidades. Venha mover os corações, Senhor, daqueles que têm possibilidade de ajudar, que o Senhor quebrante o coração deles, para que possam auxiliar nessa grande obra. Em teu nome nós te agradecemos e já te louvamos, em nome de Jesus, amém.
0: Também, irmãos, não esqueçam, estamos ali na rua Anitta Garibaldi, número 100, Nova Rússia. Contamos com vocês para os cultos, né, nos três horários. E também queremos agradecer a tua presença, ouvindo o nosso programa, participando conosco. E na próxima quarta-feira, se assim Deus permitir, estaremos novamente aqui, eu, irmã Lúcia,

também irmã Dirlene Jensen. E até a próxima programação em nome de Jesus. Quarta-feira que vem estaremos aqui na Fundação Reviver anunciando mais trabalhos, mais obras que Deus tem na tua vida. Fiquem todos na paz do Senhor Jesus.

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Muito bem, queridos e amados irmãos, ouvintes, está começando mais uma edição do programa Despertai, órgão informativo das igrejas Pentecostal de Jesus Cristo, com a direção geral do pastor titular desta obra, pastor Ademar Alves Lacerda, quem tem a alegria de estar cumprimentando a todos nesta noite de quarta-feira, vossa mãe Cristo, pastor Claudenir, e nós estamos aqui nas dependências aqui da programação Antena Sul FM 102.7, aqui na cidade de Ponta Grossa, e a nossa sede regional da Igreja Pentecostal de Jesus Cristo fica aqui no bairro do Uvaranas, na rua General Carlos Cavalcante, 1845, aqui no bairro do Uvaranas, bem próximo ao centro aqui da cidade de Ponta Grossa. E nós vamos com todos vocês até às 23 horas, trazendo o melhor de Deus para sua vida, para sua casa e também para toda a sua família. Que a graça de Deus e que o amor de Jesus e que as ricas consolações do Espírito Santo possa alcançar a tua vida nesta noite aí chuvosa, essa noite fria aqui na cidade de Ponta Grossa. Mas graças a Deus por tudo quanto o nosso Deus tem proporcionado. Que Deus abençoe os queridos irmãos, ouvintes que estão nos acompanhando, você aí de perto, você de longe, que as perfeitas e ricas bênçãos de Deus, ela possa alcançar o teu coração, a tua vida, nesta noite de alegria na presença de Deus. E essa programação, nós temos o objetivo aí de levar, né, a preciosa semente do Evangelho, a palavra que liberta, a palavra que transforma, a palavra que dá esperança para o coração daquele que já não tem nenhuma esperança mais. Mas a palavra de Deus, ela tem esse poder para gerar esperança no coração daquele que se encontra aflito.

você pode estar conosco também dentro dessa programação, ouvindo os louvores, o momento da palavra, onde também queremos aí transmitir uma palavra de Deus para o teu coração. Teremos também um momento onde teremos avisos, notas dos trabalhos, daquilo que acontece, não apenas nas dependências da nossa sede regional, mas também acontece em todo o campo da cidade de Ponta Grossa, aquilo que Deus tem feito, aquilo que Deus tem operado em nosso meio. Que Deus abençoe grandemente o povo de Deus que nos acompanha também pelo aplicativo. Muita gente tem acompanhado a programação Despertai pelo aplicativo. Que Deus abençoe você que está aí aqui na cidade de Ponta Grossa, você que está em outras regiões também, né? Que Deus possa te abençoar de uma forma muito especial aí nesta noite de alegria na presença de Deus, tá bom? Que Deus abençoe também os irmãos que sempre têm deixado os seus pedidos de oração, as suas participações, e nós com muita alegria queremos atender a todos os nossos queridos e diletos ouvintes nesta noite de alegria, noite de vitória na presença de Deus, tá bom? Que Deus abençoe os queridos irmãos, nós vamos para um lindo louvor, já já voltaremos com todos vocês aí nesta noite aí de alegria e de bênção na presença do Senhor Jesus.

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1: Muito bem, queridos e amados irmãos, são 22:07, programação Despertai da Igreja Pentecostal de Jesus Cristo. A nossa sede nacional fica em Curitiba, no estado do Paraná, na rua General Djalma da Rocha Lima, número 70, do lado do terminal de ônibus do Boqueirão. Pastor titular desta obra, pastor Ademar Alves Acerda, que prega todas as quartas, sexta e domingo também, sempre no horário das 15 e também das 19 horas. Igreja Pentecostal de Jesus Cristo, 35 anos, transmitindo a mensagem que salva, que cura, a mensagem que prepara, né, a pessoa para poder se encontrar com o Senhor nosso Deus. A mensagem atual, né, que a qual tem sido pregada nos altares da Igreja Pentecostal de Jesus Cristo é a mesma, né? Não mudou nada, a palavra de Deus continua aí tendo a sua autoridade, a sua evidência, a sua primazia aí nas igrejas Pentecostal de Jesus Cristo. E você pode estar também fazendo uma visita, você que deseja conhecer um pouquinho melhor também dos trabalhos, daquilo que acontece, como é feito, né, a liturgia do culto, como que se realiza os trabalhos da Igreja Pentecostal de Jesus Cristo. Você é o nosso convidado. Você que mora aqui na cidade de Ponta Grossa, nós temos aí várias igrejas que compõem o corpo ministerial aqui, né? Aonde temos muitos trabalhos na cidade aqui da região de Ponta Grossa. Nós temos igrejas espalhadas por todo o território nacional também, em vários estados. Tem uma igreja Pentecostal de Jesus Cristo mais próxima aí da sua casa. Você pode estar conhecendo também os trabalhos, conhecendo aí um pouco melhor, né, sondando a terra, tá bom, aquilo que é pregado, aquilo que é ensinado, nem, né, a forma a qual é vivida através dos obreiros que estão aí também, que são exemplo do rebanho. Você pode com certeza estar aí participando e recebendo também as bênçãos de Deus. Quero convidar você para estar conosco na nossa sede regional em Ponta Grossa, aqui na General Carlos Cavalcante, 1845, toda quinta-feira também. Nós temos belos cultos ali, cultos aonde nós estamos no prosseguimento de uma grande campanha, Prepara Povo Meu. Estamos nessa campanha e nesta quinta-feira, amanhã, é o quarto dia, o quarto elo desta campanha, e com certeza Deus é aquele que fará um despertamento, trará uma renovação espiritual para o seu povo, e o nome do Senhor com certeza ele vai sendo glorificado. Quinta-feira, agora nessa quinta-feira, esse grande trabalho aqui na nossa sede regional. Nós temos também os trabalhos na sexta-feira, a partir das 14:30 também, a sexta-feira da libertação do propósito, às 14:30, e nós temos também no domingo. Domingo começa já pela manhã, começa a partir das 7 horas da manhã, e depois nós vamos ali até as 9, com aquele período de consagração, de oração, e depois das 9 às 10:30, nós temos ali a Escola Bíblica Maranata. Nós precisamos, né, buscar o conhecimento, buscar aprender um pouquinho mais da palavra de Deus, e nós temos ali à nossa disposição a Escola Bíblica Maranata todos os domingos, que acontece às 9 horas da manhã até às 10:30. Então são 1h30 aí de somente palavra, né? Somente a palavra de Deus, explanação da Bíblia Sagrada, e você é o nosso convidado para estar conosco, para estar aí participando e recebendo também a palavra de Deus para o teu coração. Então, nós temos também no domingo, à noite, né? Começa já a partir das 19 horas, o culto com a família também. Você, sua família, convidado para estar conosco ali a partir das 19 horas para receber as bênçãos de Deus, se alegrar conosco, ouvir a palavra, porque a fé vem pelo ouvir, ouvir a palavra de Deus, tá bom? Então, todo domingo, a partir das 19 horas, aquele culto especial com a família, e você não pode ficar de fora, tá bom? Você que talvez não é evangélico, ou você talvez não professa

nenhum crédulo religioso, ou você talvez faz parte de uma outra denominação, você que talvez deseja conhecer, venha estar conosco. E você vai ser muito bem-vindo, muito bem recebido. Os irmãos estão ali na recepção para receber você e sua família. E com certeza Deus tem uma palavra para o teu coração. Porque quando a gente se disponibiliza a estar aí na casa de Deus, nós sabemos que é o melhor lugar que tem, né? A casa de Deus, é Jesus mesmo, nosso Senhor Jesus falou sobre isso, que a casa do Senhor é chamada casa de oração. Então, você vai estar bem amparado. Você vai estar ali, como diz assim, vai ser bem recebido e com certeza Deus se alegrará com a sua presença ali e o nome do Senhor ele vai sendo glorificado, tá bom? Então todos são convidados, independentemente do seu crédulo religioso, independentemente da sua crença, da sua fé, venha estar conosco e com certeza Deus tem bênçãos e vitórias para sua vida, tá bom? Que Deus abençoe o povo de Deus também da região. Aqui nós temos a congregação do Nova Rússia, que fica aqui também próximo, também bem perto aqui do centro da cidade de Ponta Grossa, e todos são convidados para participar, fica bem perto do terminal ali. E os irmãos, as irmãs que desejarem estar ali, tem culto toda segunda-feira, às 19 horas. Temos ali também os cultos na terça-feira, às 14:30. E temos também na sexta-feira também, na quarta-feira também, às 19 horas. E na sexta-feira, às 19 horas, é os trabalhos na Igreja Pentecostal de Jesus Cristo, aqui do Nova Rússia, e o dirigente daquela congregação está ali na responsabilidade do diácono Ivanir, como a equipe de irmãos, de obreiros que estão ali para orar por você e com você também, tá bom? Então, os irmãos aí, todos são convidados para estar participando e recebendo as bênçãos do Senhor Jesus. E nesta sexta-feira eu quero estar com os irmãos pregando a palavra de Deus, orando por todos também. Com certeza o nome do Senhor ele vai sendo glorificado. Outra congregação também que nós temos aqui próximo aqui é do Ouro Verde, né? A congregação do Ouro Verde, aonde está aqui o nosso companheiro diácono Jorge, aonde estão ali de portas abertas para receber também você e sua família aqui no bairro do Ouro Verde. Tem culto toda quarta, toda sexta também, né? E aos domingos, irmãos, vem todo para a sede para participar com a gente do culto ali e tem sido bênção. Deus abençoe grandemente também o nosso companheiro diácono Jorge, a Igreja do Senhor na cidade do aqui também de Ponta Grossa, aqui especificamente do Ouro Verde. E eu quero lembrar os irmãos que para essa sexta-feira vai estar ali pregando a palavra de Deus, uma grande campanha, o presbítero irmão Valcir, presbítero Valcir. Ele vai estar com os irmãos aí, pregando a palavra, orando através dos excelentes dons do Espírito Santo. E com certeza Deus, ele vai continuar, nem vai continuar porque ele já tem abençoado, vai continuar abençoando o seu povo, a sua igreja, e o nome do Senhor, ele vai sendo glorificado, tá bom? Deus abençoe o povo de Deus também, da região de Carambeí, aonde tá lá o nosso companheiro diácono Ezequiel também, fazendo a obra de Deus também, culto todo sábado, ali na região de Carambeí. Temos irmãos em Bituva, que sempre estão também acompanhando a programação, aonde está ali, os queridos irmãos, o nosso irmão Jorge, está ali também sua esposa, irmã Jussara, está ali a irmã Lore, né? Pronto, sempre para receber a gente ali é uma área rural, né? Ali da região ali também. E os irmãos ali estão sempre pronto para receber a todos que ali se achegar em Bituva, todo sábado, ali a partir das 15 horas, esse grande trabalho para a glória de Deus. Deus abençoe também o povo de Deus que está ali na colônia Witmarsum, que sempre também tem acompanhado a nossa irmã Val, está lá o irmão Fabiano, está lá também o irmão Marcelo, uma equipe de irmãos, a família desses queridos irmãos, estão ali sempre também prontos para receber os queridos irmãos. E desta feita, na segunda-feira, vai estar ali o pastor Ângelo Fernandes, dia 27. Agora, pastor Ângelo Fernandes estará ali pregando a palavra de Deus, louvando a Deus, orando por todos que ali tiver, e você é convidado especial
para estar ali recebendo as bênçãos de Deus nessa segunda-feira de vitória ali na cidade, na região aqui da colônia Witmar

1, às 19h30. Os irmãos aí convidados para estar ali recebendo a bênção de Deus nesta segunda-feira de alegria na presença de Deus. Também quero lembrar os irmãos já também, né? Já que estamos dando os avisos, as notas do que acontece nas dependências da nossa sede regional da Igreja Pentecostal de Jesus Cristo, nesta terça-feira, agora, dia 28, o pastor titular desse trabalho, o pastor Ademar Alves Lacerda, ele estará conosco aqui na nossa sede regional em Ponta Grossa, na General Carlos Cavalcante, 1845. O pastor Ademar, ele estará pregando a palavra de Deus, orando por todos também, e para nós vai ser uma honra, né? Ter esse servo de Deus, ter aí esse homem de Deus pregando a palavra e orando por todos também. Para nós é uma alegria muito grande. Eu quero convidar também você e sua família para estar conosco, para receber as bênçãos do Senhor Jesus nesta terça-feira, dia 28. Então, não marque outro compromisso, praticamente essa semana que vem já, né? Essa próxima semana já tá muito próximo. Venha, faça uma forcinha, tá bom? Porque a gente, nas coisas de Deus, a gente precisa se empenhar um pouco mais, se esforçar um pouco mais, né? Muitas vezes a gente se esforça para tanta coisa, né, querido? Se esforça, muitas vezes é uma viagem que vai fazer, é um passeio que vai fazer, é muitas vezes ali, é algo que a pessoa tem que fazer, de repente a pessoa, ele se esforça e consegue fazer. E as coisas de Deus também, quando você prioriza Deus, quando você tira, né, a prioridade para o Senhor, Deus é o primeiro lugar na sua vida, naquilo que você faz, com certeza você não vai se arrepender, tá bom? Então, priorize Deus. Vamos nos esforçar um pouquinho mais, né? Porque se a gente se esforçar, a gente pode produzir um pouquinho mais para a glória de Deus. Então, não fique de fora. Se esforça, tenha bom ânimo e o Senhor vai ser contigo, tá bom? Terça-feira nós temos esse encontro marcado aqui na nossa sede regional em Ponta Grossa. Venha, você que talvez não é crente, não serve a Deus ainda, ou não professa nenhum crédulo religioso, né? Mas já ouviu falar do pastor Ademar Alves Lacerda, eu convido você para vir ouvir a palavra de Deus, receber a oração também, e com certeza Deus, ele tem algo para fazer na sua vida, tá bom? Que Deus abençoe também o povo de Deus que está nos acompanhando lá no Erval Fraqueza, também está lá Diácono Amarildo, povo querido da região do Erval Fraqueza também, acompanhando a programação Despertai, né? Está ali a nossa irmã Maria Rosa, a outra irmã Maria também, irmão Jorge, está lá o irmão Luiz, né? O nosso irmão Vilso, vários irmãos ali estão na região do Erval Fraqueza, acompanhando a programação Despertai. Que Deus abençoe aos queridos e amados irmãos aí desta região. Também nós temos os queridos irmãos aí que estão ali na região de Irati, está lá o presbítero irmão José Gerson, ali sua família, os irmãos, a igreja do Senhor, né? Que está ali na região também de Irati, e nesse dia 31, né? Eu vou estar com os irmãos aí, vai ser numa sexta-feira, eu vou estar com os irmãos aí na cidade de Irati, né? Pregando a palavra, orando por todos também, e você é o nosso convidado especial para estar aí recebendo as bênçãos de Deus na Igreja Pentecostal de Jesus Cristo, aí na cidade de Irati. Também nós temos os cultos aí toda quarta-feira, toda sexta-feira e todos os domingos, né? Sempre no horário das 19 horas, você é convidado especial para se fazer presente e estar recebendo as bênçãos do Senhor Jesus, tá bom? Que Deus abençoe grandemente também o povo querido da região aqui de Palmeira. Está ali o nosso companheiro também, presbítero irmão Everton, né? Aguardando você e sua família para estar ali recebendo também as bênçãos de Deus toda terça, toda quinta e todo o domingo. Está ali os irmãos ali para receber você e sua família, para adorar a Deus com os queridos irmãos aí na cidade de Palmeira, sempre no horário das 19 horas, tá bom? Que Deus abençoe grandemente os queridos e amados irmãos, né, que estão aí na sintonia da programação Despertai desta noite de vitória, nesta noite de alegria. São exatamente agora 20

2:21 e nós vamos de mais louvor, vamos ouvir mais um belíssimo louvor para nossa edificação espiritual e daqui a pouquinho voltaremos com todos vocês aí dentro da programação Despertai.

Escute com atenção. Muito bem, queridos e amados irmãos, são 22:28. Nós estamos aqui para transmitir o melhor de Deus para sua vida, para sua casa e também para toda a sua família. Que Deus abençoe grandemente os irmãos que estão nos acompanhando aí nesta noite chuvosa, né, na cidade de Ponta Grossa. Que Deus continue abençoando grandemente a todos os nossos queridos e amados irmãos. Estou aqui já com a palavra de Deus, um texto sagrado que está no Salmo de número primeiro, no verso de número 3. O Salmo de número primeiro, verso 3, diz assim: pois ele será como árvore plantada junto ao ribeiro de águas, a qual dá o seu fruto no seu tempo, e as suas folhas não cairão, e tudo quanto fizer prosperará. Glória a Deus. Estamos diante de um texto da palavra de Deus, que nós vemos aqui que nós, a Bíblia considera nós, né, a palavra de Deus, considera nós como a lavoura de Deus, né, a lavoura do Senhor. E a gente observa, né, que uma lavoura, ela tem assim as suas estações para ela poder produzir, né? Toda lavoura, toda plantação que você tem, uma horta que você planta na sua casa, talvez um jardim que você tem na sua casa também, ou talvez você tem no sítio, ou você tem aí, né, na fazenda, ou no espaço de terra que você tem na tua casa, você vai plantar algo. E isso que você vai plantar, o interessante é que não nasce no teu tempo. Ela tem uma estação certa, ela tem um tempo certo até para se plantar, né? E também para se colher aquilo que se plantou. A Bíblia Sagrada nos fala sobre isso. Nós observamos num texto sagrado, aonde ali no livro de Eclesiastes, capítulo de número 3, diz assim que há tempo para todo propósito debaixo do céu. Há tempo para plantar e há tempo para arrancar aquilo que se plantou também. Então a gente observa que a lavoura, ela tem um tempo certo para ela produzir. E a lavoura de Deus, como a Bíblia Sagrada diz que nós somos a lavoura de Deus, essa lavoura também, ela tem um tempo certo. Ela tem também o tempo de produzir. E a gente observa assim, muitas pessoas fica muito ansiosa, fica muito preocupado, porque parece que o seu fruto não está crescendo, parece que não vai conseguir produzir nada. E a gente observa na palavra do Senhor que quando chega a estação certa, o tempo apropriado, não tem como deter, não tem como barrar, não tem como impedir o crescimento daquilo que foi semeado. Então a gente observa aqui nesse texto sagrado, diz assim que, pois ele será, que está falando de uma pessoa que tem o seu prazer na lei do Senhor. Aqui está falando de uma pessoa que medita na lei do Senhor de dia e de noite. Aqui está falando de uma pessoa que ele não anda no conselho do ímpio. Aqui está falando de uma pessoa que não se detém no caminho dos pecadores e nem se assenta na roda dos escarnecedores. Então nós observamos aqui que para nós nos tornarmos uma lavoura para Deus,

existe alguns requisitos que Deus, ele estabeleceu para nós termos que nos enquadrar. Para nós nos tornar a lavoura de Deus, nós temos que o quê? Nós temos que meditar na palavra de dia e de noite, né? Nós temos que ter prazer na lei de Deus, né? Prazer na lei de Deus, porque nós encontramos crentes hoje em dia que são crentes, são pessoas boas, são pessoas honestas, mas são pessoas que ele não tem prazer na lei do Senhor. Ele não tem prazer porque é a lei do Senhor para ele é segundo plano, né? Ah, não, se der, eu leio a Bíblia, se der, eu medito na palavra, né? Se der tempo, eu vou para a oração, se der tempo, eu vou ouvir a palavra de Deus. Então, a palavra de Deus para esta pessoa não é o prazer dele. O prazer dele está no quê? Está nas redes sociais. O prazer dele muitas vezes está na televisão, está nas novelas, nos filmes, está no Facebook, está no Instagram, está no WhatsApp. O prazer dele está em tantas coisas, menos na palavra de Deus. Então, essa pessoa não é a lavoura de Deus. Essa pessoa pode ser talvez alguma coisa menos a lavoura do Senhor, porque a lavoura de Deus, a qual Deus ele plantou, ela tem, né, essas características. E sendo lavoura de Deus, a Bíblia fala no capítulo 15 do Evangelho que escreveu João. Existe um texto ali que o Senhor diz ali que nós, né, nós somos enxertados, né, na videira. Jesus, ele é a videira verdadeira e nós somos os ramos. E todo aquele ramo que produz fruto, o Pai o poda, né, para que produza mais fruto ainda. Mas aquele que não produz nada, ele é cortado. Por quê? Porque ele está ocupando o espaço inutilmente. Então nós observamos que nós, quando somos, fazemos parte desta lavoura de Deus, nós somos todos os dias, nós somos trabalhado pelo Senhor que é o lavrador. Jesus dizendo: olha, eu sou a videira e o meu Pai é o lavrador. Então, nós que somos a lavoura de Deus, nós precisamos também ser limpos, ser, né, porque nenhuma lavoura, ela é coberta de mato, ela vai produzir bem. Uma lavoura coberta muitas vezes ali de espinhos, né, coberta de abrolhos, essa lavoura cheia de mato, ela não vai produzir, porque o mato vai impedir o crescimento, o desenvolvimento de bons frutos. Então o Pai chega lá, tira ali o mato, faz a limpeza, para quê? Para que possa produzir frutos bons. E para produzir frutos melhores ainda, essa lavoura precisa ser podada. E é um tempo que nós observamos assim, muitas pessoas, né, queridos, que não gostam, né, do tempo da poda, né? A poda, nós observamos assim, aqueles galhos secos que precisa ser tirado para que possa nascer galhos verdinhos, possa fortalecer o tronco. Então nós observamos assim que existe muitas coisas que impedem que essa lavoura venha produzir frutos bons, frutos que venham ter permanência. Então nós observamos na palavra do Senhor que nós, né, somos essa lavoura do Senhor e nós temos o tempo determinado. Não é no meu tempo que eu vou produzir, não é na minha hora, porque eu acho, ah não, porque eu já estou pronto, porque eu já estou preparado. Não, não é no teu tempo que você vai produzir. Existe um tempo certo, né, para você dar fruto nessa lavoura do Senhor. Temos esse tempo determinado e o salmista fala estação própria. Estação própria. Então, quando chegar a tua estação, você vai ter aí essa satisfação de produzir frutos bons para a glória de Deus. Então, você tem o tempo certo para produzir. E nós temos que respeitar, né, e saber respeitar o tempo de cada um. Todos nós, muitas vezes, está no tempo de um tipo de fruto produzir, o outro já não vai produzir. Eu fico observando agora. A gente vai no sítio de alguns irmãos, tem bastante laranja, aquelas mexerica, pocã.

E a gente tem mais coisas também que tem plantado, que chegou o tempo de produzir. Agora também chegou a época do pinhão, né? A gente vai em vários lugares, tem bastante pinhão. Então, o que que é isso? É o tempo, né? Daquele fruto, é o tempo ali daquela planta, ela produzir fruto. Então, quando aí chega mais no meio, assim, mais no final do ano, aquilo ali já deixa de produzir. O tempo daquilo ali já passou, aí vai entrar outro fruto, aí fica mais barato no mercado. Por quê? Porque chegou o tempo do outro fruto, né? Tem o tempo do milho, né? E quando você vai tentar procurar, de repente, você até encontra, mas vai ser muito caro o preço. Por quê? Porque não está no tempo certo. Então nós precisamos o quê? Respeitar o tempo de cada um. Então, cada fruto tem o seu tempo certo ali para se produzir. Então, nós observamos que quando há a lavoura do Senhor, é tão interessante que tem um texto em Jeremias, capítulo 17, lá no verso de número 8, diz assim que mesmo no tempo da sequidão, ele não deixará de produzir fruto. Mesmo no ano da sequidão. Qual que é o ano da sequidão? É aquele ano onde todo mundo está lá, de repente, pensando, meu Deus, o que que vai ser? Né? O que que futuro vai ter? E de repente o povo está tudo preocupado por causa da questão financeira do país, a questão financeira, muitas vezes, ali, até da própria igreja que a pessoa está ali congregando. Mas de repente nós observamos, querido, que uma lavoura que ela é plantada na casa do Senhor, uma lavoura que é a lavoura do Senhor, mesmo no ano da sequidão, essa lavoura, ela vai produzir. Você lembra aquele texto de Isaac, quando Isaac, ele chega na cidade de Gerar, que era uma cidade de filisteu, aonde não produzia nada, nada, nada nascia. Aí de repente Isaac chega lá, Isaac debaixo da promessa de Deus, debaixo da bênção de Deus, ele começa a lançar a sua semente naquele solo seco, né? Aquele solo árido, nem ali talvez pedregoso. E de repente, quando ele começa a semear, alguém diz assim: mas rapaz, você vai jogar a semente fora, aqui não produz nada. Por que você está semeando aqui? Isaac, ele não deu, como diz, atenção e falou: não, vou continuar semeando. E a Bíblia fala, queridos, que ali ele fez uma grande colheita naquele lugar. Ele fez uma grande colheita, e ali a Bíblia fala que foi uma colheita sem medida. Sem medida quer dizer que não tinha como calcular o tamanho que foi a colheita que Isaac fez. Então a gente observa que a pessoa que ele é lavoura de Deus, querido, mesmo no tempo da sequidão, todo mundo está reclamando, todo mundo está chorando, todo mundo está lá desesperado, meu Deus, o salário não sobe, e de repente as pessoas estão lá reclamando, meu Deus, está subindo as coisas, ah, que vai ser do amanhã do Brasil, que vai ser do amanhã aí do país, querido. Eu quero dizer que mesmo no ano da sequidão, você que é lavoura de Deus, Deus, ele sempre vai dar um jeitinho para que você não deixe de produzir. Por quê? Porque você é a lavoura do Senhor. E tem um texto maravilhoso também que eu acho, está no Salmo 91, verso 14, que diz assim que mesmo na velhice, ele não deixa de dar fruto. Quantas pessoas que a gente observa assim, ele começa usar, né, a sua velhice como uma muleta, né, para se apoiar quando ele é cobrado para poder produzir um pouco mais, né? De repente, seja numa empresa trabalhando, seja em qualquer atividade que essa, ou até mesmo dentro de casa, quando ele é cobrado, de repente ele usa a velhice, ele usa ali a idade avançada dele para se defender. Ele usa como amuleta aquilo ali. De repente, não pode me cobrar muito porque eu já estou velhinho já. Não pode me pressionar muito que eu já estou, ó, a idade que eu tenho. Então a pessoa, ele usa a idade dele para se defender das cobranças, para se justificar de muitas vezes não estar produzindo quase nada. E muitas vezes até dentro da própria casa, ele usa a velhice como uma muleta para se apoiar na velhice, para poder se omitir, se ausentar dos seus deveres.
Então a gente observa que na palavra de Deus, aqui o texto do Salmo 92 e 14, diz assim que mesmo na velhice, aquele que é

ou se omitir das suas responsabilidades, né? Pessoas usam a velhice é uma das coisas, mas tem pessoas que usam a questão assim de uma enfermidade, né? Pessoas que nunca, sabe aquela pessoa que nunca sara? Toda vez que você vai conversar com ele, tá reclamando, tá doente. Ah, eu tô mal. Ah, eu tô feio. Passa 10 anos, tá mal. Passa 20 anos, nunca melhora. O que é isso? É que a pessoa já acostumou para se ausentar da responsabilidade, muitas vezes para se ausentar de produzir um pouco mais, a pessoa usa aquela enfermidade como uma muleta para se defender quando é cobrado. Não pode me cobrar muito, não, que eu tô doente, e aquela doença que nunca sara, e a pessoa também, mesmo o dia que ele tá bom, ele acostumou tanto falar que ele tá doente, que de repente ele fala que ele tá doente também. E aí vira aquele negócio que nunca melhora. Então nós, queridos, não podemos usar seja a enfermidade, seja a velhice para poder se omitir das nossas responsabilidades como pai, como chefe de família, como um cidadão, né? Que faz parte, né? De uma nação, ou como um cristão dentro da tua igreja. Muitas vezes usando, né? Usando ali a velhice, usando a enfermidade como uma muleta para se apoiar, para poder se omitir daquilo que Deus tem para sua vida. Porque o texto está dizendo, mesmo na velhice, você não consegue de um jeito, mas você vai conseguir de outro. Mas se omitir da responsabilidade, jamais. Existe um texto na Bíblia Sagrada, acho que é Josué, capítulo 14, quando Josué foi ali, né, dividir, né, a herança para as tribos de Israel. Quando Josué começou a dividir, de repente se levanta Caleb com 80 e, né, acho que era 85 anos aproximadamente, ele estava ali, e a Bíblia Sagrada diz que Caleb chega diante de Josué e fala para ele: olha, eu também tenho parte na herança, porque foi me feita uma promessa por Moisés, quando vivo ainda ele estava, que eu ia receber uma parte também, e eu, né, eu estou aqui, eu quero a minha parte também. E ali que Josué deu para ele a cidade de Hebrom, ele recebeu também como herança, né? Caleb recebeu uma parte na herança, porque ele chegou em Josué e falou assim: olha, é o seguinte, eu, né, estou aqui, já passou 40 anos, já se passaram 40 anos desde que nós saímos de lá, né, da terra ali do Egito, caminhemos por esse deserto, mas eu quero dizer que eu estou com 85 anos agora, mas a minha força é de um rapazão, o meu ânimo é o mesmo. Se for preciso pegar a espada e sair contra Filisteu, contra Malequita, como contra aí os povos aí dessas outras terras, contra Monita, contra Moabita, pode contar comigo, que a minha força, o meu vigor é como de 40 anos atrás. Por quê, irmão? Porque a Bíblia fala, né, que nós que confiamos no Senhor, teremos as nossas forças renovadas, as nossas forças renovadas, subiremos com asa como de águia, correremos e não cansaremos, caminharemos e não nos fadigaremos. Por quê? Porque nós estamos confiante naquele que nos revigora dia após dia. O nosso Deus, querido, ele dá vigor. O nosso Deus dá ânimo. Eu fico olhando aquela passagem de Moisés. Moisés estava lá com seus 120 anos, quando foi a faixa de tempo que ele viveu e que ele morreu. Deus mostrou para ele, pediu para ele primeiro subir até o monte, um monte muito alto. Não estou lembrado agora se era o Monte Ararat. Pediu para ele subir. Era um monte muito alto, mais de 3 mil metros de altura. Né, altitude elevadíssima aquele monte, e Deus pediu para Moisés subir aquele monte. Moisés com 120 anos. E nós observamos, queridos, que a gente observa assim, como que uma pessoa de 120 anos consegue subir uma montanha? Não era uma montanha cheia de ali de carreiro para a pessoa passar, era um lugar difícil, aonde tinha que se desbravar. Aí de repente um homem que 120 anos consegue subir uma montanha de 3 mil metros de altura, né? 3 quilômetros de distância, subir aquela altitude até o cume daquela montanha.
Então a gente observa que Deus, né, ele estava

dando vigor, né? Ele estava dando força, ele estava dando disposição para Moisés. Então, eu observo assim que Deus, ele está pronto para renovar as nossas forças. Deus, ele está pronto. Então, não use a velhice para se omitir. Muitas vezes das suas responsabilidades, sejam familiar, seja na área profissional, seja na área eclesiástica, na área espiritual, tá bom? Porque nós observamos que Deus, mesmo no ano, no tempo da velhice, ele diz, você não deixará de dar fruto. Não é eu que estou falando, não, porque o pastor não conhece a minha vida, mas não, é o texto, é a palavra de Deus que está falando, né? Então nós observamos aqui que mesmo no tempo da velhice, não deixará de dar fruto. Mas a lavoura de Deus, ela precisa também ser limpa, né? Trabalhada, tirar ali os carrapichos, as coisas que muitas vezes impede, né? O crescimento dos frutos, tá bom? Então nós observamos que tem momento que Deus nos poda. Deus precisa podar nossos costumes, as nossas, muitas vezes assim, forma de agir, forma de pensar. Muitas vezes nós está no tratamento de Deus, né? Nós está na oficina de Deus. Tem um louvor que fala sobre isso, a oficina de Deus. Muitas vezes nós está na oficina de Deus, Deus está trabalhando, Deus está modelando, Deus está quebrando nós, né? Nós está lá, muitas vezes aquele vaso que está sendo amassado, refeito, e quantas vezes precisar, Deus vai refazer para que você torne um vaso aí puro, um vaso pronto para que você possa aí produzir na presença do Senhor. Então, que nós possamos aí, talvez, converso com pessoas agora que estão sendo por Deus, podada por Deus, né? O tempo da poda não é fácil, ganhar, arrancar aqueles galhos e de repente, né? Deus tirando aquelas coisas que está ali impregnada, né? É o tratamento de Deus, é a oficina de Deus. Então, Deus, ele precisa para que você possa produzir. Então, a luta, a dificuldade vem, é o que é Deus te podando, é Deus podando, usando essa dificuldade para podar a sua vida, para você mudar, para você, né, ter uma atitude diferente. De repente, a poda vem em forma de luta. A poda vem em forma, muitas vezes, de perseguição. A poda vem, muitas vezes, em forma de conselho. Então, a poda vem de várias formas. Então, a gente não entende de que forma Deus vai nos podar. Por que Deus vai nos podar? Porque Deus, ele quer, ele vê que nós temos capacidade de produzir um pouco mais. E se a gente ficar ali, muitas vezes, com aqueles galhos secos na vida da gente, a gente não vai conseguir produzir mais. Então, Deus precisa tirar algumas coisas da nossa vida. Ele vai usar, né, a sua tesoura, vai usar ali o seu facão, se precisar, para tirar, né, para arrancar alguns galhos secos, alguns costumes, alguns pensamentos, alguns sentimentos, e Deus vai arrancar e não vai, como diz assim, eu acredito, se a árvore pudesse gritar e reclamar, dizer, meu Deus, já está chegando o facão, vai me cortar. Mas de repente nós observamos que aquilo ali é para a melhora. Se você está sendo podado por Deus, se eu estou sendo podado por Deus, isso não é para matar você, não é para acabar com você, para destruir a sua vida, mas é para que você melhore, para que você produza mais. Está produzindo 50, Deus quer que você produza 100, porque ele está vendo. Porque se você está sendo podado e não cortado, porque tem uns, querido, que eles são cortados. Agora, diferença é ser cortado por Deus. João Batista dizia assim, olha, o machado está posto na raiz das árvores. Toda árvore que não produz o bom fruto será cortada. Mas Jesus falou assim, não, aquele que não produz, ele vai ser cortado, mas aquele que está produzindo, ele vai ser podado, para que ele possa produzir mais fruto ainda, tá bom? Que Deus abençoe grandemente a sua vida, que Deus continue derramando sua graça sobre você, sobre nós. Nós vamos para um lindo louvor e daí já nós voltaremos aí orando por você e com você nesta noite de alegria, de bênção, de vitória na presença do Senhor Jesus.

Senhor nosso Deus, maravilhoso e eterno Pai que estás no céu, mais uma vez, Senhor, estamos na tua presença, meu Deus. Nós queremos louvar o teu santo nome, agradecer ao Senhor por essa oportunidade de poder estar aqui, Senhor, juntamente com muitas pessoas que estão do outro lado acompanhando essa programação. Amado Deus, nós oramos acreditando que o Senhor é aquele que tem a última palavra, Senhor. Continue abençoando, Jesus, a todos os nossos queridos, diletos ouvintes que estão nesse momento unindo a sua fé juntamente conosco em favor da sua casa, em favor da sua família, em favor dos seus filhos, em favor da sua empresa, em favor do estabelecimento comercial que essa pessoa, Senhor, tem empreendido tanto, Senhor. Amado Deus, nós oramos pedindo que a boa mão do Senhor venha, Senhor, multiplicar a sementeira, que a boa mão do Senhor venha abençoar o celeiro dos teus filhos, ó Pai. Meu Deus, pessoas que oram comigo neste momento, precisando, Senhor, de um milagre na sua vida física, Pai. A enfermidade tem entrado. A enfermidade tem sido, Senhor, um gigante, meu Deus, que tem, Senhor, tirado a paz, tem colocado medo dentro desta família, Senhor, pelo poder que há no teu santo nome. Eu repreendo, Senhor, toda a força negativa que age em forma de doença dentro desse lar, Senhor. Pai querido, eu quero apresentar pessoas que estão desempregadas, pessoas que estão com problemas, processo na justiça. Meu Deus, coloca tuas mãos, ó Pai. Venha tocar, Senhor, esta pessoa, esta mulher, este homem que está, Senhor, apresentando uma peça de roupa, apresentando diante de ti um diagnóstico, apresentando um laudo, uma perícia, uma biópsia diante do Senhor. Meu Deus, vai tocando agora com teu poder, vai repreendendo, Senhor, este mal que tem assolado os filhos, meu Deus, nas drogas, na bebida, na prostituição, na jogatina, pelo poder que há no teu nome, Senhor. Repreende este mal, essa depressão, esta ansiedade, esta crise.

Meu Deus, diz desespero que tem atingido esta família. Amado Deus, continue abençoando a cada ouvinte desta programação. Alcança, Pai, liberta, dá uma noite de paz, dá uma noite de alegria, que esta pessoa possa sentir paz na sua noite de sono. Derrama a tua bênção sobre cada um que está nos ouvindo agora e abençoa para a tua glória, em nome do Senhor Jesus, amém e graças a Deus. Muito bem, queridos e amados irmãos ouvintes, vamos ficando por aqui com a programação Despertai, que Deus abençoe grandemente todo o povo de Deus. Volte a nos ouvir na sexta-feira, estará aí nossa irmã Maria apresentando a programação Despertai aqui da cidade de Ponta Grossa. Amanhã, quinta-feira, os irmãos de Castro, da Igreja Pentecostal de Jesus Cristo também. E no domingo nós estaremos aqui a partir das 11 horas até o meio-dia. Deus abençoe a todos, tenham todos uma ótima noite, tenham amanhã um ótimo dia, uma ótima semana, né? Um ótimo final de semana. Aí quem se despede de todos vocês, vossa irmã em Cristo, pastor Claudenir. Deus abençoe a todos, fiquem todos na paz do Senhor Jesus.

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venceram reinos, praticaram a justiça, alcançaram promessas, fecharam as bocas dos leões, apagaram a força do fogo, escaparam do fio da espada, da fraqueza tiraram forças, na batalha se esforçaram, puseram em fuga os exércitos dos estranhos. Hebreus capítulo 11, verso 33 e 34. 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

Santo Santo, vai entrando dentro do seu lar, aonde quer que você esteja nos ouvindo, mais uma edição desta abençoada programação radiofônica, programa Vencendo pela Fé. Este programa que é um órgão informativo e oficial da Igreja Pentecostal Deus é Santo, que tem a sua sede nacional em Curitiba, na Marechal Floriano Peixoto, 6711, ali no Auer. Lembrando que a direção geral desta programação está na responsabilidade do pastor presidente desta obra, pastor Darcy Messias. Lembrando que a nossa sede regional dos Campos Gerais e Sudoeste do Paraná está em Ponta Grossa, na Carlos Cavalcante, 252, no coração da cidade de Ponta Grossa, na responsabilidade desse quem tem imenso prazer em cumprimentar e saudar a todos com a paz do Senhor Jesus, pastor Paulo Messias. Que Deus abençoe a sua vida, Deus abençoe a sua casa, Deus abençoe o seu lar, Deus abençoe a sua família, em nome do Senhor Jesus. Você que vai permanecer conosco, continue, divulgue para alguém agora, anuncie que a programação Vencendo pela Fé está no ar. Nós vamos juntos até às 3:30 da manhã de amanhã, levando até você a palavra de Deus. Nós estamos alegres, estamos felizes com Deus. Nós vamos começar aqui esta programação da melhor forma, ouvintes, da melhor maneira, ouvindo o que Deus tem feito no interior das igrejas pentecostal Deus é Santo, na vida das pessoas que fazem parte desses cultos, campanhas, concentrações. Não sai da sintonia, vamos acompanhar, porque eu creio que esses milagres vão aumentar a sua fé, em nome de Jesus, tá certo? E daqui a pouco nós voltamos dando avisos da obra de Deus. Não sai da sintonia, a programação hoje está uma bênção.

0: Irmãos, nós estamos aqui na cidade de Palmeira. Como é que é seu nome? Onde é que você mora?
1: César, moro em Vitor Marçum.
0: Você já foi abençoado aqui na Igreja de Deus é Santo?
1: Já sim, várias bênçãos, livramento, milagre, né? Cura dos olhos, né? Já começo de catarata, né? E Jesus me curou. Curou meu primo também, ele sofria uma doença na pele, né? Ele estava sofrendo muito, procurava os médicos e não adiantava, né? Meu padrasto pode confirmar também, né? E daí, através da minha oração, da oração da minha família, foi curado também.
0: Aqui na Igreja de Deus é Santo?
1: Aqui.
0: E quanto é que eu te paguei para você contar essas bênçãos?
1: Não, nada.
0: Nada? Chega isso aqui, vem cá. Irmão, se aproxima aqui mais perto do altar, por favor. Como é que é seu nome, onde é que você mora e a benção?
2: Lauro Silva, sou de Encruzilhadas, né? Palmeira, Paraná, né? Nós aqui, pela campanha Providências Divinas, nós cremos. Nós tinha casa muito ruim, assim, foi passando de pai para filhos, digo eu, assim. E tinha mais de 100 anos esta casa e a chuva foi estragando. E pela campanha As Providências Divinas, nós ganhamos tudo, assim, tudo de graça. E até a benção, a cura divina, a libertação, tudo de graça, não foi pagado nada por isso. Tudo a providências mesmo do Espírito de Deus.
0: O irmão está contando a benção que Deus restaurou sua casa, é isso? Isso. Colocou tudo novo lá dentro da sua casa?
2: Tudo, a casa de 50 metros quadrados, não precisou colocar nada, é rede de água, rede de luz, tudo. Foi tudo providências de Deus mesmo. Deus não deixou nós colocar nada.
0: Aleluia!
2: Deus entrou com providência mesmo.

0: E esta bênção nós não pagamos nada, como diz, para pastores nenhum, como estão dizendo por aí.
1: Isso. Recebeu aqui nessa igreja?
0: Nesta igreja.
1: Chega aqui, irmã, essa aqui, como é que é seu nome, onde é que a senhora mora e a bênção?
2: Luzia, o meu nome é Luziana Branca da Silva, eu moro na Encruzilhada, município de Palmeira. Daí eu recebi muitas bênçãos aqui nessa igreja, depois que eu conheci essa igreja, eu recebi muitas curas divinas aqui. Daí a cura maior que eu recebi foi do câncer e foi, eu tinha um desvio na minha coluna, né? Daí Jesus me curou também.
1: E quanto que eu tô pagando a senhora pra contar essa bênção, irmã?
2: Nada, o senhor não me pagou nada.
1: Nada?
2: Nada.
1: Chega essa aqui, deixa eu ver essa aqui. Vai dando glória pra Jesus aí, irmãos. Como é que é seu nome, onde é que a senhora mora e a bênção?
3: Meu nome é Noeli Ranho, eu moro, né, em Queimadas. É, a bênção que eu tenho para contar são várias que eu recebi aqui na Deus é Santo, né? Mas eu vou contar uma no meu cabelo que estava caindo, eu pensei, vou ficar careca. E Deus, usando o irmão Paulo Messias, revelando, e da hora que Deus revelou, no outro dia eu já fui tomar banho, lavei meu cabelo e não caiu mais nada, até hoje. Não caiu nada. E também Deus abriu uma porta de trabalho para mim, aonde eu pedi para Deus e Deus confirmou aqui na Deus é Santo. E eu tenho recebido muita prosperidade das mãos do Senhor Jesus Cristo.
1: E quanto é que eu paguei pra senhora contar isso aqui?
3: Nada.
1: Nada?
3: Nada.
1: Essa aqui, chega aqui, irmã. Você aqui, o seu nome, onde é que a senhora mora e a bênção?
4: Meu nome é Cecília Ranho, moro em Queimadas também. Glórias a Deus, aleluia, Jesus, estou feliz, né? É, que eu sei, antes eu não tinha, eu tinha, sabe, uma tristeza na minha vida, assim. Eu ia na igreja, né? Mas não era do meu gosto, às vezes eu vinha triste. E quando eu passei nessa igreja aqui, eu sinto uma alegria que só Deus sabe. E por enquanto eu não estou em comunhão com a igreja, mas no que eu participo da Santa Ceia, em nome de Jesus, eu não vejo a hora de louvar o nome do Senhor Jesus. Glórias a Deus, glória a Jesus.
1: Manda contando que a senhora era triste, irmã. A senhora sentia muita tristeza, muita amargura.
4: Eu chorava muitas vezes, irmão, porque eu não me sentia bem, né? Em outro ministério, não sabe, né? Então eu ia para minha alegre, eu vinha triste da igreja. Eu falava, Deus, Senhor, tenha misericórdia. Prepare um lugar certo para nós. Porque a gente não pode ficar sem Deus, sem Jesus na vida. E Deus preparou este lugar maravilhoso aqui. E só daqui eu vou sair o dia que Jesus Cristo nós vim buscar. Oh, glórias a Deus.
1: E a senhora recebeu quanto que eu paguei pra senhora ficar contando isso aqui, irmã?
4: Nada, irmão. Glórias a Deus, nós sabemos que a conversa sai mesmo, que eu pago pra receber a benção, mas eu nada foi pago. Tudo é Jesus que nos dá de graça.
1: Levanta a mão e diga glória a Deus aí. Vamos ouvir que mais um irmão aqui de Palmeira. Meu irmão, seu nome, onde você mora e a benção.
5: Mauro da Silva, moro em Palmeira e aqui eu recebi muitos milagres. Recebi milagre de tumor no cérebro, Deus me curou do coração, do pulmão. Eu só tenho a agradecer e glorifico a Deus, porque aqui eu sempre digo que aqui é o pronto socorro de Jesus Cristo. Aqui, se a pessoa chegar doente, enferma, com um problema, crendo no Deus vivo e verdadeiro, a pessoa sai curada e liberta para a honra e glória do nome do Senhor Jesus.
1: Irmão, foi curado de tumor no cérebro, é isso, irmão?
5: Isso, irmão. E mais um monte de doenças que eu tinha, problema, Deus me curou. Se eu fosse testemunhar tudo que Deus fez por mim, eu levaria a semana inteira, o mês inteiro. Eu não tenho como agradecer. Tudo.
1: Quanto que eu te paguei, irmão Mauro, pra você contar isso aqui, irmão Mauro?
5: Nem um centavo, nada, irmão. É tudo. Foi. Deus usou o pastor na revelação e eu fui curado pela honra e glória do nome do Senhor Jesus. Não custou nada.
1: Levanta a mão e diga glória a Deus aí. Essa aqui, chega aqui, irmã. Quem crê que Deus faz milagre, diga amém.
6: Amém.
1: Nome da irmã, da senhora mora e a bênção, irmã.
7: Rosa dos Santos, moro aqui em Palmeira. Eu recebi a bênção, Deus me curou do câncer no intestino. Um tumor que saiu no intestino, daí eu sofri uns 6 meses, assim, até estava meio desenganada pela medicina. Aí eu fui operada e Jesus pôs a mão, não precisou muito fazer os outros tratamentos. Depois, passado uns meses, né, saiu um caroço assim do lado da minha barriga, e eu congregava na igreja pentecostal Deus é Santo, ali em Porto Amazonas. Eu fui revelada desse tumor que estava saindo e Deus me curou.

0: Na hora que eu fui revelada, Jesus já me curou. E Deus curou, e eu não foi preciso pagar nem um tostão, né?
1: Quanto que eu paguei pra senhora? A senhora tá contando essas bênçãos aqui.
0: Não cobrou nada, porque foi Deus que usou o servo do Senhor, e quando Deus revela, ele dá a cura de graça. Pra mim foi tudo de graça, irmão.
1: Levanta a mão e diga glória a Deus aí. Ô, irmã, essa aqui, chega aqui, irmã. Corre aqui, deixa eu ver essa irmã aqui. O nome da senhora, onde a senhora mora e a benção, irmã.
2: Meu nome é Adriana Neri, eu moro na Vila Rosa. A benção, vários livramentos Deus tem me dado pra mim e pra minha família. Meu filho no mundo das drogas, graças a Deus, venho pedindo pra Deus vem tirando ele, dando livramento pra ele. E uma benção bem grande que eu recebi, eu tenho um bebê especial e ele precisava de uma cadeira de roda e uma cadeira de banho. Isso custava 10 mil reais, não tinha de onde eu tirar. Eu entrei pelo fórum, tava demorando muito e eu comecei a fazer campanha aqui. E graças a Deus, Deus me Deus usou o pastor e ele orou. E graças a Deus, a gente recebeu a cadeira. Aleluia. E a cadeira de banho e a cadeira de roda, que custava 10 mil reais.
1: Deus preparou.
2: Preparou.
1: Agora vem cá. Quanto que eu te paguei pra você ficar contando? Chega aqui, irmã. Quanto que eu te paguei pra você ficar contando essas bênçãos aqui?
2: Não pagou nada.
1: Nada?
2: Nada, nada, nada. E fora as outras bênçãos que Deus vem dando cada dia mais pra nós. E que eu, né, nas orações e venho fazendo campanha pra minha família. E Deus vem sempre usando e dando os livramentos.
1: Escuta aqui, vocês estão entendendo por que eu tô perguntando isso aqui?
3: Glória a Deus.
1: Esses milagres aí é tudo pago. Aí como é que eu tô pagando tanta gente? Essa aqui, ó. Chega aqui, irmã. Levanta a mão e diga glória a Deus aí. O nome da senhora, onde é que a senhora mora e a benção?
4: O meu nome é Helena, eu moro em Vieiras. A minha benção, eu sofria da diabetes, eu tomava insulina e tomava um monte de remédio, mas o pastor, aleluia, revelando pelo Espírito Santo de Deus, a hora que o pastor revelou, fui curada para a honra e glória do Senhor. E eu tinha um tumor na cabeça também, aquela dor de cabeça que eu não aguentava, aquela sensação que me dava, quando me dava aquela dor de cabeça eu não aguentava. E o dia que eu cheguei na igreja pentecostal, Deus é santo, o Senhor usando o pastor, revelando o tumor da minha cabeça, fui curada para a honra e glória do Senhor. E quantas maravilhas o Senhor tem feito na minha vida e na vida da minha família, depois que eu vim para a igreja, Deus é santo.
1: Agora me diga aqui, perante a igreja aqui que está aqui hoje como testemunha, quanto que eu paguei para a senhora contar esse milagre aqui?
4: Não pagou nada. Para a honra e glória do Senhor, é Deus que faz o milagre e usa o pastor.
1: Bate palma da glória para Jesus. Vem cá. Chega aqui, irmã. Essa ali, vamos lá. Como é que o povo fica falando aí? Ah, tá pagando, tá dando. Eu quero ver. Deixa eu ver essa aqui. Para nós encerrar. O nome da irmã, onde a senhora mora e a benção?
5: Gisele, moro em Vieiras, interior de Palmeira. É, eu quero contar que eu recebi muitas bênçãos através desse ministério depois que passei, vários livramentos para minha família, meus filhos, e Deus tem abençoado muito. É, recebi livramento de morte da mãe, que ela estava quase morrendo ali no hospital aqui em Palmeira. O pastor foi orar e Deus usou ele e ela saiu de lá sem resultado, e estava os resultados para dar vários problemas, e depois que o pastor orou, ela fez o exame e não mostrou mais nada. Então Deus tem abençoado muito, não tem palavras para agradecer tantas bênçãos que o Senhor tem dado através desse ministério.
1: Quanto que eu te dei em Pix, sei lá, TED, não sei, em dinheiro, quanto que eu te paguei para você ficar contando isso aqui, irmã Gisele?
5: Nada.
1: Nada?
5: Nada.
1: E esse povo aí que fica falando que os milagres que acontecem na igreja de Deus é Santo é tudo pago?
5: Sei lá, coisas de gente que não tem o que fazer mesmo, né? Porque é milagre que Deus faz, né? Que usa o pastor.

0: meus irmãos, minhas irmãs que têm com pimenta, e uma cooperadora Josimara. Estou precisando aqui para deixar o meu convite todo especial para esse grande culto na quinta-feira, juntamente com as irmãs de cooperação. Estaremos ali reunidas. Eu mesma vou estar pegando a palavra do Senhor, orando pelos dons de revelação. Deus vai fazer maravilha no nosso meio. Venha estar conosco nesse grande culto. Deus tem uma bênção para você.
1: Atenção aí, irmãos ouvintes, o programa Vencendo pela Fé, uma cooperadora Rosemary, cumprimentando a todos, com a paz do Senhor Jesus. E eu quero passar aqui nesta programação abençoada para fazer um convite para você que está me ouvindo, você que está no seu lar, você que está no seu trabalho, enfim, você que está ouvindo essa programação, que essa programação está chegando aí na sua casa, aonde você estiver, para que você venha estar conosco nesta quinta-feira onde nós temos ali o culto com o círculo de oração. Todas as irmãs do círculo de oração estarão ali de joelhos dobrados. O círculo de oração, ele é a coluna da igreja, então nós sempre estamos em oração, e nós temos toda quinta-feira culto, né, com todas as irmãs ali. Nós damos início ao culto às 19 horas, né, e os irmãos são todos convidados para estar conosco. Deus tem operado milagres, Deus tem feito grandes coisas nestes cultos de quinta-feira, testemunhos que os irmãos têm contado, né, de bênção, testemunho de portas abertas, de cura, livramento, libertação. Então você que está em casa, não fique em casa, não perca a sua bênção. Deus está te chamando para um momento com Ele, Deus está te chamando, te convocando, né, para estar junto com Ele, buscando a presença dEle. Nós sabemos que o melhor lugar é na casa de Deus. O salmista Davi já dizia, né, alegrei-me quando me disseram, vamos à casa do Senhor. Então, vamos à casa de Deus, vamos confiar, vamos crer que o Senhor vai entregar a nossa vitória, a nossa bênção, porque tudo aquilo que nós entregamos aos pés de Jesus, nós sabemos que Ele vai realizar. Mas, né, nós temos que buscar, né, a presença de Deus. É ótimo.

0: nós orar em casa, é ótimo nós estar, né, orando, louvando a Deus no trabalho, em casa, em qualquer lugar que nós esteja, mas a casa de Deus é um lugar onde nós, né, irmãos, estamos ali em comunhão, estamos em conjunto com todos, então ali nós conseguimos nos fortalecer. Então fica aí o convite para todos vocês que estão nos ouvindo, talvez você esteja aí precisando de uma bênção, de uma cura, talvez esteja com uma enfermidade, talvez você esteja com algo aí que para você é impossível, mas se você vir buscar, colocar nos pés do Senhor, eu creio em nome do Senhor Jesus que você vai sair com a sua vitória. Irmã Jucimar, cooperadora Jucimar, vai estar ali pregando a palavra do Senhor, orando em favor de todos, orando pelos dons do Espírito Santo, e eu creio que Deus vai fazer a obra. Deus tem usado a vida da tua serva e não vai ser diferente nessa quinta-feira. Fica aí o convite para você, não perca essa oportunidade e que Deus abençoe a vida de cada um de vocês. O endereço é aqui na Avenida General Carlos Cavalcante, número 252, bem em frente ao portão do Balarote e ao lado aqui do Habib's. Fiquem todos na paz do Senhor Jesus e que Deus abençoe a todos.
1: A paz do Senhor Jesus. Aqui quem cumprimento toda a sua mãe Cristo, cooperadora Marli. E aqui é nesse momento convidar a todos os que estão escutando o programa Vencendo pela Fé, aí nesta quarta-feira, para o culto de amanhã, quinta-feira, à noite, vai estar aí a cooperadora Jucimara pregando a palavra de Deus. Vocês já são todos nossos convidados especiais para estar aí amanhã, quinta-feira, no segundo passo dessa campanha, Tudo Posso Naquele que Me Fortalece. Aqui já estão agradecendo a presença de cada irmão que vai chegar ali à noite, amanhã, receber a sua oração, receber as bênçãos do Senhor Jesus. Vamos estar ali às 18 horas na oração, ali com todas as irmãs, componentes do Círculo de Oração, orando por você. E compareça, venha receber a tua bênção, em nome de Jesus Cristo, da Igreja Pentecostal de Deus Santo. Ela se encontra aí na Avenida Carlos Cavalcante, 252, ali de frente com o Palarote. Você vai encontrar o endereço da tua bênção, da tua vitória. Não falte, irmãos ouvintes. Venha, compareço no culto de quinta-feira com o Círculo de Oração Filadélfia. Filadélfia, quem agradece é a sua irmã em Cristo, cooperadora Marli, com a paz do Senhor Jesus. Amém.
2: Paz do Senhor Jesus, amados ouvintes, quem cumprimenta a todos, sua irmã cooperadora Elizabeth. Convido a todos para estarem conosco nesta quinta-feira, às 19 horas, no grandioso culto com todas as irmãs do Círculo de Oração, onde estaremos orando, levantando um clamor, Tudo Posso Naquele que Me Fortalece. Segundo passo desta campanha, oramos, louvamos, ouvimos a palavra do Senhor Jesus, convidamos você e sua família para estarem conosco, onde estará a cooperadora Jucimara, pregando a palavra do Senhor e orando pelos dons do Espírito Santo de Deus. Venham estar conosco nesta quinta-feira. Deus abençoe.

Ouvintes do programa Vencendo pela Fé, nós estamos aqui com vocês mais uma vez para falar desta quinta-feira, dia 23 de julho do ano 2026, quando na oportunidade nós vamos estar com os irmãos da cidade de Palmeira. Alerta, alerta, povo de Deus de Palmeira, Paraná. Nesta quinta-feira, às 14h, nós vamos estar aí com os irmãos pregando a palavra de Deus, orando pelos excelentes e copiosos dons do Espírito Santo de Deus na Igreja Pentecostal Deus é Santo, da cidade de Palmeira, que está localizada no centro de Palmeira, na rua 15 de novembro, na altura do número 461, no centro de Palmeira. Eu quero convidar desde já todas as pessoas que nos ouvem, você que nos escuta em Palmeira, nas regiões vizinhas, haja visto, tem muitos irmãos que participam conosco aí, os membros, obreiros, que têm estado conosco aí, que vem da região das Queimadas, aí da região dos Vieiras. Então você que tem escutado essa programação, talvez nunca participou conosco de um culto, de uma concentração da Igreja Pentecostal Deus é Santo, vem, irmão, vem, irmã, vem, porque Deus vai te abençoar. Em nome de Jesus, esses cultos que têm sido realizados na Igreja Pentecostal Deus é Santo, verdadeiramente têm sido uma bênção na vida do povo. São muitas as pessoas que têm comparecido e têm testemunhado em viva voz, relatado, testificando, dizendo: depois que eu comecei a frequentar, a congregar, a participar desses cultos na Igreja Deus é Santo, a minha vida mudou. É pessoas falando: o casamento mudou, a saúde, a vida espiritual, Deus renovou, Deus abriu portas. Então eu te convido, nesta quinta-feira, não olhe para o frio, não olhe para a chuva, isto é, se estiver chovendo, mas olhe para o tamanho da bênção que Deus vai te dar, a vitória. Quem sabe você estava dizendo assim: não, esse culto eu não vou participar, mas na outra quinta-feira eu vou. E aí é justamente nessa quinta-feira que você talvez está aí dando lado para o cansaço físico, está aí dando lado, quem sabe, para o desânimo ou para os compromissos, e está dizendo que não vai vir. Aí é justamente nessa quinta-feira que a tua bênção está preparada. E o que Deus tem para entregar

nesta quinta-feira, eu creio assim, o que Deus tem para fazer nessa quinta-feira, ele não vai fazer na outra. O que Deus tem para fazer nesta quinta-feira, é nesta quinta-feira. Então venha, católicos, evangélicos, livre pensadores, você que professa ou não, um credo religioso, vem estar conosco. Olha o endereço, vou repetir mais uma vez. Rua 15 de novembro, número 461. Em frente à farmácia do Caprara, farmácia do Birilo, ao lado do posto da Polícia Militar, ao lado da Praça Central da cidade de Palmeira, está a Igreja Pentecostal Deus é Santo. Nessa quinta-feira, dia 23 de julho, eu vou estar pregando a palavra. O culto vai começar, vai dar início à oração às 14h. Nós vamos estar com os irmãos, com a presença, é claro, do Pai, do Filho, do Espírito Santo, que sem eles, Deus, sem a presença de Deus, do Pai, do Filho e do Espírito Santo, não é operação de milagres, não acontece nada. Mas eu creio que mais uma vez o Senhor Jesus se fará presente em nosso meio e maravilhas vão acontecer. Convida mais alguém, traga mais alguém nessa quinta-feira. Eu estou com uma fé em nome de Jesus, irmãos de Palmeira, irmãos aí das regiões vizinhas, para nós orar e ver Deus fazer coisas grandes. Talvez até você que está ouvindo em Ponta Grossa, demais regiões, você tiver fé, está conosco nessa tarde, quinta-feira, nós também temos fé de orar, e Deus vai recompensar a nossa fé, nós vamos unir a nossa fé, e através dessa fé e união, Deus vai fazer grandes maravilhas. Não desanime, irmão, irmã, não desanima, venha, nome de Jesus Cristo. Talvez tem pessoas que estavam dizendo, eu não vou, venha, venha, porque a bênção, a vitória, quem garante é Jesus. Deus tem uma palavra que vai alimentar a tua alma, vai renovar a tua fé. Deus tem coisas grandes para fazer em nome do Senhor Jesus. Tá certo, irmãos? Tá certo, ouvintes? Daqui a pouco nós voltamos falando mais desta quinta-feira.

Mais uma vez, nós voltamos com vocês, ouvintes, aqui no programa Vencendo pela Fé, para convidar o povo de Deus, irmãos, para estar conosco. Essa programação, programa Vencendo pela Fé, é bem verdade que é um programa de rádio, para Deus entrar no teu lar, mas também para você vir ao encontro do Senhor Jesus. A Bíblia diz assim que Jesus fala: vinde a mim, todos os que estáis cansados e oprimidos, eu vos aliviarei. Tem pessoas que estão esperando Jesus vir ao seu encontro. E tem pessoas que, é conforme a Bíblia nos mostra, aquela mulher do fluxo de sangue, se ela ficasse esperando, ela ia morrer na situação que ela se encontrava. Mas ela não esperou não, ela saiu ao encontro de Jesus. E ela recebeu vida e recebeu a salvação da sua alma. Quantas pessoas na Bíblia que foram assim, ouvintes? Aquele homem que chegou na casa onde estava Jesus, paralítico. Aquele homem paralítico de ambas as pernas. E ele chega em cima de uma cama. E aqueles homens, quando viram que não podia entrar naquela casa, abriram no teto, no telhado, abriram o telhado, e aquele homem desceu pelas cordas, maravilhado. E quando aquele homem usa a sua fé, olha que fé tremenda, hein? Olha que fé tremenda. Aquele homem usou a sua fé. Isso nos mostra que não basta somente vir até Jesus, mas tem que ter fé. Aquele homem teve fé. As pessoas que consigo estava, tiveram fé. Não, você vai ser curado hoje, você vai ser liberto hoje. E quando abriram aquele telhado e desceram em cordas aquela cabilha, diz a palavra que aquele homem teve os seus pecados perdoados, foi curado e foi salvo para a glória de Jesus. A mulher também do fluxo de sangue teve fé de ir ao encontro de Jesus, mas também teve fé de tocar nele. O irmão, levanta. Irmã, levanta. Nós estamos vivendo em tempos sombrios, tempo de esfrieza espiritual, o povo se esfriando na fé. Não é tempo de se esfriar na fé, irmãos. Não é tempo de desanimar, povo de Deus. É tempo de nós orar e buscar a Deus. E eu quero lembrar os moradores, moradoras de Piraí do Sul, atenção, povo de Deus de Piraí do Sul, porque vai ser nesta quinta-feira, dia 23 de julho, às 7 horas da noite, quando nós estaremos com os irmãos, com as irmãs da cidade de Piraí do Sul, pregando a palavra de Deus, orando pelos excelentes dons do Espírito Santo, e o nosso Deus operando milagres, sinais, prodígios, maravilhas, para a glória do Senhor Jesus. Desperta a fé, povo de Deus de Piraí do Sul. Quem sabe tem alguém dizendo: não, uma hora eu vou nessa igreja, uma hora eu vou nesse culto, esperando uma ocasião especial. Irmão, a oportunidade, a ocasião, quem cria é você, é o senhor, é a senhora que está ouvindo essa programação. Não fique esperando vir um pregador lá de longe, não fique esperando um culto específico. Aproveita essa oportunidade, é nessa quinta-feira, em nome do Senhor Jesus Cristo. Jesus garante a tua vitória. Se você vir com fé, por maior que seja a tua luta, por maior que seja o problema que você esteja passando, o Senhor, ele é poderoso para colocar um ponto final no teu sofrimento e te dar a vitória. A Igreja Pentecostal Deus é Santo, em Piraí do Sul, fica aí muito fácil acesso para quem vem de fora e para quem mora em

Piraí do Sul, ela fica na entrada da cidade. A cidade Piraí do Sul, aí quem vem pela BR, vindo ali de Castro, a BR vindo de Carambeí, ou até as outras regiões, de Jaguaraíba, enfim. Nós temos aquela entrada da BR, você vai entrando na cidade, você já vai se deparar com as portas da igreja pentecostal Deus é Santo. Quem sabe você está ouvindo essa programação, já até passou na frente da igreja, viu aí a placa da igreja, as luzes acesas, talvez

Avenida Davi Federman. Olha o endereço. Avenida Davi Federman, 432, no centro de Piraí do Sul. Nós estamos aí quase em frente, em frente praticamente à rodoviária nova da cidade. E nessa quinta-feira, escute o que eu estou te falando. Deus vai operar um milagre na tua família. Alguém da tua família, isso é para quem crê, alguém da tua família será beneficiado pela tua fé de vir para a igreja Deus é Santo nessa quinta-feira. Alguém que trabalha, alguém que não trabalha, está impossibilitado, está enfermo, está doente, está desviado da igreja, está prostrado, desanimado. Eu estou com uma fé de nesta quinta-feira nós levantar aí os clamores, as orações, e Deus vai fazer coisas grandes. Traga uma peça de roupa de alguém da sua família, traga consigo uma fotografia, traga algo representando o teu lar. Usa a tua fé, irmão. Irmão, irmã, use a fé. Quando a fé entra em ação, milagres acontecem. Coisas sobrenaturais Deus faz acontecer para a glória do Senhor Jesus. Venha, indistintamente de religião. Pastor, eu sou católico, posso ir católico, umbandista, kardecista, xexenuíta, budista, livre pensador, enfim, todos são os nossos convidados especiais. Jesus disse: vinde a mim todos os que estáis cansados. Jesus disse: ide por todo mundo e pregai o evangelho a toda criatura. Nós não vamos ficar só se limitando em pregar somente em Ponta Grossa, ou somente em Castro, ou somente em Palmeira, não. Nós vamos aonde Jesus nos mandar. E Jesus está nos dando essa ordem, esse mandado, de nós estarmos aí nesta quinta-feira, em Piraí do Sul. Deus preparou esse templo abençoado, essas portas que estarão abertas nesta quinta-feira, para receber você e a sua família. Vem, irmão, venha. Quinta passada a gente viu pessoas vindo de táxi, meu Deus do céu. Olha que fé tremenda. É a fé desse povo de Piraí do Sul. Vem, irmão, venha. Chegando à igreja, Deus é Santo. Não conte o seu problema para ninguém. Conte para Jesus. Conte para Jesus. Como, pastor? Dobra o seu joelho e ore. Chega na igreja, dobra o seu joelho e clame ao Senhor. Porque o Espírito Santo de Deus é que se encarrega de trazer uma palavra ao teu coração, que vai alimentar a tua fé, vai despertar a tua alma para as coisas de Deus. O Espírito Santo de Deus vai revelar o profundo, o oculto, o escondido, e vai te dar vitória. Nome de Jesus Cristo, venha. Vem, irmão, traga mais alguém. Traga essa pessoa que está aí oprimida, sendo vítima de obras malignas, de macumba, no casamento. Essa pessoa que está aí, quem sabe, já numa idade avançada, dizendo: meu Deus do céu, o que acontece comigo? Está recebendo a maldição na vida sentimental, nunca casou, dizendo: nunca, será que eu nunca vou ser feliz? Deus tem uma bênção, irmão, preparado para a tua vida, para o teu filho, para a tua filha. Basta você clamar, basta você orar. Quantas pessoas ouvindo agora essa programação, hein? Angustiadas, problemas diversos na sua vida. E você está dizendo: será que Deus se esqueceu de mim? Deus não se esqueceu de você não, irmã. A tua hora vai chegar. Nome de Jesus Cristo, a tua bênção vai chegar. Eu não sei quando. Se vai ser agora, se vai ser daqui um ano, 10 anos. O que vai determinar isso, em primeiro lugar, é Deus e a tua fé. Se você tiver fé, ah, irmão, quem crê, ele vê a glória de Deus. Tudo é possível, diz a palavra, ao que crê. Eu vou fazer uma oração agora em favor desses cultos nesta quinta-feira, para Deus abençoar, e que nada vem impedir do povo dele estar na igreja. Deus é Santo. Soberano Deus, maravilhoso, eterno e poderoso Pai de nosso Senhor e Salvador Jesus Cristo, meu Deus, eu quero te pedir agora perdão das minhas falhas, perdão dos meus pecados. Que o Senhor me cobre com teu sangue, cobra a minha vida com teu sangue, a minha esposa, meus filhos, meu lar, a minha família, a tua igreja, a tua obra, pastor Messias, a diretoria, os obreiros,
as obreiras.

inteiras. Meu Deus, os membros, dizimista, cobre todos com teu sangue agora. E uma coisa eu te peço também, Senhor, nos guarda. Deus, nessa quinta-feira, vá na nossa frente, nos livra, meu Deus. Ó Deus, nos guarda, nos protege. A nossa ida para Palmeira à tarde, à noite para Piraí do Sul. Ó Deus, abençoa os cultos das igrejas pentecostal, Deus é Santo, que estarão abertas nesta quinta-feira. Abençoa nessa quinta-feira também o culto em nossa sede, à noite, o culto do circo de oração. Abençoa nessa quinta-feira também, meu Deus, ali em Tibagi. Ó Deus, abençoa, ó Senhor, aonde vai estar ali, ó Deus, a tua serva, a irmã cooperadora Edneia, levando a palavra de Deus. Abençoa, Senhor. Abençoa, meu Deus, lá na Lapa, nessa quinta-feira. Vá abençoando, meu Deus, nome de Jesus, lá em Guamiranga, nesta quinta-feira, lá em Teixeira Soares. Meu Deus, usa os teus servos, as tuas servas, em nome de Jesus, ó Pai, usa milagrosamente, misteriosamente, poderosamente. Envia o povo, envia as vidas, envia as almas, envia, Senhor, envia as multidões e multidões e multidões em direção à tua casa. Ah, Senhor, dá-nos força para orar, dá força para o teu povo clamar a Deus. Vai na nossa frente, consagra essa semana, esse mês, Deus, com bênção, com vitória. É o que te pedimos e te agradecemos, certo, Senhor, certo, meu Deus, certo da bênção, certo da vitória, para a glória do teu santo e poderoso nome, do teu santo e poderoso nome, do teu santo e poderoso nome, graças a Deus, amém, Jesus, amém. Ouvintes, você está ouvindo o programa Vencendo pela Fé, da Igreja Pentecostal Deus é Santo. Não sai da sintonia, permaneça conosco. Essa programação vai ao ar até as 3:30 da manhã. Permaneça firme, porque Deus tem grandes bênçãos para te dar. Daqui a pouco nós voltamos com mais avisos da obra de Deus.

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0: Deus que me revelou mesmo, ele vai cair por terra agora. 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Derrotado, vencido. Em nome do Senhor Jesus Cristo. 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
3: Heróis da Oração. Sem a oração, Noé não teria construído a arca. Abraão não seria pai da fé. Isaque não teria recebido uma virtuosa esposa. Sem a oração, Jacó não seria Israel. José não teria vencido. Moisés não seria grande como líder, se o seu lugar preferido não fosse o Monte Horeb, Monte da Oração. Sem a oração, Elias não seria o homem do fogo. Eliseu não seria movido pelo sobrenatural de tal forma que até nos seus ossos havia unção. Sem a oração, Ana não teria tido um filho. Salomão não seria o homem mais sábio da terra. Sem a oração de Josué, o sol não teria parado. 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

Glória a Deus. Glória ao Pai, ao Filho e ao Espírito Santo de Deus. Graça te damos, ó Deus, pelas grandes vitórias que nós temos alcançado, pelas grandes maravilhas que o Senhor tem feito na nossa vida. Ó Deus e Pai, em nome do Senhor Jesus, Deus, eu quero te agradecer pelo dia de ontem que nós acabamos de encerrar agora, e o dia de hoje que nós estamos começando na tua presença. Ó Deus, só o Senhor para fazer isto. Se não fosse o Senhor, se não fosse o Senhor, se não é o Senhor, aonde nós estaríamos agora? Se não fosse o Senhor, o que que o diabo já não tinha feito com a nossa vida? Jesus, se não fosse o Senhor, a nossa vida espiritual já tinha acabado. A saúde, o casamento, o lar, a família, a fé já tinha ido embora. O desânimo tinha tomado conta, Senhor. A tristeza, o abatimento, o desespero, a aflição, a derrota, o fracasso. Ó, meu Deus, ó Espírito Santo, eu não tenho palavras para saber agradecer ao Senhor. Deus, eu não tenho uma capacidade, eu não tenho um nível espiritual, altura, meu Deus, para falar contigo, porque o Senhor está além do além. O Senhor está além das explicações. O Senhor está além das imaginações. Meu Deus, o Senhor está além das palavras, da mente humana. Aleluia. A mente humana não é capaz de descrever a grandeza do Senhor, as maravilhas do Senhor. Oh, meu Deus e meu Pai, em nome de Jesus Cristo, Senhor, Deus, coloca palavras agora, coloca dentro do meu coração, põe dentro de mim, meu Deus, o que eu preciso para falar com o Senhor, uma certa comunhão, uma certa intimidade, uma certa espiritualidade para falar com o Senhor. Ó Deus, ó Deus, ó Deus, porque o Senhor é santo. Ah, o Senhor é santo. Eu sou pó, barro, cinza. Do pó eu vim, do pó eu vou voltar. Ó Deus, ó Deus, ó Deus dos céus, ó Deus poderoso, glória, glória, glória, glória a Deus, aleluia. Glória ao nome do Deus Todo-Poderoso, Senhor. Ó Espírito Santo, ó Jesus, ó Jesus, me dá a palavra, me dá um grau a mais de entendimento, me dá um grau a mais de conhecimento, de espiritualidade, de santidade, de temor, de compreensão e muitas coisas que eu não sei falar. Ó Jesus, ó Espírito Santo, ó Deus, alcança agora os nossos irmãos, as nossas irmãs, nossos ouvintes que estão orando conosco agora. Ó Jesus, alcança agora os irmãos de Curitiba, os irmãos do Paraná, os irmãos de outros estados do Brasil que agora estão orando conosco através do rádio, da internet. Oh, meu Deus, irmãos orando conosco agora lá em outros países. O Senhor conhece, o Senhor está vendo agora, o Senhor está enxergando.

Agora, Deus, a quantidade de pessoas que estão agora conosco na oração, buscando o Senhor. Oh, meu Deus, meu Deus. Oh, Jesus, oh, Espírito Santo. Oh, meu Deus, perdoa teu povo, me perdoa, meu Deus, me perdoa, me liberta, me limpa, me purifica com isopo. Ó Deus, me lava, me limpa, Senhor. Ficarei mais limpo do que a neve. Me limpa com o sangue de Jesus. Me limpa com o precioso sangue. O sangue derramado na cruz do Calvário. O sangue para perdoar. O sangue para purificar. O sangue, meu Deus. Oh, meu Deus do céu. O sangue de Jesus, o sangue de Jesus, o sangue de Jesus, o sangue de Jesus, o sangue de Jesus tem poder, o sangue de Jesus é poderoso para nos perdoar, a nos purificar, a nos limpar, ó Deus, Senhor da glória, ó Espírito Santo, ó meu Deus, aleluia, ô glória, ô glória, glória, glória, ô glória a Deus, ô glória a Jesus, ô glória, ô glória, ô glória, ô glória, ô glória, ô glória, ô glória, ô glória, ô aleluia, aleluia, Espírito Santo, aleluia, meu Deus, bendito é o Rei, bendito é o Rei. Bendito é o Rei da Glória, bendito é o Senhor dos Exércitos, o Criador, ó Deus, Deus de Israel, ó Deus de Israel, ó Deus Pai, Filho e Espírito Santo, Senhor, aumenta minha fé em Deus, aumenta minhas forças, aumenta minha confiança em Ti, ó Deus, coloca no meu coração uma fé extraordinária, coloca no meu coração uma fé viva e poderosa, uma fé capaz de acontecer coisas que nunca aconteceram até o dia de hoje. Deus, Deus, agora, põe no meu coração uma fé viva, uma fé educada, uma fé sábia, uma fé inteligente, uma fé acompanhada com as obras. Oh, glória a Deus. Pai, abençoa o povo que está agora orando conosco. Abençoa, meu Deus. Abençoa, meu Deus. Abençoa, Jeová. Oh, Espírito Santo. Oh, meu Deus, tu sabes. Tu sabes, meu Deus, o que fazer agora. Tu sabes, oh Deus, o que vai fazer. Eu não sei o que, nem o que eu vou pedir. Eu não sei, mas tu sabes, meu Deus, todas as coisas estão diante de ti. Oh, meu Deus, oh, meu Pai do céu, em nome de Jesus agora, meu Deus, em nome de Jesus agora, alcança, meu Pai, essa pessoa que está orando comigo, conosco agora. Alcança, meu Deus, alcança, meu Pai, alcança agora alguém lá dentro do hospital, alguém lá na UTI, lá na CTI, lá na sala de cirurgia, alcança, mestre, alcança a pessoa lá na cadeia, lá na penitenciária, alcança, meu Deus, agora aquela pessoa lá na favela, drogando agora, fumando crack, cheirando a cocaína, alcança, meu Deus, aquela vida, Senhor, lá, meu Deus, no fundo do poço, meu Deus, alcança aquela pessoa que agora, há quantos dias não tomou banho, há quantos dias está aí caída, bêbada, embriagada, mal cheirosa, fazendo cocô na roupa, oh, meu Deus da glória, ó Espírito Santo,
Hoje

Espírito Santo, o Espírito de Deus, o Espírito da verdade. Alcança agora, meu Deus, a prostituta. Ah, meu Deus, aquele homem que está ali se prostituindo, aquela pessoa que está ali envolvida com prostituição. Oh, meu Deus, oh, meu Pai do céu, oh, meu Deus da glória, aquela pessoa que está ali mal intencionada, está ali armada para matar alguém, para tirar a vida do pai de família. Oh, Deus, alcança agora, vai mudando os projetos que estão nos corações. Aquela pessoa quer vingar de alguém, quer tirar a vida de alguém, derramar o sangue. Oh, meu Pai do céu, meu Deus da glória, alcança agora, vai alcançando aquela pessoa, meu Deus, que está com câncer, que está desenganada, que está entre a vida e a morte. O sangue de Jesus tem poder. O sangue de Jesus tem poder. O sangue de Jesus tem poder para curar aquela pessoa leprosa, desenganada, aquela pessoa que está sabendo que a qualquer hora vai morrer, porque o câncer está vencendo, o câncer está ficando forte, o câncer está aumentando, se alastrando no corpo. Ó Deus, repreenda agora. Ó Espírito Santo, repreende agora o câncer. Ó Espírito Santo, em nome de Jesus agora, repreenda a lepra, a cegueira, mudez. Repreenda agora, meu Deus, a paralisia. Repreenda agora, meu Deus, todo tipo de enfermidade, todo tipo de doença. Meu Deus, ó Jesus, ó Espírito Santo, queima agora. Queima essa dor maligna, essa dor de cabeça, essa dor no estômago, essa dor no útero, essa inflamação na próstata. Ó Deus, essa inflamação interna, essa doença que não tem mais jeito, que não tem mais cura. Ó Jesus, queima agora. Ó Jesus, queima. Queima agora dentro desse coração, essa doença maligna, essa doença dentro do coração, nas veias, nas válvulas. Ó Deus, cura agora. Ó Deus, queima agora essa doença maldita no estômago, a gastrite, a úlcera. Ó Deus do céu, vai repreendendo agora essa doença maligna na pressão, no coração, a diabetes, colesterol, o reumatismo. Ó meu Deus, ó Jesus, ó essa pessoa na cadeira de roda que não anda, essa pessoa que está deitada entrevada em cima de uma cama, quanto tempo que ela não mexe mais as pernas, os braços, as mãos. Ó meu Pai, faz uma obra agora, uma obra divina, uma obra santa, milagrosa. Deus, olha essa pessoa que está agora, Senhor, esperando um milagre, esperando uma cura milagrosa. Oh, meu Pai do céu, meu Senhor dos exércitos, Jesus, oh Jesus, olha essa pessoa, meu Deus, que está entre a vida e a morte, já desenganada, a família já esperando a qualquer momento, os médicos desligar os aparelhos. Os médicos disseram para a família que a pessoa entrou em óbito. Meu Deus, repreenda agora o demônio da morte, o anjo da morte, meu Deus. Repreenda agora, meu Deus, repreende agora. Manda lá o anjo da vida, repreenda o anjo da morte que está lá. Senhor da glória, repreenda, meu Deus, meu Jesus, meu divino Espírito Santo. Vai de encontro, meu Deus, agora, aquela pessoa que está ali desorientada, o casamento foi embora, acabou, meu Deus, aquela pessoa que está com o casamento acabado, ou acabando, esfriando, meu Deus, queima, meu Deus, queima agora, queima todo o levante do diabo, queima agora todo o espírito de destruição nessa família. Jesus, queima esse demônio que perturba a mente dessa

mulher, essa mulher maluca, louca, que está destruindo a casa dela, pois a Bíblia diz que a mulher sábia edifica a sua casa e a tola acaba com tudo, destrói tudo. Ó, meu Deus, liberta essa mulher, liberta essa mulher, meu Deus. Ó, Espírito Santo, ó, meu Deus do céu, quebra essa maldição na família, dai sabedoria a esse marido, dai sabedoria, faz ele amar a sua esposa, como diz a Bíblia, vós maridos, amai, amai as vossas esposas. Ó, Deus, liberta essa mulher, liberta esse marido, dai sabedoria, dai entendimento, meu Deus, dai prudência, dai simplicidade, dai, meu Deus, o zelo dentro dessa casa, entre pai e filho, entre mãe, entre pai. Ó, meu Deus do céu, repreenda os demônios, repreenda os demônios, repreenda agora toda obra maligna. Senhor da glória, Espírito Santo, Espírito Santo, Espírito Santo, ó, Espírito Santo, meu Deus, olha agora essa pessoa que um dia era um obreiro, era um obreiro, era um membro de determinada igreja, da nossa igreja, meu Deus, esse irmão, esse obreiro, essa obreira, que caiu mesmo, fracassou, e não levanta mais. Ó, Deus, levanta essa pessoa agora, só o Senhor é capaz de levantar essa pessoa, de tocar na vida dela com o Espírito Santo de vida, de fortaleza, o Espírito de coragem, de ânimo. Ó, meu Deus, ó, Espírito Santo da verdade, meu Deus, vai tocando agora, vai tocando na alma, no coração, na mente, no entendimento, vai tocando agora, meu Deus, vai despertando agora essa pessoa para uma nova vida, uma vida nova, diferente, uma vida de santidade, de renúncia, uma vida de pudor, uma vida, meu Deus, de pureza, diante dos teus olhos, Senhor da glória, Espírito Santo de Deus. Ó, meu Deus do céu, vai falando ao coração, à mente, à alma, ao entendimento, vai falando, vai renovando dentro dessa pessoa o Espírito Santo, a graça, ó, Deus, aquela vontade, aquele desejo de ser aquela pessoa que era antes. Ó, meu Deus, Jesus, ó, Espírito Santo da verdade, meu Deus dos céus, ó, Jeová, vai sondando agora os corações, vai sondando, vai trabalhando no interior, na alma, vai trabalhando, meu Deus, na mente, no caráter, na personalidade, na postura, vai trabalhando na índole, vai, meu Deus, lapidando o nosso caráter, vai lapidando a nossa postura, ó, Espírito Santo, vai trabalhando agora, meu Deus, vai agindo, meu Pai, no interior, ai, ah, meu Deus, vai trabalhando a mente, Senhor, unja nossa mente com teu sangue, unja o nosso entendimento, unja, meu Deus, unja, meu Pai, unja com teu sangue, unja com teu sangue, Jesus, meu Deus, unja com teu sangue, unja com teu sangue agora, unja, meu Deus, unja, meu Pai, unja, meu Deus, unja, Espírito Santo, vai arrancando aquela angústia, aquela tristeza, aquela condenação, aquela impureza, aquela imundícia, aquela sujeira que está armazenada na mente, no coração, aquele espírito maligno

de adultério, aquele espírito de desejo maligno, pecado, das drogas, aquela pessoa que não consegue se firmar, porque é dominada, porque é atraída, engodada. Senhor da glória, Espírito Santo de Deus, ó grande Deus e Pai, aleluia, Senhor, vai trabalhando. Eu quero ver nessa igreja homens e mulheres trabalhados, lapidados pelo Senhor. Eu quero ver homens e mulheres dirigidos, guiados pelo Senhor. Ó meu Deus, ó meu Deus e meu Pai, Senhor da glória, eu quero ver homens mandados, criados, nascidos de Deus, mulheres nascidas de Deus, criadas de Deus, ó Jeová, com uma nova natureza, com uma nova postura, uma nova personalidade, caráter, meu Deus, meu Pai do céu, em nome de Jesus, meu Deus, em nome de Jesus, meu Deus, em nome de Jesus, em nome de Jesus, meu Deus, em nome de Jesus, meu Deus, em nome de Jesus, em nome de Jesus Cristo Salvador, vai trabalhando, vai quebrando toda a força do mal, vai quebrando toda a postura diabólica, toda a intenção maligna, todo o laço, toda a armadilha do diabo. Deus vai quebrando, Deus vai quebrando agora. O sangue de Jesus tem poder. Sai daqui, Satanás, sai de dentro dessa casa, sai daqui, Satanás, sai desse coração, dessa mente, sai daqui, Xu, sai daqui, Legião, sai daqui, demônio, sai, vai, aqui não é o teu lugar mais, vai embora dessa casa, você que mora aqui dentro dessa casa, causando briga, confusão, desentendimento, é você, demônio, demônio, sai daqui dessa casa, dessa família, sai, em nome de Jesus Cristo, sai daqui, Satanás, sai daqui, Legião, sai daqui, capeta, você que já descobriu o ponto fraco dessa casa, dessa família, você que já descobriu a maneira de agir dentro dessa casa, vai embora, Legião, vai embora, capeta, você que descobriu o ponto fraco dessa família, desta casa, deste lar, deste casamento, sai daqui, demônio, sai, sai, sai, sai, sai, sai, sai, sai, sai, sai, sai, nome de Jesus agora, nome de Jesus agora, em nome de Jesus agora, Jesus queima agora, Espírito Santo, vai queimando, meu Deus, vai queimando aqui agora, meu Deus, vai queimando aqui agora, Espírito Santo, queima, fogo, meu Deus, queima aqui agora essa pomba gira, queima esse enxuto tranca-rua, queima esses demônios, queima esses espíritos malignos, queima, Jesus, queima agora, vai repreendendo, meu Deus, vai queimando agora, sai daqui, demônio, vai, manifesta agora saindo, vai embora, manifesta agora saindo, no nome de Jesus, no nome do Senhor Jesus, vai, manifesta aqui, é você que está escondido nesse corpo, é você que está escondido dentro dessa pessoa, vai, manifesta aí saindo, vai, vai, espírito de enfermidade, vai sair desse corpo agora, espírito de bruxaria, de macumbaria, vai saindo agora do corpo dessa pessoa, da mente, da alma, do entendimento, do raciocínio, sai, sai agora, em nome de Jesus Cristo, em nome de Jesus Cristo, em nome de Jesus Cristo, em nome de Jesus Cristo, em nome de Jesus Cristo agora, em nome de Jesus Cristo agora, Jesus, queima esse demônio que está amarrando as pessoas, segurando as pessoas para não decidir, para não servir a Deus, para não reconciliar, para não voltar. Meu Deus, repreenda. Meu Deus, repreenda.

repreenda agora, meu Deus, repreenda agora esse espírito que faz uma confusão. Jesus, queima ele agora. Jesus, queima agora. Jesus, queima agora essa opressão, essa possessão maligna. Saia, sai daqui, demônio. Sai em nome de Jesus, sai, espírito maligno. Sai daqui, capeta. O Senhor te repreenda. Sai dessa vida agora. Sai dessa mente. Sai desse entendimento. Sai, sai. Você colocou dureza nesse coração. Você que amarrou essa pessoa. Ela está escravizada, sofrendo. E ela não entende. Você fechou a mente dela. Você trancou a mente dela. Ela não entender nunca. Para você continuar escravizando ela. Sai, sai, sai, sai, sai, sai, sai, sai em nome de Jesus Cristo, sai em nome de Jesus, sai, toda obra do diabo, toda obra maligna, ó meu Deus, liberta essa pessoa que quer uma libertação. Ela está sofrendo, mas ela quer sair dessa vida, ela quer mudar de vida, ela quer sair da situação, ela quer mudar. Ela quer sair dessa vida que está levando, essa vida escrava, essa vida amarrada, essa vida sofrida, essa vida de depressão, de pecado, essa vida de bebedeira, de adultério, de mentira, de roubo, de crime. Pai, levanta essa pessoa, Deus. Levanta essa vida agora. Deus, levanta agora essa pessoa. Levanta, meu Deus, levanta agora essa pessoa, Espírito Santo, levanta agora esta vida, vai levantando, meu Deus, vai levantando agora essa pessoa, vai trabalhando agora, vai agindo agora, meu Pai, meu Deus, vai agindo, meu Deus, vai agindo, meu Deus, vai agindo agora, vai trabalhando, Senhor, na alma dessa pessoa, no sentimento. Essa pessoa que sente um bloqueio, essa pessoa que é bloqueada, amarrada por dentro, essa pessoa que está presa, mão na cadeia, mas presa, presa, presa no mundo, nos prazeres, aquele desejo terrível de fazer as coisas errada, aquele desejo da vaidade, aquele desejo do mundanismo. Oh, meu Pai, oh, meu Deus. Ô Jesus Cristo poderoso, levanta, meu Deus, um povo, levanta um povo, meu Pai, meu Deus, levanta um povo agora, vai levantando um povo, meu Deus, vai levantando nessa oração, vai trabalhando na mente, na alma, vai despertando, vai, meu Deus, despertando, traz um despertamento para a tua igreja. Traga, meu Deus, para nós, para mim, um despertamento, um desejo, uma vontade de buscar o Senhor, uma vontade de orar, uma vontade de ler a Bíblia, uma vontade de jejuar, uma vontade de aproximar mais de ti, de aprofundar mais das coisas espirituais, das coisas celestiais, das coisas lá de cima. Oh, grande Deus e Pai, Senhor, olha o ministério, Deus é Santo, olha essa obra, levanta essa igreja, põe nessa igreja uma unção nova, uma unção diferente, uma unção para atrair o povo, multidão, uma unção, meu Deus, de pregação, de palavra, de sabedoria, uma unção de nós aprofundarmos mais e mais nas coisas espirituais, meu Deus, a nós nos aprofundarmos mais na tua presença, na direção do teu espírito, no conhecimento de Deus. Oh Deus, faz nós conhecer o Senhor como o Senhor nos conhece, faz nós entender o Senhor como o Senhor nos entende, meu Deus, faz nós ver o Senhor, meu Pai, com os olhos da fé, com os olhos do entendimento, com os olhos espirituais.

céu. Ó Deus da glória, ó Deus poderoso, ó Espírito Santo da verdade, vai trabalhando, vai agindo, vai quebrando toda maldição na família, toda maldição na vida material, na vida financeira, toda maldição na vida espiritual. Essa pessoa que não para em igreja nenhuma, que não consegue firmar em igreja nenhuma, Senhor, ó Deus e Pai, ó grande Deus, liberta meu Pai agora, liberta meu Deus em nome de Jesus. Meu Deus, ó Jesus, abençoa as nossas congregações, abençoa o nosso ministério, Deus é Santo, abençoe os obreiros, as obreiras, os membros, os visitantes, abençoa, meu Deus, os irmãos que estão nas campanhas conosco, meu Deus, abençoa, dá eles, meu Pai, a vitória, dá eles a força, a fortaleza, abençoa os irmãos que agora estão orando conosco, aonde tiver um rádio ligado, aonde tiver alguém orando, aonde tiver alguém agora buscando, que haja mudança de vida, meu Deus, acrescenta o número de salvos, acrescenta o número de obreiros, acrescenta, meu Deus, o número de almas, ó Deus, Deus, faz nós agirmos diferente, faz nós agirmos de maneira que nós vejamos as almas se decidir, converter, ó meu Deus do céu, Senhor da glória, faz nós ver, meu Deus, decisões em massa, multidões e multidões e multidões recebendo o Senhor Jesus, aceitando ao Cristo Salvador, meu Deus, ó meu Pai, dá-nos uma palavra ungida, uma palavra santa, poderosa, uma palavra que tenha poder de Deus, poder transformador, poder libertador. Deus, dá-nos uma palavra ungida, dá-nos uma palavra consagrada, uma palavra consagradora, uma palavra libertadora, uma palavra, meu Deus, de santidade, zelo, de pureza, de fortaleza, de arrependimento, de conserto. Deus, dá-nos uma palavra que vem de cima, uma palavra que vem de Deus, que não venha de conhecimento aqui da terra, mas uma palavra que venha de cima, que nasce de Deus, que vem de Deus, para abranger os nossos corações, para alcançar os nossos corações, Senhor, meu Deus, ó meu Pai, meu Deus, meu Jesus, vai lapidando nós, vai lapidando a nossa vida, a nossa mente, o nosso entendimento, vai trabalhando, meu Deus, de maneira profunda, de maneira poderosa, maravilhosa, de maneira, meu Deus, que o teu nome seja louvado, engrandecido, glorificado, ó Deus do céu. Eu quero te pedir agora, abençoa os irmãos dizimistas que têm ajudado essa obra, dá eles uma bênção dobrada, dá eles uma bênção triplicada, meu Deus, dá eles uma bênção grande, todo o povo que tem ajudado nós a pagar o rádio, com as ofertas, com os dízimos, com os propósitos, Deus, abençoa esse povo, Deus abençoa os dizimistas, abençoa os irmãos que estão ajudando nós a pagar essa programação, esta rádio, abre as portas para eles, faz eles crescer, prosperar, faz eles cada dia ver a diferença, depois que passaram a dar o dízimo aqui na igreja, Deus é Santo, passaram a nos ajudar, meu Deus, vai entrando com providência, vai multiplicando, vai abrindo as portas, vai repreendendo o devorador, a miséria, o migrador, o cortador,

a destruição, o destruidor, todo tipo de maldições, todo tipo de demônios, Senhor da glória, Deus, alcança o povo que tem mandado, que tem trazido a oferta alçada, o dízimo, com tanto amor, com tanta alegria. Oh, meu Pai, multiplica, multiplica, multiplica, haja multiplicação, assim como o Senhor multiplicou a farinha, o azeite, assim como o Senhor multiplicou os pães. Ó Deus, haja prosperidade, haja fartura, que não fica só nas nossas palavras, que não fica só nos nossos pedidos, mas que o povo veja a diferença, que o povo veja a recompensa, a grande recompensa. Que alguém diga a partir de agora, que depois que passou a dizimar no ministério, Deus é santo, que passou a ajudar essa igreja com mais frequência, o Senhor abençoa a vida deles com mais bênção, com mais vitória, Senhor. Meu Deus, faz o povo ver que nós não estamos interessados, não é no dinheiro deles, mas vê eles serem abençoados, vê eles serem prósperos, vê eles serem curados, vê eles serem cada dia livre. Ó, meu Deus, independente, ó Senhor, que haja alegria, que haja prosperidade, que haja fartura, que haja riqueza, uma riqueza divina, uma riqueza sadia, uma prosperidade voltada para o céu, voltada para a salvação das almas. Meu Deus do céu, abre as portas, meu Deus, levanta, meu Pai, levanta empresários, crentes, levanta homens de Deus, levanta mulher de Deus, homens e mulheres que o Senhor conhece, pessoas que têm no coração um desejo de ajudar essa igreja, de ver essa obra crescer. Deus, Deus, eu me lembrei agora de Abraão, quando o Senhor diz para Abraão que quem abençoasse Abraão seria abençoado, quem amaldiçoasse Abraão seria amaldiçoado. Oh, meu Deus do céu, abençoa esta obra para ser abençoado esse povo, abençoa esta obra para que o povo que envolver com essa obra seja abençoado, que o povo, meu Deus, que envolver com esse ministério, que haja fartura rápida, diferença rápida, que eles possam, ainda que não queira ver, mas eles vejam aqueles que criticaram, aqueles que falaram mal, aqueles que disseram contra, que eles sejam convencidos, que eles vejam que não adianta tocar nessa obra, não adianta tocar nesse ministério, não adianta tocar, ó Deus, naquilo que eu prego, que eu falo. Senhor da glória, Espírito Santo, abre as portas, meu Deus, levanta homens, coloca homens nessa igreja, mulheres que virão para somar, para abençoar a igreja, para ser um grande dizimista, um grande ofertante, para nós abrir mais igreja, nós abrir, meu Deus, mais congregações, Senhor. Ah, meu Deus, nós temos uma cadeia de rádio, Senhor, tu conhece os homens, as mulheres por aí, que eu não conheço, tu conhece o coração deles, tu conhece a mente deles, a alma deles, meu Pai. Ó Deus, então abençoa, consagra, consagra, consagra, meu Deus, meu Deus, consagra, em nome de Jesus, meu Deus, consagra, meu Deus, meu Deus, consagra, meu Deus, consagra os dizimistas agora, todos os dizimistas que têm dizimado nessa obra, consagra eles agora, consagra, meu Deus, o seu trabalho, consagra o seu serviço, consagra o seu salário, consagra, meu Deus, os dizimistas, consagra, meu Deus, sua empresa, sua pequena empresa, seu negócio, ó Deus, consagra, consagra,

Então abençoa, multiplica, meu Pai. Vai abençoando agora esse irmão, essa irmã de outro ministério que tem envolvido, que tem ajudado essa obra. Meu Deus, abençoa os irmãos de outros ministérios. Quantos irmãos que têm nos ajudado, meu Pai. Quantas irmãs, quanta gente que tem ajudado essa obra. Quantos, meu Deus, que tem sido fiel, ó Deus, aos nossos pedidos aqui no rádio, que tem, meu Deus, colocado na conta da igreja, que tem trazido a igreja, Deus é santo. Então mostra para esse povo a diferença. Age, meu Deus, para que ninguém venha falar mal, que ninguém venha criticar, que ninguém venha zombar, mas saber que é o Senhor, porque operando o Senhor, ninguém pode impedir. Agindo Deus, não adianta ninguém falar, querer atrapalhar, impedir. Meu Deus, aqueles que nos criticam, aqueles que nos amaldiçoam, aqueles que levantam contra nós, nós abençoamos eles agora, no nome de Jesus. Aqueles que nos perseguem, que é contra, aqueles que falam mal, que rangem os dentes na hora da oração, na hora que eu falo aqui no rádio, quando eu estou pedindo, pregando, falando, orando, ele se sente mal. Deus, liberta essas vidas. Pai, liberta essas almas, liberta a alma, o entendimento, liberta, meu Deus, com o sangue de Jesus Cristo. Ó, meu Deus do céu, levanta, meu Pai, levanta homens convertidos, transformados, lapidados, regenerados, que haja novo nascimento, Senhor, em nome de Jesus, em nome de Jesus, meu Pai, Senhor Deus da glória, Espírito Santo. Ó, meu Deus, não deixe as nossas congregações perecer, faltar o dinheiro para pagar o aluguel. Não deixa, meu Deus, nós faltar o dinheiro para pagar o rádio. Pai, toca no coração desse povo. Pai, abre as portas, meu Deus. O Senhor é o Deus que tem a chave de Davi, que fecha, ninguém abre, abre, ninguém fecha. O Senhor é dono, meu Pai, de todas as coisas. Ó, meu Pai do céu, Senhor da glória, agora eu te peço, levanta essa obra, levanta esse ministério, Deus é santo. Meu Deus, faz os olhos do povo olhar para essa igreja e ver nessa igreja algo diferente. Faz o povo olhar para esse ministério e olhar e ver que é o Senhor que está nessa igreja, que não é o homem que está agindo. Faz o povo, meu Deus, olhar para essa igreja com um olhar diferente, com um olhar de fé, com um olhar de crença, de confiança, um olhar de respeito, um olhar, meu Deus, de gratidão. Senhor, faz esta obra ser uma igreja abençoadora, uma igreja para abençoar o povo, meu Pai, para curar os doentes, para ganhar almas. Que essa igreja seja uma igreja a levantar o caído no teu nome, para fortalecer o fraco, para despertar quem está apagado, dormindo, adormecido. Ó, meu Deus, ó, meu Pai do céu, faz essa igreja ter algo diferente, ter uma unção nova, ter uma unção de santidade, de milagre, de poder, de oração, de jejum, de fé. Ó, Deus, apoderai dos obreiros, não deixe os obreiros ser apagados, não deixe eu ser apagado, não deixe as obreiras ser apagadas. Faz as obreiras sentir o mesmo espírito que eu sinto aqui, o mesmo espírito que tiver em mim, que esteja nos obreiros, o mesmo espírito que está em nós, meu Pai. Que seja, meu Deus, para que esse povo veja que é Deus, que é o Senhor, que é o Espírito Santo da verdade. Meu Deus e meu Pai, meu Jesus, põe nessa igreja uma força divina, uma força, uma fortaleza, uma unção de poder, que quando nós aqui falar, meu Deus, oh, meu Pai, que as coisas

aconteça. Jesus, faz o povo crer naquilo que nós falar. Faz nós falar uma palavra que tem unção, que tem autoridade, que tem a verdade, que aconteça. Meu Deus, que o povo veja que é Deus, que é o Espírito Santo, que não é o homem, que não é eu, que não é os obreiros, mas é o Senhor, é o poder de Deus, é a unção do Senhor, é a graça do Senhor, é a virtude do Senhor, meu Deus. Pai, não deixe nós nos preocuparmos com nada, faz nós crer, faz nós confiar que é o Senhor que está na frente, que é o Senhor que está liderando, dirigindo, assim como o Senhor estava na frente de Moisés, de dia e de noite, guiando aquele povo com a luz, com uma nuvem, Senhor, e aquele povo não tinha necessidade de nada, aquele povo era guiado, era dirigido não por Moisés, porque Moisés era guiado pela luz, aquela luz divina que à noite brilhava, cobria o povo, esquentava o povo, aquecia o povo, aquela luz forte, ó Deus, aquela luz que era uma luz de muito poder para aquecer o povo, meu Pai, ó Deus, e de dia aquela nuvem cobria o povo, aquele sol escaldante, ó meu Pai, ó meu Deus, ó Jesus Cristo poderoso, seja o meu Deus, seja o Deus da minha vida, o Deus da minha alma, Deus de Moisés, o Deus de Abraão, de Isaac, de Jacó, de José, o Deus de Davi, o Deus poderoso de Elias, de Eliseu, de Samuel, o Deus de Daniel, de Sadraque, Mesaque, Abednego, o Deus que falava e fazia, ó meu Deus, aquele Deus de João, de Pedro, de Paulo, de Tiago, de Felipe, ó meu Deus, seja na minha vida, seja comigo, meu Deus, seja comigo, em nome do Senhor Jesus, meu Pai, seja comigo, me ajuda, me dá a direção, faz o povo, meu Deus, olhar para mim e ver Deus na minha vida, que vê a tua presença na minha vida, Pai, se o Senhor não me usar, se o Senhor não tiver na minha vida, o povo não vem, o povo não virá, o povo não crerá, o povo não vai acreditar, mas se é o Senhor na minha vida, se é o Senhor na obra, nesse ministério, o povo vai ver que é o Senhor, que é o Espírito Santo, que é o trabalhar de Deus, que é o agir de Deus, ó meu Pai do céu, meu Deus, seja conosco, seja, age, coloque uma confiança viva no meu coração, eu preciso de uma fé viva, de uma fé maior, eu preciso, meu Deus, de ter uma confiança maior dentro do meu coração, dentro de mim, que eu não venha temer, que eu não venha tremer as necessidades, que eu possa confiar no Senhor, e o Senhor suprir as nossas necessidades, e o Senhor curar, salvar, libertar, crescer, progredir essa obra, prosperar essa obra, que o povo que estiver conosco, que esse povo veja que é o Senhor, que esse povo não venha ficar sofrendo, atribulado, desesperado, angustiado, mas que esse povo veja que é o Senhor que está cuidando deles, que é o Senhor que está zelando deles, que é o Senhor que está dando eles vida, saúde e vitórias. Meu Deus, perdoa esse povo, meu Deus, me perdoa, meu Deus, nos perdoa, meu Deus, perdoa esse povo, liberta esse povo,

liberta. Não lança esse povo na escuridão. Não lança esse povo, meu Deus, no castigo. Tenha misericórdia. Tenha compaixão de todos nós. Nos perdoa. Nos purifica. Nos santifica. Deus. Deus. Não ira. Não nos castiga na tua ira, não, ó Deus. Mas tenha misericórdia. Tenha compaixão. Tenha piedade, meu Deus. Meu Deus, meu Deus, tem misericórdia, porque a tua palavra diz que as tuas misericórdias é a causa de nós não sermos consumidos, destruídos. Oh, grande Deus de amor e bondade, misericórdia, Senhor, meu Deus do céu, meu Pai da glória, venha, meu Deus, nos perdoar. Venha nos purificar, nos libertar, nos santificar, meu Deus. Senhor, apaga o nosso pecado, apaga as nossas más obras, meu Deus. Passa o teu sangue, meu Deus, passa o teu sangue. O sangue de Jesus tem poder. O sangue de Jesus é poderoso a nos purificar, a nos libertar. Oh, meu Deus do céu, Senhor, levanta, Senhor, levanta homens, levanta mulheres, levanta jovens, levanta, meu Pai, levanta, meu Deus, levanta, Pai, levanta, coloca no coração desse povo o teu temor, a tua santidade. Coloca, meu Deus, no coração de cada um de nós a força, a fortaleza, a unção, o que está faltando em nós, Pai da glória, o que estiver faltando em nós, o que estiver faltando em nossa vida, meu Deus, oh, meu Pai do céu, oh, Jesus Cristo poderoso, vai derramando, meu Deus, a tua graça, a tua bondade, a tua misericórdia. Não derrama a tua ira, não derrama a tua indignação, não derrama o teu furor, meu Deus, não derrama, Senhor, não derrama, meu Deus, a cobrança, não derrama, meu Deus, não derrama a cobrança, mas derrama misericórdia, bondade, compaixão e piedade, Senhor, meu Deus. Oh, grande Deus e Pai, Espírito Santo, Espírito de Deus, vai trabalhando, vai agindo, vai pelejando, vai, meu Deus, vai, Senhor, trabalhando a nossa vida, vai trabalhando a minha cabeça, a minha mente, no meu entendimento, faz eu ver as coisas, faz eu enxergar as coisas, faz eu ver as coisas, faz eu ouvir, faz eu ver, faz eu enxergar, sem alguém falar, mas o Senhor me fala, me mostra, me revela. Espírito Santo, abra o meu coração, abra a minha mente para ver as coisas. Ó Deus, eu quero ouvir a tua voz, eu quero ouvir a tua voz, meu Deus, meu Deus, eu quero ouvir a voz de Deus, eu quero ouvir a voz do Espírito Santo, eu quero ouvir a palavra de Deus, o aviso de Deus, a revelação de Deus, a direção de Deus, o discernimento, a interpretação, Senhor. Deus fala, Deus mostra, Deus revela. Deus revela, Senhor, mostra para nós, meu Pai, em nome de Jesus, em nome de Jesus, em nome de Jesus, em nome de Jesus, em nome de Jesus, em nome de Jesus Cristo. Em nome do Senhor Jesus, em nome de Jesus Cristo, meu Deus. Oh, meu Pai do céu, Espírito Santo. Meu Deus, meu Jesus Cristo verdadeiro. Oh, meu Deus, quero te agradecer agora, quero te louvar, quero te dar glória. Glória a Deus, glória a Deus.
graças

Deus, louvado seja Deus, bendito, engrandecido, exaltado é o Senhor, glória o nome de Cristo, glória a Deus, glória a Deus, glória a Deus, glória a Deus, glória a Jesus, graças a Deus, graças a Deus, graças a Deus, glória, glória ao Pai, ao Filho, ao Espírito Santo, glória a Deus. Glória a Deus, glória o nome de Jesus, glória a Deus, oh meu Deus do céu, bendito, bendito, bendito, bendito, bendito, bendito, glorificado, engrandecido é o Rei, glória a Deus, glória a Deus, glória a Deus, Pai, glória a Deus, glória a Deus, glória a Deus, glória a Deus. Glória a Deus, glória a Deus, glória, glória o nome do Senhor, graças a Deus, louvado, engrandecido é o Senhor da glória, bendito, bendito, bendito, bendito, bendito, glória a Deus, glória a Jesus, glória o Pai, o Filho, o Espírito Santo, graça te dou, Deus, pelas vitórias, pelas conquistas, meu Pai, glória a Deus, aleluia, graças a Deus, glória a Deus, louvado seja Deus, bendito é o Rei, bendito é o Rei da glória, bendito é o Rei, glória a Deus, glória a Deus, glória a Deus, glória a Deus, glória a Deus, glória a Deus, glória a Deus, glória a Jesus, graças a Deus, louvado seja Deus. Amém, Jesus. Glória a Deus. Graças a Deus. Amém.

0: Paz do Senhor Jesus, meus irmãos, minhas irmãs, que cumprimenta a irmã cooperadora Josimara. Estou precisando aqui para deixar o meu convite todo especial para esse grande culto na quinta-feira, juntamente com a irmã de cooperação, onde estaremos ali reunidas. Eu mesma vou estar pegando a palavra do Senhor, orando pelos dons de revelação. Deus vai fazer maravilha no nosso meio. Venha estar conosco nesse grande culto. Deus tem uma bênção para você.
1: Atenção aí, irmãos ouvintes, do programa Vencendo pela Fé, uma cooperadora Rosemary, cumprimentando a todos com a paz do Senhor Jesus. E eu quero passar aqui nesta programação abençoada para fazer um convite para você que está me ouvindo, você que está no seu lar, você que está no seu trabalho, enfim, você que está ouvindo essa programação, que essa programação está chegando aí na sua casa, aonde você estiver, para que você venha estar conosco nesta quinta-feira, quinta-feira onde nós temos ali o culto com o círculo de oração. Todas as irmãs do círculo de oração estarão ali de joelhos dobrados. O círculo de oração, ele é a coluna da igreja, então nós sempre estamos em oração e nós temos toda quinta-feira culto, né, com todas as irmãs ali. Nós damos início ao culto às 19 horas, né, e os irmãos são todos convidados para estar conosco. Deus tem operado milagres, Deus tem feito grandes coisas nestes cultos de quinta-feira, testemunhos que os irmãos têm contado, né, de bênção, testemunho de portas abertas, de cura, livramento, libertação. Então você que está em casa, não fique em casa, não perca a sua bênção. Deus está te chamando para um momento com Ele, Deus está te chamando, te convocando, né, para estar junto com Ele, buscando a presença dEle. Nós sabemos que o melhor lugar é na casa de Deus. O salmista Davi já dizia, né, alegrei-me quando me disseram, vamos à casa do Senhor. Então, vamos à casa de Deus, vamos confiar, vamos crer que o Senhor vai entregar a nossa vitória, a nossa bênção, porque tudo aquilo que nós entregamos aos pés de Jesus, nós sabemos que Ele vai realizar. Mas, né, nós temos que buscar, né, a presença de Deus. É ótimo nós orar em casa, é ótimo nós estar, né, orando, louvando a Deus no trabalho, em casa, em qualquer lugar que nós esteja, mas a casa de Deus é um lugar onde nós, né, irmãos, estamos ali em comunhão, estamos em conjunto com todos, então ali nós conseguimos nos fortalecer. Então fica aí o convite para todos vocês que estão nos ouvindo, talvez você esteja aí precisando de uma bênção, de uma cura, talvez esteja com uma enfermidade, talvez você esteja com algo aí que para você é impossível, mas se você vir buscar, colocar nos pés do Senhor, eu creio em nome do Senhor Jesus que você vai sair com a sua vitória. Irmã Josimara, cooperadora Josimara, vai estar ali pregando a palavra do Senhor, orando em favor de todos, orando pelos dons do Espírito Santo, e eu creio que Deus vai fazer a obra. Deus tem usado a vida da tua serva e não vai ser diferente nessa quinta-feira. Fica aí o convite para você, não perca essa oportunidade e que Deus abençoe a vida de cada um de vocês. O endereço é aqui na Avenida General Carlos Cavalcante, número 252, bem em frente ao portão do Balarote e ao lado aqui do Habib's. Fiquem todos na paz do Senhor Jesus e que Deus abençoe a todos.
2: A paz do Senhor Jesus, aqui quem cumprimento toda a sua mãe, Cristo, cooperadora.

0: ali. E aqui é nesse momento convidar a todos os que estão na escuta do programa Vencendo pela Fé, aí nesta quarta-feira, para o culto de amanhã, quinta-feira, à noite, vai estar aí a cooperadora Jucimara pegando a palavra de Deus. Vocês já são todos nossos convidados especiais para estar aí amanhã, quinta-feira, no segundo passo dessa campanha Tudo Posso Naquele que Me Fortalece. Aqui já estão agradecendo a presença de cada irmão que vai chegar ali à noite, amanhã, receber a sua oração, receber as bênçãos do Senhor Jesus. Vamos estar ali às 18 horas na oração, ali com todas as irmãs componentes do Círculo de Oração, orando por você. E compareça, venha receber a tua bênção, em nome de Jesus Cristo. A Igreja Pentecostal Deus é Santo, ela se encontra aí na Avenida Carlos Cavalcante, 252, ali de frente com o Palarote. Você vai encontrar o endereço da tua bênção, da tua vitória. Não falte, irmãos ouvintes. Venha, compareço no culto de quinta-feira com o Círculo de Oração Filadélfia. Filadélfia, quem agradece é a sua irmã em Cristo, cooperadora Marli, com a paz do Senhor Jesus. Amém.
1: Paz do Senhor Jesus, amados ouvintes, quem cumprimenta a todos, sua irmã cooperadora Elizabeth. Convido a todos para estarem conosco nesta quinta-feira, às 19 horas, no grandioso culto com todas as irmãs do Círculo de Oração, onde estaremos orando, levantando um clamor, tudo posso naquele que me fortalece. Segundo passo desta campanha, oramos, louvamos, ouvimos a palavra do Senhor Jesus, convidamos você e sua família para estarem conosco, onde estará a cooperadora Jucimara, pregando a palavra do Senhor e orando pelos dons do Espírito Santo de Deus. Venham estar conosco nesta quinta-feira. Deus abençoe.

Ouvintes do programa Vencendo pela Fé, nós estamos aqui com vocês mais uma vez para falar desta quinta-feira, dia 23 de julho do ano 2026, quando na oportunidade nós vamos estar com os irmãos da cidade de Palmeira. Alerta, alerta, povo de Deus de Palmeira, Paraná. Nesta quinta-feira, às 14h, nós vamos estar aí com os irmãos, pregando a palavra de Deus, orando pelos excelentes e copiosos dons do Espírito Santo de Deus, na igreja pentecostal Deus é Santo, da cidade de Palmeira, que está localizada no centro de Palmeira, na rua 15.

de novembro, na altura do número 461, no centro de Palmeira. Eu quero convidar desde já todas as pessoas que nos ouvem, você que nos escuta em Palmeira, nas regiões vizinhas, haja visto, tem muitos irmãos que participam conosco aí, os membros, obreiros, que tem estado conosco aí, que vem da região das Queimadas, aí da região dos Vieiras. Então você que tem escutado essa programação, talvez nunca participou conosco de um culto, de uma concentração da Igreja Pentecostal Deus é Santo, vem, irmão, vem, irmã, vem, porque Deus vai te abençoar. Em nome de Jesus, esses cultos que têm sido realizados na Igreja Pentecostal Deus é Santo, verdadeiramente tem sido uma bênção na vida do povo. São muitas as pessoas que têm comparecido e têm testemunhado em viva voz, relatado, testificando, dizendo: depois que eu comecei a frequentar, a congregar, a participar desses cultos na Igreja Deus é Santo, a minha vida mudou. É pessoas falando: o casamento mudou, a saúde, a vida espiritual, Deus renovou, Deus abriu portas. Então, eu te convido, nesta quinta-feira, não olhe para o frio, não olhe para a chuva, isto é, se estiver chovendo, mas olhe para o tamanho da bênção que Deus vai te dar, a vitória. Quem sabe você estava dizendo assim: não, esse culto eu não vou participar, mas na outra quinta-feira eu vou. E aí é justamente nessa quinta-feira que você talvez está aí dando lado para o cansaço físico, está aí dando lado, quem sabe, para o desânimo ou para os compromissos, e está dizendo que não vai vir. Aí é justamente nessa quinta-feira que a tua bênção está preparada. E o que Deus tem para entregar nesta quinta-feira, eu creio assim, o que Deus tem para fazer nessa quinta-feira, ele não vai fazer na outra. O que Deus tem para fazer nesta quinta-feira, é nesta quinta-feira. Então venha, católicos, evangélicos, livre pensadores, você que professa ou não um credo religioso, vem estar conosco. Olha o endereço, vou repetir mais uma vez: Rua 15 de Novembro, número 461, em frente à farmácia do Caprara, farmácia do Birilo, ao lado do posto da Polícia Militar, ao lado da Praça Central da cidade de Palmeira, está a Igreja Pentecostal Deus é Santo. Nessa quinta-feira, dia 23 de julho, eu vou estar pregando a palavra. O culto vai começar, vai dar início à oração às 14h. Nós vamos estar com os irmãos, com a presença, é claro, do Pai, do Filho, do Espírito Santo, que sem eles, Deus, sem a presença de Deus, do Pai, do Filho e do Espírito Santo, não opera, não há operação de milagres, não acontece nada. Mas eu creio que mais uma vez o Senhor Jesus se fará presente em nosso meio e maravilhas vão acontecer. Convida mais alguém, traga mais alguém nessa quinta-feira. Eu estou com uma fé em nome de Jesus, irmãos de Palmeira, irmãos aí das regiões vizinhas, para nós orar e ver Deus fazer coisas grandes. Talvez até você que está ouvindo em Ponta Grossa, demais regiões, você tiver fé, está conosco nessa tarde, quinta-feira, nós também temos fé de orar. E Deus vai recompensar a nossa fé. Nós vamos unir a nossa fé. E através dessa fé e união, Deus vai fazer grandes maravilhas. Não desanime, irmão. Irmã, não desanima, venha. Nome de Jesus Cristo. Talvez tem pessoas que estavam dizendo: eu não vou. Venha. Venha, porque a bênção, a vitória, quem garante é Jesus. Deus tem uma palavra que vai alimentar a tua alma, vai renovar a tua fé. Deus tem coisas grandes para fazer em nome do Senhor Jesus. Tá certo, irmãos? Tá certo, ouvintes? Daqui a pouco nós voltamos falando mais desta quinta-feira.

vocês, nós voltamos com vocês, ouvintes, aqui no programa Vencendo pela Fé, para convidar o povo de Deus, irmãos, para estar conosco. Essa programação, programa Vencendo pela Fé, é bem verdade que é um programa de rádio, para Deus entrar no teu lar, mas também para você vir ao encontro do Senhor Jesus. A Bíblia diz assim que Jesus fala: vinde a mim, todos os que estáis cansados e oprimidos, eu vos aliviarei. Tem pessoas que estão esperando Jesus vir ao seu encontro. E tem pessoas que, é conforme a Bíblia nos mostra, aquela mulher do fluxo de sangue, se ela ficasse esperando, ela ia morrer na situação que ela se encontrava. Mas ela não esperou não, ela saiu ao encontro de Jesus. E ela recebeu vida e recebeu a salvação da sua alma. Quantas pessoas na Bíblia que foram assim, ouvintes? Aquele homem que chegou na casa onde estava Jesus, paralítico. Aquele homem paralítico de ambas as pernas. E ele chega em cima de uma cama. E aqueles homens, quando viram que não podia entrar naquela casa, abriram no teto, no telhado, abriram, ouvintes, abriram o telhado, e aquele homem desceu pelas cordas, maravilhado. E quando aquele homem usa a sua fé, olha que fé tremenda, hein? Olha que fé tremenda. Aquele homem usou a sua fé. Isso nos mostra que não basta somente vir até Jesus, mas tem que ter fé. Aquele homem teve fé. As pessoas que consigo estava, tiveram fé. Não, você vai ser curado hoje, você vai ser liberto hoje. E quando abriram aquele telhado e desceram em cordas aquela cabine, diz a palavra que aquele homem teve os seus pecados perdoados, foi curado e foi salvo para a glória de Jesus. A mulher também, do fluxo de sangue, teve fé de ir ao encontro de Jesus, mas também teve fé de tocar nele. O irmão, levanta. Irmã, levanta. Nós estamos vivendo em tempos sombrios, tempo de esfrieza espiritual, o povo se esfriando na fé. Não é tempo de se esfriar na fé, irmãos. Não é tempo de desanimar, povo de Deus. É tempo de nós orar e buscar a Deus. E eu quero lembrar os moradores, moradoras de Piraí do Sul, atenção, povo de Deus de Piraí do Sul, porque vai ser nesta quinta-feira, dia 23 de julho, às 7 horas da noite, quando nós estaremos com os irmãos, com as irmãs da cidade de Piraí do Sul, pregando a palavra de Deus, orando pelos excelentes dons do Espírito Santo, e o nosso Deus operando milagres, sinais, prodígios, maravilhas, para a glória do Senhor Jesus. Desperta a fé, povo de Deus de Piraí do Sul. Quem sabe tem alguém dizendo: não, uma hora eu vou nessa igreja, uma hora eu vou nesse culto, esperando uma ocasião especial. Irmão, a oportunidade, a ocasião, quem cria é você, é o senhor, é a senhora que está ouvindo essa programação. Não fique esperando vir um pregador lá de longe, não fique esperando um culto específico. Aproveita essa oportunidade, é nessa quinta-feira, em nome do Senhor Jesus Cristo. Jesus garante a tua vitória. Se você vir com fé, por maior que seja a tua luta, por maior que seja o problema que você esteja passando, o Senhor, ele é poderoso para colocar um ponto final no teu sofrimento e te dar a vitória. A Igreja Pentecostal Deus é Santo, em Piraí do Sul, fica em muito fácil acesso para quem vem de fora e para quem mora em Piraí do Sul. Ela fica na entrada da cidade. A cidade de Piraí do Sul, aí quem vem pela BR, vindo ali de Castro, a BR vindo de Carambeí, ou até as outras regiões, de Jaguaraíba, enfim, nós temos aquela entrada da BR. Você vai entrando na cidade, você já vai se deparar com as portas da Igreja Pentecostal Deus é Santo. Quem sabe você está ouvindo essa programação, já até passou na frente da igreja, viu aí a placa da igreja, as luzes acesas, talvez já passou numa hora de culto e você falou: um dia eu vou nessa igreja. Oportunidade, venha, vem, irmão, vem, irmã. Avenida Davi

Federman. Olha o endereço. Avenida Davi Federman, 432, no centro de Piraí do Sul. Nós estamos aí quase em frente, é em frente praticamente à rodoviária nova da cidade. E nessa quinta-feira, escute o que eu estou te falando. Deus vai operar um milagre na tua família. Alguém da tua família, isso é para quem crê, alguém da tua família será beneficiado pela tua fé de vir para a igreja Deus é Santo nessa quinta-feira. Alguém trabalha, alguém que não trabalha, está impossibilitado, está enfermo, está doente, está desviado da igreja, está prostrado, desanimado. Eu estou com uma fé de nesta quinta-feira nós levantar aí os clamores, as orações, e Deus vai fazer coisas grandes. Traga uma peça de roupa de alguém da sua família, traga consigo uma fotografia, traga algo representando o teu lar. Usa a tua fé, irmão. Irmão, irmã, use a fé. Quando a fé entra em ação, milagres acontecem. Coisas sobrenaturais Deus faz acontecer para a glória do Senhor Jesus. Venha, indistintamente de religião. Pastor, eu sou católico, posso ir católico, umbandista, kardecista, xexenuíta, budista, livre pensador, enfim, todos são os nossos convidados especiais. Jesus disse: vinde a mim, todos os que estáis cansados. Jesus disse: ide por todo mundo e pregai o evangelho a toda criatura. Nós não vamos ficar só se limitando em pregar somente em Ponta Grossa, ou somente em Castro, ou somente em Palmeira, não. Nós vamos aonde Jesus nos mandar. E Jesus está nos dando essa ordem, esse mandado de nós estarmos aí nesta quinta-feira em Piraí do Sul. Deus preparou esse templo abençoado, essas portas que estarão abertas nesta quinta-feira para receber você e a sua família. Vem, irmão, venha. Quinta passada a gente viu pessoas vindo de táxi, meu Deus do céu. Olha que fé tremenda. É a fé desse povo de Piraí do Sul. Vem, irmão, venha. Chegando à igreja Deus é Santo, não conte o seu problema para ninguém. Conte para Jesus. Conte para Jesus. Como, pastor? Dobra o seu joelho e ore. Chega na igreja, dobra o seu joelho, clame ao Senhor. Porque o Espírito Santo de Deus é que se encarrega de trazer uma palavra ao teu coração, que vai alimentar a tua fé, vai despertar a tua alma para as coisas de Deus. O Espírito Santo de Deus vai revelar o profundo, o oculto, o escondido, e vai te dar vitória. Nome de Jesus Cristo, venha. Vem, irmão, traga mais alguém. Traga essa pessoa que está aí oprimida, sendo vítima de obras malignas, de macumba, no casamento. Essa pessoa que está aí, quem sabe, já uma idade avançada, dizendo: meu Deus do céu, o que acontece comigo? Está recebendo a maldição na vida sentimental, nunca casou, dizendo: nunca, sabe que eu nunca vou ser feliz? Deus tem uma bênção, irmã, irmão, preparado para a tua vida, para o teu filho, para tua filha. Basta você clamar, basta você orar. Quantas pessoas ouvindo agora essa programação, hein? Angustiadas, problemas diversos na sua vida. E você está dizendo: será que Deus se esqueceu de mim? Deus não se esqueceu de você, não, irmã. A tua hora vai chegar. Em nome de Jesus Cristo, a tua bênção vai chegar. Eu não sei quando. Se vai ser agora, se vai ser daqui um ano, 10 anos. O que vai determinar isso, em primeiro lugar, é Deus e a tua fé. Se você tiver fé, ah, irmão, quem crê, ele vê a glória de Deus. Tudo é possível, diz a palavra, ao que crê. Eu vou fazer uma oração agora em favor desses cultos nesta quinta-feira, para Deus abençoar, e que nada vem impedir do povo dele estar na igreja. Deus é Santo. Soberano Deus, maravilhoso, eterno e poderoso Pai de nosso Senhor e Salvador Jesus Cristo, meu Deus, eu quero te pedir agora perdão das minhas falhas, perdão dos meus pecados, que o Senhor me cobre com teu sangue, cobra a minha vida com teu sangue, a minha esposa, meus filhos, meu lar, a minha família, a tua igreja, a tua obra, pastor Messias, a diretoria, os obreiros, as obreiras,

Deus, os membros, dizimista, cobre todos com teu sangue agora. E uma coisa eu te peço também, Senhor, nos guarda. Deus, nessa quinta-feira, vá na nossa frente, nos livra, meu Deus. Ó Deus, nos guarda, nos protege. A nossa ida para Palmeira à tarde, à noite para Piraí do Sul. Ó Deus, abençoa os cultos das igrejas pentecostal, Deus é Santo, que estarão abertas nesta quinta-feira. Abençoa nessa quinta-feira também o culto em nossa sede, à noite, o culto do circo de oração. Abençoa nessa quinta-feira também, meu Deus, ali em Tibagi. Ó Deus, abençoa, ó Senhor, aonde vai estar ali, ó Deus, a tua serva, a irmã cooperadora Edneia, levando a palavra de Deus. Abençoa, Senhor, abençoa, meu Deus, lá na Lapa, nessa quinta-feira. Vá abençoando, meu Deus, nome de Jesus, lá em Guamiranga, nesta quinta-feira, lá em Teixeira Soares. Meu Deus, usa os teus servos, as tuas servas, em nome de Jesus, ó Pai, usa milagrosamente, misteriosamente, poderosamente. Envia o povo, envia as vidas, envia as almas, envia, Senhor, envia as multidões e multidões e multidões em direção à tua casa. Ah, Senhor, dá-nos força para orar, dá força para o teu povo clamar a Deus. Vai na nossa frente, consagra essa semana, esse mês, Deus, com bênção, com vitória. É o que te pedimos e te agradecemos, certo, Senhor, certo, meu Deus, certo da bênção, certo da vitória, para a glória do teu santo e poderoso nome, do teu santo e poderoso nome, do teu santo e poderoso nome, graças a Deus, amém, Jesus, amém. Ouvintes, você está ouvindo o programa Vencendo pela Fé, da Igreja Pentecostal Deus é Santo. Não sai da sintonia, permaneça conosco. Essa programação vai ao ar até as 3h30 da manhã. Permaneça firme, porque Deus tem grandes bênçãos para te dar. Daqui a pouco nós voltamos com mais avisos da obra de Deus.

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1: Cumprimento a igreja com a paz do Senhor, irmãos.
2: Amém.
3: E o povo não bate palma. Ah, não, né? Olha só. Oh, glória a Jesus. Dá uma salva de palmas, meu Deus, aí. Vamos. Aleluia. Glória a Jesus. Quem tem a Bíblia Sagrada? Vamos ganhar tempo, irmãos. Vamos ganhar tempo, irmãos. Mateus, capítulo de número 10. Oh, glória a Deus, aleluia. Quem é que tem glória a Deus na boca aí? Oh, Jesus, faz uma igreja pentecostal. Glória a Deus, glória a Deus. A igreja pentecostal só na placa e dentro não? Não pode, tem que ser pentecostal mesmo. É ou não é, irmão? É ou não é, irmão? Ô, irmão, é ou não é? Ô, povo tá desanimado hoje, mas tem que animar agora. Nome de Jesus. Mateus 10. Vamos ler a Bíblia. Diz assim, versículo 5. Mateus 10, 5. Mateus, quando eu falei? Vamos lá então? Diz assim, ó. Jesus, ele ordenou dizendo: não ireis, nem entrareis em cidade de samaritanos, mas ide antes as ovelhas perdidas da casa de Israel.

0: pregai dizendo: é chegado o reino dos céus, curai os enfermos, limpai os leprosos, ressuscitai os mortos, expulsai os demônios. De graça recebeste, de graça dai. Vamos ler de novo? Versículo de número 7 agora. Vamos, seis, vamos lá. Mas e diante as ovelhas perdidas mais alto, vamos. E indo pregai dizendo: curai os enfermos,
1: limpai os leprosos, ressuscitai os mortos, expulsai os demônios.
0: De graça recebeste,
1: de graça dai.
0: Pode sentar. Deixa sua Bíblia aberta. Esquenta as mãos aí, vamos. Dá uma salva de palma, irmão. Glória a Jesus. Jesus levantou 12 homens para fazer isso aqui, ó, para pregar o evangelho. Primeira coisa é pregar o evangelho e fazer com que as pessoas entendam, compreendam o que que Deus quer delas. Deus não quer, né, só curar. Se você achar que Deus só quer te curar, você está enganado. Está perdendo teu tempo. Se você achar que você está aqui, que Deus só quer te dar saúde e prosperidade, você está completamente enganado. Você está perdendo seu tempo. Você está perdendo o seu tempo. Vou dizer bem claro, você está perdendo o seu tempo como cristão. Como dizer que é cristão? Eu vou na igreja para quê? Ah, para ser curado. Você está preocupado com o quê? Com a matéria que vai pro turrão um dia? Está preocupado com essa carne que um dia vai ficar podre? Que vai descer a sepultura? Está preocupado com o quê? É porque eu estou sentindo mal, eu estou sentindo que meus rins, minha barriga, meu não sei o quê. Mas e a alma? Vai morrer a carne, vai morrer o corpo, mas a alma não vai morrer, não. Você está cuidando de uma coisa que vai perecer e está deixando uma coisa que vai viver eternamente? Viver aonde? Viver aonde? Aonde vai passar esta alma depois que o corpo estiver lá dentro do cemitério? Lá está a carne e a alma. Foi para o céu. Qual céu que ela foi? Tem que saber qual céu que ela foi. Porque se aqui você não cuidou dela para ir para o céu, ela não vai para o céu, não. Se você não valorizou a tua alma nesta vida, ela não será valorizada depois da morte. Pensa bem. Esse povo só vai para a igreja atrás de cura, atrás de bênção material, de prosperidade, atrás de Deus resolver o problema do namoro. O namorado chifrou ela, ela corre para a igreja. Entendeu? Pastor, meu marido, meu namorado botou um par de chifre em mim. Eu vou me matar. Ah, você está preocupado com o namoro? O que fez você ir para a igreja foi o namorado te chifrar? Pensa bem. A moça botou um par de chifre num rapaz e ele corre para a igreja. Como se a igreja fosse lugar dos chifrudos. Eu não estou falando sério. A igreja é lugar de gente doente, só de doente. A igreja não é lugar de gente que está bem, é só lugar de gente que está mal. Vocês estão entendendo? Quem entendeu? Levante a mão. Ficou ruim a igreja, ficou bem é o mundo.
2: Meu marido me largou, botou um par de chifre em mim, me trocou para uma mais nova, mais bonita, me trocou para uma

lugar bonito, tem dinheiro. Se tivesse da igreja antes, os dois, ela não ia botar chifre nele. Eu tenho certeza que um casal que está servindo a Deus na igreja tem temor no coração, e Deus não vai deixar o diabo tocar em quem está servindo a Deus, em quem está na obra de Deus, fazendo a obra de Deus, a vontade de Deus. Satanás não tem poder, não vai tocar. Uma pessoa que está servindo a Deus, servindo a Deus, pode ser um jovem, uma moça, um rapaz, não vai ficar de olho na outra moça que não é a moça dele, a namorada. Vai ficar de olho na namorada dele. Quem entendeu, levante a mão. Ela é a minha namorada, ela é a minha noiva, ela é a minha esposa, ele é meu namorado, eu tenho um compromisso com ele, ele é o meu noivo, ele é meu marido. O que que ela é sua? Ela é minha marida, entendeu? Ela é a minha marida, ou a minha esposa, como pode entender. Então veja bem, meus irmãos, minhas irmãs, que aqui estão nessa manhã. Você sabe por que muita gente está sofrendo? Porque ele não cuida. Ele deixa o diabo entrar na vida dele. Aí quando o diabo entra, ele corre para a igreja. Entendeu? A hora que o bicho entra na vida dele, aí ele corre para a igreja. Oh, meu Deus do céu! E promete para Deus que vai firmar na igreja, que vai. Mentira, vai nada. Não é o sofrimento que vai fazer a pessoa servir a Deus. Não é a dor que vai fazer a pessoa servir a Deus. Ele pode até vir pela dor, para cumprir aquela passagem: quem não vem pelo amor, vem pela dor. Ele pode até ir para a igreja por causa da dor, mas ele não vai ficar na igreja por causa da dor. Então, preste atenção: quando a pessoa está quebrado, falido, ele corre para a igreja. Aí quando Deus põe a mão na vida dele e tal, aí ele sai da igreja de novo, rebenta, quebra, estoura lá fora. Aí quando ele quebra de novo, corre para a igreja. Aí Deus fala: que sabe da coisa? Não vou mais abençoar ele, vou fechar a mão. Ó, eu tenho uma chave. Deus falando assim, ó, eu tenho uma chave. Ele falando que eu fecho a porta e ninguém abre, eu abro e ninguém fecha. Ele fecha para um e abre para outro. Ele fecha a porta para quem não tem compromisso com Deus. Ele abre a porta para quem tem compromisso com Deus. Esse pessoal que vai para a igreja só atrás de cura, eles não ficam na igreja. Não fica, irmão, tem experiência. Ele só vai para a igreja porque está na miséria. Jesus curou 10 leprosos, só ficou um. Olha o tanto de gente que você ora para eles, Deus cura, prospera, paz, dinheiro na conta, fica bem de vida, o casamento dele restaura e tal. Aí quando o casamento tá bom, ele vai curtir o casamento lá no mundo, bebendo, fumando, drogando, entendeu como é que é? Pega a mulher, vai pra boate. Eu não sei que homem casado quer com mulher na boate. Eu não sei que homem casado quer com mulher no motel. Eu não sei que jovem namorado vai pra... pegar a moça, vai pro bordel? Fazer o quê? Buscar maldição? Não, porque a gente tá numa boa, fez um ano de namorado, de namoro, nós vamos hoje, né? Botamos essa aliança, vamos curtir lá no motel. Vai buscar o quê? Maldição. Jovem, moça, rapaz, tem que deixar para curtir depois do casamento. Depois que casou, aí a mulher é tua, rapaz. Aí o homem é teu. Quem entendeu, levante a mão. Aproveita que é teu. Se você não aproveitar, o cemitério não vai aproveitar. Lá também, lá tem moça lá, lá tem moça virgem, lá tem menininha de 12 anos, lá está cheio de um cemitério de mulher bonita. Para quê? Lá está cheio de homem bonito no cemitério, de jovem, de 10, de 20, 30 anos. Lá está cheio de galão, como diz por aí. Mas está adiantando? Então, a vida é muito maravilhosa quando a gente sabe viver ela. Quando você sabe curtir a sua saúde na presença de Deus. É coisa maravilhosa. Que você sabe curtir as bênçãos dadas por Deus, servindo a Deus, glorificando a Deus, agradecendo a Deus, dizendo.

Foi Deus que me deu. Foi Jesus que me deu. Foi Deus que me deu. Pensa bem. Aí você vê que hoje nós vamos orar aqui, Deus cura. E aí, cadê a mulher? Assumiu. Daqui 10 anos ela volta. 5 anos. Entendeu? Ela vem mancando, na primeira vez. Aí quando passa 10 anos, vem só com a perna só. Que isso, pastor? Verdade, eu já vi isso aqui. Verdade. O indivíduo vem com o olho todo coisado, todo cheio de doença no olho, todo esquisito. Aí ele, Deus cura ele, ele acha que está curado eternamente. Conversa, vai. Deus curou para você ter compromisso com Deus e ter uma dívida com Deus, que diz: eu nunca pago a Deus. Olha, eu estava cego do olho direito, ou estava quase dos dois, Deus me curou completamente. Eu vou desviar do evangelho? Não, foi Deus que me curou. Eu vou pagar ele, sabe como? Nunca vou pagar ele, mas eu vou tentar pagar ele servindo a ele, dizendo: foi ele que me curou, foi Jesus que me deu vista, então eu vou agradecer a Deus. Aí o indivíduo é curado, ele pensa que está curado o resto da vida. Deus fala assim: ei, eu faço a cura e faço a doença. Deus falando, eu faço viver e faço morrer e ressuscito. Aí ele chega curado do olho, entendeu? E aí vai embora. Quando ele volta, volta cego. Volta cego. Mas o que foi? Macumba. Não foi macumba, não. Foi bencumba. Foi Deus. Quem entendeu, levante a mão. Não foi macumba, não, foi bencumba. Foi Deus. Foi Jesus. É verdade. Ai, mãe, encosto. Que encosto? Não é encosto, não, é desencosto. Verdade. É a mão de Deus. É o poder de Deus, irmão. Quantas vezes vocês e eu aqui, ó, nós já passamos por isso. Deus, ó, aperta o parafuso em nós. Quem é crente fiel sabe disso. Quem é salvo sabe quando Deus está tratando com ele. Quando Deus diz assim: eu castigo, eu repreendo somente quem eu amo. A quem eu amo, eu castigo e repreendo. E os outros? Os outros já estão na mão do diabo. Está lá destruído. Mas o povo de Deus não. Quando começa a fazer as coisas erradas, Deus fala assim: epa, tá, tá, tá engraçadinha, né? Deus fala: tá, tá bem engraçadinho pro meu gosto, peraí. Deus vai lá e tchum. Aí ele fica murchinho, sem graça. Aí eu: oh, meu Deus, misericórdia, tenha compaixão, me perdoa. E corre para a igreja com aquele fingimento de: Deus tem misericórdia, eu prometo que nunca mais. Igual criança. Você não lembra quando seu pai te pegava com a cinta? Quem é que lembra quando o pai pegava com a cinta? Levante a mão aí. Hoje não tem mais esse negócio, né? Hoje quem pega com a cinta aí é os traficantes, né? E a cinta deles é uma metralhadora. É verdade ou não é? A cinta deles é uma escopeta que vai pro caixão. Mas quando vocês e eu, nós éramos pequenos, novos, nossa mãe pegava nós de cinta, aquele chicotinho de fedegoso, que ela batia, o troço não acabava nunca. Oh, meu Deus do céu. Tem um que ela pegava assim, tata, daqui a pouco ele quebrava tudo. Glória a Deus, aleluia. Né? Não era assim? Você não apanhou assim com seu pai? Pegava aquele cipó assim, aquelas garras de pau assim, que era podre, ruim, fraco, tchau, tchau, quebrava. Mas tinha um que ela pegava de fedegoso. Vocês não conhecem fedegoso, não, né? Não. Conhece? Aquele trem, quanto mais bate, mais fica forte. Fica macio. E ela cortava a nossa perninha no chicote. E o que, que nós fazíamos? Eu prometo que não vou fazer mais nada. Prometo, não, mamãe, você não vai vir, não me bate, não. Já chega, já tá bom. E pulava com a perna só. Ela não era. Ela batia assim, pegava na uma e pegava na outra. E nós pulávamos. Eu prometo. É assim que o crente faz. Eu prometo. Prometo nada, só conversa fiado. Prometo na hora. A hora que passa, ele vai lá e apronta de novo. E Deus pega o chicote dele lá, não sei como é que é o chicote dele, e dá-lhe nós, dá-lhe nós, dá-lhe nós. E nós chega para a igreja tudo buchinho: vou me reconciliar, eu sei aonde eu errei, eu sei aonde

úlcera. Eu tô com tanta doença que fui no médico, fez lá um monte de exame. Meu Deus, tô ruim. Aí corre para Jesus, corre para a igreja. É ou não é? Eu prometo que não sei o quê. Aí Deus, que é maravilhoso, vai curando, vai limpando, vai purificando e tal. Ele é um Deus misericordioso, mas ele é um Deus também justo. Aí o que ele faz? Ele cura, mas ele dá uma chicotada. Ele fala, ele corrige, ele avisa. É assim que o crente vai levando a vida. É assim que Deus vai levando os crentes. Ele abençoa, ele tem a vara, tem o cajado, tem a vara, tem a vara e o cajado, e tem um azeite. Se precisar, ele usa o azeite. Se precisar, ele usa o cajado. Se precisar, ele usa a vara. Mas ele é um Deus que cuida de nós. Ele é um Deus zeloso com a nossa alma. Ele é um Deus zeloso com a nossa vida, irmã. Ele é um Deus zeloso que zela de nós. O diabo não, o diabo mata, o diabo destrói, o diabo acaba, rouba, mata e destrói. Mas o nosso Deus não. Ele cuida, ele zela, ele castiga, mas ele tem amor, ele abençoa, ele fala: olha, meu filho, eu estou te dando essa surrinha aqui levinha, é para você lembrar de mim, tá? Eu estou dando essa surrinha em você, é para o diabo não te matar. Eu estou te dando esse cartiguinho aqui, coisinha leve, é para o diabo não destruir, é para você não esquecer de mim. Olha o que eu já fiz na sua vida, olha o que eu já fiz para o seu marido, para sua filha, para o seu pai, para sua mãe, que você pediu, fez campanha, implorou, e eu dei, e eu fiz, e você virou as costas para mim. Então eu estou tratando contigo, para você não esquecer, tá bom? Tá bom. Prometo, prometo. Então tá bom, então eu vou cuidar de você. Mas você não vai esquecer de mim, ele falando, porque eu não esqueço de você nem um minuto, nem um instante. Então essa é a manhã que nós vamos orar para Deus curar. Primeiro vem um aviso de Deus aqui hoje. Primeiro vem um aviso de Deus. Não é aviso de pastor Messias, não. Ele diz: ide primeiro as ovelhas perdidas da casa de Israel. Primeiro não é a cura, primeiro é a pregação da palavra de Deus, primeiro é a salvação da nossa alma, primeiro é o reino de Deus, primeiro é as coisas espirituais, primeiro as coisas de Deus, depois as nossas coisas. Aprenda isso. Primeiro é as coisas dele, depois as nossas coisas. E o homem quer primeiro as nossas coisas. Se sobrar tempo, é as coisas de Deus. Quem entendeu, levante a mão. Mas eu acredito que essas poucas palavras aqui hoje será suficiente para vocês e para mim. Para quem entende, como é que fala? Um pingo, como é que é? Uma vírgula, como é que é? É uma frase já. Uma letra já é uma frase. Para quem quer entender, não precisa o pastor ficar aqui falando duas horas. Meia hora, 20 minutos é suficiente para a igreja ser alertada. Deus falou comigo. Não foi pastor que falou com vocês, não. Foi Deus que falou conosco. Foi o Espírito Santo que falou para você e eu, nós ter cuidado. Todo mundo em pé. Senão a hora vai embora.

0: ouvintes, meus irmãos, minhas irmãs, que tem com Pimenta, de uma cooperadora Josimara. Estou precisando aqui para deixar o meu convite todo especial para esse grande culto na quinta-feira, juntamente com a irmã de cooperação, estaremos ali reunidas. Eu mesmo vou estar pegando a palavra do Senhor, orando pelos dons da revelação. Deus vai fazer maravilha no nosso meio. Venha estar conosco nesse grande culto. Deus tem uma bênção para você.
1: Atenção aí, irmãos ouvintes, o programa Vencendo pela Fé, uma cooperadora Rosemary, cumprimentando a todos, com a paz do Senhor Jesus. E eu quero passar aqui nesta programação abençoada para fazer um convite para você que está me ouvindo, você que está no seu lar, você que está no seu trabalho, enfim, você que está ouvindo essa programação, que essa programação está chegando aí na sua casa, aonde você estiver, para que você venha estar conosco nesta quinta-feira onde nós temos ali o culto com o círculo de oração. Todas as irmãs do círculo de oração estarão ali de joelhos dobrados. O círculo de oração, ele é a coluna da igreja, então nós sempre estamos em oração e nós temos toda quinta-feira culto, né, com todas as irmãs ali. Nós damos início ao culto às 19 horas, né, e os irmãos são todos convidados para estar conosco. Deus tem operado milagres, Deus tem feito grandes coisas nestes cultos de quinta-feira, testemunhos que os irmãos têm contado, né, de bênção, testemunho de portas abertas, de cura, livramento, libertação. Então você que está em casa, não fique em casa, não perca a sua bênção. Deus está te chamando para um momento com ele, Deus está te chamando, te convocando, né, para estar junto com ele, buscando a presença dele. Nós sabemos que o melhor lugar é na casa de Deus. O salmista Davi já dizia, né, alegrei-me quando me disseram, vamos à casa do Senhor. Então, vamos à casa de Deus, vamos confiar, vamos crer que o Senhor vai entregar a nossa vitória, a nossa bênção, porque tudo aquilo que nós entregamos aos pés de Jesus, nós sabemos que ele vai realizar. Mas, né, nós temos que buscar, né, a presença de Deus. É ótimo nós orar em casa, é ótimo nós estar, né, orando, louvando a Deus no trabalho, em casa, em qualquer lugar que nós esteja, mas a casa de Deus é um lugar onde nós, né, irmãos, estamos ali em comunhão, estamos em conjunto com todos, então ali nós conseguimos nos fortalecer. Então fica aí o convite para todos vocês que estão nos ouvindo, talvez você esteja aí precisando de uma bênção, de uma cura, talvez esteja com uma enfermidade, talvez você esteja com algo aí que para você é impossível, mas se você vir buscar, colocar nos pés do Senhor, eu creio em nome do Senhor Jesus que você vai sair com a sua vitória. Irmã Josimara, cooperadora Josimara, vai estar ali pregando a palavra do Senhor, orando em favor de todos, orando pelos dons do Espírito Santo, e eu creio que Deus vai fazer a obra. Deus tem usado a vida da tua serva e não vai ser diferente nessa quinta-feira. Fica aí o convite para você, não perca essa oportunidade e que Deus abençoe a vida de cada um de vocês. O endereço é aqui na Avenida General Carlos Cavalcante, número 252, bem em frente ao portão do Balarote e ao lado aqui do Habib's. Fiquem todos na paz do Senhor Jesus e que Deus abençoe a todos.
2: A paz do Senhor Jesus,

0: Fiquem com cumprimento toda a sua mãe Cristo, cooperadora Marli. E aqui é nesse momento convidar todos os que estão escutando o programa Vencendo pela Fé, aí nesta quarta-feira, para o culto de amanhã, quinta-feira, à noite, vai estar aí a cooperadora Jucimara pregando a palavra de Deus. Vocês já são todos nossos convidados especiais para estar aí amanhã, quinta-feira, no segundo passo dessa campanha Tudo Posso Naquele que Me Fortalece. Aqui já estão agradecendo a presença de cada irmão que vai chegar ali à noite, amanhã, receber a sua oração, receber as bênçãos do Senhor Jesus. Vamos estar ali às 18 horas na oração, ali com todas as irmãs, componentes do Círculo de Oração, orando por você. E compareça, venha receber a tua bênção, em nome de Jesus Cristo, da Igreja Pentecostal de Deus Santo. Ela se encontra aí na Avenida Carlos Cavalcante, 252, ali de frente com o Palarote. Você vai encontrar o endereço da tua bênção, da tua vitória. Não falte, irmãos ouvintes. Venha, compareça no culto de quinta-feira com o Círculo de Oração Filadélfia. Filadélfia, quem agradece é a sua irmã em Cristo, cooperadora Marli, com a paz do Senhor Jesus. Amém.
1: Paz do Senhor Jesus, amados ouvintes, quem cumprimenta a todos, sua irmã cooperadora Elizabeth. Convido a todos para estarem conosco nesta quinta-feira, às 19 horas, no grandioso culto com todas as irmãs do Círculo de Oração, onde estaremos orando, levantando um clamor, tudo posso naquele que me fortalece. Segundo passo desta campanha, oramos, louvamos, ouvimos a palavra do Senhor Jesus, convidamos você e sua família para estarem conosco, onde estará a cooperadora Jucimara, pregando a palavra do Senhor e orando pelos dons do Espírito Santo de Deus. Venham estar conosco nesta quinta-feira. Deus abençoe.

Ouvintes do programa Vencendo pela Fé, nós estamos aqui com vocês mais uma vez para falar desta quinta-feira, dia 23 de julho do ano 2026, quando na oportunidade nós vamos estar com os irmãos da cidade de Palmeira. Alerta, alerta, povo de Deus de Palmeira, Paraná. Nesta quinta-feira, às 14h, nós vamos estar aí com os irmãos pregando a palavra de Deus, orando pelos excelentes e copiosos dons do Espírito Santo de Deus na Igreja Pentecostal Deus é Santo, da cidade de Palmeira, que está localizada no centro de Palmeira, na rua 15 de novembro, na altura do número 461, no centro de Palmeira. Eu quero convidar desde já todas as pessoas que nos ouvem, você que nos escuta em Palmeira, nas regiões vizinhas, haja visto, tem muitos irmãos que participam conosco aí, os membros, obreiros, que têm estado conosco aí, que vem da região das Queimadas, aí da região dos Vieiras. Então você que tem escutado essa programação, talvez nunca participou conosco de um culto, de uma concentração,

da Igreja Pentecostal Deus é Santo. Vem, irmão. Vem, irmã. Venha, porque Deus vai te abençoar. Em nome de Jesus, esses cultos que têm sido realizados na Igreja Pentecostal Deus é Santo, verdadeiramente têm sido uma bênção na vida do povo. São muitas as pessoas que têm comparecido e têm testemunhado em viva voz, relatado, testificando, dizendo: depois que eu comecei a frequentar, a congregar, a participar desses cultos na Igreja Deus é Santo, a minha vida mudou. É pessoas falando: o casamento mudou, a saúde, a vida espiritual, Deus renovou, Deus abriu portas. Então, eu te convido, nesta quinta-feira, não olhe para o frio, não olhe para a chuva, isto é, se estiver chovendo, mas olhe para o tamanho da bênção que Deus vai te dar, a vitória. Quem sabe você estava dizendo assim: não, esse culto eu não vou participar, mas na outra quinta-feira eu vou. E aí é justamente nessa quinta-feira que você talvez está aí dando lado para o cansaço físico, está aí dando lado, quem sabe, para o desânimo ou para os compromissos, e está dizendo que não vai vir. Aí é justamente nessa quinta-feira que a tua bênção está preparada. E o que Deus tem para entregar nesta quinta-feira, eu creio assim: o que Deus tem para fazer nessa quinta-feira, ele não vai fazer na outra. O que Deus tem para fazer nesta quinta-feira é nesta quinta-feira. Então venha, católicos, evangélicos, livre pensadores, você que professa ou não um credo religioso, vem estar conosco. Olha o endereço, vou repetir mais uma vez: Rua 15 de Novembro, número 461, em frente à farmácia do Caprara, farmácia do Birilo, ao lado do posto da Polícia Militar, ao lado da Praça Central da cidade de Palmeira, está a Igreja Pentecostal Deus é Santo. Nessa quinta-feira, dia 23 de julho, eu vou estar pregando a palavra. O culto vai começar, vai dar início à oração às 14h. Nós vamos estar com os irmãos, com a presença, é claro, do Pai, do Filho, do Espírito Santo, que sem eles, Deus, sem a presença de Deus, do Pai, do Filho e do Espírito Santo, não opera, não é operação de milagres, não acontece nada. Mas eu creio que mais uma vez o Senhor Jesus se fará presente em nosso meio e maravilhas vão acontecer. Convida mais alguém, traga mais alguém nessa quinta-feira. Eu estou com uma fé em nome de Jesus, irmãos de Palmeira, irmãos aí das regiões vizinhas, para nós orar e ver Deus fazer coisas grandes. Talvez até você que está ouvindo em Ponta Grossa, demais regiões, você tiver fé, está conosco nessa tarde, quinta-feira, nós também temos fé de orar. E Deus vai recompensar a nossa fé. Nós vamos unir a nossa fé, e através dessa fé e união, Deus vai fazer grandes maravilhas. Não desanime, irmão. Irmã, não desanima, venha. Nome de Jesus Cristo. Talvez tem pessoas que estavam dizendo: eu não vou. Venha. Venha, porque a bênção, a vitória, quem garante é Jesus. Deus tem uma palavra que vai alimentar a tua alma, vai renovar a tua fé. Deus tem coisas grandes para fazer em nome do Senhor Jesus. Tá certo, irmãos? Tá certo, ouvintes? Daqui a pouco nós voltamos falando mais desta quinta-feira.

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1: Nós vamos agora falar com Deus. Nós vamos orar. E o nosso Deus, que venceu todas as batalhas e barreiras e lutas e adversidades, venceu o diabo, venceu os demônios, venceu a morte, venceu o inferno, venceu tudo. E hoje ele está sentado à direita do Pai. Nosso Senhor Jesus, que venceu, está sentado à direita do Pai. E agora nós vamos orar e ele vai interceder ao Pai em nosso favor. Eu quero pedir perdão e desculpa aos nossos irmãos católicos quando eles falam que é por intercessão de Nossa Senhora, e a Bíblia diz que é intercessão de nosso Senhor. A única pessoa que está lá no céu, assentado à direita do Pai, é o Filho, não é Nossa Senhora. Então, os irmãos católicos, nossos co-irmãos católicos, que pede por intercessão dos santos, das santas, dos que já morreram, olha, meus companheiros, vocês estão equivocados biblicamente falando. Tudo tem que ser em nome de Jesus. Tudo que pediu o Pai tem que ser em nome do Filho. Não é em nome da mãe do Filho, mas sim do Filho, tá certo? Então olhe agora, pedindo em nome do Filho, que você vai ver que o câncer, a doença, o problema, a luta, a tribulação será resolvida através do Pai, do Filho e do Espírito Santo. Momento de oração.
2: A oração é o elo que nos une a Deus. Através dela, nos libertamos das cadeias que nos aprisionam, da morte que nos persegue, e encontramos a verdadeira razão de viver. 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Vamos

graças a Deus, louvado, bendito, engrandecido é o meu Deus, o nosso Deus, o Deus vivo e poderoso, em nome do Senhor Jesus, em nome do Senhor Jesus, meu Deus, eu quero te pedir agora perdão para os nossos pecados. Eu quero pedir perdão para que o Senhor possa me ouvir e responder a minha oração, meu pedido. Meu Deus e meu Pai, olha quanta gente agora orando conosco. Olha quanta gente agora que estão em oração, estão pedindo, estão aflitos, estão angustiados, desesperados. Meu Deus, olha quanta gente que estão

passando no estreito, no vermelho, sem saber o que fazer, por causa das lutas, por causa dos problemas, das dificuldades, das tribulações, das enfermidades. Ó Deus e Pai, Senhor da glória, Senhor Jesus, ó Deus, ó Pai, Senhor da glória, Senhor Jeová, Espírito Santo de Deus, meu Deus, ó meu Senhor da glória, meu Senhor Jesus, meu Deus, eu não tenho palavras, eu não sei como falar, como orar, como pedir, como agradecer. Eu posso falar do meu jeito, mas eu quero falar do jeito do Senhor, do jeito que agrada a Deus, do jeito que Deus recebe. Senhor da glória, dai força, dai graça, meu Pai, dai ânimo, meu Deus. Meu Deus, ajuda. Meu Deus, ajuda, meu Pai. Deus, ajuda. Deus, nos cobre com teu sangue. Deus, nos cobre com teu sangue. Deus, nos cobre com teu sangue. Deus, nos cobre com teu sangue. Em nome do Senhor Jesus. Meu Deus, em nome do Senhor Jesus. Meu Deus, em nome do Senhor Jesus. Meu Deus, em nome do Senhor Jesus. Deus, Deus poderoso e santo, Deus da glória, Deus verdadeiro, Deus poderoso, Deus maravilhoso, glorioso, Senhor, em nome de Jesus, visita agora esta casa, este lar, esta família. Deus, esse pai de família, essa mãe, essa esposa, esse esposo, Deus, visita agora esse filho, essa filha, esse genro, essa nora, o neto, a neta, o pai e a mãe, o sogro e a sogra. Visita, meu Deus, agora toda a família, familiar, os cunhados. Senhor, faz uma obra, meu Deus. Meu Deus, faz uma obra. Meu Deus, faz uma obra poderosa. Jesus, ó Jesus Cristo poderoso, ó meu Deus, me dá calma, me dá paciência. Todos nós, dá-nos calma e paciência. Todos nós, dá fé, coragem, perseverança, ânimo, as qualidades de uma pessoa vencedora. Meu Deus, em nome de Jesus. Meu Deus, em nome de Jesus. Meu Deus, em nome de Jesus. Meu Deus, em nome de Jesus. Espírito Santo, Espírito de Deus, faz uma obra grande, uma obra poderosa, uma obra santa e verdadeira. Senhor da glória, ó meu Pai, ó meu Senhor Jesus, meu Deus dos céus, em nome de Jesus. Em nome de Jesus, Pai, Senhor, essa pessoa que está desenganada da medicina, essa pessoa que está enferma, Senhor, faz uma obra agora. Deus, faz uma obra agora. Jesus, Jesus, faz ouvir milagres, faz ouvir pessoas contar bênção, faz ouvir pessoas contar vitórias, faz ouvir pessoas contar milagres, meu Deus, ó Senhor da glória, fazer ouvir pessoas relatar milagres, vitórias, depois dessa oração, em nome de Jesus, meu Deus, em nome de Jesus, meu Deus, em nome do Senhor Jesus, vai de encontro agora, essa pessoa que está desesperada, está angustiada, está devendo, que não pode pagar, não sabe mais o que fazer. Senhor, meu Deus e meu Pai, em nome de Jesus, meu Deus, em nome do Senhor Jesus,

faz um milagre agora, faz uma bênção, faz uma cura, faz acontecer, meu Deus, faz acontecer alguma coisa de acordo com a necessidade da pessoa. Senhor da glória, olha quem está doente, olha quem está enferma, olha quem está no hospital, na cadeia, olha, meu Deus, a pessoa que está jurada de morte, ameaçada de morte, dá o livramento, meu Deus, em nome de Jesus. Meu Deus, meu Deus, meu Deus e meu Pai, Senhor da glória, Espírito Santo, Jesus, faz alguma coisa, Senhor, faz alguma coisa, meu Pai, Deus, faz alguma coisa agora, socorre, socorre, meu Deus, socorre os aflitos, angustiados, os desesperados, os atormentados. Deus, liberta agora, vai libertando, em nome de Jesus, em nome do Senhor Jesus, Pai. Deus, em nome do Senhor Jesus, faz alguma coisa, Senhor, faz alguma coisa, meu Deus, faz alguma coisa agora, dá o livramento, Senhor, dá o escape, meu Deus, põe as tuas mãos agora, essa pessoa que tem diabetes, essa pessoa que não enxerga, que é muda, cancerosa, paralítica, ó Senhor da glória, ó meu Deus, ó meu Pai do céu, ó meu Senhor Jesus, ó Divino Espírito Santo da verdade, meu Deus, visita agora, socorre, abre as portas, faz um milagre acontecer, em nome de Jesus, em nome do Senhor Jesus, meu Deus, em nome de Jesus, em nome de Jesus, Pai, em nome do Senhor Jesus, Deus, em nome do Senhor Jesus, Deus, em nome do Senhor Jesus, Deus, em nome do Senhor Jesus, em nome de Jesus, em nome de Jesus Cristo Salvador, em nome de Jesus, Deus, em nome do Senhor Jesus, faz acontecer alguma coisa que eu não sei falar, que eu não sei pedir, mas que eu preciso, que essa mulher precisa, esse homem precisa, Senhor, faz alguma coisa. Deus, põe as tuas mãos agora, essa pessoa que tem problemas na mente, ela tem problemas na mente, meu Pai, essa pessoa que vê vultos, ouve vozes, essa pessoa que tem maus pensamentos, pensamento de morte, sair de casa, de ir embora de casa, de matar, de morrer, Senhor da glória, repreende esse demônio, Jesus, queima agora, dai força, meu Deus, dai força, meu Pai, ajuda essa pessoa que está numa situação difícil, que só Deus, só o Senhor para fazer a obra, só Deus para colocar as mãos, meu Deus, só o Senhor para agir, agir, meu Deus, meu Deus, só o Senhor para responder e repreender os demônios, em nome de Jesus agora, vai saindo toda a força do mal, vai saindo agora, toda a força do inimigo, toda a força do maligno, sai agora, sai, sai, Satanás, sai dessa vida, sai desse corpo agora, sai dessa família, desse casamento, sai, sai, sai, sai, pelo sangue de Jesus, sai pelo sangue de Jesus, sai pelo sangue de Jesus, sai pelo sangue de Jesus, sai pelo sangue de Jesus, sai pelo sangue de Jesus, sai pelo sangue de Jesus, sai pelo sangue de Jesus, sai pelo sangue de Jesus, em nome de Jesus agora, em nome do Senhor Jesus agora, eu repreendo do mal, toda seta maligna, toda força do mal, sai, sai, sai da garganta essa pessoa, demônio do câncer, sai agora, do útero, dos ovários, da bexiga, aonde tiver agora o demônio do câncer, o câncer de próstata, Jesus, queima agora,

Jesus queima. Jesus queima agora. Jesus queima agora. Vai queimando, vai repreendendo agora toda a malignidade. Meu Deus, repreenda agora, Senhor. Queima, Jesus, queima agora toda a força do mal, toda a seta, toda a malignidade, toda a opressão do diabo, que seja repreendida agora em nome do Senhor Jesus. Deus da vitória, Deus socorre, faz essa pessoa vencer essa batalha, essa luta, em nome do Senhor Jesus. Abençoa o técnico, põe as mãos, aí força, meu Pai, guarda essa vida, essa casa, esse lar, em nome de Jesus. Guarda minha vida, guarda minha casa, no nome do Senhor Jesus. Meus filhos, minha esposa, minha mãe, meus irmãos, minha parentela, todos que agora oraram conosco, em nome de Jesus, Pai, em nome de Jesus, amém e amém e amém, Senhor, e amém. Graças a Deus, glória a Jesus, graças a Deus, graças a Deus, glória a Deus, glória a Deus, glória ao Pai, o Filho e o Espírito Santo, graças a Deus, glória a Jesus, louvado seja Deus, bendito é o Senhor, graças a Deus, graças a Deus, graças a Deus, graças a Deus, glória a Deus, glória a Jesus, glória a Jesus, glória ao Pai, o Filho e o Espírito Santo, amém e amém, Jesus.

Mais uma vez, nós voltamos com vocês, ouvintes, aqui no programa Vencendo pela Fé, para convidar o povo de Deus, irmãos, para estar conosco. Essa programação, programa Vencendo pela Fé, é bem verdade que é um programa de rádio, para Deus entrar no teu lar, mas também para você vir ao encontro do Senhor Jesus. A Bíblia diz assim que Jesus fala: vinde a mim, todos os que estáis cansados e oprimidos, eu vos aliviarei. Tem pessoas que estão esperando Jesus vir ao seu encontro. E tem pessoas que, é conforme a Bíblia nos mostra, aquela mulher do fluxo de sangue, se ela ficasse esperando, ela ia morrer na situação que ela se encontrava. Mas ela não esperou não, ela saiu ao encontro de Jesus. E ela recebeu vida e recebeu a salvação da sua alma. Quantas pessoas na Bíblia que foram assim, ouvintes? Aquele homem que chegou na casa onde estava Jesus, paralítico. Aquele homem paralítico de ambas as pernas. E ele chega em cima de uma cama. E aqueles homens, quando viram que não podia entrar naquela casa, abriram no teto, no telhado, abriram, ouvintes, abriram o telhado, e aquele homem desceu pelas cordas, maravilhado. E quando aquele homem usa a sua fé, olha que fé tremenda, hein? Olha que fé tremenda. Aquele homem usou a sua fé. Isso nos mostra que não basta somente vir até Jesus, mas tem que ter fé. Aquele homem teve fé. As pessoas que consigo estava, tiveram fé. Não, você vai ser curado hoje, você vai ser liberto hoje. E quando abriram aquele telhado e desceram em cordas aquela cabine, diz a palavra que aquele homem teve os seus pecados perdoados, foi curado e foi salvo para a glória de Jesus. A mulher também do fluxo de sangue teve fé de ir ao encontro de Jesus, mas também teve fé de tocar nele. O irmão, levanta. Irmã, levanta. Nós estamos vivendo em tempos sombrios, tempo de frieza espiritual, o povo se esfriando na fé. Não é tempo de se esfriar na fé, irmãos. Não é tempo de desanimar, povo de Deus. É tempo de nós orar e buscar a Deus. E eu quero lembrar os moradores, moradoras de Piraí do Sul, atenção, povo de Deus de Piraí do Sul, porque vai ser nesta quinta-feira, dia 23 de julho, às 7 horas da noite, quando nós estaremos com os irmãos, com as irmãs da cidade de Piraí do Sul, pregando a palavra de Deus, orando pelos excelentes dons do Espírito Santo, e o nosso Deus operando milagres, sinais, prodígios, maravilhas, para a glória do Senhor Jesus. Desperta a fé, povo de Deus de Piraí do Sul. Quem sabe tem alguém dizendo: não, uma hora eu vou nessa igreja, uma hora eu vou nesse culto, esperando uma ocasião especial. Irmão, a oportunidade, a ocasião, quem cria é você, é o senhor, é a senhora que está ouvindo essa programação. Não fique esperando vir um pregador lá de longe, não fique esperando um culto específico. Aproveita essa oportunidade, é nessa quinta-feira, em nome do Senhor Jesus Cristo. Jesus garante a tua vitória. Se você vir com fé, por maior que seja a tua luta, por maior que seja o problema que você esteja passando, o Senhor, ele é poderoso para colocar um ponto final no teu sofrimento e te dar a vitória. A Igreja Pentecostal Deus é Santo, em Piraí do Sul, fica aí muito fácil acesso para quem vem de fora e para quem mora em Piraí do Sul. Ela fica na entrada da cidade. A cidade de Piraí do Sul, aí quem vem pela BR, vindo ali de Castro, a BR vindo de Carambeí, ou até as outras regiões, de Jaguaraíba, enfim, nós temos aquela entrada da BR. Você vai entrando na cidade, você já vai se deparar com as portas da Igreja Pentecostal Deus é Santo. Quem sabe você está ouvindo essa programação, já até passou na frente da igreja, viu aí a placa da igreja, as luzes acesas, talvez já passou numa hora de culto e você falou: um dia eu vou nessa igreja. Oportunidade, venha, vem, irmão, vem, irmã,
Avenida Davi Federman. Olha o endereço, Avenida Davi Federman, 432, no centro de Piraí do Sul. Nós estamos aí quase em frente, é em frente praticamente à rodoviária nova da cidade. E nessa quinta-feira, escute o que eu estou te falando. Deus vai operar um milagre na tua família. Alguém da tua família, isso é para quem crê, alguém da tua família será beneficiado pela tua fé de vir para a igreja Deus é Santo nessa quinta-feira. Alguém que trabalha, alguém que não trabalha, está impossibilitado, está enfermo, está doente, está desviado da igreja, está prostrado, desanimado. Eu estou com uma fé de nesta quinta-feira nós levantar aí os clamores, as orações, e Deus vai fazer coisas grandes. Traga uma peça de roupa de alguém da sua família, traga consigo uma fotografia, traga algo representando o teu lar. Usa a tua fé, irmão. Irmão, irmã, use a fé. Quando a fé entra em ação, milagres acontecem. Coisas sobrenaturais Deus faz acontecer para a glória do Senhor Jesus. Venha, indistintamente de religião. Pastor, eu sou católico, posso ir católico, umbandista, kardecista, xexenuíta, budista, livre pensador, enfim, todos são os nossos convidados especiais. Jesus disse: vinde a mim, todos os que estáis cansados. Jesus disse: ide por todos.

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0: 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Chega a se ouvir uma copla escrita por Zeca Lau.
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bom dia a todos os irmãos que estão ligadinhos na Antena Sul. Graças a Deus estamos aqui, mais uma quinta-feira abençoada, para levar a você a palavra de Deus, a palavra que cura, liberta, a todos que assim crê, né, na sua palavra. Amados irmãos, é uma alegria grande poder estar aqui com vocês a quinta-feira. Essa quinta-feira com bastante chuva, né? Mas estamos aqui em nome de Jesus. Eu quero desde já agradecer a audiência de toda a igreja que está ligadinho com o programa Testemunhas da Verdade, através da rádio Antena Sul 102.7. Temos aqui na parte técnica nosso irmão Mauro. Alô, Mauro, tudo bem, Mauro? Maurinho, companheirão da fé, que sempre está conosco todas as manhãs, né? Todas as manhãs ele está trabalhando com nós, nos auxiliando, nos ajudando a levar a palavra que liberta, a palavra que cura, que transforma aquele que crê, né? E estamos felizes, irmão, estamos felizes mesmo com o Senhor Jesus, por mais essa oportunidade que ele tem dado para mim poder estar aqui com vocês nessa quinta-feira. Que este programa de hoje seja uma bênção para você, seja uma bênção para você e toda a sua família, você que está nos ouvindo, tá bom? Que Deus continue abençoando. E você que está enfermo, está aí enfermo na sua casa, está aí doente, está aí também triste, abatido, depressivo, queridos, quero dizer para vocês que Jesus Cristo tem a bênção, tem a tua cura, a tua libertação nesta manhã. Só basta você crer, nós crer e determinar a nossa bênção, a nossa vitória, a vitória também para a família, né? Para a família também que está com dificuldade. Então nós temos que determinar sempre, né? Determinar sempre a vitória para os membros da nossa família, porque sabemos que tem membro da família nossa que estão com dificuldade, né? Que estão aí doentes, estão aí nos vícios, estão aí no mundo perdido. Mas a Igreja de Cristo, ela tem poder para determinar e também determinar a cura, a libertação, a bênção para toda a família. Então, nesta quinta-feira, é a quinta-feira da grande vitória para você e a tua família, em nome de Jesus.

Bom, e nesse final de semana, nesse final de semana, eu estou viajando lá para Bapã, entrando aqui pelo Biscaia, né? É uma benção de Deus. Estamos esperando, né? Estamos aguardando esse momento de nós viajar, ver as ovelhas, né? As ovelhas do Senhor Jesus. Então, esse final de semana agora, eu vou estar indo para Bapã. E é região de Abapã ali, né? Então, vou estar lá junto com a família da irmã Otília, lá no Orvaldo Xaxim, no domingo, né? E também no domingo vou estar também na Cidade Nova. Vou estar também na Cidade Nova, junto ali com a irmã Creide, também o nosso irmão Mingo, né? Irmão Miguel, e também a família da irmã Creide, a irmã Janete também, né? Irmã Janete. Então, lá na Cidade Nova, vou estar ali, mas venho ali por 4 horas, né? Pelas 4 horas no domingo, vou estar lá com eles, com a igreja lá, cantando, lendo a Bíblia, meditando, né? A palavra de Deus. Então, no domingo, estou lá na Cidade Nova. Também no domingo, vou passar também, junto ali com a serva de Deus, a irmã Eva da Luz, né? No Rio Bonito. Eu vou estar ali também, com a irmã Eva da Luz, no Rio Bonito. Então, estamos ali também cantando, louvando a Deus ali, junto com a serva de Deus e a família. Que Deus continue abençoando a irmã Eva da Luz e toda a sua casa, né? Toda a sua família. Também, eu vou estar no sábado, olha, no sábado, indo para lá, eu vou estar também lá na Água Quente, né? Na Água Quente, eu vou estar lá também, né? Ali, mais ou menos, ali por 7h30, da noite, eu estou chegando lá, junto ali com a família da irmã Floripinha. Deus abençoe também a família querida, aí da irmã Floripinha, né? também no sábado, eu vou estar lá junto com o nosso irmão Levi. Alô, irmão Levi! Deus abençoe. Então, ali por 5 horas, o pastor está aí na casa do irmão Levi, aí no Olho d'Água, né? No Olho d'Água. Um grande culto ali junto com a família e os demais irmãos que ali se chegarem. Deus abençoe o irmão Levi e toda a sua casa. Também no sábado, eu saindo de Ponta Grossa, quero dar um jeito de sair bem meio cedo daqui para eu poder chegar aqui no Biscaia. No Biscaia, quero chegar ali no irmão Jequinha. Alô, irmão Jequinha! Deus abençoe, irmão Jequinha. E, puxa vida, agora. E a irmã também ali, que eu esqueci o nominho dela, né? Esqueci o nominho dela aí no Biscaia, né? Mas deixa eu ver se o pastor acha aqui. Logo o pastor fala o nome da irmã, tá bom? Aí no Biscaia. Então o pastor vai estar aí com vocês. Aí no

Sky. E também, passando o Biscay, eu quero estar nos Antunes, né? Quero estar lá nos Antunes, junto com o nosso irmão Genulfo e a irmã Floripa, né? A irmã Floripinha, aliás, a irmã Floripa, né? Floripinha lá na Água Quente. Deus abençoe, irmã. Deus abençoe, sim, em nome de Jesus. Também, eu quero passar também lá também no Ribeirãozinho. Alô, irmão do Ribeirãozinho, o nosso irmão Dione, irmã Tereza, irmão Dione, irmão Odete, né? Irmão Dione, irmão Odete, o Davizinho, o João, aí também, aí no Ribeirãozinho, estou passando aí também, né? Estamos aí com os irmãos, também no irmão João, também, irmã Silvana, também estamos passando, e também, quero também passar também nosso irmão Manuel, né? Manequinho, irmão Manuel, e irmã Vani, e também o nosso irmão Otávio, irmã Tereza. Deus abençoe vocês. Então, estamos passando por aí, sim. Aguardo o pastor Eliseu que nós passamos aí, em nome de Jesus, para nós orar junto e também cantar louvores juntos aí, tá bom? Fica com Deus. E até sábado e também domingo. Também domingo no Ervaldo Chaxim, também na Cidade Nova, também na Água Quente, junto com os irmãos. E também lá na fazenda lá do nosso irmão saudoso, né? Irmão Anor, né? Onde Jesus colheu ele, né? Colheu ele, levou ele, né? E então, nós estamos lá junto com a família. Então, até sábado e até domingo também. Estamos aí, em nome de Jesus.

Então nós vamos aqui já para a palavra de Deus, e a palavra de Deus, ela é para nós, é para aquele que quer vencer, ela é o caminho. A palavra de Deus, chamada Bíblia Sagrada, para aquele que quer ser vencedor enquanto viver nessa terra, então ela é a rocha inabalável para todos que querem vencer. O Senhor Jesus diz o seguinte, que a humanidade, eles todos têm luta, e esta luta, ela é contra o poder do mal. Vamos dizer, é um poder que vem, é aquilo que Jesus fala, que existe dois caminhos, caminho da paz e caminho do sofrimento. Então o caminho da paz, Jesus, ele é o caminho da paz. Ele diz assim, vinde a mim, cansado, oprimido, que eu vos aliviarei. Ele diz assim também, eu dou a paz para vocês. Eu não dou a paz que o mundo dá. Quer dizer, eu não dou a paz que o mundo, que está dominado pelo príncipe do mal. Então, ele não pode dar a paz para o homem, para a mulher, para a família. Não, ele não consegue. É somente Jesus Cristo. Eu estou com o texto aberto aqui no livro de João, capítulo 3, o verso de número 16, que fala o seguinte, fala sobre o grande amor de Deus. O grande amor de Deus. Então, que existe sim o adversário que lutou contra o Senhor Jesus e também veio e matou o corpo dele. Entende? Então veio e matou sim o corpo de Jesus Cristo, a qual a Bíblia diz que ele foi morto na cruz do madeiro, e assim foi sepultado, foi tirado da cruz e foi sepultado. E na sepultura, irmão, ele ficou 3 dias, né? A Bíblia diz que ao terceiro dia ele ressuscitou dentre os mortos. Então, querido, isto chama-se Jesus Cristo, ele é o amor de Deus, o Filho de Deus. O amor dele que ele deu para a humanidade. Ele veio na terra, deu a vida dele para que nós, para que você e eu, nós não precisássemos fazer nenhum sacrifício para nós poder ter comunhão com Deus. Então Jesus Cristo, ele veio e ele se doou, né? Ele se doou, ele se entregou por mim e por você. Então este é o motivo que diz aqui no livro de João, capítulo 3, o verso 16. Deus amou o mundo de tal maneira. Entende, irmão? Deus amou o mundo de tal maneira. E que deu o seu Filho único ou unigênito, para que todo aquele que nele crê não

pereça, mas tenha a vida eterna. Então, os irmãos, veja bem. Então, o amor de Deus veio na terra para que aquele que venha crer no amor de Deus, que é Jesus Cristo, então venha por Jesus e por Deus ter vida, ter vida abençoada, uma vida de paz. Aonde a Bíblia diz, irmão, que o homem que está no mundo, a mulher que está no mundo, no pecado, eles não têm vida. Agora, a vida que Jesus veio trazer para nós não é dinheiro, não é casa nova, não é propriedades. Vida que ele veio dar para nós é paz. Ele veio dar para nós, irmão, a paz, porque não é a paz de Cristo. De maneira alguma, irmão, nada deste mundo pode substituir. Nada, a riqueza que tem no mundo não pode substituir a paz de Cristo no coração do homem. Não existe, irmão, nada que venha realmente, querido, gerar paz no coração do homem, o que nós vemos com nossos olhos carnais aqui neste mundo. Nada, é somente Jesus Cristo. Então, ele veio para dar vida para você. Vida, em vez de dar alegria na alma, no espírito. Então, após essas duas coisas, paz na alma e no espírito, ele veio dar para você saúde para o teu corpo físico. Veio dar saúde. Ele veio dar para você também certeza de salvação. Certeza de a eternidade com ele nas mansões celestes. Entende? Então isso ele veio dar. Esperança de salvação. Aonde diz ali no livro de João, capítulo 14... diz que Jesus tem uma grande promessa para você e para mim. Uma grande promessa. Aonde ali, antes dele subir ao Pai, ele reuniu ali os seus discípulos. Olhando no olho de cada um, ele disse assim, ó: não fiquem tristes, não se abalem, permaneçam firmes. Porque eu vou para o Pai, eu vou subir, eu vou voltar para o Pai, mas eu vou preparar lugar para todos vocês. Eu vou preparar lugar, mas eu vou voltar. Eu vou voltar para buscar vocês, para levar vocês comigo, para que onde eu estejais, vocês estejam comigo. Então, irmão, isto é a mensagem do amor de Deus chamado Jesus Cristo. Ele veio dar vida para mim e para você, e também ele veio dar para nós a eternidade, a salvação. Porque sabemos, sim, que a qualquer momento você e eu, nós vamos sair deste corpo. Até a Bíblia diz ali no livro de Eclesiastes, diz que tudo tem o seu tempo. Tempo de nascer, tempo de morrer, tudo tem o seu tempo. E nós estamos no tempo de Deus. Não sabemos quanto tempo nós temos. Mas pode ser amanhã, pode ser depois da manhã, ou pode ser ainda esta noite. Nós não sabemos. Então nós temos que estar ligado, reunido e unido neste grande amor de Deus que é Jesus Cristo. E agora, você quer este amor de Deus? Você quer aceitar ele na tua vida como o teu único e suficiente Salvador?

talvez ainda você prefere o mundo a qual nós vivemos, né? Rejeitando a Cristo, aquele que morreu lá na cruz do Calvário, chamado amor de Deus. Então, que Jesus Cristo, ele pode transformar a tua vida. Ele pode sim renovar o teu corpo, alma e espírito. Ele pode vencer por você. Ele veio para e venceu já por você. Mas quando você aceitar ele como Salvador, é ele que vai vencer por você. Quando você receber ele na tua vida, o inimigo que está lutando contra você, ele vai olhar para você e ver que ele não pode, de maneira alguma, te derrotar e nem tampouco lutar contra você para te destruir. Ele pode sim ter um princípio, entende? Mas ele é derrotado, ele é vencido através de Jesus Cristo, o nosso Salvador. Então é isso, meu irmão. Então o amor de Deus, ele veio sim para dar vida para você. Você que tem chorado, você que tem aí lamentado, se tem reclamado da vida, se tem reclamado de tudo que está acontecendo com você. Mas não reclama, não. Jesus fala assim: lançai sobre ele, sobre Jesus, toda a vossa ansiedade, porque é ele que tem cuidado de vós. Então, quando nós estamos com Jesus, nós devemos lançar para ele as nossas dificuldades. Porque é ele que cuida, é ele que zela, é ele que protege as nossas vidas. Não precisa, ele diz assim, não preocupeis com o dia de amanhã. Não se preocupem com o dia de amanhã. Então é isso, irmão. O Senhor Jesus é a fortaleza. Daí diz assim, ó, o verso 17, 3 de João, verso 17. Porque Deus enviou seu Filho ao mundo, não para que condenasse o mundo. Olha aí, irmão. Jesus veio, não é para condenar eu e você. Não. O povo, aqueles que não têm conhecimento da palavra de Deus, eles te condenam. Eles olham para você e te condenam. Entende, irmão? Mas Jesus não condena ninguém. Jesus não veio para condenar. Ele veio para ensinar, ele veio para orientar, fazer que o homem entre no conhecimento da sua palavra, para que naquele dia, no dia que todos forem se chegar diante do tribunal de Deus, não sejam por ele condenado, né? Não sejam por ele condenado. Então Jesus não veio para condenar. Hoje não. Hoje ele é o amor de Deus que veio te salvar. Mas se assim você rejeitar, eu rejeitar, então naquele dia ele vai sim. Ele vai vir com a espada desenhada para condenar. Porque Deus enviou seu Filho ao mundo não para que condenasse o mundo, mas para que o mundo fosse salvo por ele. Então, irmão, ele não veio condenar. Ele não veio condenar você, nem a mim, mas ele veio para salvar. E ele quer sim, ele quer mudar, ele quer te salvar hoje. Ele quer renovar a tua vida. Então, hoje, quinta-feira, é a quinta-feira do teu perdão. Ele quer te perdoar. Ele não quer te condenar. O homem, ele te condena. O homem que não tem conhecimento da palavra de Deus, eles ficam te condenando. Mas Jesus não. Ele, sabendo de tudo, ele não condena você. Então hoje é o dia, hoje é a hora, hoje é o momento. Jesus Cristo, o amor de Deus na tua vida. E ter por ele uma

vida nova, renovado através da presença dele no teu coração, no teu espírito, na tua alma, mudando a tua mentalidade, arrancando de você esse pensamento maligno que você tem, né? Pensamento maligno, tirar de você e colocar o Espírito Santo dominando a tua mente. Então não deixe para amanhã. Hoje é a grande oportunidade. Hoje é a oportunidade. Venha para Jesus, recebe Ele. Ele é o amor de Deus que foi enviado para salvar você, livrar você dessa tão grande cilada, armadilha que o inimigo armou para te derrubar, para te destruir, entende? Para fazer você chorar, você gemer, para fazer você ficar reclamando, dizendo que não tem solução, né? Não tem como você sair dessa. Então Jesus veio para socorrer você. O que que Jesus fala em João também? Não, Mateus 11, 28. Mateus 11, ele diz assim, é um texto que eu falo bastante, porque eu gosto, né? Eu gosto desse texto. Ele diz assim: vinde a mim, cansado, oprimido, que eu aliviarei. Eu vos aliviarei. Eu adoro esse texto, porque somente ele pode aliviar você. Tá bom? Então hoje é a oportunidade, minha irmã, meu irmão. Não fique triste. Não olhe para as tuas lutas. Não olhe para a luta da família. Não. Não olhe dos lados, não. Não olhe para o filho, não olhe para a filha, não olhe para o marido, nem para a esposa. Não olhe para ninguém. Fique calado e creia somente em Jesus Cristo. Então nós vamos orar neste momento. Tá bom? Coloque a tua mão sobre a enfermidade e a vitória vai ser tua e vai ser minha também. Tá bom? Creia somente. Escute a oração do pastor somente. Se assim você puder, coloque a mão tua sobre a enfermidade e você vai ser curado deste mal, em nome de Jesus. Soberano e eterno Deus, amado Deus, em Cristo Jesus, o teu Filho. Ó Deus, eu me coloco diante do meu Criador em favor, Deus Pai, a esta família que está me ouvindo. Ó Deus, o Senhor conhece esta mulher, este homem, esta família. Aonde o inimigo, Senhor, o inimigo ele tem sim, Deus Pai, ele tem afrontado. Ele tem cercado esta vida, esta família, cercado na contenda, cercado, Deus Pai, nas brigas, guerras, procurando destruir este lar. Ó Deus, essa enfermidade maligna, esse caroço não identificado, essa infecção que está no útero, na bexiga, no ovário, ó Deus, Deus Pai, essa próstata que está inchado, essa próstata, Deus Pai, que tem febrado, ó Deus, essa dor de cabeça, dor nos ossos, dor nos nervos, eu estou ordenando que saia desse homem e desta mulher. Toda a enfermidade desapareça, em nome do Senhor Jesus Cristo. Meus queridos, sejam curados, sejam livres deste mal que tem atingido a tua vida. Sejam livres para louvor e glória ao Senhor Jesus Cristo. Ó Deus, obrigado pela vida do Mauro, Senhor, teu servo. Ele e a sua família eu apresento nas tuas mãos. Apresento também o Isaac Ortiz, o Egli, toda a equipe da Antena Sul. Eu estou determinando a bênção do meu Senhor sobre a vida de cada um. Eu não sei a necessidade, eu não sei o que eles precisam, mas o Senhor sabe, o Senhor conhece. Deus Pai, então determino que as bênçãos que eles precisam, seja, Deus Pai, sobre eles, neste momento, em nome do Senhor Jesus.

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1: É quinta-feira e mais uma vez nós estamos juntos, Parceiros do Campo, chegando agora no seu rádio, aqui na rádio que vai mais longe, Rádio Antena Sul FM em Castro, Paraná, a maior bacia leiteira do Brasil. Obrigado pelo carinho da sua companhia, você, nosso amigo produtor aí na sua propriedade, você, meu amigo, que está nos dando carona, você que está fazendo aquele cafezinho esperto nesta manhã, ou mateando, obrigado demais pelo carinho da sua companhia. 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

0: Quem vai dar o recado é ele, o meu amigo e parceiro de sempre, o doutor Aldori José Corso, médico veterinário da Castrovet. Bom dia, doutor, seja bem-vindo.
1: Olá, amigos, bom dia, quinta-feira, parceiros do campo chegando até você, obrigado pela sua sempre companhia. Desde já deixa eu passar nossos contatos, né, Léo? Para que você, nosso ouvinte, possa participar conosco. Você pode sugerir temas para os próximos encontros, fazer uma pergunta, inclusive hoje eu vou responder a pergunta do ouvinte nosso agora, e você pode também registrar a participação, ela é muito importante. Assim nós sabemos que o nosso programa está chegando até você e está sendo bem aproveitado, né? Ele está sendo utilizado aí para melhorar o seu manejo, para de repente lembrar você de algum procedimento que você pode fazer aí para, como vacinas, por exemplo, ou responder uma pergunta, você tem algum problema aí com o seu rebanho, bovinos, ovinos, equinos, participe conosco, nós estamos sempre aí para ajudar. E também pequenos animais, né? Animais de companhia, trabalhamos aí aproximadamente 15 anos aí com clínica de pequenos animais, inclusive a nossa clínica foi a primeira da cidade de Castro. Fico feliz, até eu, o doutor Ulisses, na época, doutor Helder, nós morávamos juntos, éramos solteiros, morávamos numa república, e o pessoal começou a levar animais lá por conta da indicação dos outros colegas veterinários, e a gente, eu sempre digo, né, fomos obrigados, por assim dizer, a montar uma clínica, porque toda noite nós recebíamos pessoas trazendo seus animais, gatos, cães, com algum problema, e acabamos então montando uma clínica por livre e espontânea pressão. Mas foi abençoado, maravilhoso, pudemos aí contribuir na época, e depois ao longo do tempo surgiram novas clínicas também, mas inicialmente isso foi por meados de 87, eu lembro, até hoje nós começamos aí a clínica, e hoje o doutor Ulisses, doutora Valéria continuam lá na clínica daquela que nós iniciamos lá. Mas ok, obrigado, amigo, participe conosco, nosso telefone é o 988-243375, estamos à disposição. E deixa eu mandar um abraço desde já, o pessoal que tá ligado conosco, né? O Marlon e a esposa Ana ali, o Marlon trabalha na Tibagi Motos, estão ouvindo a gente todas as manhãs, o Ney Ramos ali, a esposa Leomara, lá da Vila Rosário, também participando conosco, o Wilson Ortiz da Emater. Todo esse pessoal nós encontramos lá no Castrapet, que teve um mês passado, encontramos juntos ali o pessoal, estavam levando seus animais para castração, né? Graças a Deus tivemos aí o auxílio do deputado estadual Luiz Corte, que trouxe o Castrapet aqui para Castro. Então, na época foi castrado aproximadamente 300 animais. Então, mais um trabalho que a gente, graças a Deus, como vereador, consegue aí, através de emendas parlamentar, trazer essas atividades também. Mês atrasado, trouxemos também uma outra oportunidade do Castra Mais, né? Com outro deputado federal, Matheus Laiola. Então isso faz com que a gente possa ajudar o pessoal que está nos acompanhando aí. São situações que nós, enquanto estamos aí na Câmara Municipal, podemos favorecer a população de Castro. Então agradeço muito aí a vocês que participaram e estamos juntos sempre, tentando levar formação e informação e situações que possam melhorar a vida aí dos nossos munícipes, não é mesmo? Ok, vamos lá, hoje eu quero responder uma pergunta do nosso amigo Lori ali do Caxambu. Então, tá com uma vaca caída, passou o que a gente poderia fazer. Bom, vaca caída, o animal está em decúbito lateral ou external, né? Com o peito no chão, deitada completamente, mas existe muitas coisas que pode ser considerada. Aqui no caso eu comento que o animal está se alimentando normal, está defecando, urinando, né? Mas não está levantando. Bom, tem sempre que considerar que o exame clínico, nesse caso, ele é importante, porque existem várias situações, diagnósticos diferenciais que a gente pode fazer. Por exemplo, o animal pode estar caído por ter tido uma fratura. Então, não adianta você ficar gastando. E as fraturas em animais grandes, a não ser que seja nas extremidades dos membros, é possível você fazer então uma mobilização e depois de 40 dias, entre 40 e 50 dias, retirar a tala, o animal pode ter solidificado ali a lesão na fratura e recuperar, mas somente se forem extremidades e tem que fazer uma tala, um gesso muito bem feito para o imóvel.

pesado, certo? Então o diagnóstico diferencial para ver se não é uma fratura é fundamental. Se a fratura for na parte mais superior dos membros, infelizmente a recomendação é o descarte, né? O abate, porque não tem como mobilizar. O animal não aceita mobilização, animal grande, pesado assim. Funciona para pequenos animais, né? Animais de companhia. Aí sim, mas através de cirurgia, colocação de pino, né? Intramedular, tala, aí você consegue fazer uma restauração aí quando as fraturas são mais na região mais superior dos membros. Mas para grandes animais não tem muito o que fazer. Então tem que fazer o diferencial, né? Tem que ver se isso é só uma fraqueza, se foi uma doença, raiva, botulismo, uma descalcificação. Então o diagnóstico faz a diferença. Se o problema for deficiência mineral, que o animal então está tendo uma fraqueza, uma miastenia, um problema da musculatura, né? Se o animal teve uma queda, um terreno muito dobrado, teve uma luxação, não teve fratura, mas teve luxação. Então, isso deve ser considerado. Se tinha animais no cio, que eventualmente montaram no animal, se o animal teve uma queda, isso é bastante comum hoje, hein, nas leiterias, por conta de muitos barracões. Então, no campo, dificilmente o animal vai cair, né? Mas nos pisos, quando um outro animal monta por estar no cio, é muito comum, o animal vai sair, escorrega, cai, abre a perna, ou quebra na região ali da bacia, do acetábulo. Então, isso tem que ser sempre considerado. Animais com uma verminose muito intensa, né? Da anemia, o animal fica fraco. Animais com problema de casco, animais claudico, manco, precisa de repente agir rapidamente, acaba caindo. Então, existem muitas situações, animais pós doença tristeza parasitária bovina, que é o carrapato, que dá anemia também muito forte, animais ficam fracos, ficam débeis. A própria hipocalcemia, né? Que nos acompanhou, falamos ontem no programa também. Então, existem várias doenças que fazem com que o animal fique prostrado e caído. Então, nesse caso, é imprescindível que haja um exame clínico para fazer o diferencial. Mas, por via de regra, se nosso amigo ouvinte tem uma situação parecida, o animal está comendo bem, está tranquilo, mas você vê que ele está meio animal mais magro, não percebeu que houve queda, não tem piso, só na grama, sempre uma soroterapia vai ajudar o animal, né? Vai dar mais energia, pode fazer uma medicação, um soro e um produto à base de cálcio e um anti-inflamatório, isso já tem um efeito benéfico, caso seja somente uma fraqueza ou alguma queda assim de mais leve, que não houve fratura. Mas se isso não responder, a recomendação é que você no dia seguinte solicite então um diagnóstico, né, para um médico veterinário que acompanha. Se você não tiver ninguém, pode entrar em contato com nossos telefones, a gente vai pedir pessoalmente ou pedir para algum colega da nossa empresa e atender você com o maior prazer. Já vou lhe passar os nossos contatos. Então, fique à vontade, mas lembre-se sempre que todas essas situações que nós conversamos aqui, elas são possíveis de levar um animal a ter uma prostração e ter dificuldade para levantar. Algumas delas existem tratamento, como nós vimos, algumas que já falamos, que a raiva, botulismo, é mais difícil você reverter. Uma fratura também você não consegue reverter em animais grandes. Mas fica aí a dica, tem como fazer tratamento, mas desde que o diagnóstico seja bem feito. Então, obrigado pela companhia, obrigado, Lori, pela sua participação no nosso programa, e é claro, voltamos amanhã, se Deus quiser. Mas lembrando que o nosso telefone é o 988243375. Participe, grande abraço, até lá.

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1: Ponto final em mais uma edição aqui do Parceiros do Campo desta quinta-feira. Que pena, o nosso programa está chegando ao fim. Mas nós prometemos voltar amanhã cedinho, 15 para as 6 da manhã, coladinho aqui com fatos em destaque. Claro, você muito bem informado na rádio que vai mais longe. 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E eles vêm chegando, Isaac Ortiz e Gegle Maier, agora com as principais notícias do dia, nossos amigos do Fatos em Destaque, é você muito bem informado aqui na Rádio Antena Sul. Valeu demais pelo carinho da sua companhia, um forte abraço, onde você estiver, que a mão poderosa do Senhor te abençoe e te guarde. Fique com Deus e até amanhã.
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0: Sinal da antena marcando pontualmente 6 horas da manhã, 13.3 de temperatura. Fatos aqui com a nossa equipe está começando. Tô olhando aqui os milímetros de chuvas. Passou de 30, 40 milímetros de chuvas na nossa estação no dia de ontem. Só parou a noite, não é? O dia inteiro com chuvas ontem. Daqui a pouco mais informações. 13.3 de temperatura. A máxima não passando de 20 graus. E temos previsão de tempo bom para o dia de hoje. Operário vice-líder. É a melhor campanha até agora do Operário dentro da Série B. Na história da Série B. Segundo colocado, bela vitória ontem no finalzinho contra a Ponte Preta aqui no Germano Krieger. Então é o destaque do esporte no dia de hoje. Fatos 6-1 com a nossa equipe, 13.3 de temperatura, começando então nesta manhã de quinta-feira.
1: Quintou aqui na antena. Opa, bora, bora, bora lá. Bom dia, amigos e amigas, antenados e antenadas. Aquele abraço de urso bem apertado, bem demorado. Ótima abençoada quinta aí a cada ouvinte da antena Sul FM 102.7. A rádio que vai mais longe para ficar bem pertinho.

0: você, 37 anos, a antena sendo a sua companhia. Que bacana, que gostoso. É quinta com quê? Que de quase sexta. Quinta-feira, 23 de julho de 2026. Uma data especial hoje. Hoje é dia do guarda rodoviário aqui no Brasil. Então, parabéns aí a todos os integrantes deste timaço, destes timaços aí da Polícia Rodoviária Federal, também da Polícia Rodoviária Estadual. Um grande abraço aí. Parabéns aí pelo trabalho preventivo que vocês fazem, né? E quando necessário também punitivo. Polícias rodoviárias aí, os PRFs, os policiais rodoviários estaduais aí, a nossa gratidão, um forte abraço. Hoje é o dia do guarda rodoviário aqui no Brasil. 8409-1431 é o WhatsApp da antena, o telefone fixo é o 3223-3322 e nós já estamos lá no Face. Participa, interaja junto conosco, sempre aquele prazer absoluto receber o teu carinho, a tua participação, a tua mensagem, preciosíssimo ouvinte antenado, antenada. 6:02, um forte abraço, Márcio Stremel e a lua aí no Pesqueiro Stremel em Uvaia. 71 milímetros de chuva registrou, choveu o dia todo ontem em Uvaia, né, Márcio? Um grande abraço pra você, obrigado aí pela informação. Confesso que eu esqueci de olhar o meu, eu instalei um pluviômetro lá, mas pela falta de costume de pegar e olhar, acabei esquecendo.
1: Tem que bater do Márcio.
0: É verdade, mas às vezes sabe que não bate? Às vezes sabe que não bate, às vezes o do Chico Weber não bate, aquela coisa, dependendo da região ali, às vezes na mesma vila acontece de ter um pouquinho mais, um pouquinho menos, às vezes bate, né? Mas não é regra, né? Mas 71 milímetros ontem, o dia inteirinho chuva.
1: Pela estação do Cimepar, 60, agora feita a contagem, os 40 com mais 20, 60 milímetros, marcou que a estação entre Ponta Grossa e Carambeí.
0: Tá próximo então. Um grande abraço, Márcio, obrigado aí pela companhia. Mais participações aqui, quem está junto conosco, o Bueno Velho. Valeu, Bueno, um grande abraço. Piazinho da Águia, se preparando para mais um dia de trabalho aí. Bom dia, Piazinho, bom dia, Ivandir, o timaço da Águia, já estão se preparados para esta quinta-feira. Também junto conosco, o Jorge Ângelo e o Johnny, já fizeram o café e tomando um cafezão aqui no Jardim Carvalho. Marcos Euric, na Santa Marta, Chico Campeão, também já está acordado aí com a dona Vilma, muito obrigado aí pela companhia. Edilson, palmeirense, também operariano da cidade de Castro aí, um grande abraço. Ana Cirlei da Lazoana, muito bom dia, obrigado aí pela companhia. Como é que tá Ipiranga aí? A 373 tá bem tranquila hoje, bem tranquilona, não tem neblina, mas chegando na Polícia Rodoviária Federal ali, Souza Naves, tem um pouco de neblina, então o pessoal tá tendo que ter uma atenção, né? Não é tanta ela, mas não tá tão densa assim, mas tem neblina. Também junto conosco, a Alga de Guamiranga, forte abraço aí, obrigado. São as primeiras participações que já estão interagindo nesta quinta-feira, 23 de julho de 2026, às 6:04, virou para 6:05. Fatos começando.
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2: Olá, eu sou Samuel Brown, meteorologista. Este é o Boletim Cimepar Informa com a previsão do tempo para 23 de julho de 2026, no Paraná. Nesta quinta-feira, o eixo da frente fria se afasta em direção ao sudeste do Brasil. Contudo, ainda mantém a condição favorável às precipitações, especialmente na faixa norte do estado. Não há indicativo de tempestades, mas alguns raios ainda acompanham as instabilidades. Volume de chuva também não deve ser expressivo, no geral, abaixo dos 10 milímetros. Na maior parte do estado, o céu fica com muita nebulosidade, condição que restringe a variação das temperaturas ao longo do dia, ou seja, não esquenta tanto em comparação ao início da semana. No amanhecer, os valores ficam mais ou menos no sudoeste e centro-sul, próximo aos 12 graus. Já durante a tarde, as temperaturas alcançam os 23 graus no oeste e noroeste. No leste, entre a região de Curitiba e o litoral, deve garoar, chover fraco por alguns momentos, pois os ventos transportam umidade do oceano. Ontem tivemos muita chuva entre o oeste, sudoeste e o centro-sul, com acumulados que superaram os 100 milímetros em várias cidades, como por exemplo Cascavel, Pato Branco e Palmas. Lembrando também que no site cimepar.br você encontra a previsão do tempo detalhada para cada município e região para os próximos dias.
3: 13,3 de temperatura, sensação térmica 13, a máxima 20 graus. Então, o tempo melhorando a partir de hoje. Hoje, sexta-feira, final de semana, por enquanto, nós aqui, Campos Gerais, sem previsão de chuvas. Com os 60 milímetros que marcou ontem a nossa estação, as chuvas de durante todo o dia. Então, as chuvas escapando. Em alguns pontos só do Paraná, que tem alguma garoa, alguma chuva fraca no dia de hoje, mas para nós aqui, não. Tempo nublado e melhorando sem chuvas, valendo a partir desta quinta-feira. 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

6:12 e a Rádio Antena Sul FM, em parceria com o Serviço Funerário Municipal aqui da cidade de Ponta Grossa, comunicando os falecimentos deste dia 22 para 23 de julho de 2026. Iniciando com o falecimento da senhora Zilda de Almeida Silva, de 60 anos de idade, ela que era nascida na cidade de Manuel Ribas, aqui no Paraná, e moradora de Telêmaco Borba. Dona Zilda estava internada na Santa Casa. Seu corpo foi trasladado para Telêmaco Borba, onde está sendo velado na capela da funerária Tamoio Preve. E o sepultamento da senhora Zilda de Almeida Silva, 60 anos, para o cemitério Jardim da Saudade, em Telêmaco Borba, hoje, marcado para as 13 horas. Falecimento da senhora Etelvina dos Santos Oliveira, de 93 anos de idade. Natural de Teixeira Soares, morador de Ponta Grossa. A dona Etelvina dos Santos Oliveira estava na UPA Santana. Seu corpo sendo velado na capela do luto Santana e o sepultamento para o cemitério Parque Jardim Paraíso, hoje, 9 horas. Falecimento de Ailu Carneiro de Melo, 89 anos de idade, e ele que era vigilante. Nascido em Tibagi, morador de Ponta Grossa, o vigilante Ailu faleceu em sua residência. Ele está sendo velado na Capela Municipal São José e o sepultamento segue para o Memorial Parque Campos Gerais, hoje marcado para as 16 horas. Falecimento da senhora Ivonete dos Santos Vale. A dona Ivonete, com 85 anos de idade, estava internada na Santa Casa de Misericórdia. Seu corpo sendo velado na Capela Municipal São José e o sepultamento da senhora Ivanete de Souza Valles, 85 anos, amanhã, às 13:30, para cemitério ainda ser definido pelos familiares. Falecimento do Lucas Cauã Rinaldo de Jesus. O Lucas, de 21 anos de idade, ele era fotógrafo, nascido em Tibagi, morador da cidade de Tibagi. Ele estava internado aqui no Hospital Regional de Ponta Grossa. Seu corpo sendo velado na Capela Municipal de Tibagi. E o sepultamento do jovem Lucas Cauã Rinaldo de Jesus, de 21 anos, para o cemitério municipal de Tibagi, hoje, 11 horas. Falecimento de Nilce Godinho Lanxner. Professora Nilce, com 87 anos de idade, carioca da Gema, nascida na capital do Rio de Janeiro, a cidade de Rio de Janeiro, moradora de Ponta Grossa já há bastante tempo, dona Nilce Godinho Lanxner. Ela estava internada no Hospital Geral Unimed. Ela está sendo velada no Memorial Parque Campos Gerais. E a cerimônia de cremação da professora Nilce, marcada para as 16 horas de amanhã, dia 24 de julho. Falecimento do senhor Sebastião Ivo Ramos, de 70 anos de idade. Ele era aposentado. Faleceu aqui no Hospital do Coração Bom Jesus. Ele sai direto da funerária Ponta Grossense para o cemitério São Vicente de Paulo às 10 horas. Portanto, não teremos velório do senhor Sebastião Ivo Ramos, de 70 anos de idade. E o falecimento do Vitor Cordeiro de Lima, de 21 anos de idade, jovem também. Ele está sendo velado na Capela Municipal São José e o sepultamento segue para o cemitério São Vicente de Paulo, amanhã, dia 24, às 9 horas. 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
1: 6h21, Joaquim Alves Santana, somos 20 ouvinte todos os dias do Fatos em Destaque aqui da Antena. Obrigado, Joaquim Alves Santana. O Ari de Sengés, a Vilma, minha rádio favorita, Chico de Ponta Grossa acompanhando, quero ouvir as manchetes desta manhã. Em seguida, acompanhando já desde a madrugada, o pastor, e agora as notícias, Aldori, toda a equipe da Antena, agora Fatos em Destaque. Paulo Batista aqui em Oficinas. Bom dia, Paulo Batista. Hoje tem treino em Vila Oficinas.

0: Nibar do Tronco também acompanhando a gente no dia de hoje. 13 graus e a temperatura máxima não passando de 20 e 60 milímetros de chuvas. Chuvas consideráveis de ontem, amanhã até a noite, de acordo com a nossa estação. Aposentados, pagamentos começam na segunda para finais 1. Lembrando que aulas voltam na segunda-feira também. Bolsa Família hoje é finais 4. Esse mês terminando dia 31. Operário é manchete nacional. Operário lá em Ponta Grossa vence a Ponte Preta e faz até agora. Fechou ontem em primeiro turno, agora tem todo o segundo turno. 18 rodadas ainda faltam. E assume a vice-liderança da Série B. Bela vitória ontem contra a Ponte Preta aqui no Germano Krieger, 3-2. Próximo jogo nosso é na segunda, fora, contra o Atlético Goianense. E depois, dia 7 de agosto, São Bernardo aqui no Germano Krieger. Parabéns, Operário, grande campanha. Presidente Álvaro com a equipe que ontem apresentou lá na prefeitura. Já quer a documentação para reformas, para melhorias do estádio Germano Krieger. Prefeita, agilize o nosso alvará de construção e reconstrução. Dólar 5,6, hoje tem Mega Sena, prêmio 62 milhões. Estoques de sangue tipo O estão baixos, Emipar, Paraná reforça apoio da população. Lula anuncia 18 bilhões de apoio afetados por tarifaço. Visitantes vencem e se destacam na rodada desta quarta-feira do Campeonato Brasileiro da Série A. Palmeiras venceu, Inter perdeu, Cruzeiro venceu, Atlético Paranaense também venceu. O São Paulo, Vasco arranca empate na Colômbia e decisão da vaga vai ser no Rio. A Sul-Americana está no seu mata-mata. Parreira, que bom, apresenta o nosso técnico. Campeão Tetra 94, melhor e pode deixar a UTI até o final de semana. Que mais? Tribunal do Júri condena dois homens a 37 anos de prisão por duplo homicídio em Ponta Grossa. A Cristina Grêmio deve ser a vice de Sandro para a disputa do governo do estado. Operário protocola pedido, sim, já falamos. Veja a lista de pré-candidatos famosos que vão participar das eleições. Daqui a pouco eu vejo a lista e falo então para o 26:23.
1: Bora, bora, bora lá, 6:24. José Carlos Suforonski, o Carlão da Lotérica, muito bom dia, obrigado aí pela companhia. Lia já tá no cafezinho, a Regina e o Luciano do Porto Olívia, grande abraço, Rosnei Carapiá, obrigado aí pela sintonia. Também presente aqui confirmando a audiência, o Luiz Fernando da Silva, boa quinta-feira, amém, que assim seja para nós todos, grande Luiz Fernando da Silva, obrigado aí pela companhia. Portal DC Mais, o jornal diário dos campos aqui da cidade de Ponta Grossa, as matérias de capa do DC. Novo Germano Krieger apresentado à prefeitura deve receber shows e até 20 mil torcedores. Estação Saudade recebe a 45ª Semana Literária e Feira do Livro no Sesc Paraná. Proposta amplia a inclusão de fraudários acessíveis aqui no Paraná. Nova sede do Conselho Tutelar Oeste é inaugurada aqui na cidade de Ponta Grossa. Polícia Civil do Paraná, através da Delegacia de Teixeira Soares, realizando aí prisão, combate à violência doméstica no Dia Estadual de Combate ao Feminicídio. O homem é esfaqueado pelo irmão durante discussão familiar aqui na cidade de Ponta Grossa. Identificado o trabalhador que morreu em Pedreira, aqui na cidade de PG. Prefeita Elizabeth recorre ao Supremo Tribunal de Justiça para pedir aumento salarial ao alto escalão da Prefeitura Municipal de Ponta Grossa. E o pedido foi protocolado nesta quarta-feira, dia 22, no mesmo dia em que a Câmara aprovou uma moção de apelo pela antecipação do 13º aos servidores. Será que vai receber os retroativos também? É a pergunta que não quer calar. Mega Sena premia duas apostas de Ponta Grossa, sorteio foi realizado nesta terça-feira. Idoso morre após cair de moto na BR, ou melhor, na PR. PR-456. 6:26.
0: Prefeitura altera a lei da defesa civil de Ponta Grossa para a prevenção de desastres também. Está no diário oficial nesta manhã. Prefeitura nomeia conselho diretor do Fundo de Honorários dos Procuradores. Repasses para entidades assistenciais e autistas são publicados.

0: Conselho Municipal LGBT e Conselho da Mulher tomam posse. Secretaria da Fazenda autua contribuinte por falta de recolhimento de ISS em Ponta Grossa, também está aqui no diário. Secretaria de Cidadania e Segurança publica edital com infrações de trânsito. Ah, tem que publicar, não é? Tem a lista de quem tomou multa em Ponta Grossa. E daí os proprietários são autuados e tem o prazo para indicar condutor ou apresentar defesa. A lista está no diário oficial nesta manhã. Servidores são contratados e convocados para cargos efetivos no diário oficial. 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
0: Jovem desaparecida é localizada com vida pela Polícia Militar em Ponta Grossa. Que bom. Às 21h13, a Polícia PG localizou uma jovem de 19 que estava desaparecida desde o domingo. O veículo utilizado por ela foi identificado em Ponta Grossa e localizado nas proximidades do pedágio de Itimarsum. A jovem, negou qualquer situação criminosa relacionada ao desaparecimento. Recebeu atendimento do SAMU e foi encaminhada à UPA Santana. Então foi dar uma volta, não é? Foi dar um giro. Os familiares foram comunicados sobre a localização e o veículo teve o alerta de desaparecimento baixado. Que bom que tudo terminou muito bem. Dois homens são presos em flagrante após furto à residência no centro de Ponta Grossa. 23h49 de ontem, após as chuvas. Aqui na Tiradentes, policiais foram avisados por um morador sobre um furto em andamento. Após buscas, dois suspeitos foram localizados com uma mochila contendo cerca de 10 quilos de materiais metálicos, entre torneiras e peças de escanamento. Aliás, de encanamento. Encanamento, Isaac Ortiz. A dupla confessou o crime e foi encaminhada à 13ª SDP 2. Ocorrências pela PM, então.
3: 6h28. Polícia Rodoviária Federal, a gloriosa PRF, por volta de 21h50. KM377, BR376, Imbaú, sinistro de trânsito tipo incêndio, envolvendo uma carreta com placas de reserva. No sinistro não houve feridos, o veículo permanece no acostamento e aguardando questão de perito, seguradora e também posteriormente a questão de remoção. Por volta de 8h23, KM-180 da BR-373, trecho urbano, Avenida Souza Naves. Passamos ontem por este acidente, uma colisão frontal entre um veículo Onix, placas de Ponta Grossa, e um veículo Renault Logan, placas também de Ponta Grossa. Quatro vítimas encontradas no local receberam atendimento das equipes de emergência. Grande danos de grande monta aí nos veículos. Nesta situação, uma colisão frontal aqui na Avenida Souza Naves, manhã de ontem. E foi identificado o jovem trabalhador que morreu em pedreira aqui na cidade de Ponta Grossa. O trabalhador morreu numa pedreira, início da noite de ontem. A vítima foi identificada como Vitor Cordeiro de Lima, morador aqui do Costa Rica 3, região do bairro Neves, Uvaranas, na cidade de Ponta Grossa. O acidente ocorreu em uma pedreira localizada na estrada da Bocaina. Mobilizou equipes aí do Corpo de Bombeiros, SAMU, Polícia Militar, Polícia Científica e também Instituto Médico Legal. O Corpo de Bombeiros foi acionado após receber a informação de que o homem teria caído em um buraco e estaria inconsciente. O pessoal chegou ao local, socorristas constataram que a situação era diferente da informada durante o chamado de emergência. De acordo com as primeiras informações repassadas aí pelas equipes de resgate, a vítima sofreu uma queda de mesmo nível e estava em parada cardiorrespiratória. Durante a avaliação, os profissionais verificaram sinais incompatíveis com a vida, sendo o óbito constatado ainda no local, ou seja, ele já teria evoluído a óbito. Infelizmente, o fato aconteceu aqui na pedreira Boscardim, região da Bocaina, na cidade de Ponta Grossa, a morte do jovem Vitor, morador do Costa Rica 3, aqui na cidade de PG. 6h31.
0: Na PR-340, aqui em Castro, quilômetro 235, é o QRM, a localização tem uma árvore caída um pouco antes da curva, com neblina na região. Aqui na 340.

0: junto, então tem uma árvore caída. É o QRA, perna longa, obrigado, perna longa, que está passando essa informação. Com as chuvas ontem, com ventos, tivemos quedas de árvores, então, na região. E o perna longa faz esse alerta pra gente, motorista, aqui em Castro, na 340, cuidado agora de manhã.
1: Um abraço a todos os motoristas que estão aí no Tapetão Preto. Abraço, perna longa, Deus abençoe, São Cristóvão proteja. Pela 13ª Subdivisão Policial, o delegado Dr. Rafael, delegado aí que responde pela Delegacia de Teixeira Soares, realizando operação de combate à violência doméstica no Dia Estadual de Combate ao Feminicídio. Operação prendeu um homem em flagrante por posse ilegal de arma de fogo após representação formulada pelo Ministério Público da comarca. A equipe de investigação da Delegacia de Teixeira Soares cumpriu esse mandato de busca e apreensão e logrou êxito. Prendeu o cidadão e também uma espingarda com diversas munições. Encaminhados aí para a 13ª Subdivisão Policial aqui da cidade de Ponta Grossa. 6:32.
0: Tribunal do Júri condena dois homens a 37 anos de prisão por duplo homicídio em Ponta Grossa. O Tribunal do Júri condenou dois homens a 37 anos em regime inicial fechado pelo assassinato de mãe e filha de 40 e 126 anos. Crime ocorrido em 21 de janeiro de 2025 aqui na Boa Vista, em Ponta Grossa. Segundo a denúncia do MP, os criminosos invadiram a casa lá na ocasião, durante a madrugada, e efetuaram tiros. As investigações apontam que o crime teria relação com uma disputa pelo território de drogas, embora a motivação não tenha sido totalmente esclarecida. Então, um fato aqui no júri de Ponta Grossa e o tribunal condenando dois, porque eles mataram a mãe e também a filha, lá em 2025, aqui na Boa Vista, cidade de Ponta Grossa, 6:33.
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0: Seis e 34 pela Copa Sul-Americana. Ontem, o Vasco da Gama, já estamos na fase de mata-mata, não é, Edson? Mata-mata, aí de volta. Então, o Vasco ontem fora lá em Medellín. Bom resultado, empatando com o Medellín 2-2. Bragantino empatou fora com o Sport em Cristal em 0-0. Tanto o Vasco como o Bragantino decidem em casa, então, a sequência na Copa Sul-Americana. Pela Série A do Campeonato Brasileiro ontem, aqui no Couto, Coritiba 1, Palmeiras 3. O São Paulo perdendo em casa para o Atlético Paranaense de virada 2-1. Então ontem quem jogou fora venceu. O Inter em casa também perdeu para o Cruzeiro 2-1. E o Flamengo também fora de casa. Os quatro jogos ontem da Série A com vitória de visitantes. Flamengo 4-0 contra a Chapecoense. Na Série B, o Ceará perdeu em casa para o CRB por 1-0. O Operário, bela vitória, é o segundo colocado, melhor campanha até agora na Série B. O Operário segundo estaria classificado direto se terminasse hoje 3-2 contra a Ponte Preta no Germano. Próximo jogo nosso é fora contra o Atlético Goianense. Goiás 1, Sport 1, Náutico 2, Londrina 1, perde o Londrina. Vamos para a agenda desta quinta, dia 23. Sul-Americana, tem o Bolívar contra o Grêmio Porto Alegrense às 19. Tem jogo do Boca hoje também. Pela Série A tem às 19:30, Botafogo e Vitória. Mesmo horário para Corinthians e Remo. Pela B tem Atlético e São Bernardo, Cuiabá, Atlético Goianense e o Botafogo de São Paulo contra o Juventude.
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1: 6:35. Poposque do Taquaruçu, grande Poposque, um forte abraço para você, obrigado aí pela companhia, abraço aí pro Zebete, Avenida Souza Naves, grande abraço Zebete, obrigado aí pela companhia. Também junto quem está sintonizado, nosso amigo Locha de Paula, da cidade de Ivaí, forte abraço Locha, você e toda a família, boa quinta-feira. Alfredo Kremer de Carambeí, muito bom dia, forte abraço, obrigado aí pela companhia. Também junto conosco a Marisa Haddad e o Paulo Haddad, sempre presente aqui no 102.7. Grande abraço, Marisa, abraço, Paulo, obrigado aí pela companhia, presente na antena. As vagas são para a Agência do Trabalhador Cidade de Ponta Grossa, agência que fica aqui na Benjamin Constante, 405, antiga sede da Magic. Você pode encontrar hoje 319 vagas para esta quinta-feira. Oportunidades aí que exigem experiência, tem vagas para não a experiência comprovada e também opções para PCDs.

0: Destaques aí que incluem cargos como açougueiro, analista de marketing, assistente de vendas e operador de máquinas. Passa aqui, 7h30 da manhã, portas abertas. Traz lá documentos pessoais, a carteira profissional de trabalho e o currículo. Não tem o currículo? Venha do mesmo jeito na agência, vai ser muito bem atendido. O pessoal vai ajudar você a elaborar o currículo e de repente já pega aquela cartinha, vai até a empresa, faz a entrevista e já fica trabalhando. É o que nós aqui da Antena estamos torcendo por você. Vitor Supermercado, tem vagas lá? Atenção, olha, Vitor, auxiliar de produção para trabalhar ali com alimentos, com ou sem experiência. De repente você não tem, mas quer trabalhar como auxiliar de produção, o pessoal vai te ensinar lá. Tem que ter disponibilidade de horário, mas assim, a princípio seria para trabalhar das 7 até as 15h30. Vai ser um diferencial se você tiver a disponibilidade de horário. Tem que trabalhar em equipe, né? Proatividade, ser organizado e ter empatia. E também o Vitor contratando auxiliar de açougue para você trabalhar lá no fechamento lá, possivelmente das 15h30 até as 22h. Então passa no Vitor, entrega o currículo lá e de repente já consegue a vaga. Tem vagas para operador de caixa, balconista e repositor. Tozeto Supermercados, loja de Castro, lojas Ponta Grossa, também recebendo currículos para diversos setores. A Antena te deseja muito sucesso. 6h38.
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2: Feijão carioca de 180 para 280, feijão preto 200 para 220, o milho está 52,90 para 54. Soja ontem foi vendida entre 122 e 123, trigo de 70 para 72. Na arroba do boi foi pago 333 para 335. A vaca 290 para 300 e o quilo do suíno nos R$4,80.
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3: Integrantes da Coassul Cooperativa Agroindustrial de São João, no sudoeste do estado, participaram de uma visita guiada à Assembleia Legislativa do Paraná. A ação, realizada em parceria com o sistema OCEPAR, levou 48 cooperados para conhecer a estrutura do Legislativo, a tramitação dos projetos de lei e o trabalho dos deputados estaduais. Durante a visita, o grupo percorreu o plenário e o auditório da CCJ, além de acompanhar uma palestra sobre o impacto das decisões parlamentares no setor agroindustrial e a importância do diálogo permanente entre o cooperativismo e a Casa de Leis. A atividade faz parte do programa de educação política da OCEPAR, que busca aproximação e transparência entre o setor produtivo e o parlamento paranaense.
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1: 6h44 em Tibagina, 376, por volta das 16h55 de ontem, um acidente, saída de pista com as chuvas, envolvendo o veículo Gol pertencente ao município de Lunardelli, que transportava pacientes deste município, passando aqui pela região. Mais um veículo com pacientes que passa aqui na região, Curitiba, esse trecho perigoso. O condutor do veículo sofreu lesões graves e foi encaminhado para o hospital aqui em Ponta Grossa. Isso ontem à tarde com as chuvas. Os demais passageiros sofreram apenas escoriações, não houve interdição da pista. Então, o carro de Lunardelli com pacientes, acidente ontem aqui em Tibagina 376, e o condutor desse carro, infelizmente, com ferimentos graves, internado no hospital aqui da cidade. 6h45, as Óticas Cavision está informando. 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
2: E o Conselho Tutelar Oeste aqui da cidade de Ponta Grossa, com nova sede, ficando aqui na rua Marquês do Paraná 721, bem do ladinho da unidade do Instituto Nacional do Seguro Social, o INSS. Portanto,

0: de auxílio. É, às vezes a pessoa gosta que chegue e não procede, mas quando chega e precisa, realmente tem que socorrer de imediato. E o Conselho Tutelar está aí para isso, para pegar e trabalhar em prol da proteção da criança e do adolescente. Então toma nota desse celular aqui, é plantão 24 horas, sábado, domingo, feriado, dia de semana. 98876-1980. 98876-1980. Sempre é bom ter esse telefone, que ele é plantão, final de semana, feriadão, 24 horas. 98876-1980. E a sede agora atuando aqui na Marquês, do lado do INSS, Conselho Tutelar Oeste Marquês do Paraná, 721, no bairro da Ronda.
1: Emergência. Bom dia, Isaac. Tudo bem? Eu tô tentando ir para casa. Agora, um barro que tá nas estradas, que Nossa Senhora do Céu. Tô tentando chegar em casa, aqui da Catanduva até nas pedras. Um abraço aí para vocês. Dá um abraço no Valdeci, na minha filha Paula, no meu irmão João Adenilson, no Zé Baiano, a todos os familiares. E a Mara aqui das Pedras.
2: Obrigado, Mara. Mara das Pedras está tentando chegar em casa, então, com as chuvas. Muita gente no nosso interior para voltar para casa, veio para a cidade e vai ter um pouquinho de dificuldade para retornar, porque choveu bastante, 60 milímetros marcou a nossa estação. Mas a Mara daqui a pouquinho chega, está tentando chegar. 13,2 de temperatura, máxima 20, e as chuvas escapando do nosso radar. Nublado, já tempo bom no dia de hoje. E os próximos dias também, de acordo com a informação desta manhã de agora, às 6h49, final de semana, sexta, sábado, domingo, por enquanto com previsão de tempo bom. Amanhã 11 para 17, sábado 12 para 21 e domingo 11 para 21 temperaturas. Então, temperaturas agradáveis após as chuvas de 60 milímetros no dia de ontem.
0: Professor Edilson Palmeirense, operariano, tá feliz hoje, né, Edilson? Tá feliz, né? Dale Palmeiras e dale Operário, é isso aí. Timaços, né, Edilson? Professor Edilson, a Sônia aí, um grande abraço, tá desejando aí a todos uma boa quinta-feira, amém, que assim seja, muito obrigado aí pela companhia. Será que o Edilson já levantou? Acho que não, viu? Tá deitadão lá debaixo das cobertas, lá, curtindo Fatos em Destaque, de boa. Paulão Zenedim Bueno, toda a família Zenedim Bueno aí, um grande abraço para vocês, rumo ao dia 29 de julho, né, Paulão? Contagem regressiva, estamos na expectativa aí do dia 29 de julho, que é o dia do MMA. Aniversário do Paulão também, né? 10 anos da Praça Zenedim aí, tá forrado de eventos aí. Grande abraço, Paulão. Obrigado aí pela companhia. Seu Antônio Valdemar Vieira Carambi, também presente aqui no 102.7. Já registrando a audiência, o Joãozinho mateando, chimarreando, se aquecendo em Ivaí, tá bonito aqui, ó. Emerson Meida, o pessoal da Emerson Pneus também já preparou. O Emerson já tá no terceiro, quarto chimarrão aqui. Um grande abraço, Emerson. E o motora João de Lima, correndo sentado, de joelho dobrado, nunca passando dos 40 quilômetros por hora, né, Joãozão? Um grande abraço aí pra você, muito obrigado aí. Parabéns pelo zelo e capricho. 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
2: Domingo tem a Padroeira Santana, Ponta Grossa, Castro, Tibagi, Santa Pastorina. São várias atividades já nesta semana em preparação.

0: Então, para a padroeira neste domingo, dia 26. Domingo, dia 26. E vamos ter também a procissão aqui em Ponta Grossa. No domingo 26, data dedicada à padroeira de Ponta Grossa, a programação começa às 9, com missa e bênção para os festeiros. Na sequência, começa a tradicional carreata com a imagem de Santana pelas ruas da cidade. Às 11, vai ser celebrada a missa solene da padroeira, presidida por Dom Bruno, com bênção especial aos trabalhadores e servidores públicos. A programação continua às 12h30 com almoço no salão paroquial, ingressos vendidos antecipadamente. E a partir das 14, com festividades, binguinhos e os sorteios dos bingos principais. Então, a Padroeira Santana é o destaque deste final de semana, domingo, dia 26.
1: E agradecendo o casal Oswaldo Mocelin com a dona Margarida aí, muito obrigado aí pela audiência, grande Oswaldo, dona Margarida aí, o casal de Imbituva, vai ter festa ali, aquela tradicional festa da Restinga, né? Em louvor também a Santana neste dia 26 de julho, às 10h30, Santa Missa. Participação da comunidade também ali de Água Branca. Água Branca de Baixo vai estar presente, né? 12 horas, aquele suculento almoço com churrascada de igreja, que é tudo de bom, né? Às 13h30, leilão, e 14h, a tarde dançante. Sabe com quem? Com o grupo Bate Coxa. É impossível ficar parado lá com esse grupo aí. Esses quatro integrantes aqui são sensacionais. Então, tradicional festa da Restinga. E obrigado, Oswaldo, dona Margarida, e são ouvintes fiéis aqui da Rádio Antena Sul FM 102.7. Restinga, que fica bem pertinho aqui da gente, né? Fica um pouquinho antes do pedágio do Imbituva ali, já tá a comunidade da Restinga ali. Um grande abraço para vocês aí, Elisângela Freitas ali, o pessoal, né, morou na Restinga aí. É uma comunidade muito aprazível.
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1: Bom dia, seu Moacir Cosmão, muito bom dia. Aí, comunidade do Moquém, em Bituva também, grande seu Moacir, a dona Lúcia, e um grande abraço também a motora Márcia, aí tá em contagem regressiva, né? Últimos dias aí, segundona já tá na atividade, né? A Márcia, a Isabel lá, que são os motoristas ali, levam as crianças para a escola Indalécio. Obrigado aí pela companhia. Esses dois dias de descanso aí pra vocês, aí aproveite, viu? Porque segunda-feira é cedinho no batente novamente. Geraldo Marques de Ipiranga, um grande abraço a você, esposa Fernanda, filho João Lucas, já estão sintonizados aqui no 102.7. Walter, da cidade de Castro, Walter Novak, muito bom dia. O Edilson já confirmou, ainda tô debaixo das cobertas, né? Pode, né, Edilson? Bom descanso para vocês aí, muito obrigado aí pela companhia. O importante é estar corradinho no 102.7. Aí é bonito de vez, hein? 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
0: 6h56, o Jorge é pré-candidato a deputado federal por Ponta Grossa e Campos Gerais. Ontem o Álvaro Dias, não é? Fez um giro pela imprensa aqui de Ponta Grossa. O Álvaro, que diz que ainda não decidiu que é candidato ao Senado. O sonho do Álvaro era a união do Greca com o Sandro, não é? É o sonho dele, mas segundo ele mesmo, tá difícil disso acontecer. Tanto que a imprensa hoje da capital coloca aqui a Cristina, deve servir-se do Sandro. Na chapa, então, comandada pelo governador Ratinho Júnior. Cristina deve servir-se do Sandro nessas próximas eleições. Tá pegando fogo os batidores, hein? Quem vai ser

0: vice de quem? E a nível federal também. Presidenciáveis, várias convenções do Flávio, por exemplo, acontece neste final de semana. Nesta semana, só eleições e conversas e rodas e diálogos definindo quem é candidato. Muitos ainda não definiram, outros são prés e vão definir nos próximos dias nas convenções. Mas é o campo político, os buchichos de ontem para esta manhã. O ouvinte me passou aqui, Isaac, veja os pré-candidatos famosos para deputados, deputados federais e estaduais. Raquel Charazade, jornalista, é candidata a deputado federal por São Paulo. Silvia Bravanel, apresentadora também. Antônia Fontinelli, José de Abreu, Manuel Gomes, o homem da caneta, é candidato Avante São Paulo. Geraldo Luiz, apresentador Avante São Paulo, é pré-candidato a deputado federal. Jogadores, Luiz Fabiano, é jogador de São Paulo, é candidato. Edmundo, então, são os nomes que o ouvinte João Carlos me passa aqui, os famosos que já definiram que são candidatos nessas próximas eleições. Muitos candidatos pelo Brasil.
1: Rosimere Freitas de Oliveira está junto conosco, a Maria Helena Silva Diniz, Márcio Leandro Sandaca está no Parque Nossa Senhora das Graças, bom dia. Também junto aqui registrando presença, a Vanibá e toda a comunidade do Tronco, um forte abraço.
0: Hoje tem Mega Sena, a Mega é hoje quinta-feira, já estamos na próxima edição da Mega Sena. A Mega nesta quinta-feira está pagando 62 milhões. A Loto Fácil da Independência tem um prêmio de 300 milhões. Aposentados, pagamentos começam na segunda, tá? Segunda-feira, dia 27 para finais 1. Volta às aulas também, agurizada, apiazada nos últimos dias. Transporte escolar também, volta na semana que vem. Tudo volta na segunda, dia 27. E o Bolsa Família hoje, os pagamentos no calendário aqui são para finais 4, tá?
1: Algumas escolas, como o Colégio Santana, já voltou na segunda-feira, né? Segundona já estavam em aulas aqui na cidade de Ponta Grossa. Eles saem uma semana antes, mas também retorna uma semana antes, né? E tem apostas que levaram aí na cidade de Ponta Grossa. Tem duas apostas premiadas aqui na cidade de PG. Outras 22 em todo o país acertaram 5 dezenas e vão receber 79 mil aí. Ao todo, 2.887 apostas fizeram a quadra e garantiram esse prêmio de R$1.266 mais 3 centavos, duas delas aqui de PG. 7 horas pontualmente na antena.
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8: 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O EMEPAR alerta para a necessidade de aumentar os estoques do tipo O negativo e também o O positivo em todo o Paraná. As estações mais frias, assim como as férias escolares, reduzem o número de doadores, influenciam nas coletas. O sangue do tipo O negativo é o mais utilizado, já que possui características que possibilitam ser aceito por qualquer pessoa, independente do tipo de sangue. Ele também é a melhor alternativa em casos de emergência, quando o paciente precisa de sangue e não há tempo de fazer a tipagem. Já o O positivo é o mais comum na população brasileira e sempre necessário. Cada doação gera, em média, de 450 a 470 ml de sangue e cada bolsa pode ser fracionada em até 4 hemocomponentes: hemácias, plaquetas, plasma e crioprecipitado. Uma doação pode salvar, no mínimo, 4 vidas. Segundo a Secretaria de Estado da Saúde, o sistema funciona em forma de rede, sempre auxiliando onde a situação pode ficar crítica em qualquer lugar do Paraná. Mas alerta sobre a importância de manter estoques regulados em todo o estado. A doação ajuda a garantir que não vai faltar sangue, mesmo em casos de emergência. Ela é essencial para garantir o atendimento de cirurgias, tratamentos oncológicos e tantos outros procedimentos que precisam de transfusão. O sangue captado na hemorrede é utilizado para atender a demanda de quase 96% dos leitos do SUS no Paraná. As doações podem ser feitas nas 23 unidades da Hemorrede Paranaense, que atendem mais de 380 hospitais de todo o estado.

0: É possível fazer agendamento no site do EMEPAR, que evita filas e esperas. Repórter Vitor Luiz.
1: A Caixa inicia nesta quinta-feira, 23, o pagamento do Bolsa Família referente ao mês de julho para os beneficiários com o número de identificação social NIS terminado em 4. Os pagamentos são realizados preferencialmente na poupança Caixa ou conta Caixa Tem. Com a conta Caixa Tem, os beneficiários podem pagar contas e fazer transferências diretamente pelo aplicativo no celular. O valor também pode ser movimentado com o cartão de débito da conta em comércios, unidades lotéricas, correspondentes Caixa Aqui, terminais de autoatendimento e agências da Caixa. Além disso, é possível realizar saques sem cartão nos terminais de autoatendimento e unidades lotéricas, utilizando a identificação biométrica previamente cadastrada em uma agência da Caixa. Para baixar os aplicativos Caixa Tem e Bolsa Família, basta acessar a loja de aplicativos do seu smartphone. É gratuito.
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3: Já entramos 9 minutos da segunda hora do Fatos em Destaque nesta quinta-feira, 23/7/2026, um mês que termina dia 31. Quando que é 31, Edson? O Edson que estava já olhando o calendário ali, dia 31 é fora essa sexta, na outra sexta-feira, então fecha mês, sábado que vem, fora esse, no outro, agosto. 13 graus, temperatura 60 milímetros, marcou a nossa estação de chuvas ontem em Campos Gerais. Tempo bom no dia de hoje, sexta, final de semana, vamos prosseguindo por enquanto somente com previsão de tempo bom. Temperaturas que nem hoje, de manhã 13, 14, aí durante o dia 20 e até 21 graus, friozão. Grandão não, calorzão também não, vai ser que nem hoje os próximos dias. A lua é crescente.
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3: A funerária Castro comunica o falecimento da senhora Lindamira Aparecida de Oliveira, aos 80 anos. Dona Lindamira morava aqui no Jardim Bela Vista e era zeladora aposentada, viúva. Deixa os filhos Edivan, Casturina e Carmen. Velório, capela da funerária Castro aqui na Vila Rio Branco. Sepultamento às 10 no cemitério Nossa Senhora do Rosário.
4: 7:10 e a Rádio Antena Sul FM, em parceria com o Serviço Funerário Municipal aqui da cidade de Ponta Grossa, informando os falecimentos deste dia 22 para 23 de julho de 2026. Iniciando com o falecimento da senhora Zilda de Almeida Silva, 60 anos de idade, nascida em Manuel Ribas, aqui no Paraná, moradora de Telêmaco Borba, estava internada na Santa Casa. Seu corpo foi transladado para a cidade de Telêmaco Borba, onde está sendo velado na capela da funerária Tamoio Preve. E o sepultamento da senhora Zilda de Almeida Silva, 60 anos, para o cemitério Jardim da Saudade, em Telêmaco Borba, hoje, 13 horas. Falecimento do jovem Vitor Cordeiro de Lima, de 21 anos de idade. Esse foi vítima de acidente de trabalho aqui na Pedreira, na Bocaina. Ele era auxiliar de serviços gerais. Socorro chegou rapidamente ao local, equipes do Corpo de Bombeiros, mas infelizmente o jovem já teria evoluído a óbito. Só puderam constatar o código 4 no local, que é morte. Vitor Cordeiro de Lima, 21 anos de idade, está sendo velado na Capela Municipal São José. E o sepultamento para o cemitério São Vicente de Paulo, amanhã, dia 24, às 9 horas. Falecimento de Sebastião Ivo Ramos, de 70 anos de idade, ele que era aposentado. Estava internado aqui no Hospital do Coração Bom Jesus. Não teremos velório do seu Sebastião Ivo Ramos, está sendo preparado neste momento.

0: atendimento pela funerária Ponta Grossense e vai direto para o cemitério São Vicente de Paulo logo mais às 10 horas desta manhã. Falecimento da senhora Nilce Godinho Lanxner, de 87 anos de idade, professora. A professora Nilce, que era nascida na capital do estado Rio de Janeiro, a cidade de Rio de Janeiro, moradora de Ponta Grossa há longos anos. Professora Nilce Godinho estava internada no Hospital Geral Unimed. Ela está sendo velada no Memorial Campos Gerais e será cremada amanhã, dia 24, às 16 horas. Portanto, cerimônia de cremação da professora Nilce Godinho Lanxner, de 87 anos de idade, marcada para as 16 horas no crematório Campos Gerais. Falecimento de Lucas Cauã Rinaldo de Jesus, 21 anos de idade, ele que era fotógrafo, estava internado aqui no Hospital Regional de Ponta Grossa. Seu corpo sendo velado na Capela Municipal de Tibagi e o sepultamento segue para a cidade de Tibagi, no cemitério municipal, marcado para as 11 horas. Falecimento de Ivanete de Souza Valles. Dona Ivanete, com 85 anos de idade, ela era do lar. Ponta Grossense de nascimento, viveu a vida toda aqui na cidade de Ponta Grossa, estava internada na Santa Casa. Seu corpo sendo velado na Capela Municipal São José e o sepultamento da senhora Ivanete de Souza Valles, 85 anos, para cemitério ainda ser definido pelos familiares amanhã às 13 horas e 30 minutos. Falecimento da senhora Etelvina dos Santos Oliveira, de 93 anos de idade, era nascida em Teixeira Soares, moradora de Ponta Grossa. Estava na UPA Santana. Seu corpo sendo velado na Capela do Luto Santana e o sepultamento da senhora Etelvina dos Santos Oliveira, 93 anos, para o cemitério Parque Jardim Paraíso, daqui a pouquinho, às 9 horas. Falecimento do vigilante Ailu Carneiro de Melo, de 89 anos de idade, ele que era nascido em Tibagi, morador de Ponta Grossa, faleceu em sua residência aqui em PG. Seu corpo está sendo velado na Capela Municipal São José e o sepultamento segue para o Memorial Parque Campos Gerais, hoje às 16 horas. E o falecimento da Cássia Regina Correia da Silva, de 65 anos de idade, ela que era vendedora, integrante da Congregação Cristã no Brasil, conhecida como Irmã Cássia. Cássia Regina Correia da Silva era natural de Tubarão, Santa Catarina. Estava já há bastante tempo aqui na cidade de Ponta Grossa, internada no Hospital Regional. Seu corpo está sendo velado na capela do Memorial Parque Campos Gerais. E o sepultamento para este mesmo cemitério, Memorial Parque Campos Gerais, hoje, às 9 horas. 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
2: Acompanhando com vocês as notícias desta manhã, Chico Jararaca. Passa para mim quem irão sair candidato a presidente, fazendo um favor. João tá perguntando pro Igle aqui, 7:18. Bom dia, Igle.
3: Vamos buscar informação então. Nosso ouvinte, o João, da onde que ele é?
2: Aí você me complica, Igle. Daí eu não posso perguntar para ele também aonde que ele
3: mora. Por favor, faz esse favor aí, né, pra gente pegar e identificar bem certinho o nosso ouvinte, que é a razão principal, o fator do sucesso da Antena Sul FM.
2: 7:18, vamos para Diego Silva. Carambê tem agenda hoje, recicláveis por alimentos aqui em Carambê. Bom dia, Diego.
4: Bom dia, Isaac, Igle, e a todos os amigos ouvintes da Rádio Antena Sul FM. Isaac, quinta-feira em Carambeí é dia da troca verde. E hoje, a nossa última quinta-feira do mês aí, nós temos a nossa troca verde aí, que contempla principalmente as nossas comunidades do interior. Nós iniciamos às 8:30 lá no Jardim Central, no pátio da antiga pensão. Depois vamos até a Vila Prado, lá na entrada do bairro, às 9:30. E fechamos a parte da manhã na Vila do São João, lá no pátio da capela, São João Batista. No período da tarde, alô Catanduvas, vocês serão atendidos pela Troca Verde. Inicia às 13:30, lá no Campo do Catinha. Às 14:15, no ponto de ônibus do Boa Morte. Às 14:30, na Mercearia do Rony. Às 15:15, lá no Seu Casimiro. E fechamos às 15:45, na Capela do Catanduvas. Essa é a nossa programação para hoje, Isaac. Várias comunidades sendo atendidas. Você que mora nessas comunidades, participe, ajude o meio ambiente, além de levar para casa frutas, verduras, tudo fresquinho no nosso pequeno produtor. Isaac, um forte abraço, uma abençoada quinta-feira.
2: Obrigado, Diego. Agenda então do Troca Verde aqui em Carambeí, os pontos de coleta nesta quinta-feira. Jardim Central, Vila Prado, São João, Catanduvas e Catanduvas em vários pontos então no dia de hoje. Cibele, bom dia.
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4: Pacientes atendidos pelo Hospital Santa Madalena Sofia, em Curitiba, passam a contar agora com um novo ambulatório e um centro de diagnóstico por imagem. A estrutura vai oferecer exames como raio-x, ultrassonografia, ressonância magnética e tomografia. As novas alas ampliam o suporte aos atendimentos do hospital, que presta serviço complementar ao SUS. O atendimento no centro de imagem deve começar no dia 27 de julho. O site sorujá.com.br reúne endereços de hospitais de referência para atendimento com soro contra picadas de animais venenosos. A plataforma Soro já usa dados do Ministério da Saúde e a localização do celular para indicar a unidade mais próxima em casos de acidentes com escorpiões, cobras, aranhas e outros animais. No Paraná, os casos de picadas de escorpião passaram de 5 mil em 2025, com 3 mortes registradas no Norte Pioneiro. A orientação é procurar atendimento médico rapidamente diante de qualquer picada. Além dos acidentes com escorpiões, o alerta vale para cobras, lagartas, abelhas, aranhas e, no litoral, águas-vivas e caravelas. De Curitiba, Mauro Conte, com informações da Rede AERP.
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5: As publicidades de empresas de apostas, as chamadas bets, devem conter, a partir de agora, uma das seguintes frases. Ministério da Fazenda adverte: apostar faz você perder dinheiro. Ou, Ministério da Fazenda adverte: apostar pode causar dependência. Ou, Ministério da Fazenda adverte: aposta não é investimento. A iniciativa do governo quer atentar para os riscos do vício em apostas, como acontece no caso de medicamentos e cigarros. O senador Humberto Costa, do PT de Pernambuco, que já foi ministro da Saúde, alertou sobre o perigo imposto pela chamada ludopatia.
6: Já fizemos isso com o tabaco e avançamos muito. O Brasil diminuiu significativamente o número de fumantes. Passou da hora de fazer o mesmo em relação às apostas esportivas. Esse não é um debate ideológico. O vício não pergunta em quem alguém votou. O endividamento não distingue partidos.
5: As novas diretrizes do Ministério da Fazenda ainda proíbem que, durante a publicidade, aconteçam opiniões ou análises que induzam ou influenciem a realização de apostas. Um grupo de 15 veículos de imprensa divulgou um editorial no qual se posiciona contra a publicidade de bets e explicando os motivos por não aceitarem esses recursos. O texto, de título "Aqui não tem propaganda de bets", é assinado pela Agência Lupa, Agência Pública, Alma Preta, Amado Mundo, Aos Fatos, Manual do Usuário, Matinal, Meio, Mobile Time, My News, Notícia Preta, Neofeed, Plural, Portal Imprensa e Risete. Da Rádio Senado, Rodrigo Rezende.
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3: Antena 7:32, 7:32. Um abraço pro pessoal da Rádio Castro, que faz uma homenagem aqui ao compadre Caju, 68 anos na mesma rádio. Que legal, tava ouvindo aqui no intervalo. O compadre

0: A Ju falando um pouquinho da sua história, a história inspiradora do radialista de 88 anos, que é lenda viva no Paraná. 68 anos, Edson, na mesma emissora, na mesma rádio. E ele contando aqui que nasceu em Jaguaraíva e veio aqui para Castro depois. Que legal, não é? Em homenagem aqui da Rádio Castro ao compadre Caju, uma lenda viva no rádio do estado do Paraná. Muito legal aqui a história dele. Joia, 7h32.
1: Bom dia, seu Lauro Almeida, esposa Maria Luísa, e um grande abraço, muito obrigado aí pela companhia. Daniel, a Dânia, a Maria aí, família abençoada de Uvaia, seu Valério, Valério de Carambeí, muito bom dia, obrigado aí pela companhia. Nós temos o doutor Derek, investigando denúncia de venda clandestina de medicamentos em Santa Catarina, aí que foi revelada uma rede criminosa que operava aqui no Paraná. Por isso que a gente diz, né? Nós temos uma das melhores polícias do Brasil, em especial agora nesta situação, o segundo distrito policial aqui da cidade de Ponta Grossa, atuando uma atuação coordenada aí com a Polícia Civil do estado de Santa Catarina, né? Concluía investigações aí relativas a uma rede super estruturada de comercialização ilegal de medicamentos de uso restrito hospitalar. Doutor Derek, conta mais, ouvinte, Antena Sul FM, diz aí, doutor.
2: A Polícia Civil do Paraná, por meio do 2º Distrito Policial de Ponta Grossa, concluiu as investigações relativas a uma complexa rede virtual que realizava a comercialização indevida de medicamentos de uso restrito hospitalar. A investigação teve início no estado de Santa Catarina a partir de uma denúncia formalizada pelo Conselho Regional de Medicina do Estado, indicando que numa rede social existia um perfil que estaria comercializando pílulas abortivas, especificamente um medicamento conhecido como Citotec. As investigações revelaram que, embora tentasse se dar a falsa impressão de que a atuação ocorria no estado de Santa Catarina, em verdade, as autoras residiam no município de Ponta Grossa, onde tinham a sua base, e realizavam todo o esquema criminoso. Durante a instrução do feito, foram cumpridos mandados de busca e apreensão domiciliar na casa das investigadas, quais sejam três mulheres de 25, 27 e 28 anos de idade, integrantes do mesmo grupo familiar, sendo que uma delas é enfermeira obstetra, e na ocasião foram apreendidos seus aparelhos celulares. Embora na oportunidade não tenham sido localizados estoques físicos do medicamento, essa análise desses aparelhos celulares revelou uma complexa rede que realizava a captação de clientes, a comercialização dessas pílulas abortivas e o posterior envio por meio do correio dessas pílulas abortivas às pessoas que as adquiriam. É necessário indicar que essas substâncias comercializadas pelas investigadas, elas são de uso restrito e condicionada a sua administração no ambiente hospitalar, conforme determinação expressa da Anvisa. Diante dessas informações que foram coletadas no âmbito da investigação, as três mulheres foram interrogadas, tendo apresentado as suas versões acerca dos fatos, e posteriormente indiciadas pela prática dos crimes de associação criminosa e de comercialização indevida de medicamentos. Elas permanecem em liberdade, sendo que o caso já foi encaminhado ao Ministério Público para conhecimento e adoção das medidas cabíveis.
1: Tá aí, parabéns pelo trabalho, doutor Derek, e toda a equipe do 2º Distrito Policial, 13ª Subdivisão. Então, três irmãs, as irmãs do crime, né? As três irmãs, uma de 25, 27 e 28 anos de idade, elas operavam redes sociais e querendo enganar a polícia, ludibriar, dizendo que eram de Santa Catarina, mas a casa caiu. Elas estavam aqui na cidade de Ponta Grossa e uma delas é formada enfermeira obstetra. Polícia Civil, né? Nós conversávamos aí com o doutor Derek, esse medicamento aí é de altíssimo risco, muito alto risco aí de você consumir, né? Sem autorização, sem acompanhamento médico, contanto que ele é uso restrito, né? Somente em hospital, ele não tem em farmácia para pegar e vender, mas esse mandado de busca e apreensão domiciliar aí levou, né, a apreensão e também a prisão dessas três irmãs do crime aqui na cidade de Ponta Grossa. 13ª Subdivisão Policial aqui Não Passa Nada. Paulo Presner, da Porca Chique, bom dia, Paulão, um grande abraço pra você, pra Dona Eni, muito obrigado aí pela companhia, presente aqui no 102.7. Passando por Marília, manda um abraço para minha esposa Luana e para minha filha Valentina, é o nosso Anderson Signuri, muito bom dia, estamos aí na telona do Brutão aí do Anderson. Obrigado aí pela companhia. Boa viagem. Deus

0: Acompanhe Marília, antena, rádio que vai mais longe. Claro que ele pareia ali, né? E coloca o aplicativo para operar aí. Importante ouvir o Fato Sem Destaque. O sargento Adir, muito bom dia. Adir Ferreira, obrigado aí pela companhia. Isabel e o Eliomar aqui, o casal 20 do Rio Verde, já tomaram um cafezão bem gostoso acompanhando Fatos em Destaque.
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0: André de Conchas Velhas, registrando lá os pluviômetros da Chácara Doce Veneno em Conchas, 60 milímetros. Obrigado aí, André. E cenas de destruição na BR-277, colisão frontal matando 4 pessoas e deixando um recém-nascido lutando pela vida. Uma verdadeira tragédia. Proximidades aqui de Guarapuava na BR-277. Daqui a pouquinho nós falamos mais. 7:39.
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10: Olá, este é o Giro de Notícias. Eu sou Alan Barbosa e você acompanha os destaques do momento. O pré-candidato do PL à presidência da República, Flávio Bolsonaro, não conseguiu o apoio da federação formada pelo Progressistas e União Brasil. O senador foi informado da decisão nesta quarta-feira pelo presidente do PP, Ciro Nogueira. Flávio contava com a adesão dos partidos, também para ter mais tempo no horário eleitoral. Com a decisão pela neutralidade, os candidatos da federação ficam livres para fazer alianças regionais. O Superior Tribunal de Justiça, STJ, decidiu que a apreensão e a perda definitiva de maquinário utilizado em crime ambiental independem da demonstração de má-fé do proprietário. O IBAMA teve de devolver, por decisão judicial, um trator utilizado no desmatamento da área da Reserva Biológica do Gurupi, no Maranhão. De acordo com os ministros da segunda turma do STJ, o artigo 25 da Lei 9.605 de 98 determina a apreensão do bem utilizado no crime e exigir a comprovação de má-fé do proprietário criaria uma espécie de blindagem patrimonial para atividades ilícitas. Dois homens em uma motocicleta invadiram a prefeitura da cidade mexicana de Temoac, no estado de Morelos, e assassinaram o prefeito Valentim Lavim, aliado da presidente do país, Cláudia Sheinbaum. Narcotraficantes atuam na região, mas a polícia não divulgou a motivação do crime. Valentim Lavim já havia sofrido um atentado a tiros em janeiro deste ano. Morreu nessa quarta-feira, aos 98 anos, o cineasta Luiz Carlos Barreto, um dos grandes nomes da história do cinema brasileiro. Entre as obras de sua autoria nos mais de 60 anos de carreira estão O Quatrilho e O Que É Isso, Companheiro, ambos indicados ao Oscar de Melhor Filme Estrangeiro em 1996 e 97, respectivamente, e também a primeira versão de Dona Flor e Seus Dois Maridos. Barreto tratava de uma infecção pulmonar decorrente de uma pneumonia. O cineasta será velado nesta quinta-feira.

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1: A Herpia em Curitiba, Jomar Valença, tudo bem? Bom dia.
2: Alô, alô, Isaac Ortiz, Eglemaier, bom dia, bom dia. Bom dia, meu amigo Mauro Oliveira. Alô, anteninha, muito bom dia.
3: Bom dia.
2: Bom dia, Campos Gerais. Fatos em destaque, muita chuva em quase todo o estado do Paraná. Aqui em Curitiba agora estamos com sem chuva, 14 graus a temperatura, 20 graus a máxima prevista para a tarde de hoje. A usina hidrelétrica de Segredo, entre Mangueirinha e Reserva do Iguaçu, entrou na fase de detonações controladas de rochas. A obra vai dobrar a capacidade de geração de energia, passando de 1.260 para 2.526 megawatts até 2030. Durante as explosões, a PR-459 tem bloqueios temporários por segurança. Quase 73 mil paranaenses não têm o nome do pai na certidão de nascimento. Para ajudar a reduzir esse número, a Defensoria Pública do Paraná abriu inscrições para o mutirão gratuito Meu Pai Tem Nome, que oferece reconhecimento voluntário de paternidade, inclusive com exames de DNA. As inscrições para a campanha são gratuitas e podem ser feitas pela plataforma Luna, da Defensoria Pública do Paraná. Em Curitiba, o mutirão acontece no dia 1º de agosto, das 10 da manhã às 4 da tarde, na sede da Defensoria Pública. Também haverá atendimentos em Almirante Tamandaré, Cascavel, Cianorte, Foz do Iguaçu, Paranavaí, Pato Branco e Umuarama. Com tempo instável em Curitiba e temperatura máxima prevista para a tarde de hoje de 20 graus, Jomar Valença com as informações da rede AERP. Ótima quinta-feira a todos.
1: Agradeço ao Jomar Valença, então, pelas notícias da AERP. Trens apresentam falhas pelo terceiro dia seguido em São Paulo. Agora de manhã, passageiros estão andando agora sob os trilhos para sair do lugar onde passa o trem. Terceiro dia de caos. Duas notas de falecimento sendo feitas aqui em Ponta Grossa agora de manhã. Falecimento já desta quinta-feira do Antônio Puchalski, 82 anos, motorista. O velório vai ser na Capela de Luto Santana, ele faleceu aqui na Santa Casa, Antônio Puchalski, 82. Sepultamento, cemitério da Vilinha, aqui em Palmeira. E também o falecimento da Orlanda de Jesus de Paula Justus, 86 anos, era do lar, faleceu no Hospital Regional. Velório na Capela da Funerária Tamoio Preve de Ponta Grossa e o sepultamento amanhã no cemitério São José. Portanto, dois falecimentos já agora de manhã aqui na cidade de Ponta Grossa, nos hospitais. O falecimento do Antônio foi hoje, o sepultamento também vai acontecer na Vilinha, aqui em Palmeira, amanhã às 11 horas da manhã. Cibele, 7:51, com mais um destaque nesta manhã de quinta-feira. Tudo bem, Cibele? Bom dia.
4: Bom dia, bom dia, os ouvintes da rádio. Acordar com a ereção matinal dá uma certa confiança. Olha, eu nem precisava perguntar, né? É claro que dá, porque a ereção matinal tira um peso das suas costas, uma ansiedade de que se chegar o momento do relacionamento íntimo, você vai dar conta do recado. Aliás, ela é o principal termômetro da saúde sexual masculina. Ocorre que tem muitos homens que, mesmo tendo a ereção matinal, falham na hora H. É aquele momento que você até vai pro finalmente, mas mudou de posição, pensou em outra coisa, o bichão fica na mão, ela fica na mão, você fica na mão, trazendo uma série de implicações como vergonha, ansiedade, você não sabe onde enfiar a sua cara de tão complicado que é essa saia justa que você passa, inclusive muitos homens usando até o azulzinho, em especial tem homem que marca a hora, porque só funciona com hora marcada. Se tiver uma oportunidade de relacionamento íntimo sem tomar o produto, você acaba falhando, ficando na mão. E outras vezes você até marca, mas retarda aí o funcionamento do produto, você acaba tendo que ter a ereção 6-7 horas depois de ter deixado a sua parceira em casa e acaba criando um sério problema para você, porque na hora de estar em ponto de bala acaba falhando. 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

0: 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Olhou, sorriu, o amigão subiu.
1: Cibele tá no seu celular, ela tá com uma fila de gente para atender no telefone dela, no WhatsApp dela. Precisou, tem aqui, fala com a Cibele direto. 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Bom dia, Paulo Presner, feliz, contente, tá mandando um recado para nós, é rumo à Série A, o Operário agora vai, a melhor campanha dentro da Série B, ontem terminou o primeiro turno, 3-2 contra a Ponte Preta no Germano Krieger, vamos pegar o Atlético Goianense na segunda-feira, vai, o Operário, agora tem o retorno, 18 jogos, ainda faltando para terminar a competição, se terminasse hoje, Edson, e Eglek estão me olhando nesse instante, o Operário estaria classificado direto já para a Série A, segunda colocação, os dois primeiros vão direto. Daí do terceiro até o sexto tem um playoff, jogos de ida e volta, e quem vencer os confrontos também se classifica, totalizando 4 times da Série B que vão para a Série A. E carnes é na Porca Chique, Almirante Barroso 500, a melhor carne, tradição, feijoada, ingredientes. 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
2: Dutra, bom dia, JP, a esposa Juliana aí, um grande abraço, JP feliz com a campanha do Operário no primeiro turno, valeu JP Dutra, obrigado aí pela informação e pela companhia também, hein? Antônio Fontoura dizendo aqui, bom dia, amigo Igley, abençoada quinta para todos nós, hoje só alegria, nosso Palmeiras e o nosso Operário venceram ontem, Palmeiras é cada vez mais líder do brasileiro e o fantasma vice-líder da Série B rumo à Série A, valeu. Chico Weber de Uvaia, Chicão, professora Luísa, Vitão, Patrícia, Neto, João Emanuel, aquele abraço. 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
1: Família Maria Baiana aqui em Castro, acompanhando a gente, Joel Piu Piu da Vila Rosário, informe se vai dar tempo bom, se não vai chover, Joel, não vai chover. Hoje 13.1 de temperatura, as chuvas, Joel, já passaram ontem, foram-se embora, 60 milímetros aqui e hoje vamos ter tempo bom durante todo o dia, a máxima 20 graus. Sexta, final de semana também com previsão de tempo bom. Friozão grandão não, calorzão grandão também não nos próximos dias.
2: Sérgio Clausura, que tá aí na expectativa, domingão gostoso na festa da Restinga, aí um grande abraço, Serjão, aí o pessoal do Bar do Sérgio, muito obrigado aí pela companhia. Falando em bar, o Jaime Rossoni já tá em casa, grande Jaime Rossoni, saiu do hospital e já está em

0: casa. Um grande abraço, uma boa recuperação para você, nosso amigão Jaime Rossoni. Um abraço pro Gaúcho aí também, pro irmão do Jaime, né? E o Edinho fez uma homenagem muito bonita pro Jaime. Ele que diz aqui: depois de 19 dias de internação, meu pai recebeu alta. No dia 2 ele sofreu um infarto e ficou mais de 30 minutos em parada cardíaca. Hoje podemos dizer com toda certeza: Deus fez um milagre. Obrigado, meu Deus, por nunca nos abandonar. E a minha sincera gratidão a todos que oraram, enviaram as mensagens, se preocuparam conosco. Cada oração e cada gesto de carinho fizeram a diferença. Que Deus retribua em dobro a todos vocês. Toda honra e toda glória sejam dadas a Deus. Palavras aí do Edinho, que é o filho do nosso grande amigo Jaime Rossoni. Agora só se recuperar aí, logo logo, né? 102,7% de vitalidade. Jaimão, um grande abraço.
1: Que bom, Jaime. O Parreira também já tá melhor, o técnico da seleção brasileira também é outra notícia boa. Muita gente se recuperando, não é? Com força, com garra, com determinação, coração, vai dar certo. Creia, você que tá no hospital, você que tá em dificuldade, creia que vai dar certo. Jaime Parreira também é outra notícia boa, saindo da UTI, ele que passou por um momento muito delicado. Terminando fatos, a gente agradece a sua atenção, uma excelente sequência de quinta-feira, Nasser Bandeira e Marcelo Bradley, e também muito mais sorte para você.
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5: Muito bom dia para você, meu amigo, para você, minha amiga. Hoje é quinta-feira, dia de atendimento com as iluminadas cartas do Tarô Cigano com o tarólogo Nasser Bandeira. Quinta-feira, dia 23 de julho de 2026, dia do guarda rodoviário. Que coisa boa, né? Hoje, nesta quinta-feira maravilhosa, uma quinta-feira abençoada, incrível, maravicherrys para você. E, gente, eu estou junto com o tarólogo Nasser Bandeira aqui em Ponta Grossa hoje. Terminando o programa aqui, ó, vou correr lá para o atendimento junto com o tarólogo Nasser Bandeira. 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E muita gente se curando, muita gente se benzendo, muita gente vindo ver as cartas do tarô cigano para fazer a diferença na sua vida. Ó, nesta quinta-feira, você que tá aí, muitas vezes tranquilo na sua casa, ou tá no seu trabalho e quer agendar o seu horário para ver as cartas do tarô cigano. Ah, mas eu não posso hoje, nessa quinta-feira, dia 23. Hoje, justamente hoje, eu não posso. Agenda para próxima quinta-feira, dia 30. Dia 30 é o próximo atendimento, mas vamos falar de hoje. Vamos falar de hoje porque é no hoje que as coisas acontecem.
6: Bom dia, Marcelo.
5: Bom dia, bom dia, bom dia, bom dia, bom dia, bom dia, bom dia, bom dia, mais bom dia mesmo. E bom dia pra você que ainda não ganhou nem um bom dia. Bom dia.
7: Bom dia.
5: Bom dia pra você, amigo, amiga, e você que estava acompanhando. Acompanhando o Isaac Ortiz, o Egli e toda a equipe, o Edson Antenão também, né, Edson? Do programa Fatos em Destaque, toda a equipe aqui da Antena Sul FM 102.7. 102.7. Revolucionando na comunicação, é uma comunicação que eu gosto muito do Isaac, o Egli também, é o Mauro na sonoplastia também. O Mauro também fala bem, viu? Fiquei sabendo que o Mauro fala bem, o Edson fala bem também, toda a equipe. Toda a equipe. É que a gente, eu não tenho aqui a listagem de toda a equipe da Antena Sul FM, senão eu ia mandar abraço para todo mundo.

0: Para todos os programadores, o programa Mais Sorte para Você, ele não faz acepção de pessoas, não faz acepção de religião. O tarô cigano é uma cultura e ajudamos milhares de pessoas. Falamos em Deus, falamos em Jesus o Salvador, falamos em Nossa Senhora Aparecida, falamos em Virgem Maria. Nós trazemos aqui para você uma cultura e trazemos para você também a espiritualidade e aproximamos você de Deus. E hoje ele falou tudo, hein? O Isaac falou tudo hoje, o benzedor, o sensitivo, o profeta, o vidente, o mago das cartas do tarô cigano está aqui em Ponta Grossa. Para abrir as iluminadas cartas do tarô cigano para você, amigo, para você, amiga, para você que está aí, às vezes perdido, né? Não é que está desorientado muitas vezes, é que está perdido no tempo. Tá ganhando ali um salário mínimo e tá bom. Ah, eu tô tirando só esse dinheiro por mês, mas tá bom. É assim que Deus quer. Não, existe uma promessa na Bíblia que você vai prosperar e vai ter o melhor dessa terra. É claro que tem que buscar primeiro o reino. Isso daí é fato. Busca primeiro o reino e as demais coisas vos serão acrescentadas. Só que você vai precisar do dinheiro para comprar um remédio? Ah, não, tá bom, não, eu vou emprestar de alguém. Aí chega o dia de você pagar essa pessoa, você tá liso. Aí você gasta tudo que você tem com remédio e assim por diante. Gente, é um novo tempo. É um tempo de alegria, é um tempo de renovação para você e é um tempo de solução na sua vida. 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Hoje teremos o polêmico quadro Dramas da Vida, consultório do amor pelo rádio, consultório do tarô pelo rádio. No finalzinho do programa, benzimento, reza forte. Já vai colocando os quatro copos com água. Ah, mas se eu não colocar, não tem problema. O importante é as suas intenções. Só que se você usa da fé de colocar os quatro copos com água, o primeiro é pro senhor, a senhora beber. O terceiro, para os pets, para os animaizinhos, para os cachorrinhos, enfim, né? Para criação aí também. O terceiro é para as plantinhas, nossas amiguinhas, a sua lavoura, a sua colheita, enfim, né? O quarto e último copo com água, e não menos importante, né? É para você espergir nos quatro cantos da sua casa, aí no seu trabalho, quem sabe um pouquinho aí no seu táxi, no seu aplicativo, quem sabe um pouquinho aí no seu ambiente de trabalho. Então é só você usar a fé não é ciência, a fé é comprovada que acontece o milagre. Acontece a espiritualidade que você tanto almeja, que você tanto quer. 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Produção! Vamos então com a carta do dia.
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0: Muito bem, baralhei, embaralhei as iluminadas cartas do tarô cigano, saiu a carta de número 58 do oráculo sagrado do tarô cigano. Essas cartas maravilhosas que falam, que dão aí o presságio para sua vida. Quem sabe, muitas vezes, quem sabe as pessoas que estão nos acompanhando, quem sabe muitas vezes as pessoas que estão desorientadas na sua vida não sabe o que fazer no seu dia a dia. E hoje, o tarólogo Nasser Bandeira está aqui no Hotel Planalto, na rua.

0: 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Dá um copo com água para mim, produção. Tô precisando de um copo com água aqui, produção. Eu não tô conseguindo falar direito, produção. Carta de número 58. Já falo para você qual é a carta de número 58 do
1: Tarô Cigano.
2: É a carta do dia. 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
0: Muito bem, a carta do dia, a carta de número 58 é a carta do sol. Do sol?
3: Oh!
0: A carta da energia. Sabe que o sol também é uma energia que nós precisamos e todos os dias nós precisamos do sol, precisamos da energia. A energia que vem do alto, que nos fortalece. Fica você três dias sem pegar sol. Claro que você vai pegar a claridade do dia, o sol tá ali. Você não tá vendo, mas o sol tá ali. Quem sabe o dia nublado, tá um dia meio cinzento, digamos assim, mesmo assim o sol tá ali, ele não deixou de nascer. Ele tá ali, só que você não tá sentindo aquele calor, mas ele tá ali. E é importante você pegar. Agora, fica três dias sem sair de casa, sem pegar o sol, sem aumentar a sua melanina, sem aumentar aí a sua energia, você vai ficar uma pessoa triste, vai ficar uma pessoa depressiva. Você não vai ver a luz do dia, vai ficar ali preso, vai ficar ali só olhando a janela, não pegando aquela claridade, aqueles raios solares. Tem muitas pessoas que falam o sol é ruim, nada. O sol é uma coisa boa. O que você não pode é pegar sol em excesso, ficar ali se queimando, ficar ali sem nenhuma proteção. O importante é você ter essa energia, você saber que Deus é assim. Deus, ele está sempre presente. Nós precisamos se conectar com Deus, falar com Deus, porque Deus é a fonte de energia. Deus não é só algo que nós temos que ter na nossa vida só quando nós precisamos. É todos os dias. Assim como o sol, nós precisamos pegar sol todos os dias, Deus também é assim na nossa vida.

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8: Muito bem, esse é o programa Mais Sorte Pra Você, enchendo a sua vida de positivismo, alegria, fé no seu rádio todos os dias. Vai ligando, vai participando, vai interagindo, confirmando audiência aqui no programa Mais Sorte Pra Você através desse mesmo número que nós disponibilizamos pra você ligar, agendar o seu horário também e pra participar com a gente. Falando nisso, já tem participação pessoal participando, pessoal confirmando a audiência, pessoal interagindo, pessoal mandando ver na programação. É isso aí, hein? Todo mundo na sintonia, todo mundo confirmando a audiência. Olha que legal, que coisa bacana. Isso é a interatividade da Antena Sul FM. E lembrando mais uma vez que o tarólogo Nasser Bandeira está hoje de corpo presente, como diz os antigos, né? Como diz os antigos, ele está de corpo presente hoje no Hotel Planalto, da Rua 7 de Setembro, 652, esquina com a Rua 15 de Novembro. Inclusive, tá me ouvindo aqui, ô tarólogo Nasser Bandeira. Aí sim, hein? Não só ele, mas também a espiritualista Margarete, o pessoal da, as secretárias também estão nos ouvindo, o pessoal que ajuda a atender ali também na recepção. São pessoas tão importantes quanto os tarólogos, porque a pessoa chega às vezes na recepção ali para ser atendido, e o que acontece? A pessoa chega às vezes nervosa, como que vai ser a abertura de cartas, aí não sei o quê, e a pessoa: não, calma, vai dar tudo certo, né? A pessoa vai fazer a tua ficha ali, vai conversar com você, vai ter outras pessoas ali esperando também, porque aí a pessoa marcou para 8 horas da manhã, a pessoa marcou para 7 horas, a pessoa marcou para o meio-dia, a pessoa marcou para 10 horas, enfim, vai, as pessoas sempre antecipam, né? Sempre chega um pouquinho antes, e é o certo mesmo.

0: uma consulta que você vai, é bom chegar 5 minutos antes, 10 minutos antes, não tem problema, porque geralmente as consultas são variadas, o tempo ali das pessoas também. Então, cada um tem o seu caso para contar, para ser resolvido. E é uma grande experiência para você também. Escute isso que eu vou falar para você. É uma grande experiência você ver as iluminadas cartas do tarô cigano que falam. Uma programação feita para você. Não só programação, mas uma espiritualidade feita para você, meu amigo, para você, minha amiga. 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Agora nós vamos ouvir um depoimento de graça alcançada, de pessoas que se curam, de pessoas que melhoram sua vida, de pessoas que em sua vida manifestaram a alegria de viver. Não é mais aquela tristeza, aquela angústia, eu tinha isso, eu tinha aquilo, eu estava sofrendo. As pessoas, primeiramente, têm que ter atitude na sua vida. A atitude muda muito, inclusive ao seu redor também. Ao seu derredor e ao seu redor. Tem pessoas aí que muitas vezes não saem de casa com medo do que as pessoas vão falar. Ah, o que que vão falar de mim? Eu fui ver as cartas do tarô cigano, ninguém tem nada a ver com a tua vida. Eu disse, eu falo, eu repito. Nós não queremos saber da sua religião. Nós queremos saber qual é o seu problema para te ajudar, para te amparar, para te acolher. Nós queremos acolher você. Nós não queremos dispersar. Nós não queremos, vamos fazer acepção de pessoas, vem você, vem você que trabalha no campo, vem você que é empresário, não. Todo mundo. Você é assalariado, você é aposentado, você é pensionista, tudo, as crianças, todo mundo pode ver as iluminadas cartas do tarô cigano. Amo, amamos, tanto eu quanto o tarólogo Nasser Bandeira, porque eu falo aqui representando ele também, assim como ele tem autonomia de falar também me representando. Nós amamos os católicos, nossos irmãos católicos, nossos irmãos evangélicos, nossos irmãos cristãos, porque nós somos cristãos, cristão também. Todo mundo, os nossos irmãos espíritas, nossos irmãos aí da Umbanda, nossos irmãos aí que não professam nenhum crédulo religioso. Às vezes está parado, a pessoa é agnóstica, a pessoa está ali na sua casa, não, eu não frequento nada, mas eu tenho Deus, está certo. Só que se você buscar a tua espiritualidade, a tua igreja, o teu templo, você não precisa mudar da sua religião para você ver as iluminadas cartas do tarô cigano. É só você ir ver as iluminadas cartas do tarô cigano e nós não falamos de nenhuma religião. Nós vamos ouvir o depoimento da Albina. O seu pai era cego, deficiente visual, voltou a enxergar e o seu neto se curou de asma. Gente, depoimento fantástico da Albina. Ela é de São José dos Pinhais, região metropolitana de Curitiba. Vamos ouvir ela contando o seu depoimento aqui. Escuta junto comigo, aproveita para gravar também esse depoimento. Vamos ouvir.
1: Qual o seu nome, amiga?
2: Albina.
1: Albina, tem uma graça muito grande para contar do seu pai. É verdade que teu pai era cego, Albina?
2: Meu pai era cego completamente, ele não enxergava nada.
1: E aí você levou ele no tarô, foi pedir socorro espiritual no tarô lá em Curitiba, socorro veio e ele passou a enxergar.
2: É, eu fui pedir socorro que ele era cego lá no tarô, no Nasceu Bandeira, aí ele voltou a enxergar no outro dia já.
1: Que maravilha, que bênção. Qual o nome do teu pai?
2: Augusto Pereira Rosa.
1: Que maravilha. Bom, a senhora recebeu uma graça também para o neto, né? O que que tinha o neto?
2: O neto tinha asma desde que nasceu, ele vivia mal direto no hospital, daí depois que eu comecei a frequentar o tarô, aí nunca mais ele voltou bronquita até hoje, a asma não atacou mais não, dava os frios e ele fica bem.
1: Que bom, então o netinho se curou da asma e o pai que era cego, não enxergava nada, passou a enxergar porque você foi no tarô, pediu socorro, pediu abertura de cartas, pediu cirurgias espirituais, se curou e passou a enxergar.

0: Você está feliz?
1: É, graças a Deus, estou muito feliz que o senhor nasce a bandeira e costarou dele.
0: Um abraço para você e que os guias te protejam.
1: Amém, para vocês também.
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3: Esse é o trabalho de resultados do Tarô Cigano. Amigo, amiga, você que está me ouvindo aí, por muitas vezes tem sofrido, anda desmotivado, anda cansado, não sabe mais o que fazer. Até coloca a mão na cabeça, assim, parece que eu vejo a pessoa, meu Deus do céu, e agora? Agora o mundo está perdido. Já era, acabou. Acabou para mim. Tudo isso acabou de começar uma nova era na sua vida. Nós não estamos aqui para falar para você de religião, não. Eu disse que eu amo todos das religiões. Tem pessoa, gente. Ó, tem pessoas que julgam muitas vezes pelo rótulo a pessoa. É a mesma coisa de olhar o livro ali. Eu sou muito de leitura, o tarólogo Nasser Bandeira é de muito de leitura. O Isaac Ortiz também, meu amigo, é muito de leitura. E assim, já pensou se a gente pegasse um livro? Ah, esse livro é bonito, a capa dele, ó, é linda essa capa, que é maravilhosa, o título incrível, tá? Aí você vai ler o livro, ah, não, o livro não é tão bom, mas a capa é bonita, não, tá bom. Aí tem uma capa feia, mais ou menos assim, meio que é preta e branca a capa, e aí você pega, ah não, esse aqui eu não quero, mas o conteúdo é excelente, maravilhoso. Não, esse aqui eu não quero, a capa é feia. Tá, tem outro livro bonito, maravilhoso, só que o conteúdo não tem muito conteúdo, mas a capa é linda, maravilhosa, tá? Vou pegar esse aqui porque a capa é bonita. E é assim, muitas vezes, o julgamento das pessoas. Não se julga o livro pela capa, e eu não estou falando de livros, se é que você me entende. Não se julga o livro pela capa. Tem muitas pessoas aí que fazem acepção de pessoas, porque isso, porque aquilo, não, tá errado. Você é o que é quando ninguém tá vendo, a não ser Deus. Mostre para as pessoas que você é melhor do que você mesmo, do que você foi melhor do que ontem. Se ontem você errou, se ontem você pisou na bola, entre aspas, né? Hoje você vai mudar a sua vida, vai ter novos conselhos, vai ter na sua vida alegrias e mudanças na sua vida. 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Mais uma vez, né, produção, para dar sorte para as pessoas, inclusive tem mistério nesse telefone aqui, hein? O Adalgisa confirmando a audiência, também o Marcos, estão nos ouvindo no Distrito Industrial. Abraço para vocês, obrigado pelo carinho da participação. 42 98847 8282. Chegou aquele momento especial do programa, vamos para o benzimento, a reza forte.
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3: Me desligo do mundo matéria, entro no mundo espiritual, onde tudo é possível aquele que crer. Ao longe eu escuto os sinos da catedral, os sinos de Belém, os sinos de Jerusalém, ouvindo também o canto gregoriano, falando com Deus Todo-Poderoso, Criador dos céus, Criador da terra, aquele que fez tudo por nós, e muitas vezes nós não fazemos nada por ele, nem um muito obrigado, nem um bom dia, Deus, bom dia, papai querido, Todo-Poderoso. Quero falar também com a mãezinha do Brasil, Nossa Senhora Aparecida.
4: Nossa Senhora, me dê a mão, cuida do meu coração.
3: Falando falando com Deus Todo-Poderoso, falando com os anjos, peço uma bênção maravilhosa hoje, nesta quinta-feira, para todos que vão se consultar e aqueles que estão pensando em ir ver as cartas do Tarô Cigano, e que marquem o seu horário.

0: e que façam a diferença e que prosperem e que tenham um dia maravilhoso, propício com muitas bênçãos. Peço também ao milagreiro anjo de Betesda que abençoe nesse momento os quatro copos com água. Primeiro que o senhor ou a senhora vai beber, segundo para dar para os pets, terceiro para as plantinhas, nossas amiguinhas, e o último e derradeiro copo com água para você espergir nos quatro cantos da sua casa e também aí no seu estabelecimento comercial. Muito obrigado pelo carinho da participação. Tchau, meus queridos amigos, na sequência vem ele, o Luiz Augusto, com o programa Amanhã Bem Legal. Um grande abraço a todos, tchau meus queridos amigos, amanhã, sexta-feira, eu e o tarólogo Nasser Bandeira voltaremos com mais uma edição do meu, do seu, do nosso programa. Mais sorte pra você.
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2: Olá pra você, muito bom dia. Começando Manhã Bem Legal nesta quinta-feira. Bom dia, eu sou o Luiz Augusto, te fazendo companhia até as 10:30 da manhã, com muita descontração, música boa, alegria no seu rádio, no oferecimento de Risolar, Arte Capricho, Cicobi Crédito Canoinhas. Vamos lá, hein? Começando com Café e Amor.

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1: Bem legal aqui na Antena 102.7. Muito bom dia, bom dia, bom dia. 8 horas 37 minutos. Estamos no ar com este programa que é maravilhoso. Muita música boa, descontração, alegria. Você tá ouvindo?
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1: Olha, a vida não

Recompensa apenas quem sonha, ela recompensa quem continua caminhando, mesmo quando o caminho parece difícil. Em cada novo amanhecer, é uma oportunidade que nós temos para recomeçar, corrigir a rota e escolher e escrever uma história melhor do que a de ontem. Então não deixe que um momento ruim faça você desistir de um dia que ainda pode ser extraordinário. Quem planta coragem, colhe conquistas amanhã. Quem planta coragem hoje, colhe conquistas amanhã. Bom dia!

0: Até as 10h30 te faço companhia na rádio que vai mais longe.
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0: Bom, então, dia de a gente matar a saudade das duplas que moram nos nossos corações. Muitos anos de música boa, né? Que a gente vai tentando resgatar aqui na manhã da antena. Chitãozinho e Chororó, Leandro e Leonardo, e a gente começa com eles. Zé de Camargo e Luciano, na manhã bem legal.
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0: Muito bom dia, Antena 102.7, agora 8h47.
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4: 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Muito bem, olha, deixa eu trazer aqui para você, primeiramente, sobre as datas a serem lembradas hoje. Dia Mundial do Guarda Rodoviário. Você que é guarda rodoviário, que está com o rádio ligado agora aí nas rodovias, obrigado pela audiência e saiba que hoje é o seu dia, parabéns. Dia Mundial dos Mamíferos Marinhos. Dia de dizer também que o dólar fechou em queda ontem de 0,43%, fechou a R$5,05. Olha, empresas afetadas por tarifaço terão acesso a socorro de 18,5 bilhões de reais. Segundo o Ministério do Desenvolvimento, Indústria, Comércio e Serviços, a medida deve atingir cerca de 15% da pauta exportadora brasileira para os Estados Unidos, o que equivale a 5 bilhões e 800 milhões de reais em exportações, ou melhor dizendo, milhões de dólares em exportações, quase 6 milhões de dólares.

A Agência Nacional de Vigilância Sanitária Anvisa aprova novo remédio para tratamento de câncer de rim. O medicamento imunoterápico Keytruda é indicado

para pacientes adultos com alto risco de recorrência após cirurgia, em combinação com belzutifano. Olha, no Rio Grande do Sul, pelo menos 461 pessoas estão desabrigadas em 10 cidades do estado. A Defesa Civil informou que o risco permanece alto na região norte do estado. O Instituto Nacional de Meteorologia emitiu um alerta vermelho para acumulados de chuva. Ventos chegando aí a 80 quilômetros por hora. Sorteio da Mega Sena. Prêmio acumulado hoje paga 62 milhões de reais para quem, porventura, acertar as 6 dezenas, né, da Mega Sena. São as informações para você, já eu atualizo aqui você com relação à previsão do tempo. Bom dia.

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8: Temperatura 15 graus aqui na região dos Campos Gerais. 15 graus e hoje segue assim nublado, né? Bom, não tem previsão de chuva para hoje, a não ser 1,5 milímetros de chuva só. Mas eu não sei, a gente tava vendo aí, acho que até o sol vai dar as caras hoje. O tempo vai predominar no céu, predominam as nuvens hoje, né? Mas amanhã. Para amanhã

0: mesma coisa que hoje.
1: Muitas nuvens no céu, mas a chuvinha deve aparecer, mas não é tanto, né? Vai ser tanto. Amanhã mínima de 10, a máxima de 15. Então, entre hoje e amanhã, céu nublado, né? Sol aparecer muito timidamente e pouca chuva. Diferente de ontem, né? Para sábado, sim. Sábado, o sol promete vir com força. Vamos aguardar pra ver, né? Tá bom? Muito bom dia. 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
1: Um alô especial para a Adriane, que mandou mensagem pra gente aqui.
2: Oi, Pautinho, eu sou a Vitória de Ponta Grossa.
1: Oi, Vitória.
2: Eu quero essa música.
1: Qual?
2: Ela

0: Tá bom, Vitória, tá aí a tua música. Rapaz do céu, manda outra também, tá?
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aí o César Menotti Fabiano, na manhã bem legal, música pra gente matar a saudade. Estamos aqui na Escuta, em Rio Branco do Sul. Manda um abraço pra rapaziada aqui na Versátil, o Leandro, o Lucas, Guilherme e o Tonhão. O Ayrton Bonfim mandou essa mensagem pra gente, valeu Ayrton, obrigado vocês aí de Rio Branco do Sul, sintonizados na rádio que vai mais longe, né? É isso aí, chegando aí em toda a região. Bom dia pra você que se sintoniza aqui na antena. Deixa eu ver quem mais aqui mandou mensagem. Clodomira também sintonizada. A Cláudia também. Bom dia, bom dia. Vamos seguir aqui com música boa. Tem Diego e Victor Hugo.

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10: Vamos lá então, Antena Esporte. Vamos falar do Brasileirão, né? Bom, tudo igual, né? No Brasileirão, os times que estão lá em cima seguem vencendo.

times que estão no meio da tabela seguem perdendo, sofrendo, não querem cair, mas não estão jogando para isso. Eu tô falando do São Paulo, né? São Paulo ontem jogou contra o Atlético Paranaense e perdeu de 2-1 de virada, né? Agora, pelo lado do Atlético Paranaense, que campanha, hein? Depois de voltar pra Série A do Brasileirão, né? Disputou a Série B no ano passado, voltou com tudo na Série A este ano. Time bem organizado, venceu de virada, os gols saíram em 3 minutos, né? Os gols da virada do Atlético Paranaense em cima de São Paulo. Com essa vitória, o Atlético Paranaense está na terceira posição do campeonato, hein? Tá só atrás do Palmeiras, que venceu ontem o Curitiba por 3-1 lá no Couto Pereira. E atrás também do Palmeiras, que goleou a Chapecoense 4-0 fora de casa. Então temos neste momento Palmeiras líder com 44 e 19 jogos. Flamengo, que tem um jogo a menos ainda, está com 37 pontos. O Atlético Paranaense com 19 jogos, 33 pontos. O Fluminense, que já jogou na última sexta-feira, empatou com o Bragantino, está com 32 pontos. Neste momento, o Atlético Paranaense se consolida ali na terceira posição, né? Que a rodada já está acima dele, já está atrás, né? No caso, já está completa, né? Assim, o Flamengo e o Palmeiras, né? Já disputaram os mesmos jogos, exceto o Palmeiras, que é o Flamengo, que ainda tem um jogo a ser disputado, né? Entendeu o que eu quis dizer, né? É que a maioria já tem 19 jogos, né? Exceto o Flamengo, né? Nesta rodada. Quem não tem ainda é o Corinthians, que hoje vai enfrentar o Remo, que é vice-líder do descenso, né? Do Z4, né? O penúltimo colocado. Tirar de baixo pra cima, né? Ele é vice-líder. O Corinthians tá com 24 pontos, né? E na 13ª posição. Perdeu muitas posições porque não jogou ainda. Hoje vai jogar, pode chegar a 27 pontos e alcançar ali, por exemplo, o Curitiba, né? Ultrapassar o Curitiba. Então, hoje uma vitória do Corinthians seria muito importante lá em Itaquera. São informações para você aqui na Antena do Esporte. Vamos ver o que tem mais para hoje. Hoje tem pela Copa Sul-Americana, o Vasco entra em campo contra o Independiente Medellín. Na Série B do Brasileirão, mais uma ótima vitória do Operário, que esse ano vai subir 3-2 em casa, em cima da Ponte Preta, e tá na segunda posição o Operário. Uma torcida muito grande para que o Operário consiga esse ano subir para a Série A. E já estamos na metade do campeonato, hein? O Operário tá indo bem. Tem que seguir nesse ritmo aí. E esse é o ano do Operário. 9:47. E pela Liga Mundial de Vôlei, o Brasil venceu ontem o Japão, né, no vôlei feminino. Segue aí agora para a semifinal. Já o vôlei masculino perdeu, né, tá fora. Nunca tinha acontecido do Brasil ficar fora da fase final da VNL, da Liga de Vôlei, né? Mas ontem ficou. E aí, né, tem que se reestruturar o vôlei brasileiro, que já foi o melhor do mundo por mais de 2 décadas, né? E o Brasil era o melhor do mundo no vôlei, hoje já não é a mesma coisa, né? É isso aí, Antena CFM, agora 9:47.

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1: O Brasil vai enfrentar a Itália na Liga de Vôlei, né? Na semifinal. Itália que é sempre um pedra no sapato da seleção brasileira, mas a gente vai acompanhando aqui, não é hoje o jogo, né? É amanhã, né? Já trago a informação para você da Liga Mundial de Vôlei. Deixa eu mandar um abraço aqui. Toca aí.

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1: Muito bom dia, Antena Sul FM, a rádio do seu jeito, 10 horas, 3 minutos. 10:03 e você curtindo a programação da Manhã Bem Legal, né? Manda mensagem aí também, 98409-1431. É o WhatsApp da antena, o mais movimentado, onde você pede sua música, manda seu recado, compartilha com a gente seu dia, onde você tá ouvindo a Manhã Bem Legal. Manda aí mensagem pra gente. Muito bem. Puxa, ontem jogador do Cruzeiro que estreava o Gabriel Peck, né? Fraturou a perna, levou uma entrada dura no jogo contra o Internacional, né? Do Victor Gabriel. Foi expulso por causa do lance e o Gabriel Peck, ele sofreu uma fratura na perna esquerda. Já estreava, foi nos 3 minutos do segundo tempo.

Caramba, né? Parece até que é argentino, cara. Será que não é argentino? Foi meio forte no lance o jogador Gabriel do Internacional. Muito bem, a gente segue aqui com informações pra você. 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Falo com gosto. Bom dia, bom dia, bom dia. É sucesso pra você voltando aqui na antena.

0: Isso é ao vivão. Faz barulho aí, barulho, vai.
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3: Existe uma teoria que se chama 90-10, onde uma pessoa tem 90% daquilo que você procura em alguém.

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0: 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O Valmiro mandou mensagem pra gente aqui. Bom dia, Valmiro. Tudo bem? Tudo certo? Agora são 10 horas e 23 minutos. Olha, o sol apareceu, hein? O sol já apareceu aqui na região dos Campos Gerais. Temperatura vai subindo um pouco, né? A gente tava aí na dúvida, será que o sol vai aparecer ou não? Porque tínhamos muitas nuvens, né? Temperatura é 17 graus aí na região, hein? O dólar que ontem fechou em queda, neste momento opera em alta, tá 5,08. 10h24, vamos seguir aqui com Luan Santana.
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1: Bom dia, uma ótima manhã, hashtag pra você entrando no ar, a sua manhã, hashtag de TBT. Agora 10 horas e 30 minutos, eu sou Lu Santos e hoje é hashtag TBT sertanejo. Vocês estão gostando de eu fazer hashtag TBT sertanejo? Fala pra mim, hein? Quero saber o que você tá achando. Manda aí a sua mensagem para 98409-1431, WhatsApp da Antena Sua FM. 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Nesta manhã de quinta-feira, 23 de julho de 2026, regidos pelo signo de Câncer, a estação é o inverno. Do 104º dia do ano, 161 dias para terminar 2026, a Lua na fase quarto crescente. Hoje é dia de quê, minha gente? Para os católicos, dias de Santa Brígida. Hoje é dia do guarda rodoviário. Eu não sei se dá pra comemorar, porque quando eu vejo eles, por exemplo, se hoje eu visse eles, eu não ia nem dar tchau. Porque eu não sei, eu tenho nervoso. Pode estar tudo certo, mas eu tenho nervoso. Então hoje é dia do guarda rodoviário. Essas são as datas comemorativas para o dia de hoje. A gente já começa aqui, ó, na veia. Vem com a gente, hashtag TBT Sertanejo.

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Falar aqui pra você, vamos ver a previsão do tempo. Eu falei pra vocês, né, que o meu celular tava marcando chuva, mas o do Cimepar não tava. Agora aparece chuva ali. Cimepar agora viu, choveu, deixa eu tacar uma chuva aqui agora. Vamos ver como é que vai ficar a previsão do tempo para os próximos dias, segundo o Cimepar, hein? Hoje mínima de 11, máxima de 20. Nesse momento, 17 graus é a temperatura, com 1,5 milímetros de chuva para hoje. Amanhã, sexta-feira, sua linda, mínima de 10 e máxima de 15, com 5,6 milímetros de chuva. Sabadão, lindo, maravilhoso, 0% de chance de chuva, mínima de 12, máxima de 21. Domingo, mínima de 10 e máxima de 22, sem chuva. E segue assim sem chuva, gente, até dia 29, na quarta-feira, que tá marcando chuva na quarta, na quinta, dia 30. E Agroleite começa dia 3, né? Tá marcando chuva pra abertura da Agroleite. Segundo o Cimepar. E na terça-feira, uma mínima de 7. Na terça-feira, dia 4. Terça-feira de Agroleite, uma mínima de 7 graus. Mas aí depois não tem mais previsão de chuva. Mas, segundo o Cimepar, início de Agroleite com chuva. 10 milímetros de chuva. Vamos ver como é que fica, né? Vamos ver como é que o tempo vai se comportar aí para os próximos dias. Deixa eu ver hoje o que que diz aí, que hora que vai cair essa garoa. Nem marca aqui. Vocês são, hein, Cimepar? Como vocês são? Então não chove hoje, gente. Não chove. 10 horas e 47 minutos. Esta daqui. Ah, eu lembrava tanto quando eu cantava essa música. Já que é hashtag TBT, vamos de Daniel.

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4: Hashtag TBT, TBT Sertanejo hoje. Vocês participando comigo. Bom dia, minha loirinha apresentadora. Não tô nem cantando hoje, baiano. Ontem ele perguntou pra mim se eu tava doce ou se eu tava azedo. Eu falei, tô ardida. Abraço, baiano. Obrigado pela sintonia, pela audiência. Direto pro Abapam. Oi, minha linda, tô aqui escutando, quero escutar a música do teu filho hoje, mas não tem jeito de tocar, que hoje é TBT, irmã. E tem música nova, ele vai lançar uma música nova domingo. Aí nós viramos o disco. Segunda-feira eu toco aqui pra você ver se você gosta, tá bom? É, lá de, é uma música que fala de Barreto. Agora 11 horas e 3 minutos na programação hashtag Puro TBT Sertanejo. Vocês aí, tem alguma dica que vocês querem ouvir? Eu vou tocar essa daqui que é um clássico sertanejo. Cadê? Essa aqui. Eu sou apaixonada por eles. Sempre amei muito o trabalho deles. E tá aí, Victor e Léo.

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5: Hashtag TBT. A gente aí relembrando os sucessos sertanejos. Eu quero perguntar pra você, aonde você estava quando esta música era uma das mais tocadas aqui da Antena Sul, hein? João Bosco e Vinícius, Magia e Mistério, agora 11:32.

tempinho bom. Será que essa aqui é do tempo da Civela? Acho que era, hein? Da Civela do Carlinhos. Olha só, hein? Agora 11:35 aqui na Antena Sul. Gente, eu tô indo embora. Na sequência tem ponto de encontro Castrolando e Sicredi com o Luiz Augusto. À tarde eu tô de volta no Ducassete 102. E fica a minha última. Essa aqui você deve lembrar muito bem. Rick Renner, Instante Mágico. Beijo!

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1: 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No ar, o seu programa de informação, o agronegócio em destaque aqui na antena. Há 25 anos, ponto de encontro no ar. 11:40, nosso amigo do campo, pecuarista, você produtor de leite, você que está ansioso aí também pelo AgroLeite 2026, aqui tem as principais notícias. Bom dia.
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1: Segundo informações do sistema de monitoramento agrometeorológico do Grupo ABC, a instabilidade diminui um pouco aqui na região do Grupo ABC, à medida que a frente fria avança em direção ao oceano e também à região sudoeste do país. Possíveis aberturas de sol ao longo do dia, as temperaturas apresentarão menor elevação durante a tarde. Aqui em Castro hoje a temperatura máxima vai ficar em 16 graus. Amanhã o céu ficará variando entre nublado e parcialmente encoberto, sendo mantida a condição favoráveis a ocorrências de chuvas. Localizadas ao longo do dia em algumas cidades aqui da região, as temperaturas apresentam ligeiro declínio. Aqui em Castro as temperaturas variam entre 11 e 14 graus para amanhã. Em Ponta Grossa hoje a máxima 18. Amanhã o tempo segue, como a gente falou aqui, favorável para chuva, temperatura entre 12 e 15 graus. Em Tibagi hoje a máxima 19 e amanhã os termômetros variam entre 13 e 16. Para maiores informações, site da Fundação ABC.org.br/SMA.
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1: Olha, a carteira de consórcios do Sicredi ultrapassa os 70 bilhões de reais. Foram 71 bilhões e 100 milhões de reais em créditos ativos registrados até junho de 2026, um aumento de quase 28% em relação ao mesmo mês do ano anterior. Um dos fatores que tem colaborado para esse crescimento é a evolução dos tickets médios dos créditos em consórcios. Nos últimos 5 anos, o aumento foi de 52%, com a média passando de quase 80 mil no primeiro trimestre de 2022 para pouco mais de 121 mil no mesmo período de 2026. De acordo com dados da Associação Brasileira de Administradoras de Consórcios, o ticket médio de mercado registrou uma valorização nominal de 50% nos meses de janeiro, compreendidos no último quinquênio. Quando descontado a inflação acumulada no período, o setor ainda entrega um ganho real de quase 24%. No comparativo anual mais recente, o valor de janeiro deste ano representou uma alta de 9% frente ao registrado em 2025, confirmando que o interesse do brasileiro por cotas de maior valor permanece em ascensão e compatível com a capacidade financeira dos consorciados. Dentro do Sicredi, destaque fica para o segmento de pessoa física, cujo ticket médio apresentou um salto de 63% nos últimos 4 anos, superando a média geral da instituição. Entre as finalidades dos consórcios, automóveis teve o maior crescimento percentual, registrando alta de 48% entre 2022 e 2026. Já os tickets para imóveis subiram 40% no período. Atualmente, a maior média de valores para aquisições via consórcios é da categoria pesados, que engloba caminhões e tratores, por exemplo. As aquisições relacionadas a veículos elétricos por meio de consórcios também têm se destacado. Nos últimos 9 meses, o Sicredi já concedeu mais de 124 milhões de reais em cartas de crédito para carros e carregadores elétricos. Você acompanhou Boas Práticas do Cooperativismo hoje na produção da equipe de comunicação e marketing do Sicredi.
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0: mesmo.
1: Agora são 11 horas e 44 minutos. Olha, teve início nesta manhã a pré-assembleia semestral de balanço. A primeira aconteceu em Piranha do Sul, no entreposto. Daqui a pouco, a partir das 14h, o encontro será aqui, em Castro, no Memorial da Imigração Holandesa. Por fim, amanhã o encontro será no entreposto de Itaberá 1, a partir das 9h. 11h45.
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9: 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No ar, o seu programa Pontos de Encontro. 11:48. A semana que passou foi de avanços para o cooperativismo paranaense brasileiro, com a publicação de importantes medidas provisórias. A avaliação é do presidente da Organização das Cooperativas do Paraná, José Roberto Ricken. Comentou os principais pontos em publicação compartilhada nas redes sociais do Sistema Ocepar, como destacou o Paraná Cooperativo.
10: Por exemplo, a questão do endividamento, o endividamento dos produtores aumentou significativamente em função de perda de safra, de perda de renda, então nós tivemos uma medida provisória que pode levar a uma situação mais confortável. Então, agradecer à frente parlamentar que ajudou a OCB, né, pressionando para que essa questão dos endividamentos eles venham se resolver. Também junto a isso, o Congresso resolveu, em regime de urgência, tratar o projeto Seguro Rural. Então, se nós tivéssemos um seguro rural bem organizado, talvez boa parte desses

0: do Paraná possam acompanhar. Ainda a medida provisória agora já está em vigor, então vamos aproveitar o mais rápido possível. Quem puder resolver a sua questão, se tiver alguma perda de safra ou a perda de renda, para que a gente possa retomar e nos preparar aí para uma grande safra.
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2: Agora 10 para o meio-dia, o sistema Alcepar, por meio do Sescop Paraná, está desenvolvendo o programa Cooperativas Sem Fronteiras. Em fase final de estruturação, está sendo desenvolvido em parceria com a PUC Paraná, Campus Toledo, e será lançado em agosto. A iniciativa tem por objetivo acolher e preparar os imigrantes para o trabalho dentro das cooperativas. O gerente de desenvolvimento humano do Sescop Paraná, Leandro Macioski, destacou ao Paraná Cooperativo que trata-se de uma ação do projeto 13 do PRC, o Emprega Mais Coop. Vamos ouvi-lo.
3: Sim, hoje nós fizemos um levantamento recente, esse número já se aproxima de 13 mil migrantes, né? De várias origens aqui, vamos ressaltar principalmente os haitianos, venezuelanos e os povos latino-americanos. Então é um projeto que a gente tem construído junto com as cooperativas, uma parte inicial de sensibilização junto às áreas de recursos humanos, então para fazer todo esse acolhimento, toda a orientação quando esse migrante chega, depois uma segunda parte com os gestores, né? Diretos dessas pessoas da cooperativa, o pessoal que está na base, que vai fazer essa orientação também, e a terceira uma parte de linguagem mais voltada pro idioma. Então o projeto está faseado nessas três ações aqui. A gente tem chamado Cooperativa Sem Fronteiras, que é um programa de inclusão para os nossos migrantes, para que eles tenham esse acolhimento quando cheguem para trabalhar nas nossas cooperativas.
2: Imigração e cooperativismo tem tudo a ver, desde o início da sua história aqui no estado. Leandro também explica que essa ação representa um encontro com a própria história do cooperativismo.
3: Tem tudo a ver, então nós não podemos perder essa essência do cooperativismo. Esse é um trabalho que o Sescop está bastante atento e vai com certeza contribuir, vai ser muito, né? Porque a gente vai construir um legado para o cooperativismo do estado.
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2: Raiva é confirmada em vaca de leite no oeste de Santa Catarina. Outro bovino apresenta sinais. A confirmação de um caso de raiva bovina em uma propriedade rural de Itapiranga, no extremo oeste de Santa Catarina, colocou autoridades sanitárias em alerta. O animal, uma vaca de leite adulta, morreu no dia 12 de julho e exames laboratoriais confirmaram a presença da doença, considerada fatal e transmissível aos seres humanos. Além do foco confirmado, outro bovino da mesma comunidade apresenta sintomas neurológicos compatíveis com a enfermidade e é monitorada pela SIDASC, Companhia Integrada de Desenvolvimento Agrícola de Santa Catarina. Vale sempre lembrar que a vacinação é a principal forma de prevenção. Além disso, qualquer animal com sintomas compatíveis com a doença ou ocorrência de ataques de morcegos deve ser comunicada imediatamente aqui no Paraná à ADAPAR para investigação e adoção das medidas sanitárias. 11:54.
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6: Vamos lá então para as cotações do mercado agropecuário. Aqui na antena você fica atualizado. Olha, não houve alteração com relação a ontem. O feijão preto extra 60 quilos, R$265. O milho a saca de 60 quilos, R$60. O trigo a tonelada, 1.150. Temos soja disponível, 60 quilos, R$125. Soja balcão, 60 quilos, R$122. O dólar, que fechou ontem em queda, hoje está operando em alta, está R$5.08.
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6: E a gente volta amanhã, ponto de encontro. O Jornal do Agronegócio aqui na antena. E a gente deseja a você uma ótima quinta. Na sequência tem o programa Antena Repórter. Um grande abraço, tchau.
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0: é povo, meu negócio é povo, Arvinho. Negócio, esse troço de conversa mole, de conversa fiada, de que faz isso, faz aquilo, que dá resultado. Não dá nada, filho. O negócio é aqui, no rádio, aqui dá resultado, aqui a gente fala, aqui a gente conta, né? Por isso que tem preço, tem qualidade, vende o que a gente anuncia, o que nós falamos, o povo escuta. É melhor até que a televisão, porque na televisão você vê, né? Você vê a imagem ali, ela fotografa e daqui a pouco apaga, não guarda a fotografia. No rádio você já cria, porque você começa a escutar, o troço fica interessante quando você começa a falar, por exemplo, de uma empresa, quando você começa a contar um caos no rádio, a pessoa começa a prestar atenção, e a memória é uma coisa que não se apaga, né, meu filho? Então, por isso, quando você quiser investir em rádio, você pense no teu negócio. Não pense na tua promoção pessoal, na tua imagem, pense no teu negócio. Por quê? Porque o teu negócio no rádio funciona, meu filho. Tá bom? Tá do recado?
1: Como é que tá, Márcio?
0: Tô bem.
1: Tudo jóia, querido? Animado?
0: Tô bem, graças a Deus. Eu converso com as pessoas assim, gente que gasta, gente que compra material de construção, gente que vai no mercado fazer compra, gente que vai na loja comprar um calçado, aproveitar uma promoção. Mas eu não vejo esses caras que gastam dinheiro, pouco eles têm rede social, sabia, Arvinho?
1: Uhum.
0: Pouco tem. É porque o cara não tem tempo de ficar ali o dia inteiro no celular vendo Facebook, Instagram, essas coisas, e de conversa em WhatsApp. Às vezes ainda até usa o WhatsApp, mas a maioria dos caras é os caras que estão trabalhando, os caminhoneiros que estão escutando o rádio, o homem que tá lá na lavoura, no trator, escutando o rádio, a senhora que tá lá na sua casa, cuidando dos seus afazeres, da sua família, escutando o rádio. Essa é a diferença.
1: Você que está no seu automóvel.
0: Escutando o rádio.
1: Cada veículo é um receptor de FM.
0: O rádio, cara, é uma saudade que nós nunca vamos sentir, porque nós vivemos o dia a dia do rádio. Então o rádio para nós, ele tá presente em nossas vidas. E eu desafio qualquer cara, filho, que anuncie no rádio, que conte, por exemplo, a Rádio Antena Sul, hoje nós temos mais de 90 municípios.
1: Sim.
0: Dentro do estado do Paraná, mais alguns estados que escutam, mais gente que escuta pelas nossas redes de internet, né? Agora mesmo nós estava vendo aqui quantas visualizações nós tivemos
1: alcance no Instagram da Antena Sul. Nós temos 75 mil seguidores.
0: Isso. Nós tivemos essa semana quantas?
1: 10 milhões.
0: 10 milhões
1: de alcance.
0: No Instagram da Rádio Antena Sul FM. Então, meu filho, se você quiser anunciar no rádio e aparecer no Instagram, você fale com nós aqui que você.
1: Simples.
0: São 10 milhões.
1: De alcance. 75 mil seguidores.
0: Entendeu?
1: 60 mil no Facebook, 75 mil no Instagram. E 6 mil acessos por dia na página www.antenasulfm.com.br.
0: Então aqui a gente casa. Casa o rádio.
1: É a marca Antena Sul, tem esse alcance.
0: Por isso.
1: Então não
0: chora, concorrência,
1: não tem mais o que discutir.
0: Acabou a conversa. Vamos trabalhar, porque rádio se faz assim. Nós mostramos o resultado. Tá bom? Márcio Povão, ouve a rádio que vai mais longe. Mandar aqui pra nós. E como é que é o nome do cidadão ali, do meu amigo que mandou aqui? Eu vim, veja lá.

0: Deixa eu ver aqui, ó, quem tá com a gente aqui, mensagem chegando no 984-09.
1: É o seu Moacir.
0: O Donizete, amigão nosso de Jaguariaíva, pessoal.
1: Donizete, olha ali, falou a sintonia de Jaguariaíva, tamo ouvindo.
0: Audiência maciça na região lá. Maciça. Obrigado.
1: Audiência, Márcio Povão tá na rádio que vai mais longe, que me perdoa as outras.
0: Um abraço, pessoal, obrigado os amigos queridos aí da área rural de Jaguariaíva, pessoal lá do Parque de Máquinas de Jaguariaíva, pessoal da saúde, estão com a gente, pessoal das UBSs da área rural ali. Um abraço a todos vocês, os nossos amigos de Jaguariaíva. O Baiano tá por aqui, amigão nosso também, pessoal do Abapã, sempre com a gente também, aqui no interior de Castro. Abraços pro Natan, lá de Pirei do Sul, já tá por aqui também. Luiz Eduardo, estamos aqui na Alvorada, almoçando e sempre ligados na melhor. Obrigado. Um abraço a todos vocês. Um abraço apertado também. Você nunca está sozinho. Jesus está sempre com você. Maria Nercy, querida, um beijo. A amiga querida nossa, pessoal de Pirei do Sul, na audiência.
1: Ó, Vinho, olha que interessante aqui, ó. É, bom dia, chame o Chico.
0: Opa, o Chico.
1: Estilo Socavão. Ó, Chico, vem lá, corte a todo vapor. Ó,
0: galera,
1: o Chico viu ali que estão cortando a estrada.
0: Isso aí, abraço pro Chico, toda a equipe do Chame o Chico, Chico. Pessoal aí deslocando neste momento na região do Socavão ali, ó. O Chico acabou de mandar as imagens.
1: Depois
0: ali
1: eu vou ligar, eu preciso falar com o Chico.
0: Viu? As máquinas trabalhando neste momento na região lá do Socavão, fazendo corte ali, abrindo o traçado novo da estrada, do asfalto, do tão sonhado asfalto do Socavão, que, né, já está em obras, né? Em breve será inaugurado, pessoal.
1: Tá saindo aqui, viu? Veverton, tá saindo. Ele perguntou aqui como estão o andamento da estrada do Socavão. Estão cortando, ó, o Chico Ré agora.
0: Acabou de mandar a imagem pra gente aqui.
1: Acabou de mandar uma imagem aqui pra nós e tá bonita a coisa.
0: Show de bola.
1: Tá bonita a coisa. 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
0: Senhoras e senhores, são 12 horas mais 13 minutos, 12:13. Uma denúncia de venda clandestina de medicamentos em Santa Catarina, Álvaro Filho, e os senhores ouvintes, revela uma rede criminosa que operava aqui no Paraná. A Polícia Civil do nosso estado, por intermédio do 2º Distrito Policial de Ponta Grossa, em atuação coordenada com a Polícia Civil lá do estado de Santa Catarina, o DEIC e o DES e o DECAC, né, concluiu nesta data as investigações relativas a uma rede estruturada de comercialização ilegal de medicamentos de uso restrito hospitalar. O procedimento policial culminou no indiciamento formal de 3 mulheres, integrantes de uma mesma núcleo familiar, pelo crime de falsificação, corrupção, adulteração ou alteração ali de produtos destinados a fins terapêuticos ou medicinais. O caso, ele teve início a partir de uma denúncia, né, técnica encaminhada pelo Conselho Regional de Medicina de Santa Catarina, que apontava um perfil na rede social do Instagram anunciando a venda ilícita de pílulas abortivas como Citotec, Misoprostol, né, com um número de contato de Santa Catarina. Contudo, o aprofundamento das investigações e o cruzamento de dados de inteligências cibernéticas revelam que, embora os anúncios simulassem uma base catarinense, as investigadas, elas estavam localizadas e residiam aqui. Agiam diretamente a partir do município de Ponta Grossa, aqui no Paraná, na nossa vizinha cidade. Durante a instrução, né, do feito, foram cumpridos mandados de busca e apreensão domiciliar na residência das investigadas aqui em Ponta Grossa.

0: Grossa. Resultado, né? Resultou aí no recolhimento de dispositivos eletrônicos e também na quebra do sigilo telemático autorizado pelo Poder Judiciário. Muito embora não tenham sido localizados estoques físicos de medicamentos na residência durante as buscas, a farta análise forense realizada nos smartphones apreendidos pela polícia científica de um grupo, né, corporativo virtual estruturado, na qual as indiciadas dividiam tarefas operacionais específicas, incluindo o controle, né, e tabelamento de preços e a prospecção de clientes em larga escala, né? Frisa-se que uma das investigadas atua como enfermeira obstetra. As substâncias comercializadas ilegalmente possuem comercialização e uso estritamente restrito e condicionados a ambiente hospitalar por determinação expressa da Anvisa, configurando grave risco à saúde pública quando distribuídas sem controle sanitário. Diante, então, dos robustos elementos colhidos, a autoridade policial formalizou o indiciamento das três irmãs, uma de 25, outra de 27 e outra de 28 anos de idade. Informa-se, né, quais as indiciadas respondem aos procedimentos em liberdade e os autos foram devidamente relatados e remetidos ao Ministério Público e ao Poder Judiciário para analisar a adoção das providências cabíveis.
1: Então passavam como se fosse de Santa Catarina, e mas eram de Ponta Grossa.
0: Eram três irmãs, uma enfermeira obstetra, né?
1: Que vendendo medicamentos abortivos.
0: Tá aí agora.
1: Casa, né, caiu.
0: A casa caiu, agora vai pro Ministério Público, que deve ver como que vai ser os procedimentos daqui pra frente.
1: Positivo, tá? Márcio. 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
0: Muito bem, senhoras e senhores, confira a hora certa comigo às 12:19. Tem quem que tá merecendo abraços aí?
1: Viu? Pessoal participando.
0: Que ligou pra nós aqui.
1: 984091431. Manda um salve pra galera em QAP, pessoal lá da Secretaria de Obras. Um abraço, vou até gravar aqui, mandar pro Anderson. Anderson tá ouvindo a gente. Um abraço a toda a equipe da Guarda Patrimonial, nossos amigos aí, nossos queridos guardas patrimoniais estão ouvindo a gente. Abraço a toda a equipe da guarda, o Anderson, todo o pessoal e a galera da Secretaria de Obras aqui do município de Castro, em QAP, na escuta com as duas orelhas. Um forte abraço a todo o pessoal da Secretaria de Obras.
0: O povo da obra.
1: Um salve pra galera e nossos queridos amigos da Guarda Patrimonial, toda a equipe também da Secretaria de Segurança Pública aqui do município de Castro. Parabéns pelo trabalho de todos vocês. Um forte abraço.
0: Muito bem. O Leandro Pires Pires, meu amigo.
1: Ô, querido, abraço.
0: Conhece o Leandro?
1: Sim.
0: O Leandro, ele tá lá escutando o programa, tá lá ligado junto com a gente, né? Tá na escuta do rádio. O Leandro, ele tem ali O lanche dele.
1: Sim, fala o nome daquela praça ali.

0: famosíssima ali, não recordo o nome agora, é um nome diferente aquela praça. É pracinha ali na, é próxima à Praça do Cavalo, né? Indo pra rodoviária.
1: O Leandro é um gigante. O Leandro é um menino que trabalha, tá ali, né? E a gente vê tanta coisa naquela praça ali, sabe? E, mas eu vejo uma coisa boa que é o lanche. Ali a gente passa às vezes de madrugada.
0: Famosíssimo.
1: O lanche, já teve até aqueles cantores lá, né?
0: Os Agroboys.
1: Os Agroboys, verdade. Então é um lugar bom de você parar ali, de você comer, né? É melhor parar ali às vezes de noite, que é mais tranquilo do que durante o dia. Porque ali durante o dia é um movimento desgraçado naquela praça ali, de coisa ruim, viu, Alvinho? Ali tem o que eu já vi ali de coisa e o que tem de denúncia às vezes, que toma o dinheiro dos veinhos, tem uns cachaceiros que param ali.
0: Até a facada, ser uma vez.
1: Não, só infernizo ali, cara, só infernizo. Daí eu fico pensando, pra que brigar com quem tá trabalhando? 12h20.
0: E ajudando a cuidar ali, né?
1: Ajudando a cuidar, né? Deixa o homem trabalhar, gente. 12h21, o que mais, Alvinho?
0: Um abraço aqui também pra Pamela, tá ouvindo a gente aqui, a Renata, querida, um beijo, meninas, obrigado, o pessoal de Carambeí, tão na sintonia aí, todos os dias, um forte abraço a vocês, meus amigos aí, pessoal, na escuta da Antena Sul. Boa tarde, tô ouvindo vocês, pesada, Jamil Santos, ô Jamil, um abraço aí, querido, sempre com a gente, também na sintonia. Abração pra dona Irma, tamo escutando vocês, eu e meu marido Antônio, toda a família, amigos queridos lá do São Bento, Tibagi, sempre na audiência da programação. Forasteiro tá por aqui, um bom dia abençoado a todos, que Deus abençoe a todos os ouvintes. Forasteiro na audiência, um forte abraço. A Fernanda também tá ouvindo a programação, um beijo no coração, Fer, obrigado aí, tá na escuta do programa também. O nosso amigão Jango Martins, ô Jango, um abraço pra você e toda a família. Jango Martins na sintonia, dona Terezinha, diretamente do Pavãozinho, área rural de Campo Largo, pessoal todos os dias com a gente, na divisa ali com Castro, como Castro é grande, né? O município de Castro.
1: Muito,
0: divisa, né? Divisa com Campo Largo, Campo, né? Largo. Cerro Azul, Doutor Ulisses, que já é região metropolitana de Curitiba.
1: Você entra
0: Castro
1: aqui.
0: Castro é grande.
1: Você entra aqui no Socavão, você vai bater lá em Campo Largo.
0: Sai lá, Bateias, né? Tudo isso.
1: Uhum. Aqui você entra aqui no Abapan, cara, também, você sai lá no...
0: Ou pega aqui sentido Santa Quitéria, vai lá pra cima, vai, quando já tá na divisa com Piraí, Jaguariaíva. Castro é o terceiro maior município em área do estado do Paraná.
1: Por isso.
0: A gente só perde pra Tibagi e Guarapuava, mas de estradas rurais, nós somos o maior.
1: Viu, Alvinho, por isso que eu fico, ontem eu tava conversando até com o pessoal aqui, de uma localidade aqui do interior, cara, que o pessoal tava comentando, nós estávamos falando sobre o interiorzão nosso, que é difícil, né, cara? Por exemplo, questão de segurança é uma questão preocupante, mas o pessoal tava contando que ali pro lado da Paina, né, que ali pro lado lá do Olho d'Água das Grutas, existe um patrulhamento ali sempre da patrulha rural, da polícia militar e também da
0: guarda municipal. O pessoal tá direto no interiorzão.
1: O pessoal tava elogiando, tava conversando com o pessoal que tem propriedade ali no Olho d'Água das Grutas, e o pessoal tava contando da participação da guarda, que passa normalmente duas até três vezes, às vezes de cada 10, 15 dias ali.
0: Viu?
1: Eles estão passando por lá, a patrulha rural tá fazendo um trabalho bom.
0: Eu quero aproveitar e mandar um abraço pro guarda municipal, o Ribeiro sempre tá mandando pra mim os vídeos aqui, das equipes fazendo patrulhamento, ó, tamo aqui em tal localidade, tamo aqui no Socavão, Abapã, Ribeira, região lá da Ribeirão das Flores, né? Bem no fundo do município de Castro, então o pessoal da Guarda Municipal não para, Guararema, toda a região, Ponte de Zinco, né? Que é a região do Cânion Guartelá. Então um abraço lá pro Ribeiro e todo o pessoal da Guarda Municipal de Castro aí, que faz esse trabalho maravilhoso na área rural do nosso município, que é extensa, né, Márcio? E o pessoal não para.
1: Tá certo, Alvinho, são 12 horas mais 24 minutos. O pessoal tava comentando aqui, o forasteiro mandando aqui para nós uma situação da estrada ali da Campina, estrada Santa Leopoldina, sentido Campina do Elias.
0: Não tá legal?
1: Não, tá.
0: Ah, positivo. Vamos passar lá pro Rick, passar pro pessoal do gabinete lá. Pra providenciar a manutenção.
1: Parando a chuva, vamos pedir pro pessoal já dar uma olhada ali, né?
0: Positivo.
1: E ele também, então, com aquele problema da luz lá. Aí eu até perguntei pro forasteiro aqui. Forasteiro, mas conta pra nós, essa questão da lâmpada que vocês querem que troque aí, ela tá dentro de uma propriedade o quê? Particular ou não? Ele falou, olha, Márcio, é uma propriedade particular que passa uma estrada aqui que tem a luz, mas eles cobram iluminação pública.
0: Uhum.
1: Então, nós vamos mandar também aí pro Rick para ver o que eles podem fazer, resolver esse problema, porque faz hora que eles estão pedindo a lâmpada lá, né? São 12 horas mais 25 minutos, 12h25, mais informações, vamos com mais ocorrências?
0: Mais ocorrências, vamos lá, Márcio.
1: Vamos lá, vamos trazer aqui as informações pro povo que tá ligado junto com a gente, que nos acompanha. Senhoras e senhores, esta informação, um motorista

0: também um passageiro de uma ambulância de Cândido de Abreu acabaram morrendo em um grave acidente com um caminhão. Foi na noite de ontem, quarta-feira, lá na cidade de Pitanga. Conforme a Polícia Rodoviária Estadual, né? A PRE, o caminhão, um Iveco Stralis com placas de Chapecó, transitava pela rodovia no sentido Manuel Ribas a Pitanga. Quando ao atingir ali o quilômetro 167, ele acabou colidindo frontalmente com uma ambulância do município de Cândido de Abreu, que seguia pela mesma rodovia em sentido oposto. Devido ao impacto da batida, o motorista da ambulância de 55 anos e um passageiro de 62 anos acabaram morrendo ainda no local. Já o condutor do caminhão de 31 anos sofreu ferimentos graves e os veículos foram liberados. São 12 horas mais 26 minutos, 12 e 26. Um homem também foi encontrado morto em via pública no bairro Tuxolca, em Irati. Foi ontem, quarta-feira, e conforme disse a Polícia Militar, a equipe foi acionada pelo serviço de atendimento móvel de urgência, né? Que é o SAMU, para prestar apoio aí a uma ocorrência de atendimento de morte no local. Ao chegar no local, os policiais encontraram a vítima caída às margens da via. Segundo informações repassadas, o homem era morador do próprio bairro e inicialmente eles não foram, né? Constatados indícios ali de crime. O que aconteceu? A Polícia Civil e a Polícia Científica foram acionados para realizar ali a perícia no local. A equipe da Polícia Militar fez o isolamento da área até a remoção ali do corpo pelo Instituto Médico Legal IML. As causas da morte deverão ser apuradas pelas autoridades competentes. A identificação da vítima não foi revelada. Outra informação também é de que a Polícia Civil, através da delegacia de polícia lá de Teixeira Soares, realizou ali uma operação de combate à violência doméstica. Foi no Dia Estadual de Combate ao Feminicídio. Essa operação prendeu em flagrante um homem por posse ilegal de arma de fogo, após ali representação formulada pelo Ministério Público da comarca. A equipe de investigação da delegacia de Teixeira Soares cumpriu ali o mandado de busca e apreensão localizando então uma espingarda e diversas munições. Essa polícia civil lá de Teixeira Soares prendeu um homem em flagrante por posse de arma de fogo na cidade de Teixeira Soares. A equipe da investigação lá da delegacia de Teixeira Soares cumpriu ali esse mandado de busca e apreensão e localizou essa espingarda, Álvaro Filho.
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0: Muito bem, deixa eu mandar um abraço pro meu amigo Rogério.
1: Abração.
0: Rogério, tá ligado junto com a gente, lá do Pop, na sintonia, ele adora todo mundo curtindo a gente.
1: Obrigado, pessoal.
0: Lá da Estara, lá em Tibagi.
1: Ó, o Nader Turquinho tá com a gente, confirmando a audiência, sempre ligadinho na 102.7, a rádio que vai mais longe. O Nader, amigão nosso, ouvindo a programação, mandou uma foto do rádio aqui, tá com a gente na 102.7. Nader, um abraço, querido, Deus abençoe. Um excelente dia, nosso querido Ademir Jorge, o Nader Turquinho.
0: O Nader, um abraço. O Maurinho lá de Piraí do Sul, tá ligado junto com a gente, o Cleverson, o pessoal do SAMU lá de Piraí do

0: Sul. A Tianice também ligada junto com a gente. Muito obrigado pela sintonia. Álvaro Filho, o Vitor Cordeiro de Lima, que morreu após sofrer ali um acidente de trabalho na tarde de ontem, quarta-feira, aqui na região do Bocaina, na cidade de Ponta Grossa.
1: Pois é, essa nossa notícia repercutiu ontem. O que aconteceu, Márcio? Tem mais detalhes,
0: hein? Esse menino, Vitor Cordeiro de Lima, ele morreu ontem ali na região do Bocaina, na cidade de Ponta Grossa, vai ser sepultado amanhã, sexta-feira. Conforme o serviço funerário municipal, o Vitor, ele trabalhava com serviços gerais. Ele era natural de Ponta Grossa, onde residia. O corpo desse jovem, né? Tá sendo velado na capela São José, será sepultado às 9 horas amanhã, sexta-feira, no cemitério São Vicente. Ele morreu, né? Um acidente de trabalho, eu não tenho aqui definido contando o que ele estava fazendo, mas estava trabalhando, ele prestava serviços gerais. Esse rapaz, ele realizava atividades na área ali, quando acabou caindo no interior de um túnel, ele caiu num túnel lá, segundo apurados, nós ficamos sabendo através dos socorristas, hein, que o Vitor foi encontrado inconsciente por colegas de trabalho logo após a queda. Equipes do SAMU e também do Corpo de Bombeiros prestaram atendimento e tentaram manobras de reanimação, mas o jovem não resistiu e faleceu no local. Menino, 22 anos, o corpo foi recolhido, encaminhado ao Instituto Médico Legal de Ponta Grossa. As circunstâncias que culminaram no acidente serão apuradas pela Polícia Civil mediante ali um inquérito policial. Ele caiu num túnel e apagou.
1: Meu Deus do céu, a família, nossos sinceros sentimentos. 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
0: Muito bem, um abraço, abraço, abraço, Rogério já respondeu. Todo dia, meu filho, abraço. Todo dia.
1: O Nilson tá com a gente, Nilson Alves, um abraço, meu amigo, o pessoal tá na sintonia, o pessoal tá cobrando mais agilidade aí da obra do socavão aí, diz que estamos vendo as máquinas aqui, mas é pouco maquinário, o pessoal quer ver mais ação, Márcio.
0: Meu, mas o homem tem 2 anos pra terminar a obra.
1: A previsão é 2 anos?
0: 2 anos, pelo
1: vai dar boa, vai dar
0: boa. Que o Rick falou aqui é 2 anos.
1: Positivo.
0: Né? Pra ficar tudo. Viu, gente, já estão trabalhando, já estão correndo, já estão acertando, tem, como é que eles chamam, o novo traçado, né?
1: É porque é uma variante ali, né? Um traçado novo, porque vai desviar e vai fazer uma retificação, vai acabar com várias curvas, aquelas subidas íngremes, vai ser um traçado novo em vários pontos.
0: Vai ser coisa boa.
1: Coisa chique.
0: Estão trabalhando, gente, estão paciência.
1: Vai dar boa.
0: Um jovem de 19 anos que estava desaparecido desde o último domingo, ele foi localizado pela Polícia Militar na noite de ontem, quarta-feira, na cidade de Ponta Grossa. Conforme disse a PM, o desaparecimento mobilizou ali familiares e equipes policiais, e diante do receio de que o jovem pudesse ter sido vítima de um crime, durante as buscas, os policiais identificaram um veículo utilizado por ela circulando na cidade de Ponta Grossa. O automóvel foi localizado nas proximidades da praça ali de pedágio de Vidmarsu, na 376, por volta às 20h30. A jovem conduzia o veículo no momento da abordagem, né? E informou ali aos policiais que havia sido vítima de qualquer situação criminosa. Qualquer situação criminosa. Na sequência, ela recebeu atendimento pré-hospitalar, né? E foi ali encaminhada por uma equipe do Serviço de Atendimento Móvel de Urgência, SAMU, na unidade de pronto atendimento Santana, para avaliação médica. Os familiares foram comunicados sobre a localização dessa jovem pela Polícia Militar e se deslocaram. Foram até Ponta Grossa durante a madrugada. O veículo, que ainda possuía ali registro de alerta por conta do desaparecimento, foi encaminhado para a baixa da ocorrência e demais procedimentos administrativos. Foi encontrada então essa jovem que estava desaparecida desde o dia 19. Uma jovem, 19 anos, desapareceu dia 19 e foi encontrada ontem.
1: Que bom, Deus abençoe, deu tudo certo então. 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
1: Ó, eu só quero retificar aqui bem certinho, porque agora eu consegui todos os dados dessa questão dessa menina que desapareceu. Ela era uma estudante, uhum. Ela desapareceu durante uma viagem aqui no Paraná. Uhum. Ela foi encontrada, então, ontem, quarta-feira, segundo disse a Polícia Civil, o nome dela era Mayara Kremer Klaus, de 19 anos. Ela era aluna de engenharia mecatrônica da Universidade Federal lá de Santa Catarina. Ela estava sem contato com a família desde o último domingo, quando saiu de Joinville, né, de Santa Catarina, com destino a Londrina, no norte do Paraná. E de acordo com a Polícia Civil, a Mayara, ela foi localizada na tarde de ontem, quarta-feira, nas proximidades ali do quilômetro 529 da BR-376, enquanto dirigia sozinho o Nissan, né, que era da família. Após ser encontrada, ela recebeu atendimento médico e na sequência foi encaminhada então para
0: unidade deu tudo policial certo.
1: E entregaram para a família.
0: Positivo,
1: então, para ficar bem certinho essa notícia que estava meio...
0: E as circunstâncias desse desaparecimento, né, serão investigados, né? O que que aconteceu?
1: Ela afirmou que havia comprado uma passagem de ônibus para viajar de Joinville até Londrina no dia 20 de junho. No entanto, em razão de um grave episódio de crise de saúde mental, decidiu então não embarcar. E acabou,
0: pegando o carro.
1: Meu relato, pegou ali o carro dos pais e seguiu sozinha até a região conhecida como Castelo dos Bugres, em Santa Catarina, com a intenção de tirar até a própria.
0: Meu Deus.
1: Foi o que ela disse para a polícia.
0: Mas ele foi localizado aqui na região.
1: Segundo a jovem, durante todo o trajeto, ela permaneceu, né, desacompanhada e manteve o celular desligado em modo avião. Posteriormente, desistiu da intenção, né? Desistiu da intenção de tirar a própria vida e decidiu retornar para a família. A estudante também declarou à polícia que não foi vítima de ameaças, violência ou perseguição, chantagem ou qualquer outro tipo de influência de terceiros, né? Nada, inclusive nem pela internet. Tá tudo bem, que agora voltou pro
0: centro. Positivo, Márcio. 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
1: Complicado a situação, né, Álvaro Filho? 12 horas mais 39 minutos. 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
1: 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Márcio, eu quero mandar um abraço pro Ronaldo, tá ouvindo a gente aqui, uhum. O pessoal mandou um recadinho, ó, pedimos a gentileza de avisarem aí o pessoal com relação ao horário de ônibus do Socavão. É uma alteração que foi feita a pedido dos usuários do transporte somente nos domingos e feriados. Então atenção aí o pessoal da região do Socavão, horários de ônibus do Socavão aos domingos e feriados mudaram. Saída do Socavão para Castro, 7:40 da manhã e às 17 horas aí, finalzinho da tarde. E saída Castro para o Socavão, 9:15 e 18:35. Então vou repetir, ó, saída Socavão para Castro, às 7:40 e às 17 horas. E saída Castro para o Socavão, às 9:15 e às 18:35. Lembrando que isso é somente aos domingos e feriados, pessoal, beleza? Um abração aqui pro Ronaldo e toda a equipe que estão com a gente na audiência.
0: Tudo bem, são 12:43, 12:43. Todo o pessoal que sintoniza com a gente, tem mais informação aí, Alvinho?
1: Márcio, o pessoal tá participando aqui, quero mandar um abraço pro Rodrigo também, pessoal do Maracanã. Estão com a gente ali, a galera da Cambuim Agroflorestal, todos os dias com a gente também, nosso amigão Joramil e toda a equipe. Ó, temos que trazer o Chico aqui pra Jaguariaíva aí, pessoal. Que joia. Ô,
0: Chico.
1: O Donizete comentando com a gente, tem que trazer o Chico.
0: Mas o Chico vai aprender.
1: O Chico vai pra Jaguariaíva também, se precisar. 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
0: Olha, Alvinho, eu tava vendo aqui o Lucas Cauã Rinaldo de Jesus Filho. Lucas Cauã Rinaldo de Jesus Filho, ele era filho do Regis Negrão, como era conhecido lá em Tibagi. O Regis, que eu trabalhei com ele, tive o prazer de trabalhar com esse menino, que é o pai do Lucas, que acabou falecendo. Ele faleceu ontem, quarta-feira, aos 21 anos, lá no Hospital Regional de Ponta Grossa. Esse jovem, ele estava internado desde o dia 10 de maio, quando ele sofreu um grave acidente ali em Tibagi. O Lucas mobilizou toda a comunidade em uma corrente de fé durante mais de 2 meses de luta pela vida. No entanto, ele não resistiu e entrou em óbito ontem. Em homenagem ao rapaz, o seu irmão Joseph destacou a trajetória de Lucas. O Lucas Cauã, que foi um verdadeiro guerreiro, lutou até o último instante com uma força que emocionou toda a nossa família e comoveu toda a cidade. A felicidade transbordava por onde ele passava, não existia pessoa triste perto dele, porque ele sempre conseguia levar muita alegria, carinho e um sorriso a quem estava ao seu lado. Mais do que um irmão, ele foi, né, um porto seguro. Em um dos momentos mais difíceis da minha

0: Minha vida, disse o seu irmão Joseph, foi ele quem me tirou do caminho errado. Acredito, ou acreditou em mim quando eu mesmo já não acreditava, e me mostrou que sempre existe um caminho melhor. O amor, a bondade, a luz que ele deixou jamais serão esquecidos para mim. Ele será eternamente meu irmão, meu herói, o meu maior exemplo. Conforme o Serviço Funerário Municipal, o jovem, ele atuava como fotógrafo. Ele era natural de Tibagi, onde residia. O corpo dele velado na capela lá de Tibagi. Sepultamento foi agora às 11 horas da manhã desta quinta-feira. Meu amigo Regis, um abraço para você, que Deus conforte o coração de vocês aí, que não é fácil, é triste. E era um menino de 21 anos.
1: A família, nossos sentimentos aí, pessoal.
0: 12:46.
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0: 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Alô, Lorival, um grande abraço. Gente, são 12:50. Alvinho, o Centro de Especialidades Odontológicas e a Secretaria Municipal de Saúde iniciaram neste mês, agora de julho, um novo mutirão de próteses dentárias de Castro.
1: Aqui em Castro. Olha aí, legal.
0: Essa iniciativa, ela visa integrar aproximadamente 100 novas próteses. Desta vez, a ação vai atender ali pacientes

0: sábado, dia 18, o coordenador, né, Dr. Marcelo Nocera, destacou essa iniciativa a partir da capacidade ali do serviço, ampliando a capacidade do serviço. A expectativa é que a entrega das próteses ocorra no dia 26 de setembro. Este mutirão amplia o nível de produção e reduz também as filas de espera. Então foi feita uma consulta, né? Teve toda uma consulta, foi feito todo um trabalho e agora os atendimentos ocorrem no Centro de Especialidades Odontológicas, localizado na Avenida Dr. Rony Cardoso, 635, e o mutirão não interfere no fluxo do trabalho, né? Sendo realizado durante a semana, ou seja, a produção de próteses dentárias está sendo ampliada em Castros e as entregas está marcado para setembro.
1: Positivo, pessoal. Quero mandar um abração aqui pra equipe do Bolos da Fernanda. Boa tarde, Márcio Alvinho. Manda um abração pra nós aqui no Pinheiro Seco. Tamo confeitando bolo. Bolos da Fernanda. Olha que legal. Tamo confeitando bolo e ouvindo vocês. Um abraço a toda a equipe do Bolos da Fernanda. A nega querida tá com a gente ouvindo a programação. Deus abençoe, pessoal. Um bom trabalho pra vocês. Um abração a todo o pessoal, os amigos aí do Pinheiro Seco. Tão ouvindo a gente também aí. Um abraço especial a toda a equipe da Bolos da Fernanda. Estão na sintonia do programa. Nosso amigão aqui, o Ronaldo, um abraço, Ronaldo, obrigado aí, tá com a gente, Deus abençoe, na sintonia, galera ali da região metropolitana. Ô, Juliano, já marcando presença, nosso amigão Juliano querido, pessoal ali da região da Fazenda Rio Grande, região metropolitana de Curitiba, galera trabalhando e ouvindo a gente. Julianão, um abraço pra você e toda a equipe, obrigado pela sintonia. Viu? Manda abração pro Marcos Flamenguista, lá do Lins do Socavão. Tá ouvindo a gente.
0: O Samuel, o enfermeiro lá, que é corintiano lá.
1: Também?
0: Ai, meu Deus.
1: Viu? Um abraço lá pro Marcos. Então, o Samuel corintiano e o Marcos Flamenguista, a galera do Socavão. Um abração ali toda a equipe do Lins. 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Beijo, Márcio e Alvinho. Tamo com vocês, a dona Denir, querida. Dona Denir. Sempre com a gente, ó. Tamo ouvindo o programa aqui. Manda um abração, ó. Tamo almoçando. O tio Fausto tá ouvindo a gente aqui lá no Caraguatá. Ontem eu almocei no Risolar, nota 10. Que joia, nosso amigão José Ferreira na sintonia. Tenham todos um bom dia. Abraço pro José Ferreira, amigo nosso aí, tá na sintonia. O tio Fausto, pessoal do Caraguatá, na audiência todos os dias. A Iva, querida, um beijão. Pessoal de Pirei do Sul, todos os dias. O Alessandro Possato tá por aqui também, ouvindo o programa. Obrigado, meu amigo. Um abração pro Alessandro, sempre com a gente. E a Shirley também mandou um beijo no coração. Tá ouvindo a gente em Caramba aí, o pessoal ali do Boqueirão, Márcio.
0: Ontem teve, ontem foi dia 22, 22 de julho.
1: Sim.
0: Marcou o Dia Estadual de Combate ao Feminicídio, né? Instituído pela Lei 19.873/2019, em memória, inclusive, da advogada Tatiane Spitzner, e também que foi vítima de feminicídio em 2018, lá na cidade de Guarapuava. Os dados, inclusive, Alvo, eles, cada dia, a gente se surpreende, porque só aumenta.
1: Eu, todo, infelizmente, ó, hoje nos relatórios não teve violência doméstica.
0: O que não apareceu.
1: Hoje foi.
0: Pode não ter aparecido.
1: É, mas pra nós não veio, mas todo dia tem. Todo dia é um absurdo. Tem.
0: Inclusive, nas cidades aqui da nossa região, né, ontem, antes de ontem aí, nós teve cidade ali que tinha duas, três ocorrências com relação a isso. Então, ontem foi esse dia marcante. Teve várias cidades, São Mateus do Sul, acho que até aqui em Castro, se não me recordo, eu vi alguma coisa na rede social aí, com relação a uma caminhada que foi feita.
1: Castro foi feito uma carreata devido à chuva.
0: Mas São Mateus do Sul fez uma caminhada entre
1: toda a região, né?
0: Aí, toda a região. Então, todos unidos para que, né? Rapaz, se conscientize, que haja um consentimento, que haja assim um pouco

0: mais de união, principalmente da questão dos casais, né? Hoje é bem complicado a situação de violência doméstica, às vezes por pouca coisa entra-se no tapa, não se respeita os filhos, né? Ou às vezes o camarada tem os filhos, mas acaba se separando e ele acha que a vida terminou ali e acaba cometendo coisas que não deveria fazer. Depois se arrepende, viu?
1: Pois é.
0: O crime, você pode às vezes estar com sangue quente, pode estar ali com um problema que não justifica você cometer qualquer ato que seja, né? Com relação principalmente à sua companheira, à sua mulher, à sua amiga. E quando você chega ao tempo ou ao momento que acha que não dá mais, eu acho que é interessante cada um mesmo, vai pro seu lado, vai cuidar da sua vida. Pra que estragar a vida pra passar o resto dos teus dias lá na cadeia?
1: E a gente vê muitas situações também aqui na rádio, nas ocorrências policiais que a gente passa, o desrespeito a medidas protetivas.
0: Protetivo.
1: O cara já aprontou, já agrediu, já causou todo um terrorismo, um terror na família, na namorada, na esposa, tá com a medida, não é pra chegar perto, e o cara vai lá. Vai lá encher o saco, né? Vai bater lá, pô. Aí chega a polícia, daí, né, Márcio?
0: É revoltante. Daí tem que dar o calmante, né?
1: É, daí se acalma.
0: Acabou o programa falar nisso.
1: Complicado, Márcio. Márcio, quero mandar um abraço aqui, últimas mensagens, pessoal participando com a gente, tá o Samuel ouvindo a programação também aqui, o Frederico, tamo na escuta também, pessoal aqui na Vila Rio Branco, o Senhor é meu pastor e nada faltará. Amém. Que Deus abençoe a todos aqui, mensagem da Patrícia, querida, tá ouvindo a programação na Vila Santa Cruz. Jurandir, querido, amigão nosso, pessoal lá de Ipiranga, tão por aqui ouvindo a programação. Dona Tereza, querida, um abraço, que Deus abençoe a Dona Tereza, toda a família, pessoal do Xangri-Lá, Ponta Grossa, sempre ouvindo a Antena Sul também. Nosso amigão Joel Alves está por aqui também. Pessoal de Imbituva, estamos indo para Ponta Grossa ouvindo vocês. Obrigado, pessoal. Deus acompanhe. O Adão também está na sintonia da 102.7. O Gustavo está por aqui também. Um abraço, Vila do Rosário. A Cirlei, querida, também está na sintonia. E nosso amigão aqui, o Luiz, sempre com a gente. Pessoal aqui do Jardim Bela Vista, em Castro, sempre na sintonia da Antena Sul. Márcio, não dá mais tempo, né? Programa corrido hoje.
0: Até amanhã, se Deus quiser, amanhã é sexta.
1: Positivo, pessoal. 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Luz e Brilho, Márcio, tá com a gente também.
0: Muito obrigado, Luz e Brilho, muito obrigado a Suprimax Ferragens, que também esteve com a gente. Grande abraço.
1: Positivo, pessoal. Pontualmente, uma hora, não dá mais tempo. 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Valeu, Márcio.
0: Um abraço, até amanhã, gente.
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4: E a rádio Antena Sul FM, orgulhosamente ou não, passa a apresentar o programa Dose Diária pela rádio que vai mais longe. Boa tarde, boa tarde, boa tarde, boa tarde. Excelente tarde pra quem é de tarde. Boa tarde, boa tarde. Vambora, gente, tá na hora.
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diversão, alegria a partir de agora. A gente está começando o programa Dose Alegria no rádio. Vambora, vambora, vambora, vambora, vambora, vambora, vambora, vambora, vambora, vambora, vambora, vambora, porque tá na hora. Ei, dona Chicas, com licença, amigo trabalhador, vambora, vambora, gente, pessoal das rodovias, obrigado pela sintonia. Caminhoneiros, pessoal do interior de Castro, Ponta Grossa, região dos Campos Gerais, obrigado pela audiência. Vem aqui me dar um abraço.

Que tarde maravilhosa. 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Juntos até as 3, 1 hora. 1 hora. E 10 minutos. Quinta-feira, o tal do TVT hoje. Bom, notícias que circulam pelo Brasil e pelo mundo. Destaque internacional para a primeira informação na tarde de hoje. Porque hoje é quarta-feira. Você ligado na Antena Sul FM, eu quero.

0: quero dizer o seguinte: tem polêmica no programa de hoje? Tem polêmica no programa? Tem polêmica. Vamos passar as informações agora. E no dia de hoje, programa Dose, fatos polêmicos. Cidadã argentina faz baixo sinado para tentar cancelar a final da Copa do Mundo. Esse abaixo-assinado já conta com mais de 67 mil assinaturas. Não basta perderem. Eu sou a favor, eu gosto do Messi, eu sou fã do Messi, sou fã do futebol. Mas aí já é um pouquinho demais. Não basta perder, tem que o quê? Tem que mexer onde está quieto. Copa de 94. Polêmicas que você não sabia da Copa de 94, onde o Brasil foi campeão mundial. Jogadores da seleção na época, eletroeletrônicos e roupas eram caríssimos aqui no Brasil e lá nos Estados Unidos mais baratos. Trouxeram 17 toneladas de produtos americanos sem pagar impostos. Foi o maior escândalo. Eita, Brasil! O Brasil tem um esqueminha pra tudo, né? Jeitinho brasileiro, coisa linda! Só o branco deixou de pagar 1 milhão na época. Se pense bem, se jogavam, ganhavam bem, né? Agora, outra informação internacional que você vai fazer a sua opinião através do Orelhão Mais Louco do Rádio. A França, através do seu presidente, vai proibir o uso de aplicativos Instagram, Facebook e TikTok para menores de 15 anos. Qual a sua opinião? Manda o seu áudio agora. 98409-1431. Anotou?
1: Após o sinal, diga seu nome e a cidade de onde está falando.
0: Meu nome é Michael Lazarino, queria falar sobre essa questão de uso de aplicativos, de redes sociais para menores de 15 anos lá na França e outros países. Eu achei bacana, achei legal, mas enfim. Ou seja, participa junto com a gente, manda o seu áudio agora, interage na tarde.

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4: 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E a partir de agora, tá chegando o Antena News. 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
4: Vamos à previsão do tempo na tarde de hoje no Antena News. 19 graus temperatura agora na região dos Campos Gerais. A mínima foi de 11 graus. Previsão para hoje é de chuva. Chuva durante a tarde e início de noite. Deve chover em nossa região. Amanhã, máxima prevista é de 15 graus. Mínima será de 10 graus. Temperaturas devem caírem nos próximos 2 dias em nossa região. Previsão para amanhã, sexta-feira, é sol um pouquinho tímido da manhã, sol aparece entre nuvens, mas a previsão é de chuva durante a tarde e noite também de sexta-feira. Vamos às loterias da Caixa. Mega Sena acumulada para hoje em 68 milhões de reais. O dólar está cotado em R$5,08. Calendário de pagamentos. Atenção, aposentados. 27 de julho, finais 01. Bolsa Família, 23 de julho, finais 04. Notícias para você aqui pelo rádio, pela Antena Sul FM, no Antena News.
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Excelente tarde de quinta-feira, 23 de julho. Ei, maravilha! E a sua tarde é muito mais alegre aqui pela Tena Sul. Agora tem Ana Carolina e seu Jorge.

0: Atenas FM, Fernando e Sorocaba, Luz da Minha Vida. Boa tarde, você está na Atena.
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0: Você vai ouvir junto comigo. Menos é Mais com o Matheus Fernandes. Lapada dela, você ouve inteirinha aqui.

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3: Acerte o relógio na tarde Antena Sua FM porque tem esporte na antena. Uma hora e 43 minutos da rádio que vai mais longe. Olha só que notícia interessante, preste atenção, vou contar uma historinha, senta aqui, lá vem história. 15 toneladas no avião do Tetra, o escândalo que derrubou o secretário do governo. A Seleção do Brasil saiu para a Copa de 94 com 2 toneladas de bagagem após conquistar o título. Contou com 17 toneladas. Eletrônicos e outros itens eram muito mais baratos nos Estados Unidos da América. Mas voltaram ao Brasil em um esquema de sonegação. Naquela época, em 94, rapidamente suspeitas da liberação das bagagens transformaram a volta do Tetra em um escândalo político. O caso mais bizarro foi do lateral branco. Você lembra do branco? Que voltou com uma cozinha completa no valor de $18 mil na época. Muito dinheiro. Com eletroeletrônicos, eletrodomésticos e muito mais. Na confusão da liberação, o Romário, o baixinho, teria discutido com o fiscal e jogado a medalha de campeão e falou assim: olha, companheiro, fica com essa, podemos falar aqui. É o baixinho ser o baixinho. No fim, Carlos Alberto Barreira confirmou que os volumes não foram inspecionados no desembarque no Brasil. O esquema teve o aval do presidente da CBF e da própria Receita, que deixou de arrecadar mais de US$1 milhão em impostos. A repercussão na época, em 94, foi tão grande que levou à queda de Osíris Lopes Filho, secretário da Receita, em uma crise histórica. Senta aqui, lá vem história. Agora vamos atualizando, voltamos a 2026, Campeonato Brasileiro é na Antena Sul e a gente passa as informações. Vamos à tabela de classificação, Palmeiras com 44 liderando em primeiro, segundo Flamengo com 37, Atlético Paranaense em terceiro com 33, o Fluminense em quarto com 32, o Bragantino em quinto com 30 pontos, em sexto está o Bahia com 30 pontos, Cruzeiro em sétimo com 27, Coritiba com 26, lembrando que ontem o Coritiba

0: Curitiba, no Couto Pereira, teve mais uma derrota. Como é que pode, Curitiba? Como é que pode, Curitiba? Dois clássicos, portanto, dois times de descendência italiana, podemos dizer assim. O Palmeiras e o Curitiba. Curitiba, 3. Aliás, Curitiba... Palmeiras, queria falar que o Curitiba era 3, não, é Palmeiras 3. E o Curitiba 1. Perdeu no Alto da Glória ontem, portanto. Notícias e informações aconteceram no rádio, também teve jogo de ontem, a vitória do Atlético Paranaense. Alô, atleticanos, vitória de 2-1 em cima do São Paulo. No Beira Rio ontem, quem ganhou foi o Cruzeiro. O time mineiro, o Cruzeiro, ganhou no Internacional em casa. Que é isso, hein? Que zica. Na Arena Condá ontem, Flamengo 4. E o Chapecoense 0, perdeu em casa de sacolada. O Chapecoense hoje tem Corinthians e Remo. 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
0: Boa tarde. Essa é a Antena Sul FM. E agora na Antena Sul tem música, uma melhor do que a outra. Primeira, Guilherme Benuto e Panda, Eu Duvido.

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1: Muito mais músicas na sua tarde, pontualmente 2 horas. E agora você ouve Fido de Jeca. Bora viver? Então bora, gente. Essa é a tarde mais alegre do rádio. Boa tarde, excelente tarde de quinta-feira.

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0: 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Senhoras e senhores, apertem os cintos porque o voo 027 está prestes a decolar no seu rádio para falarmos sobre essa banda que surgiu na década. Aliás, perdão, vamos falar aqui mais com propriedade, fundada em 1970. Essa banda, ela tornou-se um fenômeno mundial e conquistou gravações, gerações. Sua formação é sensacional. Vou falar daqui a pouquinho. A banda surgiu em 1968. Mais curiosidades, antes de ganhar o famoso nome Queen, a banda se chamava Smile. O brasão do Queen foi criado por Fred Mercury. E aqui encontra-se uma super banda que fez e faz sucesso até

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Brian May na guitarra, Fred Mercury no vocal e piano, John Deacon no baixo e Rod Taylor na bateria. Com vocês, da Antena Sul, diretamente do passado para o presente, Banda

Antena Sul FM, você ouviu? The Look com Rock 7, na sua tarde mais fácil do rádio. Diretamente de 1989 com o Rock 7, Estados Unidos da América. Continuamos, voltamos um ano, 17 de agosto de 1988, com a banda Guns N' Roses. Você ouve agora no voo 1027. Porque música boa.

Apenas Sua FM, Guns N' Roses, Hot Set, Dire Straits e Queen, aqui na sua tarde mais dose no rádio, que volta amanhã, pontualmente 2 horas, com voo 1027.

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3: Fica com a gente. Daqui a pouquinho tem essa pra você curtir. Cara, namorada, e dentro de instantes, vamos com as clássicas da música sertaneja. Tem Chris Ralph, Nova York, Guilherme Santiago, Jorge Mateus, uma das primeiras, e também Cleiton e Camargo. Não vai perder, né? Então fica aqui na antena. Saudade vem.
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0: gente. Vambora, vambora. Um abraço, tá na hora do abraço. Vem aqui, vamos para o Abraço 102. Esse abraço que é maravilhoso. Obrigado pela audiência. Márcia, tá ligada na Tarde 102. Obrigado pela audiência. Mais ouvintes ligados, 98409-1431. Tá na hora do Orelhão, mais dose do rádio.
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0: Alô, boa tarde, você está na Antena Sul?
2: Olá, Michael, tudo bom?
0: Oi.
2: Cara, manda uma música lá pro DJ Japa, Robocop Gay. Hoje ele falou que ele vai extravasar hoje.
0: Eu, hein, Luiz? Que é isso? Mas tá bom, o ouvinte manda, a gente pede, a gente organiza. Mas tudo bem, né? Tem mais ouvintes ligados na Tarde 102. Alô!
3: Alô, Marcosão! Junhão da Castorana por aqui!
0: Você vai ver o teu. Você vai ver o teu. Vou falar com o pastor Roger lá. Eu conheço o pastor Roger, tô falando essas coisas do rádio. Eu conheço o pastor Roger, vou te entregar lá pro pastor Roger. Eu conheço lá. Não, você vai ver o teu, cara. Eu já tô por aqui, ó. Tava aqui. Agora, ó. Agora tá aqui, ó. Agora tá aqui. Tava aqui, ó. Agora tá aqui, ó. Você vai ver o teu. O ouvinte fala, alô, Júnior.
3: Alô, Marcosão. Estourando por aqui. Estamos numa quinta de com quê? Que de quase sextou. E o churrasco, e o gole. Me conta uma coisa. Toca aquela uma do Luiz Gonzaga, Nothing Else Matters, participação especial do Metallica.
0: Luiz Gonzaga, velho. Ei, Junior, velho, tá na aula do inglês, tá no caminho certo. Se conhecido, sabia ele falar português, já tá falando inglês, homem. Ei, maravilha, é o pessoal da ilha. O Junior falou esses dias aí, ia comer um churrasco aqui, filé com mignon, 47,90. Eu falei, rapaz, tá barato.

0: Tá barato, tô levando. A carne. Mais ouvintes ligados no programa Dose. Alô!
1: Alô, Marco! Boa tarde. Esse negócio do TikTok aí, também tem gente muito no TikTok pedindo namorado aí.
2: Você vai ver o teu.
1: Tem que bloquear essas mulheres aí.
2: Alô, Júnior!
0: Não entendi nada. Assuntos aleatórios do programa Dose. Alô, vai que tá isso da Vila Bela Vista? Jardim Bela Vista? Vila Bela Vista.
3: Eu perguntava do tio holandês. Eu vou conversar com o pastor Roger, que o Júnior tá tirando sarro de mim.
0: Pois vai lá no culto, lá. Domingo vou aparecer no culto cedo. Vou lá na igreja evangélica reformada visitar vocês domingo, Júnior. Tá bom? Tá bom? Fique tranquilo, domingão, tô lá cedo. Tô passando a salva. Eu que vou passar a salva. Senhoras e senhores, a Rádio Antena Sul FM abre as portas para esses menininhos que vêm aqui da região do Itaiacoca. É com muito orgulho que nós deixamos agora este espaço aberto para quem não faz sucesso. E vai fazer. Com vocês, Antena Sul! Guilherme Santiago, me esqueça, você ouve agora uma melhor do que a outra na tarde 102. Tem Christian Ralph, tem Cleide Camargo e também Jorge Mateus. Você ouve agora na Antena Sul. Você lembra dessa?

0: Antena Sul FM. Meu Deus, quase estourei meu tímpano aqui agora nos estúdios da Antena Sul. O que, que é isso, é aquele Lazarinho? Você ouviu Chitãozinho e Chororó, Zezé de Camargo, Luciano, Leonardo, Cris e Ralph, Nova York. Guilherme Santiago na sequência. Não me esqueça, perdão. Não me sequência. Vamos para o intervalo comercial, voltamos já. Vamos faturar para o César Teles e para o Álvaro. E voltamos já, segura aí rapidinho.
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0: E dentro de instantes, Antena Sul tem Tiaguinho. 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Aqui na rádio que vai mais longe.
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Obrigado pela audiência, todo mundo ligado na Antena Sul FM, na rádio que vai mais longe. Hoje, quinta-feira, dia do tal do TBT, né? Hoje também é o dia, sabe do quê? Dia do guarda rodoviário. Correndinho, né? E o senhor escondidinho, né? E mutandinho, né? Parabéns a todos os guardas rodoviários que mantêm a lei, a ordem e a disciplina nas rodovias. Parabéns pelo seu dia. Alô, você, Polícia Rodoviária Estadual aqui da nossa região. PRF também da nossa região, os Campos Gerais, o estado do Paraná. Obrigado pela audiência de vocês, pelo trabalho de vocês, que é muito importante para nós. Que sempre estamos usando as rodovias com segurança. E hoje é o seu dia. Parabéns, portanto. Senhoras e senhores, obrigado pela audiência. Acabou o programa Dose Hoje Especial, quinta-feira. Voltamos amanhã, a partir das 13 horas. Tá bom? Essa é a melhor programação Antena Sul. 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Que hoje esteja sendo um dia bom, um dia agradável, um dia para você agradecer, um dia para você viver, um dia para você superar tudo aquilo que precisa ser superado. Hoje é quinta-feira, é tarde de quinta-feira, estamos indo embora. Mas voltamos amanhã com o melhor do rádio para você, as melhores músicas. Michael Lazzarini dizendo bye bye. Beijo para

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1: Do cassete 102, entrando no ar aqui pela Antena Sul FM, a rádio que vai mais longe. Vem comigo na tarde, vem comigo na tarde. Eu sou Lu Santos e esse é o seu programa de flashback e rock aqui da Antena Sul. Tá afim de curtir um rock, um flashback? Marca aí na sua agenda, 3 da tarde. 3 da tarde começa o do cassete 102, hein? E a gente sempre procura seguir uma linha musical.

que você se identifique, que você goste, é aquelas que você quase esqueceu. E a tarde aqui, você pode participar, claro, 98409-1431. Fala aí, o que que você tá afim de ouvir? A gente dá uma analisada. Às vezes não dá tempo de tocar mesmo, gente. Às vezes não dá tempo nem da gente ler todas as mensagens, mas a gente quer muito que você participe aí, fale o tipo de som que você gosta pra gente estar sempre inserindo aqui na programação do Cassete 102, hein? Então bora lá, bora lá. A gente vai começar com essa que é de 2001. É do primeiro álbum dele, hein? Silver Side Up. Essa aqui eu tenho certeza que você gosta.

Yeah. Aqui a gente começou muito bem com Nickelback. You remind me. E agora a gente vai pra 1997 com o segundo single do álbum The Color and Shape, Foo Fighters. Pra gente dar sequência aqui na tarde do Cassete 102, aumenta o som.

Forever Long. De 2001. A gente vai voltar no tempo, hein? 1978 agora. Ela que é uma música que foi inspirada aí numa noitada daquelas, hein? Saí

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olha só, outra versão de Thunderstruck. Isso aí, gente, agora 3h27 aqui no Ducassete 102. Bora lá participar. 98409-1431. O Roger falou que tava me ouvindo. Eu falei, então pede uma música aí. Ele falou a Creepy do Radiohead. Vamos tocar, vamos tocar. Aí eu tava pesquisando aqui, né? Por que que Creepy é considerada uma das músicas mais tristes do mundo? Eu não acho. Quando ela foi escrita, né? O York, ele estava na faculdade, se eu não me engano. E ele se sentia meio limitado para conviver com as pessoas. Aí diz que a partir daí que ele começou essa música. E Creep é considerada uma das músicas mais tristes do mundo por várias razões. A letra reflete sentimento de inadequação e rejeição, né? Esse já fala o refrão. Melancolia profunda. A música é descrita como uma tristeza quase doce. O impacto cultural. Creep se tornou um hino para quem se sentiu errado ou invisível, ressoando aí com muitos que se identificam com as suas experiências. E o reconhecimento, apesar de ser inicialmente colocada na lista negra por muitas estações de rádio, a canção se tornou aí um sucesso instantâneo, conquistando aí muita gente por aí. Esses fatores contribuem para a tradição de Creep como uma das músicas mais tristes do pop. Eu discordo, discordo. Mas vamos tocar ela então, hein? Creep, Radiohead. Pra você que gosta, curte, aumenta o som e curte com a gente.

Muito bem, vamos agora pra 2003. Ela voltou com tudo, vai lançar álbum novo e tudo mais. E ela fez um show esses dias atrás e fez parceria nada mais nada menos do que com Nando Reis. O que vocês me dizem, hein?

0: Tá aí, Pitinando Reis.
1: Equalize. Agora a gente vai pra 1987. Eu sou muito fã dessa banda. Vamos lá com Terra de Gigantes. Faz parte do álbum A Revolta dos Dantes com Engenheiros Havaí.

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5: Isso aí, agora faltando 16 minutos para as 4 horas da tarde. A gente aqui feliz da vida, ouvindo o melhor do rock, do flashback aqui no Duca 702 e você participando comigo. Tem ouvinte aqui que tá participando, a Manu. Oi, gostaria de ouvir uma música do Nirvana. Pode colocar, por gentileza, Manu? Tá aqui pra você, minha querida.

nossa ouvinte Malu. Ouviu, Maluzinha? Acompanhou aí? Beijo, minha querida. E agora a gente vai pra 2001. Março de 2001, pra ser mais exato. Essa música aí foi em terceiro lugar lá no Reino Unido, que é difícil, hein? Nas paradas. Eu vou dizer uma coisa, eu adoro essa música. Estilo e tudo mais são pra poucos. E essa banda segura, hein? Gorillaz.

clipe dessa música é icônico, hein? Isso aí, gente. Faltando agora 6 minutos para as 4 horas da tarde. Tá na hora de ir embora. E a gente vai fechar esse programa de hoje com chave de ouro. Tenho certeza que é essa daqui. Hey, hey, hey, hey. Na sequência, Carlinhos Gomes com o Cowboy do Rádio. A gente se encontra amanhã na sextaneja do hashtag. Beijo, beijo. Vamos agora direto para 1985. 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
1: Boa tarde, quinta-feira, com o sabor de quase sexta. Que seja aí um final de tarde leve e abençoado para todo mundo. Diga amém. É, e aqui estamos juntos novamente para mais uma edição do programa Cowboy do Rádio, patrocinado por Auto Posto Supar, Supar é Petronas, Família Beck, Inverno Família Beck, Versa Story, patrocinadores desse horário que está só começando, tô olhando aqui, o pessoal já tá digitando ali, digita você também, 984091431, à sua disposição para tocar o seu sucesso sertanejo ou country music.
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1: Semana toda tocando eles. Catherine B, Ana Castela, pra começar.
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foi ontem. Ah, é? Nome do identificador de chamadas, o nome do identificador de chamadas, o nome popular, lembra? Quem não pegou a resposta? Bina. Aí virou música, né? Assunto que vira música, a gente procurou músicas com a palavra chama, chamada. Legal, daqui a pouquinho.

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0: corpo pra alma, melhor pro coração, não é assim? A galera tá romântica hoje, o que que tá acontecendo? Quanta música romântica chegando ali, participe você também, manda aí o seu WhatsApp.
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tarde, todo dia um assunto diferente, né, professor? Ontem foi bacana, né? Nome do identificador de chamadas, o nome popular, Bina, era a resposta certa. E o assunto virou música, é todo assunto que a gente aborda aqui vira música. Passa aqui a perguntinha de hoje. Hoje é sobre o quê? O assunto tem que ser diferente. E é bem diferente, né? Maior picape do mundo, hein? Qual é a maior, nome da maior picape do mundo? Sabe essa? Sem consultar? Manda aí no 984091431. E esse assunto vira música, né? Palavra-chave.

estilo de música que quando a gente ouve dá vontade de viver. Chef Truck, Alan Jackson na programação Alto Astral na sua tarde de céu bonito. Tá lindo, hein? Tá lindo o dia de hoje, né? A gente fala

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1: Ouve música, notícia, informação, a gente tá antenados aí no que está acontecendo, a notícia em tempo real, agora há pouco, né? Tava vendo aqui as imagens, um vazão 6 vezes acima da média nas Cataratas do Iguaçu, a passarela próxima aí às quedas precisou ser fechada preventivamente como medida de segurança. Só ocorreu agora há pouco, segundo aí a assessoria do Parque Nacional do Iguaçu. A vazão considerada normal é de 1,5 milhão de litros de água por segundo. Hoje, conforme aí o monitoramento automático da Companhia Paranaense de Energia, a Copel, o fluxo chegou a 9,1 milhões de litros de água. Aqui tá a imagem de como é o normal e como está agora. É uma gigante vazão aí, né? Choveu bastante na região.
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1: Aumente o volume. Daqui a pouquinho tem mais músicas, mas antes, ouça aí.
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0: né? Tá chegando Barreto, quem diria, hein? Já estamos aí no dia 23, daqui a pouquinho agosto. 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
0: Ei, canarinho da terra, mandou bem, hein? A perguntinha tá bombando ali, o nome da caminhonete, mãe, a maior caminhonete do mundo.

na letra, onde é que tá essa música aí? Onde está essa música? Apareceu, é Picape Zero, né? Picape Zero, é do César e Augusto. O bicho falou que tem uma música que chama assim, Picape Zero, é do César e Augusto, apareceu ali. Mauri, ligado com a gente em Curitiba. Abraço, amigão. Ele falou ali no recado que ele é de Castro, morou um tempo aqui, agora tá na capital, mas ouve a rádio todo dia. Que bom, amigão. Grande abraço aí, né? Aliás, tem muita gente que de repente sai da cidade mãe e vai morar longe, né? Fica com a gente aí no programa Cowboy do Rádio, na rádio toda aí, né? A internet também aí, pela internet, a galera tem aí. Maneira fácil, baixa lá o aplicativo da rádio e leva a rádio pra onde você for no mundo, né? No mundo! Olha só que caminhonete, o bicho mandou até a foto ali, o canário da terra, até a foto chegou ali, ó. É! Perguntinha pra deixar você na curiosidade, o nome da caminhonete é a maior caminhonete do mundo, tem gente interagindo bastante aqui, mandar um beijo pra Bruna, né? Ouvindo a gente, Ponta Grossa, Gisele aqui em Castro no centro, tirou uma foto do painel do carro ali, 102.7, bacana, obrigado pelas palavras ali, né? Aqui é Boa Tarde Carlinhos, toque essa música aí, Apostei Minha Caminhonete, da Bruna Viola. Amélia em Ponta Grossa, ela respondeu ali também, a Cláudia também respondeu, será que é essa aí? Será que é essa?

pra mim ver. Tá ali, 102.7, antena sua rádio, que vai mais longe. Oi, Carlinhos, boa tarde, meu amigo. Na escuta sempre, excelente quinta-feira aí pra vocês. Ligadinho na antena sua todo dia, o rádio, a rádio que vai mais longe, é o Turquinho Nader, Turquinho Nader, confirmando a audiência. Falou, Turquinho, abraço, meu irmão, é isso aí. Quiser confirmar a audiência como fez o Turquinho aí, né? Manda aí no 984091431. Falar de uma música que tem a caminhonete na letra. O José em Ponta Grossa lembrou do Breno e Matheus, passear de caminhonete. Passear de caminhonete, é passar de caminhonete ou passear ali? Não, não apareceu, amigão, o José Ponta Grossa. Vamos garimpar essa aí, né? O Carlinhos, manda um abraço pra mim. Não mandou a. Mandou a foto, é ela. Manda um nome aí pra mim, mandar um abraço pra você. Terei o maior prazer. Obrigado pela confirmação de audiência sobre a caminhonete. Caminhonete branca, Fernando Sorocaba. Tocou, né? Tocou agora há pouco. Aqui também tem Caltrim Beats. O Eduardo Intibagi pediu a música Quando Eu Pedi. É o nome da música? Caltrim Beats. Tá aparecendo um monte de música aí do Caltrim Beats, que são os artistas dessa semana. L. Joel, bairro Bananas, Ponta Grossa, sempre na audiência. Toca aí a música do Gilberto Gilmar, Assino com X. É um clássico essa aí, amigão.

Que caminhonete linda, será que é essa aqui? Será que é essa aqui a maior caminhonete do mundo? Mandaram ali também mais umas fotos aqui pra gente interagir. Aqui é Parque Daniel Macedo, o pessoal tá trabalhando lá, né? A Granolense tá chegando, galera no trabalho aí, um grande abraço. Não assinou ali o recado, mas a gente fica feliz de compartilhar o momento do trabalho aí no, nos ajustes finais, toda a estrutura sendo montada, a galera que tá trabalhando aí no Parque Daniel Macedo, toda a estrutura montada para mais uma gigante, né? Agrolente 2026. Olha que fato lindo, hein? Ei, Castrolanda, abraço pra todo mundo. Aqui chegou também mais um recadinho. Carol, Pirei do Sul. Ela lembrou de uma música aqui do Conrado e Alexandro, Caminhonete Entenda. Tem um ouvinte que pediu uma, eu acho que sei qual é. Onde é que tá aqui? Canário da Terra tá me ajudando aqui, né, canarinho? Ê, Canário da Terra, onde é que tá essa música? É Truck, yeah! A música é do Tim McGraw, apareceu ali. É, não precisa garimpar essa, né? Tim McGraw, vamos tocar. Palavra-chave, caminhonete, ou em inglês, truck, né? Pickup truck, no inglês aí, pra quem adora a música country. Tá chegando um monte de recado, vamos tentar vencer aí os pedidos e tocar o seu sucesso favorito. 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Yeah! Essa, truck, yeah! Essa mesmo, Tim McGraw.

0: Palavra-chave caminhonete, o professor Canário da Terra mandou essa pro ar aí pra você pesquisar lá, a maior caminhonete do mundo. Chegou aqui um monte de respostas, vou derrubar um monte de respostas, muita gente mandou aí a, pega lá a foto também, quero ver aqui. Olha que bonita, ei, Canarinho da Terra, olha que bonita, é uma máquina, é bruta, hein, a F-Max. A F-Max é considerada a maior picape do Brasil, não é do mundo. Tá aqui a foto dela, construída sobre o chassi de um caminhão Ford Cargo. Ela tem 7,5 metros de comprimento e 2,5 metros de altura. Espaço interno para até 8 pessoas. É gigante, é linda, né? F-Max, quem respondeu lá é do Brasil. A gente quer do mundo. Pesquisa lá, chegou a RAM ali, né? A RAM 3500 HD, não é essa? Será que não é essa? É a mais vendida também, né? A RAM é uma das mais vendidas, mas a maior aí é a F-Max do Brasil. A gente perguntou do mundo qual que é. Ei, essa aqui, tava vendo a foto e lembrei, essa é, eu acho que o José Rico tinha, né? Milionário José Rico, Zé Rico tinha uma caminhonete dessas. Eu tô pesquisando aqui a foto da caminhonete do Zé Rico. Enquanto eu pesquiso aqui, você lembra aí uma da dupla Milionário José Rico, já que a gente abordou aí? A caminhonete já apareceu aqui. Olha que linda. Ei, Zé Rico. Eterno Zé Rico, né? Eterno. Saudoso Zé Rico. Vamos tocar uma música deles? Do Milionário José Rico. Deixa pro ouvinte escolher. Manda aí no 984091431. Eu vou. Vem aí uma sequência de clássicos. A gente vai colocar Gilberto Gilmar, Milionário José Rico. Você escolhe uma música. E o ouvinte pediu uma do. Ah, tá. Com Mato Grosso e Matias. Eu sei qual é. O ouvinte mandou ali o Ricardinho. Já sei qual é, não assinou, assina aí. Às vezes o ouvinte não quer que fale o nome, não tem problema. O importante é você compartilhar aí, né? Interagir, né? A palavra é interagir. Fala interagir, vamos aproveitar essa audiência toda pra falar aí dos nossos patrocinadores. Agora agradecer, né? Agradecer aí, ó. 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Falando de agosto, agosto tá aí, né? 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
7: Tomara que seja essa. A gente faz o possível pra ser, né? Tem que ir. Aumentar o volume do rádio, deixar aí as horas passar. A partir das 4 horas é a hora do dia, já são 5:01. Essa é a hora do dia que você já não quer fazer mais nada, não é assim? Não quero fazer mais nada. Faz um café pra nós então.
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0: Que legal, hein? Tá aí, né?
1: Tava aqui.
0: Quanta gente mandou recados, quanta gente participou na primeira hora e a segunda hora vai bombar, hein? Segunda hora começando, a tarde é de quinta-feira, mas já quinta, amanhã é sexta, e quinta com sabor de sexta, né? Já nesse horário a gente já pensa que o fim de semana se aproxima. Acabou o expediente aí, tá de volta pra casa, olha a foto que chegou aqui. Aí a rodovia do leite, né? A galera sempre registra o momento da volta pra casa, o retorno para o lar, onde é o melhor lugar do mundo. Aí você já lembra da minha casa, né? A sua casa é o melhor lugar do mundo.
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0: A galera que tá voltando aí na Castrolanda, né? Ali o registro, as fotos da rodovia do leite, abraço aí. Paula, falou Paula, ela comentou da caminhonete ali, tem uma música que é Caminhonete Vai Pular. É Jennifer Stephanie. Apareceu, tá aqui, vamos tocar. Pedro Paulo e Alex canta junto. Tô devendo ali, o Vixe cobrou, César e Augusto, picape zero, não tocou, né? Não tocou, tem aqui também, olha quanta música, chegou, hein? Segunda hora vai ser só de música boa, igual foi a primeira, e a hora é patrocinada, com a gente aí até às 6:05, já dá pra ligar lá? Ainda não, né? Liga 5:30. 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

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Opa, o canarinho, tá querendo voar, canarinho? Tá querendo ir embora já? Calma.

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Ei, Billy the Kid, olha, a gente falou ali da caminhonete, né? Pega aí a caminhonete lá, pega a caminhonete lá, dá pra funcionar aí a bruta? Dá pra funcionar aí a bruta, liga. Nossa, é Ford, não é a Ford F-Max, hein? Ela é do Brasil, a maior do Brasil, né? Eu comentei, chama lá o Billy the Kid, comenta pra mim aí eu não encontrei aqui, pega lá na outra tela e manda pra mim aqui a foto da caminhonete do José Rico, do Zé Rico, apareceu aqui, ó, famosa, né? Famosa caminhonete do cantor José Rico, saudoso, é uma Ford F-Max. Olha só que interessante, a gente abordou o assunto aí falando da maior caminhonete, era exatamente o que a gente comentou no ar. Fabricada artesanalmente pela Tropical Cabines sobre um chassi de caminhão Ford Cargo. Ela é considerada a maior picape do Brasil, medindo 7,5 metros de comprimento e 2,5 metros de largura e 2,7 metros de altura. É uma gigante. Há o apelido, né? A gigante do sertanejo também, porque teve um dono. Só 30 foram feitas? Apenas 30, isso é uma coleção. É isso. 30 unidades, né? Desse modelo aqui. Pesquisa aí no seu celular, você vai ver que caminhonete linda. É uma pintura chamativa, né? Tem ali um dizer ali na. Até a assinatura aqui do José Rico, né? Tô ampliando aqui, vendo. E ali tá escrito: nesta longa estrada da vida, vou correndo e não posso parar. E aí é autógrafo do cantor, assinatura, né? Na tampa traseira dessa linda. Onde será que essa caminhonete tá, hein? Onde será que é essa caminhonete? Fala nisso, pega, já que a gente mandou ver, pessoal, a que mais foi lembrada, adivinha?

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1: José Rico na sua quinta-feira. Dia de energia positiva e de se preparar para o fim de semana, afinal, para animar o seu dia, tem essa vibe do programa, né? Já que é quase sexta, vamos tocar mais uma que você conhece? Essa aí é Assino com X.

Teve mais gente, né? Ei, teve mais gente que pediu essa música aí, lembrou da palavra caminhonete, caminhonete vai pular, Pedro, Paulo e Alex, Jennifer e Stephanie, a nossa ouvinte Ângela, um beijo pra você, obrigado por um encadinho ali, né? Cheia de carinho, as palavras, pessoal que ouve a gente todo dia, toda tarde com alegria, é isso aí, é comunicação, aqui é a Gisele também, Rafael em Ponta Grossa, tocou aí a música? Não tocou, né? Não tocou. Abraço, meu irmão. Gisele, também vou tocar tua música já já. Onde é que tá essa música? Ela falou ali, né? Onde é que está essa música? Estamos vendo a Josane Rodrigues. Josane ouvindo a gente também. Sônia em Jaguariaíba. A Edneia respondeu ali, perguntinha na caminhonete. A Jéssica de Holanda, é o nome dela. Jéssica, falou, obrigado pela participação. Aqui a Mônica também. Onde é que tá essa música que a Mônica falou? É Pampa? É Pampa. Pega lá no outro painel, a gente vai lá, ouve ele de quem de Pampa. Eu ouvi essa música, acho que é do

0: agora que eu sou fazendeiro.
1: É, você me quer, né? Você me quer, né? Uma palavra só. Você me quer, né?
2: Para com isso.
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1: Catherine Beat é o artista da, é os artistas da semana. A banda Catherine Beat aí, o pessoal lembrou de Pampa. Ao

Namoradinhos, casaizinhos que se apaixonam ouvindo música. Sertanejo tem muito disso, né? Alguém tem alguma ideia? Ele não falou qual música? Alguém tem alguma música romântica e bonita aí de qualquer dupla? A gente toca aí, né? Aqui o sistema é bruto, né? A gente vai interagindo.

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0: 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Já já vai ter resposta, a maior caminhonete do mundo, qual é? A gente falou do Brasil, mas tem a do mundo aí. E aí, o que que eu vou falar agora, canarinho da terra? Canarinho, ah tá, fala lá do ouvinte que mandou uma foto de uma caminhonete, é uma Chevrolet S10. Daí ele escreveu, é picapeiro raiz. Aí é picapeiro raiz. Aí é picapeiro raiz. Bonita caminhonete, hein? Daí o que que é? 79? É uma Chevrolet. Eu chuto em 79, 1979. Bonita caminhonete, uma caminhonete branca, né? Caminhonete branca. Aqui tem um áudio, tem um vídeo ali também. Vamos falar com quem ali. O Carlinhos, Vanderlei Tinto, hoje... Vê se você conhece esse lugar, toque caminhonete branca com o meu amigo Paulinho Mussilini. Essa tocou já, né? Mas as imagens aqui, vamos ver o que ele falou ali no recadinho do vídeo.
4: Veja aí o estado do lago, já.
0: Tá seco?
4: É, contigo tem serviço ainda. Seco, seco. E aí o pessoal fala que 50% tá pronto já. Tá nada aí, tem. Tem que tirar tudo esses montes do outro lado lá. Vai ficar bonito, mas até meio de setembro é impossível de fazer.
0: Tá chegando setembro aí, hein? Tá chegando setembro, uma obra gigante aí, né? A gente viu as imagens, Ponta Grossa aí, né? Comenta aí, Vanderlei, é Ponta Grossa, é um lago. Comenta o bairro onde está essa construção gigante, olha só as imagens aqui de novo. É uma construção pra setembro, mas tá uma obra gigante aí, bom trabalho pra todo mundo que tá ouvindo a rádio em Ponta Grossa. Ô, Potência!
5: Ô, Potência!
0: A rádio vai em todo lugar, quero mandar um abraço pro pessoal de Pitanga, né? O ouvinte que mandou a foto da caminhonete ali, é de Pitanga, Paraná, ele escreveu ali, né?

Chegou romântica ali, a Amélia sugeriu, deu a sugestão, César e Paulinho, Amor Além da Vida, pega essa música, é muito bonita, hein? Pra atender os casaizinhos apaixonados, Amor Além da Vida, apareceu ali César e Paulinho, ela falou da Ford F-Max. É do Brasil, né? E é do mundo, já vai ter resposta aí, Canarinho. Canarinho quer ir embora, quer ir embora, que eles são lá, 5h23, tá chegando a hora. Hora de pedir pizza, hein? Daqui a pouquinho, 5h30, né? Já começa aí o expediente pra você se deliciar, né? Liga o rádio agora, que será que eu vou comer hoje à noite aí? 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Então tá, quero ver lá a Alessandra ouvindo a gente, Curitiba, Paraná. Bacana. As fotos ali, né? Conta pra nós aí que bairro é esse. Que bairro é esse? Localiza aí, Carlinhos. Não sei. Conta pra nós. Olha, a capital hoje com o tempo nublado ali, mas tem uma parte do céu azul, né? Foi agora há pouco que ela tirou a foto. Aqui tá assim também, né? Como a gente previu ontem, céu parcialmente nublado, o sol apareceu, mas passou nublado a manhã toda aqui na região dos Campos Gerais. Abriu a previsão aí pra gente falar? Não ainda, tá? Tá atualizando, deixa atualizar. 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

0: Você, amor além da vida, a canção pra unir corações apaixonados, né, canarinho?
1: Obrigado.
0: César e Paulinho. Tá bom, canal autorizou aqui, o professor mandou essa e bombou, né? Quanta música boa a gente tocou aí, né? Principalmente Country Beat, né? Country Beat, teve muita música aí com caminhonete na letra. Cap, truck, maior picape do mundo. Maior picape do mundo. Maior picape de produção em massa para uso civil é a International CXT, fabricada nos Estados Unidos. Ela pesa mais de 6 toneladas, é 6.800, e mede quase 3 metros de altura. Essa é uma delas, tem mais uma que chega quase junto, hein? Entre os modelos utilitários de rua comuns, a gigante é a Ford F450 Super Duty. Teve gente que acertou aí, né? Teve gente que acertou, já vou ver quem foi a primeira pessoa a falar da Ford F450 Super Duty. Aqui no Brasil, muita gente falou da F-Max, é aqui no Brasil, né? É a outra, é um monstro, né? De 7,7 metros, também é gigante pra quem pegou a foto. Pegar a foto aí dessa International XT, olha que caminhonete, imagina você aparecer na sua cidade com essa caminhonete. Nossa, é o cara, hein? É o cara, né, canário? Linda, é um... É a maior do mundo, né? É a maior do mundo. Quem pesquisou lá também se encantou com essa máquina. Legal, hein? Tanto assunto e tanta música. É assim o programa, né? Tá bom, amanhã ele volta, né? Amanhã é sexta pra fechar a semana. O Canarinho da Terra está retornando pra fechar aí a semana. Amanhã é sexta-feira, quinta-feira, final do dia, 5h32. E aí, pensa que eu não sei? Comprou? É!

0: Top Zero.
1: Obrigado, gente.
0: César e Augusto. Silvia, e aí, São Paulo? Participou ali, né? Gisele também agradeceu a Pamela ouvindo a gente, a Edneia também apareceu aqui, o Ricardinho da Edneia, quanta gente, a Edneia, o Canarinho tá aqui pesquisando quem foi a primeira pessoa a acertar, foi a Edneia, né? Foi a Edneia, a parte da Custre Castro, a maior caminhonete do mundo é a Ford 450 Dutch, que a gente comentou aí, né? Parabéns, primeira pessoa a acertar. É a regra, né, Canarinho? Amanhã já vou embora, já foi embora, então tá. O que que eu vou fazer agora? E agora, o que que eu vou fazer? Eu vou chamar os comerciais? Não, dá tempo, mais uma música. Hoje foi movimentado, hein? O movimento também é grande aqui no áudio. Mandar um áudio pra mim? Coloca no ar aí.
2: Oi, Carlinhos, tudo bem? Aqui é a Gabi. Que bom que você voltou. Ontem a gente ia participar com você, mas não deu tempo. E hoje a gente quer ver se você consegue mandar pra gente a música Escravo do Amor, do Jean e Giovanni. Todas agradecidas desde já. Um beijo, fica com Deus e até mais.
0: Amém, pra vocês também. Obrigado, Plá. A indicação da música Jean e Giovanni, Escravo do Amor.

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0: Palavra-chave de hoje, caminhonete.
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0: Medley das caminhonetes. Quem lembra?

0: Depois de cortar as BR, bora acelerar.
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1: semana.
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0: que a gente nem viu aí, né? Quanta gente pediu, quanta música, impossível atender todos os pedidos, mas a perguntinha foi boa sobre caminhonete, a maior caminhonete do mundo, né? O assunto que virou música e virou tanta música, apareceu aqui, né? Eu vou conversando e olhando se já aparece, né? Mais uma. É passar de caminhonete. Pensei que era passear de caminhonete. É passar de caminhonete. Galera, é isso, né? A gente tá encerrando quase no horário já pra fechar. E vem na sequência a Alma Serrana, quinta-feira, 23 de julho de 2026. Instantes finais. 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Silvana, Telêmaco Borba na escuta, valeu. Bia, né? Piraí do Sul. A Jéssica também já mandou um recadinho ali. A Cláudia falou: ah, tá, tocou aí, né? Bora acelerar? Bora acelerar. Também tinha caminhonete na letra. Aqui um áudio, coloca no ar aí um áudio.
1: Carlinhos, se você não tocasse essa música com essa moça falando com uma voz tão carinhosa, aí eu tinha que ir aí e pegar você pro pescoço. Só pode.
0: Aí, ó, a Gabi pegou a música lá, mandou. Tinha Giovanni que tocou agora há pouco, né? Já ganhou um fã aí, Gabi. Falou as meninas lá em Ponta Grossa ouvindo a gente. Aliás, a gigante audiência de toda a região, nossos agradecimentos. Quanta música, hein? Quanta música tem caminhonete na letra, essa aí?
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0: saudamos a todos aqueles que rezam conosco neste momento tão sagrado da Ave Maria. Desejamos um bom final de tarde, uma boa noite a todos e vamos iniciar em nome do Pai, do Filho e do Espírito Santo. Amém. Amém. Nesse momento sagrado em que até os ponteiros do relógio ligam a terra ao céu, rezemos a oração do Ângelus. O anjo do Senhor anunciou a Maria.
1: E ela concebeu do Espírito Santo.
0: Ave Maria, cheia de graça, o Senhor é convosco. Bendita sois vós entre as mulheres e bendito é o fruto do vosso ventre, Jesus.
1: Santa Maria, Mãe de Deus, rogai por nós, pecadores, agora e na hora de nossa morte. Amém.
0: Eis aqui a serva do Senhor.
1: Faça-se em mim segundo a vossa palavra.
0: Ave Maria, cheia de graça, o Senhor é convosco. Bendita sois vós entre as mulheres e bendito é o fruto do vosso ventre, Jesus.
1: Santa Maria, Mãe de Deus, rogai por nós, pecadores, agora e na hora de nossa morte. Amém.
0: O Verbo de Deus se fez carne
1: e habitou entre nós.
0: Ave Maria, cheia de graça, o Senhor é convosco. Bendita sois vós entre as mulheres e bendito é o fruto do vosso ventre, Jesus.
1: Santa Maria, Mãe de Deus, rogai por nós, pecadores, agora e na hora de nossa morte. Amém.
0: Rogai por nós, Santa Mãe de Deus,
1: para que sejamos dignos das promessas de Cristo.
0: Oremos. Infundi, Senhor, nós vos pedimos em nossos corações a vossa graça, para que, conhecendo pela anunciação do anjo a encarnação do Verbo, cheguemos por sua paixão e morte à glória da ressurreição. Por Cristo nosso Senhor.
1: Amém. Amém. Dia 23, quinta-feira, dia da Santíssima Eucaristia. Todas as pessoas são destinatárias da palavra do Senhor, mas em muitos corações não há espaço para Deus, porque estão contaminadas com idolatrias mundanas. Que nós possamos realmente estar aberta à ação do Espírito Santo. Ouçamos a palavra do Senhor.
2: Proclamação do Evangelho de Jesus Cristo segundo Mateus. Glória a vós, Senhor. Naquele tempo, os discípulos aproximaram e disseram a Jesus: Por que tu falas ao povo em parábolas? Jesus respondeu: Porque a vós foi dado o consentimento dos mistérios dos reinos dos céus, mas a eles não é dado. Pois a pessoa que tem será dado ainda mais, e terá em abundância. Mas a pessoa que não tem será tirado até o pouco que tem. É por isso que eu lhes falo em parábolas, porque olhando eles não veem, e ouvindo eles não escutam, nem compreendem. Deste modo se cumpre neles a profecia de Isaías: havereis de ouvir sem nada entender, havereis de olhar sem nada ver, porque o coração deste povo se tornou insensível. Eles ouviram com má vontade e fecharam seus olhos, para não ver com os olhos, nem ouvir com os ouvidos, e nem compreender com o coração, de modo que se convertam e eu os cure. Felizes sois vós, porque vossos olhos veem e vossos ouvidos ouvem. Em verdade vos digo, muitos profetas e justos desejaram ver o que vedes e não viram. Desejaram ouvir o que ouvis e não ouviram. Palavra da salvação.
1: Glória a vós, Senhor.
3: A palavra dos ouvidos ao coração. Jesus utiliza palavras duras diante da má vontade dos seus ouvintes, que não estavam preocupados em seguir seus ensinamentos.

0: Em alguns momentos, multidões o seguiam. Provavelmente, muitos o seguiam quando precisavam de um milagre, numa necessidade. Esse fato, ainda hoje, é muito comum entre nós. Muitos procuram a igreja somente em situações difíceis, complicadas. Querem um milagre imediato, mas não querem ter nenhum compromisso com a caminhada paroquial ou mudar comportamentos contrários ao Evangelho. O lamento de Jesus é o lamento de muitos párocos e agentes de pastorais diante do comodismo de cristãos não comprometidos com a causa do reino. Todavia, para os apóstolos e os discípulos fiéis, o Senhor afirma: felizes sois vós, porque vossos olhos veem e vossos ouvidos ouvem.
1: Hoje, o sétimo dia da nossa novena, o Padre Fábio espera todos vocês para que nós possamos juntos nos comprometer na vida paroquial, que nós possamos juntos rezar uns pelos outros. Venha celebrar conosco.
2: Louvado seja nosso Senhor Jesus Cristo, para sempre seja louvado. Eu sou o Padre Leonel Stansky, da Paróquia Santa Ana de Castro, e quero nesse momento desejar as bênçãos de Deus para você, para a sua família, que a proteção de Nossa Senhora acompanhe sempre a sua vida. Quero deixar aqui o meu agradecimento por você que nos acompanha todos os dias nesse momento da oração da Ave Maria. E que Deus te abençoe. Em nome do Pai, do Filho e do Espírito Santo. Amém. E permaneça na paz.
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1: Beleza, moçada, agora são 6:02. Alô, gaúchas de todas as querências. Estamos chegando. Estamos chegando aí com Alma Serrana, o seu programa diário aqui pela antena. Trazendo pra você o que há de melhor na boa música tradicionalista. Estamos chegando nesse dia 23 de julho, com muita alegria e muita marca buena pra você até as 7 horas da noite, tá bueno? E por aqui nós vamos atracando. A apresentação fica a cargo desse índio velho que vos fala, tamo e faceiro, bonito e corado, falando de Castro, Paraná. Por aqui, Rony Gomes. 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A partir de agora você participa comigo, 984091431. Esse é o telefone do Gaúchão, esse é o nosso WhatsApp. Pode mandar sua mensagem, mandar seu áudio, atendo você até em 7, tá bom? Vamos atracando, vamos dando cancha pro Rio Grande que ronque as cordionas a partir de agora, porque tá chegando a primeiríssima de hoje. Tá aí os quatro Galdérios floreando a cordiona.
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0: Uma linda música pra vocês, Walter Moraes, aqui na Antena. É a definição do grito.
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0: moçada, é aqui que me refiro. Tamo aí com a alma serrana, esse programa velho bem bueno. Gauchão, né? 100% tradicionalista.
1: Meu amigo Porca Véia.
0: Você vai participando comigo, 984091431. Aquele abraço. Aonde você estiver, nos quatro cantos desse mundão aí do nosso patrão celestial. Nosso abraço, nosso muito obrigado pela sua preferência de sintonia. Mandando um abraço, um quebra-costela pro meu amigo. É, fazia tempo que não via. Meu amigo Negão, como é que tá, Negão? Tudo especial, meu galera. Estamos trocando os dedos de prosa hoje, né, tio? Um abraço pro amigo aí, tá com rádio, velho. Eu fazendo o eco nas coxilhas. Ah, que tá. Um abraço.
1: Canta, porcaréia.
0: E agora sim. Deixa eu ver também quem tá chegando por cá.
2: Boa tarde, Roninho. O Aldecir Martins dos Santos. Tempo velho é uma trégua na chuva agora, né? Mas ontem choveu pra caramba, né? Veja aí, seu Roninho, se dá tempo de tocar a música do Cielo Rogando, o Bogeu de São Francisco, né? Se der tempo, e toca aí pra nós, beleza? Essa música. Positivo. O Marcel vai pro outro lado da tela, com certeza.
0: Valeu, valeu, Valdecir, um abraço. Pessoal aí de Pavãozinho, Campo Largo, é. Aquele abraço, índio velho. Tá bueno, moçada, vamos atracando, trazendo música de fundamento, porque aqui é só coisa boa, né, tchê? Tá aí pra vocês aí, os tiranos chegando, gaúchos do litoral.
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0: Aí, moçada linda, música, Edu Silva por aqui, ajeitando as melancias.
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2: Muito bem, 6:28.
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2: Moçada, encontro marcado comigo todo finalzinho de tarde, início de noite, de segunda a sexta, tamo por aqui, né, tchê? Tamo por aqui. Mandando aquele abraço aí, judiando da orelha da turma, né, tchê? Mandando um abraço, deixa eu ver quem tá por aqui. Alô, Ulisses Faria. Tá curtindo o programa e toca pra nós, Fandango da Esperança com Gaúcho da Fronteira. Abraço, índio velho.

0: Em Ponta Grossa, curtindo Alma Serrana, valeu, Ulisses. Quebra costela pra todo esse povão aí de Ponta Grossa, né? Também Stresser de Castro, olha aí. Toca flor do meu jardim, oferecendo pro Ismael. Tão com as orelhas grudadas, também o Adalto aí, lá na Quebrada Funda. Um abraço pra vocês aí, tá bueno?
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0: Deixa eu ver também quem tá chegando por aqui, né, tchê?
2: Boa noite, meu amigo Ronei Gomes. É mais uma vez um prazer de estar ouvindo esse programa maravilhoso teu, cara. É um dos melhores momentos do dia, rapaz. Depois do trabalho, ouvir, ó, essa programação tua. Ronei, se possível, hoje toca pra nós aí a Oguasca e a Roqueira. Com o Chiru Missioneiro. E ofereço para todos os teus ouvintes e o pessoal aqui de Ponta Grossa. É o Ciro de Uvaranas, Ponta Grossa. Abraço.
0: Valeu, mano. Valeu, Ciro. Uvaranas, Ponta Grossa, um forte abraço. Obrigado aí pela sintonia, pelo carinho, tá bueno? Vamos atracando. Tá aí, Grupo Codiona chegando. É o Bugil que vem chegando, moçada.
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0: Agora eu vou falar de um bugio, valente uma barbaridade, acostumado a fazer peleia lá na costa do Rio das Antas.
1: Mas então é o bugio de São Francisco?
0: É bem esse mesmo, tia. E olha o bicho aí.

aí pra vocês, linda música Os Filhos do Rio Grande, o Buju de São Francisco. Agora são 6h37 aqui na antena. Quero mandar um forte abraço lá pra minha filhona, a Milena. Alô, Mi, um abraço. Hoje é aniversário, muitos anos de vida, que o patrão ilumine seu caminho com muita paz, saúde e felicidades. Te amo muito, filhona, tá bom? Tá aí completando mais um aninho, nesse dia 23 de julho, toda a programação, hein? Um forte abraço lá pra Milena, tá certo, Mi? Um abraço. Tamo aí, né, moçada? E a música não para aqui, mas de jeito nenhum, né, tia? Vamos atracando.

aí, linda música, gaúcho da fronteira pra vocês, né? Linda música, é o Fandango de Esperança. Tá bom, então, agora são 6 horas e 41 minutos aqui na antena.

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6: Muito bem, agora são 6:46 aqui na antena. Vem comigo.

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1: Moçada, já são 6h47, o tempo passa muito rápido, né? Tamo aí com a Alma Serrana. Deixa eu mandar um abraço. Olha aí, José William do Lajado, manda um quebra-costela pra todos os ouvintes e toque os filhos do Rio Grande. Um quebra-costela. Valeu aí, José William. Um abraço, índio velho. Deixa eu ver também quem tá chegando por cá.
2: Buenas, Bruninho.
1: Opa, opa, vamos atendendo aqui.
2: Buenas, Bruninho. Escutando vocês se preparando para ir tomar um chope.
1: Opa!
2: Escutando a Tena Sul, velho, que faz eco nas coxinhas. Aí sim, hein? Boa quinta, final de quinta-feira para todos. Eli Ferreira, um abraço lá pro Geraldo, que tá escutando você lá em Piranga, para todo o pessoal das fazendas, onde a gente vai. Abraço, bom final de semana, Ronei, Neri Ferreira.
1: Valeu, Neri, um bom chope aí pra você, meu amigo velho. Aí que me refiro, né, tia? Arrasque, tá? Valeu, manda um abraço aí pra gauchada da marcação da Águia Florestal, tamo aqui em Piranga, escutando a rádio. Valeu, Igor, um abraço pra você e toda essa moçada aí da Águia Florestal, que estão aí curtindo o Alma Serrana lá em Ipiranga, arrasque, tá? Jaguaraí, vai na audiência maciça aí no meio rural, Sertão de Cima, o Cacir do Vila Rural, no Espigão Alto, o Miroslau Gepune. Tão curtindo o Alma Serrana. Valeu aí, Moacir, aquele abraço, índio velho. Esse abraço pra todo o povão aí, Jaguaraíva, curtindo a mais ouvida.

0: Aí o quebra costela, meu amigo Alessandro Possato, que tá lá com as duas orelhas curtindo a programação, hein? Música boa chegando no seu rádio, tá aí, mandando mais uma vez um abraço pra minha filha, a Milena, que tá completando aniversário hoje, né, tia? Parabéns, que Deus abençoe, que o patrão velho ilumine com muita paz, saúde e felicidade, tá bom? Vamos atracando, é filhos cantor? Do Rio Grande chegando, chegaram os de bombacha.
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1: Pa evo sada Linda Musko širu misioneiro. Evo Guasca e a Roqueira pra vocês aqui na Antena Sul, né? Tá bom, então agora são 6 horas e 56 minutinhos aí.

0: É, e vamos por aqui mandando um abraço, né? Deixa eu ver quem tá por aqui. É, um abraço lá pro nosso amigo Jerônimo na cinturinha, valeu. Sempre curtindo a mais ouvir, né? Vamos trazendo mais uma marca velha de fundamento, hein, que o povo gosta.
1: Quem é o
0: Filhos do Rio Grande, Flor do Meu Jardim.
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aí, moçada, com essa música dos Filhos do Rio Grande, Flor do Meu Jardim, nós vamos ficando por aqui, deixando um forte abraço a todos vocês, prometendo voltar amanhã às 6 horas da tarde com Alma Serrana. Uma boa noite, obrigado pela sintonia, pela companhia. Fiquem com o patrão velho e coelho, eu vou seguindo. Um abraço do tamanho do Rio Grande a todos os gaúchos e gaúchas da nossa querência. E até amanhã, tchau, tchau.

0: Brasília, 19 horas. Está no ar a Voz do Brasil. As notícias do governo federal que movimentaram o país no dia de hoje.
1: Olá, boa noite.
0: Boa noite para você que nos acompanha em todo o país.
1: Quinta-feira, 23 de julho de 2026.
0: E vamos ao destaque do dia.
1: Governo contesta a decisão dos Estados Unidos de impor nova tarifa de 12,5% a produtos brasileiros.
0: E diz que o Brasil é reconhecido na Organização Internacional do Trabalho pelo combate ao trabalho forçado.
1: Restituição do imposto de renda.
0: Receita Federal abre amanhã consulta ao terceiro lote de pagamento.
1: Depósito será feito no dia 31 de julho, Thaís de Araújo.
2: Para saber se a sua restituição foi liberada, basta acessar o serviço Meu Imposto de Renda no site da Receita Federal ou consultar pelo aplicativo oficial do órgão em celulares e tablets.
0: Ciência e inovação contra desigualdades.
1: Prêmio Jovem Cientista reconhece iniciativas que desenvolvem tecnologias de inteligência artificial com impacto social.
0: Sobre o assunto, conversamos com Olival Freire Júnior, presidente do CNPq.
3: A princípio, todos os alunos do segundo grau da universidade, aluno de mestrado, aluno de doutorado, um jovem pesquisador já com doutorado, todos esses podem se candidatar.
1: Na apresentação da Voz do Brasil, Luciana Vasconcelos e eu, Ellen Bernardes.
0: E acompanhe a gente ao vivo, acesse radiogov.ebc.com.br ou o canal Gov na sua TV aberta.
1: Produtores rurais devem ficar atentos. Os imóveis cadastrados no Cadastro Ambiental Rural, o CAR, precisam ter as informações validadas ou corrigidas.
0: A consulta é simples e pode ser feita pela internet.
1: Quem não verificar possíveis pendências pode perder benefícios. Saiba como consultar a situação do cadastro.
4: Mais de 845 mil produtores rurais de todo o Brasil receberam notificação para validar as informações de seus imóveis no Cadastro Ambiental Rural. As notificações foram enviadas pelo gov.br. Para consultar se o imóvel tem alguma pendência, o proprietário deve acessar o site www.car.gov.br e consultar a caixa de mensagem da Central Proprietário Possuidor, como explica Henrique Dolabella, diretor do Cadastro Ambiental Rural.
5: A mensagem pode ser para validar a análise que o Estado fez, pode ser para retificar alguma informação que o Estado identificou que não estava corretamente declarado, ou pode ser para subir algum documento comprovando aquela informação. Em outros estados que não usam o sistema federal, que usam o sistema estadual próprio, aí ele vai ter que entrar no SICAR do estado, né, e cada estado vai ter o seu processo.
4: O CAR funciona como um mapa digital das áreas rurais e compõe uma base de dados para controle, monitoramento, planejamento ambiental e econômico e combate ao desmatamento. Atualmente, 8 milhões de propriedades estão inscritas no Cadastro Ambiental Rural. De acordo com Gabriela Gonçalves, coordenadora geral da gestão do SICAR, o registro é obrigatório, gratuito e dá oportunidades para quem vive no campo.
6: É muito importante estar com o cadastro em dia e acompanhar as notificações da Central do Proprietário Possuidor, porque o Cadastro Ambiental Rural ele é obrigatório para o acesso ao crédito, ele também traz melhores condições de acesso ao crédito quando ele está regularizado. Então, é necessário e vale muito a pena acompanhar o Cadastro Ambiental Rural através da Central do Proprietário Possuidor.
4: Produtores do Acre, Rondônia, Pará, Tocantins, Mato Grosso, Mato Grosso do Sul, Goiás, Bahia, Espírito Santo, São Paulo e Santa Catarina devem acessar os cadastros ambientais do próprio estado para checar pendências. Todos os demais vão

0: encontrar as informações no sistema federal car.gov.br. Reportagem Graziele Bezerra.
1: E produtores rurais podem procurar na Embrapa orientações sobre as mudanças climáticas causadas pelo El Niño.
2: As previsões climáticas indicam mais chuva e temperaturas acima da média para a região sul do país nos próximos meses.
1: Diante desse cenário, produtores rurais podem adotar medidas de planejamento para reduzir os impactos nas lavouras e na pecuária.
3: O El Niño deve permanecer até o início de 2027 e trazer mais chuva, maior nebulosidade e temperaturas acima da média para a região sul do país. Mas, segundo especialistas, conhecer o fenômeno com antecedência permite reduzir riscos no campo. Orientações técnicas voltadas às principais atividades agropecuárias da região reúnem recomendações que podem auxiliar os produtores nesse planejamento, explica José Reinaldo Moraes, pesquisador da Embrapa Clima Temperado.
4: Ele reúne aí recomendações específicas para grãos, fruticultura, silvicultura, horticultura, pastagem, diversas aí, tipos de manejo, sempre com base no histórico de eventos anteriores que nós tivemos e também no conhecimento acumulado de anos, que a gente tem aí de convivência com esse fenômeno.
3: O documento recomenda que o produtor acompanhe as previsões meteorológicas oficiais, respeite o zoneamento agrícola de risco climático, planeje os investimentos e considere a contratação do seguro rural. A orientação é adaptar o manejo de acordo com cada cultura, já que os efeitos do El Niño variam entre lavouras e sistemas de produção. Nos cereais de inverno, como trigo, cevada e aveia, a atenção deve ser redobrada com doenças e com o planejamento da colheita. Para soja, milho e arroz irrigado, o foco está na drenagem das áreas, conservação do solo e monitoramento fitossanitário para detectar pragas e doenças. Já na fruticultura, o excesso de chuva pode favorecer erosões, doenças e até comprometer a produtividade dos pomares. O pesquisador José Reinaldo da Embrapa ressalta que planejar pode evitar grandes perdas no campo.
4: Quanto antes o produtor incorporar essas orientações, no plano da sua safra, menor tende ele a sofrer os impactos financeiros, que pode levar.
3: Além das recomendações para cada atividade, prevenir perdas começa antes mesmo da chegada das chuvas. O acompanhamento das informações climáticas e a adoção de práticas já conhecidas pela pesquisa ajudam o produtor a tomar decisões mais seguras e aumentar a capacidade de enfrentar os desafios provocados pelo El Niño. Reportagem Pablo Mundim.
2: E a chegada do El Niño com previsão de mudanças climáticas acendem o alerta dos cuidados para evitar doenças transmitidas por insetos e mosquitos, como dengue e chikungunya.
1: Altas temperaturas e maior volume de chuva em algumas regiões podem favorecer a circulação do mosquito Aedes aegypti a partir do segundo semestre desse ano.
2: E o Ministério da Saúde recomenda que estados e municípios intensifiquem as ações de vigilância e controle. Saiba mais com Diego Freitas.
5: O Ministério da Saúde emitiu uma nota técnica em que alerta estados e municípios para a possibilidade de aumento na transmissão de arboviroses, como dengue e chikungunya, em razão da previsão de ocorrência do fenômeno El Niño ao longo do segundo semestre deste ano. Segundo projeções citadas no documento, o aumento das temperaturas e das chuvas em algumas regiões e os períodos de seca em outras áreas podem favorecer a proliferação do mosquito Aedes aegypti. A estimativa é de cerca de 1.700.000 casos de dengue em 2027, considerando cenários climáticos que ainda podem ser atualizados. A orientação é reforçar as ações de vigilância e controle, com bloqueio da transmissão nos primeiros casos identificados, reorganização das atividades dos agentes de combate às endemias e adoção das medidas de controle do vetor. A população também deve eliminar possíveis criadouros do mosquito, observar os sintomas das arboviroses e procurar atendimento de saúde ao surgimento dos primeiros sinais da doença. Para acompanhar os alertas, basta acessar o portal info.dengue.mate.br. Diego Freitas, para a Voz do Brasil.
1: Os Estados Unidos anunciaram novas tarifas de importação a produtos brasileiros.
2: E o governo brasileiro acaba de divulgar nota contestando a decisão.
1: A repórter Luana Karen está aqui no estúdio da Voz do Brasil e tem mais informações pra gente. Boa noite, Luana.
6: Boa noite, Luciana e Ellen. Boa noite aos ouvintes da Voz do Brasil. Olha, em nota divulgada há pouco, o governo brasileiro rechaçou a decisão do governo dos Estados Unidos de impor tarifas de 12,5%.

0: 10% sobre produtos brasileiros. A nova tarifa está relacionada a investigações sobre trabalho forçado. De acordo com a nota assinada pela Secretaria de Comunicação Social da Presidência da República, ao longo da investigação, o Ministério do Trabalho e Emprego prestou explicações e forneceu farta documentação sobre a legislação brasileira e da atuação das autoridades aduaneiras para coibir importações de bens produzidos por trabalho forçado. O documento afirma que o Brasil é reconhecido há décadas pela Organização Internacional do Trabalho, pelos fortes compromissos assumidos no combate ao trabalho forçado. Além do compromisso internacional com o combate ao trabalho forçado, o governo brasileiro cita o compromisso interno intensificado pelas políticas domésticas de fiscalização, prevenção, acolhimento das vítimas e combate ao trabalho escravo contemporâneo. A nota ainda destaca que o governo brasileiro responsabiliza as empresas e indivíduos, aplicando multas severas e mantendo um cadastro de lista suja de empregadores.
1: Luana, e o governo indicou quais são as medidas que deve tomar a partir de agora?
0: Indicou sim, Ellen. O documento afirma que o Brasil iniciará imediatamente os trâmites para acionar os instrumentos previstos na Lei de Reciprocidade, aprovada por unanimidade pelo Congresso Nacional, e levará o tema ao Mecanismo de Solução de Controvérsias da Organização Mundial do Comércio. Ellen e Luciana.
2: Luana, muito obrigada pela sua participação ao vivo aqui na Voz do Brasil.
1: O papel da ciência é transformar a realidade e trazer melhorias práticas para o dia a dia da sociedade.
2: Com essa missão, o Prêmio Jovem Cientista chega à sua 32ª edição, destacando a inteligência artificial para o bem comum.
1: O objetivo é reconhecer projetos de estudantes e pesquisadores que utilizem a inteligência artificial para reduzir desigualdades, proteger o meio ambiente e melhorar os serviços públicos no Brasil.
2: Para falar sobre o prêmio e como a ciência pode revolucionar o uso da tecnologia no nosso dia a dia, eu e Nazi Brum conversamos mais cedo com Olival Freire Júnior, presidente do Conselho Nacional de Desenvolvimento Científico e Tecnológico, CNPq. Vamos ouvir. Nós vamos conversar agora sobre ciência. Presidente, muito obrigada pela sua participação aqui na Voz Brasil.
3: Muito obrigado.
2: Para começar, vamos falar sobre o Prêmio Jovem Cientista. O que é esse prêmio?
3: É uma das ações mais tradicionais do CNPq. Ela tem quase 50 anos de existência. É uma iniciativa conjunta do CNPq com a Fundação Roberto Marinho. E temos também sempre um patrocinador master que pode variar ao longo do tempo. Atualmente é a Shell. Qual é a importância desse prêmio? Eu gosto de dizer que prêmios são importantes em todas as atividades humanas. Acabamos de ver um exemplo de um prêmio que foi um fracasso para nós brasileiros. Qual é o brasileiro que não ficou frustrado com a Copa do Mundo? E qual é o brasileiro que não ficou contente com o desempenho do Wagner Moura e da Fernanda Torres na premiação do cinema? Então, prêmios são importantes em quaisquer atividades. E na ciência não é diferente. A particularidade desse prêmio, que é um prêmio para tentar fisgar um jovem promissor. Então não é o prêmio, não é um prêmio Nobel, não é o prêmio Álvaro Alberto, então não é o prêmio para o pesquisador já consolidado. Então é uma tentativa, nos mantendo na questão do futebol, de você olhar para a divisão de base e dizer, aquilo ali tem futuro. Essa que é a ideia. Na última rodada, nós premiamos várias pessoas, algumas delas foram tão destacadas que na comemoração dos 75 anos do CNPq, nós convidamos alguns deles, Emanuele, Elisângela, o Raul, para apresentarem seus trabalhos para aquele público, que era um público diversificado, que estava comemorando os 75 anos do CNPq.
4: Bom, presidente, esse ano, qual que é o tema do Prêmio Jovem Cientista e por que que ele foi escolhido?
3: Então, isso é muito importante porque o tema, ele orienta a escolha e orienta quem vai se candidatar, e a gente sempre busca um tema na fronteira da pesquisa. Já tivemos o tema, como no ano passado, o problema da mudança climática em escala global, e o tema desse ano é inteligência artificial relacionada ao bem comum. Esse dilema que o mundo inteiro hoje atravessa, de uma transição tecnológica disruptiva, mas uma transição em que nós estamos preocupados com o modo como a sociedade

0: A sociedade incorpora e não se perde nessa transição.
1: E como é que o investimento em jovens talentos pode contribuir para esse desenvolvimento tecnológico, científico do país?
0: Veja, os prêmios, eles são importantes também pelo valor financeiro, pelas bolsas que são atribuídos. Mas eles também colocam luz sobre certos projetos. Eu falei dos projetos desse ano. Um dos projetos que eu posso reportar para vocês é um projeto que foi destacado. Era um projeto de você ter uma célula fotoelétrica portátil que aquele coletor de castanha na floresta amazônica, veja que eu estou falando de um produto que o Brasil vende para o mundo inteiro, não, Brasília Nuts, aqui a gente chama de castanha do Pará, o pessoal do Acre, do Amapá vai me matar, né? Mas eu estou fazendo a ressalva, né? É a castanha do Brasil, né? Então o prêmio é um kit portátil que você carrega nas costas. Eu confesso para vocês que eu participei da entrega desse prêmio, eu achei importante, mas eu não entendi a profundidade do impacto desse prêmio. Eu só compreendi tempos depois, numa viagem ao Amapá, e eu conversando com mais calma com o orientador da Emanuele, e aí ele me explicou o tempo que o castanheiro passa sem contato telefônico, sem luz à noite, 40 dias, 60 dias. Então você veja que é algo que, é claro que ainda é um projeto, é um piloto, ainda precisa chegar, ter escala para chegar no mercado, mas é algo que impacta na vida dos povos da Amazônia e impacta na economia brasileira, porque é o pessoal que coleta um dos produtos de exportação do Brasil.
2: Então são projetos que podem fazer a diferença realmente, né?
0: Exatamente, exatamente.
1: E quem pode participar desse prêmio que vai falar de inteligência artificial, que é um tema tão atual, como o senhor disse, né?
0: Em princípio, porque o prêmio tem faixas, então em princípio todos os alunos do segundo grau da universidade, aluno de mestrado, aluno de doutorado, um jovem pesquisador já com doutorado, todos esses podem se candidatar. Aí tem que olhar no edital qual a faixa em que ele se enquadra.
1: E vamos lembrar que o endereço para quem tiver interesse no prêmio é jovemcientista.cnpq.br.
0: Perfeito.
1: Todo mundo pode participar e tentar impactar, mandar projetos que impactem, né, a vida, não só do cientista, mas também do país, né, presidente?
0: E se tiver alguma confusão, bota lá no Google, jovem pesquisador CNPq, não vai dar outro endereço, é isso que você acabou de falar.
2: Agora, presidente, vamos falar rapidamente sobre a SBPC, a Sociedade Brasileira para o Progresso da Ciência, que começa agora. Como é que vai ser a participação do CNPq?
0: Veja, a SBPC é uma entidade da sociedade civil, até um pouco mais antiga do que o CNPq, né? Mas que tem tido um importante papel ao longo da história do Brasil. É a voz de um cientista que, como sociedade civil, se dirige à própria sociedade e ao governo. Então, o CNPq sempre apoiou essa reunião da Sociedade Brasileira do Progresso da Ciência e sempre participou dessa reunião. Esse ano, em Niterói, belíssima cidade, nós vamos participar com uma atração, dentre outras, que essa atração eu queria chamar a atenção. Nós concebemos uma linha do tempo, a propósito dos 75 anos do CNPq, uma linha do tempo que dá corpo e voz ao lema dos 75 anos, que é: olhando bem, tem CNPq. É a ideia de que em muitas das atividades de ciência e tecnologia que nós brasileiros nos orgulhamos, por vezes a gente não percebe que tem a marca do CNPq. Então, nessa linha do tempo, a gente vai encontrar, por exemplo, pesquisa de petróleo em águas profundas, tem o DNA do CNPq. A atividade do ITA, que permitiu a criação da Embraer, que hoje o Brasil tem a terceira empresa de aeronáutica do mundo, tem o DNA do CNPq. Citei esses exemplos, mas tem, eu diria, vários outros. O desafio do enriquecimento do urânio, o desafio de ter transformado o Brasil nessa enorme potência agrícola, tem lá o selo da Embrapa, Né? Então, por vezes, o selo do CNPq não aparece tão diretamente. É preciso olhar bem para ver o apoio do CNPq. Então, quem tiver oportunidade de ir a Niterói, eu convido para que passe no estande do CNPq para ver.

0: essa linha do tempo.
1: Muito obrigada pela sua participação aqui na Voz Brasil. A gente conversou com o presidente do Conselho Nacional de Desenvolvimento Científico e Tecnológico, Olival Freire Júnior. Muito obrigada, presidente.
0: Eu agradeço a vocês pela possibilidade de falar do CNPq, de falar da pesquisa no Brasil, e agradeço também, claro, à EBC e ao público que nos acompanhou.
2: E a consulta ao terceiro lote de restituição do Imposto de Renda 2026 será aberta nesta sexta-feira, dia 24 de julho.
1: Quem ainda não recebeu a restituição deve verificar se há inconsistências.
2: Saiba como verificar a restituição e resolver possíveis pendências.
3: A consulta ao terceiro lote da restituição do Imposto de Renda será liberada nesta sexta-feira, dia 24, a partir das 9 horas. Mais de 2.700.000 contribuintes serão contemplados e o pagamento está previsto para o dia 31 de julho. Para saber se a sua restituição foi liberada, basta acessar o serviço Meu Imposto de Renda no site da Receita Federal ou consultar pelo aplicativo oficial do órgão em celulares e tablets. De acordo com a Receita Federal, cerca de 165 mil restituições não foram creditadas, porque o contribuinte informou o CPF como chave PIX para recebimento, mas não possui conta bancária vinculada a essa chave. Nesses casos, é possível cadastrar uma chave PIX CPF junto a uma instituição financeira, atualizar os dados pelo serviço Meu Imposto de Renda ou enviar uma declaração retificadora. Após o processamento, permanecerão pendentes apenas restituições que ficaram retidas em malha fiscal ou que apresentam inconsistências nos dados bancários informados para recebimento, como os casos relacionados à chave PIX. Thaís de Araújo, para a Voz do Brasil.
1: Atenção, microempreendedores individuais e microempresários.
2: A implantação do novo Cadastro Nacional da Pessoa Jurídica pela Receita Federal vai suspender temporariamente os serviços de abertura, alteração e baixa de empresas realizadas pelas juntas comerciais.
1: Até o próximo sábado, às 7 horas da manhã, a base do CNPJ fica disponível apenas para consultas.
2: No sábado, a base ficará totalmente indisponível, impossibilitando consultas e qualquer outra operação relacionada ao cadastro.
1: O prazo para o restabelecimento total dos serviços está previsto para segunda-feira, 27 de julho.
2: A emissão do novo formato do CNPJ alfanumérico está marcada para o dia 31 de julho.
1: E atenção, estudantes, termina amanhã o prazo para os pré-selecionados da primeira chamada do ProUni entregarem a documentação que comprova as informações de inscrição à instituição de ensino onde foram selecionados.
2: Neste segundo semestre, o programa oferece mais de 471 mil bolsas de estudos parciais e integrais em todo o país.
4: Os estudantes pré-selecionados no programa Universidade para Todos, o ProUni, do segundo semestre deste ano, têm até sexta-feira, dia 24, para comprovar as informações passadas durante a inscrição. A documentação exigida pode ser apresentada diretamente na instituição em que o aluno foi pré-selecionado. É responsabilidade do candidato verificar com a universidade os horários e locais para realizar este processo. A perda do prazo ou não comprovação das informações implicará na reprovação dos alunos. Quem não foi pré-selecionado nesta etapa poderá participar da segunda chamada do ProUni, prevista para o dia 5 de agosto. Também será possível manifestar interesse na lista de espera entre os dias 26 e 27 de agosto. A divulgação da lista ocorrerá no dia 1º de setembro e a comprovação das informações deve ser feita entre 1º e 14 de setembro. Nesta edição, o ProUni recebeu mais de 529 mil inscrições e ofertou 471.304 bolsas de estudo em 380 cursos de graduação. A iniciativa oferece bolsas de estudo integrais que cobrem 100% do valor da mensalidade e parcelam parciais, que correspondem a 50%. A iniciativa é realizada duas vezes ao ano. Mais informações em acessounico.mec.gov.br/ProUni. Thaísa Vitória para a Voz do Brasil.
1: O Ministério da Educação recebe até o dia 31 de julho a declaração do Censo Escolar 2026 e orienta

0: Gestores a preencherem os dados referente aos alunos da educação especial.
1: Eles podem acessar um guia do INEP com orientações específicas sobre oferta de atendimento educacional especializado.
0: Os dados devem ser fornecidos em educacenso.inep.gov.br.
1: E essas foram as notícias do Governo Federal.
0: Uma realização da Secretaria de Comunicação Social da Presidência da República.
1: Com produção da empresa Brasil de Comunicação.
0: Fique agora com as notícias do Poder Judiciário e do Congresso Nacional. Uma boa noite.
1: Boa noite e até amanhã.
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4: Decisão do Supremo Tribunal Federal permite retomada da cobrança de IPTU em Teresina, no Piauí.
5: STJ reafirma que quando a vítima de homicídio deixa filhos menores, essa consequência pode aumentar a pena base do condenado.
4: TSE orienta tribunais regionais a criarem parcerias com instituições especializadas para combater a desinformação eleitoral.
5: Boa noite, eu sou Marcela Luiz.
4: Eu sou Walter Lima.
5: O Supremo Tribunal Federal suspendeu o liminar do Tribunal de Justiça do Piauí, que havia interrompido a cobrança de IPTU na cidade de Teresina.
4: De acordo com a decisão do ministro Alexandre de Moraes, o município declarou que a queda da arrecadação poderia causar grave impacto na economia pública e comprometer a execução de serviços essenciais. Fernanda Porto.
6: Diante da urgência, o caso foi julgado pelo ministro Alexandre de Moraes, que está na presidência do STF nesta segunda quinzena de julho. Ao atender o pedido para restabelecer a cobrança do imposto, o ministro Alexandre de Moraes considerou o levantamento da Secretaria Municipal de Finanças de Teresina, que indica que a paralisação da cobrança do IPTU impactou em arrecadação de mais de 84 milhões de reais. Na decisão, o ministro Alexandre de Moraes ressaltou que o município demonstrou que a queda de arrecadação poderia causar grave impacto na economia pública e comprometer a execução de serviços essenciais.
5: Quando a vítima de um homicídio deixa filhos menores, essa consequência pode aumentar a pena base do condenado.
4: Esse entendimento foi reafirmado pelo Superior Tribunal de Justiça. Fátima Uchoa.
7: Agora, sob o rito dos recursos repetitivos, a terceira sessão do STJ fixou essa tese que deve ser observada por juízes e tribunais. De acordo com o relator ministro Reinaldo Soares da Fonseca, o fato de a vítima do crime deixar filhos menores pode repercutir no aspecto material e gerar impacto em questões emocionais, mas esse posicionamento não pode ser aplicado automaticamente porque transformaria uma circunstância judicial em fator objetivo de aumento da pena. Ainda segundo o ministro, não é necessário exigir a comprovação de impacto excepcional ou individualizado para os dependentes da vítima, sob o risco de se esvaziar a própria finalidade da análise dessa circunstância judicial.
5: O Tribunal Superior Eleitoral orienta tribunais regionais a criarem parcerias com instituições especializadas para combater a desinformação eleitoral.
4: A ação permitirá a ampliação da capacidade técnica da Justiça Eleitoral, garantindo segurança jurídica na análise de processos que envolvam desinformação e conteúdo gerado por inteligência artificial. Juliana Cariri.
8: Os acordos poderão prever o compartilhamento de metodologias, o acesso a profissionais especializados, laboratórios e ações de capacitação. O TSE ressalta que as parcerias não alteram as competências das autoridades judiciárias nem as garantias.
5: Tribunal Superior do Trabalho mantém decisão que anulou reintegração de metalúrgico demitido por justa causa.
4: O trabalhador foi dispensado após comentar em rede social sobre a empresa em que ele trabalhava. Marla Lacerda.
9: O metalúrgico havia sido reintegrado por decisão provisória em primeira instância, alegando que sofria de depressão e que não podia ser dispensado por motivo de doença ocupacional. Mas o TRT de Campinas, São Paulo, suspendeu a medida. O caso foi analisado então pela SDI 2 do TST, que confirmou a decisão.

0: de segundo grau. Para o colegiado, ainda não há elementos suficientes para concluir que a demissão foi irregular. Os ministros destacaram também que a estabilidade pela doença ocupacional não impede a dispensa por justa causa. Portanto, a validade da demissão ainda será analisada na ação principal após a produção das provas necessárias.
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1: Uma boa noite
2: e até amanhã.
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1: Eu sou Humberto Pinheiro e estes são os destaques de hoje do Jornal do Senado, que começa agora. Nova lei fortalece a produção nacional de medicamentos e vacina. Piso dos professores, frete rodoviário e renovação da CNH estão entre as medidas aprovadas pelo Senado. Emendas parlamentares para shows podem ser proibidas. Boa noite. Foi sancionada a lei que cria a Estratégia Nacional para o Desenvolvimento do Complexo Econômico Industrial da Saúde. A nova legislação busca fortalecer a produção nacional de medicamentos, vacinas, equipamentos e insumos médicos. O objetivo é reduzir a dependência do Brasil de produtos importados, ampliar a capacidade da indústria nacional e garantir mais segurança no abastecimento do sistema de saúde. A reportagem é de Patrícia Oliveira.
2: São mecanismos para incentivar empresas e instituições de pesquisa a desenvolver e fabricar esses produtos no país. A nova lei também amplia parcerias entre o governo, universidades e empresas e prevê linhas de crédito. Para o relator do projeto que deu origem à lei, senador Rogério Carvalho, do PT de Sergipe, a pesquisa tecnológica em saúde deve se voltar para soluções dos problemas brasileiros.
3: A pandemia de Covid-19 demonstrou que buscar a autossuficiência em fármacos, vacinas e equipamentos hospitalares é um dever do Estado para assegurar o direito constitucional à saúde.
2: A nova lei também altera normas do SUS e a lei de licitações para facilitar as compras públicas no setor de saúde.
1: No primeiro semestre de 2026, o Senado aprovou medidas provisórias que tratam do piso salarial dos professores da educação básica e do frete rodoviário de cargas. Os senadores também deram aval à renovação automática da Carteira Nacional de Habilitação. Repórter Pedro Pincer.
4: O Congresso Nacional aprovou medidas provisórias importantes, como a que reajusta o piso salarial dos professores da educação básica para R$ 5.130,63 em 2026, um aumento de 5,4% sobre o valor anterior, com ganho real de 1,5 ponto percentual acima da inflação. O texto aprovado estabelece novo cálculo para reajuste anual. A senadora professora Dorinha Seabra, do União do Tocantins, destacou a importância de valorizar o trabalho dos docentes.
5: Não tem educação boa, nem educação de qualidade, se os profissionais da educação não forem devidamente respeitados e valorizados. Esse é o nosso apelo para que, a partir do piso, as carreiras sejam reorganizadas nos diferentes municípios brasileiros e nossos estados.
4: Outro destaque foi a medida provisória que altera as regras e o cálculo do piso mínimo do frete rodoviário de cargas para considerar custos operacionais. A medida beneficia os caminhoneiros por estabelecer novas regras de regulamentação para empresas que contratem caminhoneiros para a realização de transporte rodoviário de cargas. Para o senador Stevenson Valentim, do Podemos do Rio Grande do Norte, a medida faz justiça e traz tranquilidade para a categoria.
6: Entendo que esse viés da multa já atingiu a sua pedagogia e permanecer com essa injustiça é passar uma ideia de vingança e que não contribui nada para a sociedade. É importante que o caminhoneiro esteja preocupado com a carga, com seu horário de entrega, com a distância da família, com as condições das nossas rodovias.
4: Outra medida provisória aprovada no primeiro semestre do ano garante a renovação automática da Carteira Nacional de Habilitação de motoristas que, ao término da

0: validade do documento estiverem no Registro Nacional Positivo de Condutores. O cadastro mostrará o nome das pessoas que não tenham cometido nenhuma infração de trânsito nos últimos 12 meses.
1: E o Senado deve analisar a partir de agosto um projeto que cria o Prêmio Nacional da Educação Brasileira. A proposta busca reconhecer iniciativas de estados, municípios, escolas e estudantes que contribuam para melhorar a educação. O objetivo é valorizar boas práticas e incentivar ações que fortaleçam a educação em diferentes etapas, da educação infantil ao ensino médio. A proposta prevê categorias específicas para reconhecer experiências bem-sucedidas em todo o país. Os detalhes com o repórter Rodrigo Rezende.
2: O Senado deve analisar a partir de agosto um projeto que cria o Prêmio Nacional da Educação Brasileira. A ideia, apresentada pelo senador Camilo Santana, do PT do Ceará, reconhece estratégias e iniciativas para a promoção de avanços na melhoria da qualidade da aprendizagem na educação básica feitas por estados, municípios, escolas ou estudantes brasileiros. Camilo Santana, atual presidente da Comissão de Educação do Senado, ressalta que todas as formas de desenvolvimento da educação brasileira devem ser valorizadas.
3: Eu sempre digo que a educação precisa estar acima de qualquer questão política ou partidária nesse país. Está em jogo a qualidade da educação para nossas crianças e jovens desse país. Temos muito ainda a fazer, muito caminho a ser percorrido.
2: O prêmio terá 8 categorias e regulamento posterior irá definir a forma de seleção dos vencedores. A proposta de criação do Prêmio Nacional da Educação Brasileira ainda será analisada pelas comissões do Senado.
1: Um projeto apresentado no Senado tipifica como ilícito o uso de emendas parlamentares para o financiamento de shows e apresentações artísticas. A medida pretende modificar a lei de improbidade administrativa para penalizar os gestores públicos infratores de maneira mais dura e até mesmo com a perda da função. Mais informações com o repórter Douglas Castilho.
4: Apresentado pelo senador Eduardo Girão, do Novo do Ceará, o texto prevê que o uso de emendas parlamentares para financiamento de shows e apresentações artísticas seja enquadrado como ato que causa prejuízo ao erário. Essa modalidade de infração tem também como sanções a perda dos direitos políticos por até 8 anos, multa de até 2 vezes o valor do dano causado e o ressarcimento integral dos danos verificados.
5: É um dinheiro que se evapora e que, se for em equipamentos para o hospital, fica lá por anos, por décadas, né? E esse projeto nosso visa normatizar isso e considerar como improbidade administrativa, com punição.
4: O autor do projeto justificou ainda que a medida pode combater o superfaturamento e os desvios que costumam ocorrer nesse tipo de transação. Além disso, segundo ele, haveria diversas vezes um conflito de interesses, pelo fato de gestores usarem dinheiro público para contratarem bandas ou grupos que têm eles próprios como empresários. O projeto aguarda a destinação para discussão nas comissões do Senado.
1: Mais de 158 milhões de brasileiros estão aptos a votar nas eleições de 4 de outubro. O número é o maior da história e representa um crescimento de mais de 2 milhões de eleitores em relação a 2022. No primeiro turno, os eleitores vão escolher presidente da República, governadores, 2 senadores, deputados federais, deputados estaduais e distritais. A reportagem é de Rodrigo Rezende.
2: 158 milhões e 700 mil pessoas devem decidir os mandatários dos próximos anos para a presidência da República, governos estaduais e distrital, Senado, Câmara dos Deputados e Assembleias Estaduais. Em relação às eleições de 2022, houve um acréscimo de 2 milhões e 200 mil eleitores. As mulheres representam quase 53% do eleitorado e cerca de 3 milhões e 500 mil eleitores têm 18 anos ou menos. O presidente do Tribunal Superior Eleitoral, ministro Nunes Marques, ressalta que a população brasileira é soberana para escolher seus representantes e definir o futuro do país.
6: O futuro da nossa democracia não será delineado por máquinas, mas pelos milhões milhões de brasileiras e brasileiros que depositam nas urnas sua mensagem de esperança, traduzida no voto direto, secreto, universal e periódico.
2: Os três maiores colégios eleitorais estão na região Sudeste: São Paulo com 34 milhões, Minas Gerais com 16 milhões e Rio de Janeiro com quase 13 milhões de eleitores.

0: 118 mil brasileiros vivendo no exterior estão aptos para votar.
1: O senador Wellington Fagundes, do PL de Mato Grosso, defendeu o projeto de lei que permite a destinação de emendas parlamentares da saúde para o atendimento pré-hospitalar realizado pelos corpos de bombeiros militares. Na análise dele, a proposta reconhece que esse serviço integra a rede de atendimento em saúde e amplia as responsabilidades de investimento na estrutura das corporações. Trabalhos técnicos de Josivaldo Souza. O Jornal do Senado fica por aqui. Acompanhe agora as notícias da Câmara dos Deputados. Boa noite.

0: 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Câmara transforma em lei atendimento a brasileiras que vivem no exterior.
1: Herdeiros poderão retirar valores de até 40 salários mínimos sem inventário.
0: Comissão aprova inclusão digital de alunos com deficiência da rede pública.
1: Boa noite. A Comissão de Educação aprovou a criação da Política de Alfabetização Digital das Pessoas com Deficiência. A repórter Sofia Peçanha tem os detalhes da votação.
2: A Comissão de Educação da Câmara dos Deputados aprovou o projeto que institui a Política Nacional de Alfabetização Digital das Pessoas com Deficiência. Antes disso, o texto também foi aprovado pela Comissão de Defesa dos Direitos das Pessoas com Deficiência. A proposta tem como objetivo garantir o letramento digital de estudantes com deficiência da rede pública de ensino. Isso inclui desde o uso básico de computadores e internet, até ferramentas que auxiliam na comunicação, no acesso à informação e no desenvolvimento escolar. A relatora do projeto na Comissão de Educação, a deputada Maria Rosas, do Republicanos de São Paulo, destacou a importância da medida para promover a inclusão.
3: Aprovar essa Política Nacional de Alfabetização Digital, especificamente para as pessoas com deficiência, é um marco para que nós possamos trazer e falar na ação a pessoa com deficiência, dizendo: nós lutamos pela inclusão dos direitos da pessoa com deficiência.
2: Para isso, o projeto prevê a capacitação de professores e gestores, a adaptação dos métodos de ensino e investimento em infraestrutura tecnológica nas escolas, como equipamentos e conexão à internet. A ideia é que a tecnologia deixe de ser um obstáculo e passe a ser uma ferramenta de inclusão, como ressaltou a relatora ao afirmar que a transformação digital precisa considerar as necessidades de todos os estudantes.
3: A transformação digital da educação somente se realiza plenamente quando contempla a diversidade dos estudantes e assegura a eliminação de barreiras que dificultam o acesso, a participação e a aprendizagem das pessoas com deficiência.
2: A política de educação digital para pessoas com deficiência também estabelece que o desenvolvimento dos alunos e da instituição deverá ser acompanhado bimestralmente. Segundo o autor da proposta, o deputado Carlos Henrique Gaguinho, do União de Tocantins, com mais acesso e preparo, os estudantes com deficiência podem ter mais autonomia nos estudos, mais participação nas atividades escolares e melhores oportunidades no futuro, inclusive no mercado de trabalho. O próximo passo para a aprovação da Política Nacional de Alfabetização Digital das Pessoas com Deficiência será a análise pela Comissão de Finanças e Tributação. Da Rádio Câmara de Brasília, Sofia Peçanha.
0: Educação. Bibo Nunes, do PL do Rio Grande do Sul, é autor do projeto que proíbe a aprovação automática de alunos não alfabetizados nos três primeiros anos do ensino fundamental. O texto altera a Lei de Diretrizes e Bases da Educação Nacional e aguarda análise pela Comissão de Constituição e Justiça.
4: Tem que saber ler e escrever, isso é o mínimo. Escola é para educar, que acima de tudo o objetivo das escolas é a educação. Se não for educação, não tem o menor fundamento. Espero que aprove para o bem da educação no Brasil. Não tem fundamento uma criança no primeiro, segundo, terceiro ano serem aprovados sem saber ler e escrever. Essa é a minha luta para melhorar de fato a educação no Brasil.
1: Bibo Nunes acredita que a promoção automática dos alunos serve apenas para melhorar indicadores educacionais. Na avaliação do deputado, a medida desestimula estudantes e professores, cria uma falsa sensação de aprendizado e compromete a qualidade da educação.
0: Justiça. Comissão aprova a proposta que permite até 40 salários mínimos para a retirada de valores a herdeiros. A repórter Júlia Lopes explica a atualização dos valores.
5: A Comissão de Finanças e

0: A tributação da Câmara dos Deputados aprovou um projeto que atualiza para até 40 salários mínimos, o equivalente hoje a R$ 64.840, o valor que poderá ser liberado a herdeiros sem necessidade de inventário em cadernetas de poupança e fundos de investimento. A proposta foi apresentada pelo deputado Celso Russomano, do Republicanos de São Paulo, e altera a lei que trata do pagamento a dependentes ou sucessores de valores não recebidos em vida pelo titular, como restituições no imposto de renda e outros tributos. A regra vale para casos em que não há outros bens sujeitos a inventário. No texto, o autor explica que, nesses casos, os herdeiros costumam utilizar os valores recebidos para cobrir despesas como impostos, custas judiciais e honorários de advogados, entre outros gastos. O relator da proposta, deputado Hildo Roge, do MDB do Maranhão, afirma que a atualização é necessária, porque a legislação atual utiliza como referência a obrigação do Tesouro Nacional, a OTN, que não existe mais, o que gera dificuldades de interpretação.
1: Essa regra já existia, só que como ele estava estipulado, referenciado em cima de um título do governo, que era a antiga OTN, e como a OTN não existe mais, não existia mais a referência de até quanto poderia ser pago de forma imediata para a viúva, ou para o viúvo, ou para o filho. Então isso impedia a evolução e a facilidade e a rapidez da transferência desses recursos de uma conta para a conta do herdeiro. E isso é facilitado agora.
0: Além disso, a proposta altera o Código de Processo Civil para estabelecer que o juiz não poderá negar o pedido de gratuidade da justiça apenas com base na renda de um herdeiro ou na posse de um imóvel. O projeto, que busca atualizar o limite a ser retirado por herdeiros em cadernetas de poupança e outras aplicações no valor até 40 salários mínimos, segue em análise na Comissão de Constituição e Justiça. Da Rádio Câmara de Brasília, Júlia Lopes.
2: Economia. A Câmara aprovou proposta que garante imunidade tributária aos templos religiosos e suas entidades filantrópicas, também sobre tributos incidentes no consumo de bens e serviços. Marcelo Crivella, do Republicanos do Rio de Janeiro, afirma que a medida regulamenta um direito já previsto na Constituição.
3: Essa é a grande, eu diria, notícia para os templos religiosos, é fazer com que a imunidade prevista na Constituição Federal se torne realidade com relação aos tributos que incidem no consumo de bens e de serviços. Essa PEC foi aprovada no plenário com 385 votos favoráveis, 93 votos contrários e 7 abstenções. Portanto, teve ampla maioria.
4: Na opinião de Marcelo Crivella, a medida pode reduzir os custos de igrejas e instituições beneficentes na aquisição de equipamentos e insumos utilizados em atividades religiosas, assistenciais e sociais. A proposta agora será analisada pelo Senado.
2: Eleições. Depois de ser aprovado na Comissão de Constituição e Justiça, o projeto que aumenta o prazo para transferência de domicílio eleitoral está pronto para ser votado pelo plenário da Câmara.
4: A proposta também altera as regras para comprovação de vínculo com a localidade, como informa a repórter Silvia Munhato.
5: A Comissão de Constituição e Justiça da Câmara aprovou o projeto que amplia de 150 para 180 dias antes das eleições o prazo final para o pedido de transferência do domicílio eleitoral. Pelo texto, o tempo de residência mínima no novo município também muda de 3 para 6 meses. A deputada Júlia Zanatta, do PL de Santa Catarina, relatora do texto, foi favorável à mudança.
6: A prática do turismo eleitoral, a transferência fraudulenta de domicílio com fins meramente eleitoreiros, constitui uma burla que corrói a representatividade democrática e a soberania popular em sua dimensão municipal. O voto é o exercício de soberania localizado e a fraude de domicílio rompe o nexo da pertinência essencial entre o eleitor e a comunidade política local, cujos rumos ele pretende definir.
5: A proposta também altera a forma de comprovação de vínculo com a localidade. Será exigida a apresentação de comprovante de residência oficial e em nome do eleitor, como contas de água, luz, gás, telefone fixo ou correspondência oficial de órgãos governamentais. A lei atual permite a comprovação por meio de declaração do próprio eleitor ou

0: outros meios que forem considerados convincentes pelo juiz eleitoral. Da Rádio Câmara de Brasília, Silvia Minhato.
1: Desenvolvimento Regional.
2: Rodrigo Hollenberg, do PSB, teme que o empréstimo de 6 bilhões de reais feito pelo governo do Distrito Federal para cobrir o rombo do Banco de Brasília, no caso Master, comprometa a saúde e a educação públicas. Por isso, o deputado acionou a justiça em defesa de crianças e famílias atípicas.
3: Nós, então, oficiamos ao Ministério Público do Distrito Federal e Territórios, solicitando que determine que o governo do Distrito Federal faça concurso para orientadores educacionais para que essas crianças, esses jovens com deficiência, possam ser acolhidos adequadamente na rede pública de educação do Distrito Federal. Do mesmo modo, nós estamos solicitando ao governo do Distrito Federal que realize a contratação de médicos, de enfermeiros, de técnicos de enfermagem, que possam garantir o atendimento a essas famílias.
4: Presidente da Comissão de Defesa dos Direitos das Pessoas com Deficiência, Rodrigo Hollenberg, relata o drama de famílias atípicas sem atendimento adequado e lamenta a falta de concurso para orientadores educacionais no Distrito Federal desde 2017.
1: Previdência.
2: O tempo para a aposentadoria de policiais militares e bombeiros poderá ser reduzido. Uma proposta aprovada pela Câmara permite que os estados e o Distrito Federal editem leis locais para diminuir esse prazo. Confira na reportagem de Maria Neves.
5: Aprovado na Comissão de Constituição e Justiça da Câmara dos Deputados, projeto que reduz o tempo de serviço de policiais e bombeiros militares para ter direito à aposentadoria integral, pode seguir para o Senado. Pela proposta, os estados poderão editar legislação própria para reduzir em até 5 anos o tempo mínimo de exercício na função para receber proventos integrais. O autor do projeto, o deputado Júnior Amaral, do PL Mineiro, argumenta que a medida busca trazer justiça para policiais e bombeiros militares que trabalham em condições difíceis e são pouco valorizados.
6: Os profissionais de segurança pública no Brasil já sofrem com falta de retaguarda jurídica, já sofrem com falta de logística adequada para trabalhar, já sofrem com baixos salários. Então essa questão da previdência é algo mínimo que a gente pode fazer aqui na Câmara dos Deputados para impedir que esses homens e mulheres sejam ainda mais desprestigiados, como infelizmente são historicamente no nosso país.
5: Atualmente, a lei exige 35 anos de serviço para militares receberem a aposentadoria com valor integral. Desse tempo, pelo menos 30 anos devem ser em atividades militares. Com o texto aprovado, o período mínimo de atividade militar poderá cair de 30 para 25 anos. Na regra de transição vigente, militares que ingressaram no cargo há mais tempo antes de 2020 e ainda não cumprem os requisitos, têm de contar pelo menos 25 anos de serviço militar, mais um pedágio. Eles devem trabalhar mais 4 meses para cada ano que falta. A proposta também permite que os estados reduzam esse tempo de pedágio para 20 anos por lei local. Da Rádio Câmara de Brasília, Maria Neves.
4: Tarcísio Mota, do PSOL do Rio de Janeiro, apresentou projeto que estabelece regras para a aplicação de recursos dos regimes próprios de previdência dos servidores públicos. A proposta busca reduzir os riscos nas aplicações financeiras e aumentar a segurança do dinheiro destinado às aposentadorias.
7: Nós não podemos deixar que os institutos de previdência e os governos apliquem os recursos dos servidores em bancos que não têm condições de garantir a liquidez e garantir a rentabilidade e garantir que esses recursos não serão perdidos. Então a proposição desse PLP é de que os institutos de previdência de cada município brasileiro e dos estados brasileiros, eles tenham um limite, que 80% dos recursos dos servidores sejam obrigatoriamente aplicados em títulos que estão lastreados no Tesouro Nacional nacional e em bancos públicos que dão garantia de que esse recurso não será perdido. E os demais 20% sejam aplicados em critérios muito rígidos de solidez dessas instituições financeiras.
2: Segundo Tarcísio Mota, a medida evita perdas em aplicações de alto risco e garante mais

0: própria com unidades mais acessíveis e de melhor qualidade.
1: Então temos que continuar avançando e avançando também com a nossa relatoria, com o projeto de lei que garanta a autogestão, ou seja, além da responsabilidade e disposição de estados, do Distrito Federal e municípios, a sociedade civil organizada em forma de entidade ou cooperativa poder não só construir as moradias na forma de autogestão, mas também outros equipamentos importantes para a comunidade.
2: Padre João observa que o déficit habitacional atinge quase 5 milhões e 700 mil famílias no país. Ele afirma que a autogestão dá segurança jurídica a experiências já existentes e permite incluir equipamentos comunitários nos empreendimentos habitacionais.
3: Segurança Pública.
0: A Câmara aprovou proposta que transforma em lei o atendimento a brasileiras no exterior. Saiba mais sobre o assunto na reportagem de Paula Bittar.
4: A Comissão de Constituição e Justiça da Câmara aprovou uma proposta que transforma em lei a política de atendimento a brasileiras que vivem no exterior por meio dos Espaços da Mulher Brasileira. A iniciativa, desenvolvida pelo Ministério das Relações Exteriores em consulados brasileiros, oferece orientação e apoio especializado com prioridade a mulheres em situação de vulnerabilidade. Entre os objetivos da política estão o combate à violência doméstica, a orientação sobre direitos e o apoio à capacitação profissional, ao empreendedorismo feminino e ao aprimoramento educacional. O texto aprovado também prevê que o atendimento poderá contar com profissionais especializados e instituições parceiras em áreas como imigração, direito de família, legislação trabalhista e previdenciária, apoio psicológico e capacitação linguística, educacional e financeira. A proposta estabelece que a implantação dos espaços da mulher brasileira ocorrerá de forma gradual, conforme a avaliação do Itamaraty. A prioridade será dada às localidades onde houver maior necessidade de reforço do atendimento às mulheres, conforme a disponibilidade de orçamento, funcionários e de espaço físico nas repartições consulares. De acordo com dados do Ministério das Relações Exteriores, a rede consular brasileira realizou 1.556 atendimentos a brasileiras vítimas de violência doméstica e de gênero no exterior em 2023. Segundo a relatora na comissão, deputada Maria do Rosário, do PT do Rio Grande do Sul, o projeto garante a segurança jurídica de uma prática que o Itamaraty já desenvolve com sucesso.
5: Os objetivos específicos da criação deste espaço da mulher brasileira é o combate à violência doméstica, é a defesa das imigrantes contra a discriminação e a orientação a elas para a salvaguarda dos seus direitos humanos, é garantir a sua capacitação, o apoio ao empreendedorismo feminino, o apoio ao respeito, o aprimoramento educacional. Então, estas mulheres brasileiras que vivem no exterior passarão a ter um apoio maior dentro dos consulados como mulheres. E esse trabalho, sinceramente, será muito importante para a valorização dessas mulheres e tranquilidade das suas famílias que se encontram aqui no Brasil.
4: O projeto que transforma em lei a política de atendimento a brasileiras que vivem no exterior por meio dos Espaços da Mulher Brasileira já pode ir diretamente para o Senado, a menos que haja recurso para votação antes pelo plenário da Câmara. Da Rádio Câmara de Brasília, Paula Bittar.
3: Meio Ambiente.
2: Delegado Palumbo, do Podemos de São Paulo, é autor de projeto de lei que aumenta a punição para quem maltratar animais. O deputado explica que a proposta eleva a pena máxima de prisão dos atuais 5 para até 12 anos para os condenados por esse tipo de crime.
6: Nós estamos lutando. O meu projeto estipula uma pena de até 12 anos de cadeia. O indivíduo que maltrata um animal tem que ficar encarcerado, de preferência trabalhando para pagar o próprio sustento. É assim que a gente trata criminoso, gente desalmada, que não tem coração, que maltrata os animais. Se esse projeto for aprovado, espero que seja, nós estamos lutando para isso, o criminoso que maltratar animal vai ficar 12 anos enjaulado, que é onde ele tem que ficar.
0: Delegado Palumbo argumenta que a legislação atual não consegue manter presos os autores de maus tratos. O parlamentar também também destaca sua atuação em defesa da causa animal e cita outras iniciativas apresentadas por ele ao longo da vida pública.
2: Termina agora o Jornal Câmara dos Deputados, produzido pela Rádio Câmara, com trabalhos técnicos de Everson Urani e a apresentação de José Carlos Andrade e Luciano.

0: Ana Vieira. Uma boa noite para você.
1: Ótima noite. A Voz do Brasil volta amanhã.
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sobre vós envio a promessa de meu Pai. 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

Amados e preciosos ouvintes, que a mão forte, a mão de misericórdia de nosso Deus seja estendida para abençoar a todos os nossos milhares de ouvintes, que faz deste programa um culto, buscam da presença de nosso Deus uma ajuda divina. Com razão, Jesus pôde declarar aos seus discípulos, em São Mateus capítulo 28, que todo o poder nos céus e na terra lhe foram dado. Isto ficou provado, não ficou somente em palavra, somente uma declaração, mas a sua ressurreição comprovou que ele havia conquistado a morte, conquistado o inferno, conquistado a sepultura. Ele não só fez isto, conquistou a morte, o inferno e a sepultura, mas ele também saiu triunfante, com todo o poder nos céus e na terra. Tudo que estava no Pai, tudo que estava no Espírito Santo, tudo que houve alguma vez, tudo que estava nele, porque nele habita corporalmente toda a plenitude da divindade. Todo o poder me foi dado nos céus e na terra. Tudo demais ficou impotente, simplesmente impotente. Ele havia conquistado tudo, e com razão ele declarou: sem mim nada podei fazer. Ele não só fez isto, ouvintes, mas também ordenou a palavra aos seus discípulos. Até então, ele: não temas, porque eu sou aquele que estive morto, mas agora vivo para sempre, e tenho a chave da morte e do inferno. Já o conquistei. Não temas, toda a semente predestinada, preordenada de Deus, virá à vida. Quando esta luz do glorioso evangelho que traz poder da ressurreição,

se difundir por toda a terra. Quando esta luz do poder da ressurreição penetra, as trevas vão embora. As trevas no lar, na família, na vida, têm que ser extinguida, porque a luz da palavra penetrou. Agora você não pode ser enganado mais. Agora você não pode ser mais debriado na fé. A luz raiou. Quando o ambiente, você liga aquela luz, você vê logo os ratos, as baratas, procurando seus esconderijos, porque são insetos das trevas. E logo quando essa luz da ressurreição de Jesus Cristo penetra numa família, num lar, isso manda embora para sempre a maldade, a cobiça, manda para sempre aquele espírito de ciúme que traz contenda, brigas. Agora, em cada era, esse evangelho poderoso produziu a colheita que Deus havia ordenado, refletiu sobre a semente preordenada que estava na escuridão. Sem a luz do sol, ele ressuscitou dos mortos. Oh, que coisa tão maravilhosa! É a justificação da nossa fé. Com sua ressurreição, ele pôde dizer: eu estou vivo, ou seja, vivificado. A palavra grega vivificar significa algo que tem tornado a vida depois de ter sido morto. Alguma coisa que voltou à vida depois de ficado morto. Por exemplo, a semente tem sido posta debaixo da terra. Essa semente tem que morrer, apodrecer por completo. Toda a vida que estava na semente tem que surgir outra vez. Então isso é ser vivificado. Ele foi vivificado. Não só isto, porém eu enviarei a mesma vida que vivificou a mim, aquele poder que me levantou daquele sepulcro, eu enviarei outra vez a palavra. Jesus estava dizendo isto: esse mesmo poder derramarei sobre vós, para que sejais-vos vivificados, para que aonde eu estiver, vós também estejas. Ouvintes, sempre o Espírito nos recomenda a parar o momento. O mundo para tantas coisas, mas deveria parar para encarar estas grandes verdades. Não é o valor do mensageiro em si, como homem. Como homem a gente não vale nada, mas é o valor da mensagem. Conta-se que aquele pigmeu, aquele homenzinho tão pequenino, tão desconsiderado, não era nem considerado como gente, passou entre os soldados

grandes, homens grandes, armados, que ninguém poderia passar ali. Mas aquele pigmeu gritou para aquela fila de soldado: abre ala, porque eu vou com a mensagem e a mensagem do rei. Então não era o pigmeu em si, mas era a mensagem que ele levava, que era a mensagem do rei, que tinha o poder sobre excelência, primazia, sobre toda aquela força, ou sobre todo aquele poder daqueles soldados. Não é nós, não somos nós propriamente dito, não é o homem, mas é a mensagem que deve ser ouvida, que deve ser recebida, que deve ser crida. Não era a mulher em si que tinha algum valor sobrenatural naquele instante, mas era a mensagem que ela estava levando como igreja, como tipo da igreja. Isso não quer dizer que ela deveria ser uma pregadora, mas aquilo é um tipo da igreja que grita bem alto para o mundo: ele vive. A mulher que levou a notícia era de tão fraca, tão débil, de um caráter mau no seu passado, mas foi a mensagem que ela levou: ele vive, ele ressuscitou. A igreja possui, não é o que ela tem, a beleza do templo, não é o que ela tem de riqueza natural, não, mas é a mensagem que ela está portando, é a mensagem em si, que é um grito para a humanidade, dizendo: ele vive, ele morreu na cruz do Calvário, ele derramou o seu sangue para perdoar todos os nossos pecados, ele tomou sobre si as nossas enfermidades, ele arrebentou o cativeiro e nos libertou do pecado, nos libertou da depressão, nos libertou do câncer, ele é o nosso libertador, libertou-nos, rebentou a luz do evangelho, atingiu-nos nesse entardecer tão tremendo. E eis a mensagem que a luz do entardecer, chamando-nos para o arrependimento, chamando para um acerto de vida, dizendo: tempo de acertar a vida, tempo de ter comunhão com a palavra. Eis aí a luz do evangelho. E as pessoas dizem assim: pastor, até eu ouvir o programa de rádio, até eu ouvir o senhor falar que o batismo é no nome do Senhor Jesus Cristo e citar Atos capítulo 2, versículo 38, eu estava feliz com a Santíssima Trindade, até eu ouvir o senhor citar as escrituras que Jesus disse: eu e o Pai somos um. Até eu ouvi o senhor citar São João capítulo 14, quando Felipe perguntou: senhor, mostra-nos o Pai, é o que nos basta. E Jesus respondeu: há tanto tempo que eu estou convosco e não tende me conhecido, Felipe. Quem vê a mim, vê o Pai. Até que eu ouvir essa mensagem, abri os meus olhos, a luz brilhou no meu caminho, a Bíblia se transformou nova. Oh, que coisa! A luz brilhou, os filhos de Deus foram encontrados nesse entardecer, os filhos de Deus.

todos foram alimentados pela palavra e eles estão saindo de todas as denominações, a trombeta do evangelho tocando, sim, a trombeta do sétimo anjo de Apocalipse capítulo 10, versículo 7, agora tocando, e os eleitos se saindo desse mundo escuro, das trevas do pecado, e aceitando a palavra revelada. Vamos ouvir mais um hino.

ouvintes, em São Lucas capítulo 24, verso 49, ele diz: eis que sobre vós envio a promessa de meu Pai. Ficai, porém, na cidade de Jerusalém, até que do alto sejais revestido de poder. Agora, meus ouvintes, leiam em Atos capítulo 1, e logo no capítulo 2, e vejam todos que logo após aquele discurso de Pedro, fazendo menção de que o profeta Joel houvera profetizado, quase 3.000 almas se compurgiu em seus corações e logo perguntaram justamente aos apóstolos, e eles estavam com o poder vivificador. Jesus disse: aquele que receber a voz, a mim me recebe. Isso aquele que crer em vós, mas aquele que rejeitar a voz, a mim me rejeitou. Então você diz: eu prefiro obedecer a Jesus do que aos apóstolos. Você está rejeitando Jesus, porque Jesus disse: aquele que rejeitar a voz, a mim me rejeita. Sim, isto é verdade. Eis que sobre vós envio a promessa de meu Pai. Ficai, porém, na cidade de Jerusalém, até que do alto sejais revestido de poder. Será que não pode vir nem esse poder vivificador nessa semente que apodreceu durante as eras, que tem brotado na era de Lutero, crescido talo com

Dom Wesley indo ainda a borla com os pentecostais, e agora está na semente, voltando para o original. Lutero não podia ter tudo, não podia ter esta luz completa, nem tampouco Wesley, mas não somos capazes de dobrar a nossa cerviz e reconhecer que isto é a verdade, a palavra de Deus, mas sem que o Espírito Santo venha vivificar em nossos corações, ficar com medo de mendigar o pão. Oh, os meus tantos anos de serviço, para onde irão se eu pregar essas coisas? Mas Pedro não estava comprometido, e nem tampouco os apóstolos. O fundamento dos apóstolos e dos profetas, sobre o qual a igreja está edificada, esse fundamento é a revelação de toda a palavra, é a revelação do nome do Pai, do Filho e do Espírito Santo, é a revelação da unicidade de Deus. Pois bem, Jesus demonstrou que ele não foi o único beneficiário, mas o que ele fez? Há outros participantes do benefício da sua ressurreição, que ele ressuscitou e diz: eu sou o primeiro e o último. Como podemos nós ficarmos, enfincarmos uma estaca de um dogma, ficar com incredulidade manufaturada por homem e dizer: eu prefiro ficar com Jesus do que com os apóstolos, eu prefiro manter com o que Jesus falou? Mas Jesus disse: aquele que receber a voz, a mim me recebe, mas aquele que rejeitar a voz, a mim me rejeita. Como pode, enquanto o mundo caminham em trevas, trevas religiosas, os púlpitos tornando-se palanque de político, a ponto da lei ter que intervir? Que vergonha! É uma vergonha! Os corredores das igrejas tem se tornado em passarela de moda. Sim, salto altos para dançar nos corredores das igrejas, enquanto as minissaias estão se desfilando, enquanto a calça comprida está desfilando nas mulheres, é verdade, a exposição de seios, e o pastor não fala nada. Porque se o pastor falar, os dizimistas vão embora, os ofertistas marcam a saída. Oh, mundo amaldiçoado pelo pecado! Mas eis que no entardecer haverá luz, e a luz do evangelho tem brilhado, a mensagem de um profeta, com assim diz o Senhor, nos trazendo para o batismo bíblico, em nome do Senhor Jesus Cristo, nos trazendo de volta para uma santa ceia bíblica, sendo ministrada com pão ázimo, não com pão fermentado, esse pão comprado na padaria, um pão com fermento, e o fermento aponta para o pecado, mas com pão ázimo, com vinho puro, não sendo ministrada com sucos de uva. Pastor, sim, Melquisedeque deu para Abraão pão e vinho.
A Bíblia é bem clara, meu.

irmão, e nem uma ceia na Bíblia Sagrada foi ministrada com suco de uva. Desperta, tu que dorme, levanta-te dentre os mortos, Cristo te esclarecerá. Olha, mas pastor, eu gosto muito da minha igreja, eu gosto mesmo é da palavra. Se a igreja tem a palavra, toda a palavra, porque Jesus disse, nem só de pão viverá o homem, mas de toda palavra que procede da boca de Deus. Bom, é de toda a palavra, não é uma parte da palavra, porque hoje é fácil pregar o evangelho, Jesus só quer o coração. Jesus quer corpo, alma e espírito. Jesus fala de veste, Jesus fala de comportamento, Jesus fala da qualidade de espírito que nós temos. Agora é tempo de voltar para a verdade do evangelho. Desperta, tu que dorme, levanta-te dentre os mortos, Cristo te esclarecerá. Esclarecerá o batismo em nome do Senhor Jesus Cristo. Atos capítulo 2, versículo 38. Atos capítulo 10, versículo 44, na casa de Cornélio a seguir. Atos capítulo 19, versículo 5. Deixa Jesus te esclarecer. Deixa a luz do evangelho penetrar. De sim, você diz, meu Deus, não me cabe mais naquela igreja. Sim, você recebeu a luz do evangelho. E você está ouvindo o grito do anjo de Apocalipse, capítulo 18, versículo 4. Sai dela, povo meu, para não serdes participante de seus pecados, para que não ocorrem suas pragas. Sai desse comércio religioso, profecias mentirosas, profecias a respeito de casamento. Eu me recordo, uma moça que eu batizei, em nome de nosso Senhor Jesus Cristo, ela com lágrimas nos olhos, dizendo, graças a Deus, eu ouvi o programa de rádio do Senhor, eu já tinha desistido da fé de ser cristã. Por quê? Eu estava congregando em uma determinada igreja, famosa em nosso país, grande, e houve uma profecia, apareceu um homem, um moço, de uma cidade distante, para trabalhar naquela cidadezinha onde eu morava. Então, houve uma profecia naquela igreja, que aquele rapaz era o meu noivo, e seria o meu futuro marido. Olha, como cristã eu acreditei naquela profecia. E aquele moço me pediu em namoro, eu comecei a namorar, e aquilo tudo era de Deus. Mas quando foi um dia, o telefone dele tocou, e eu vi que ele mudou de jeito. Então eu estava perto e eu gravei aquele número daquele telefone na minha mente. E quando saiu, eu liguei para aquele número para saber aonde que ele não quis atender. E deu na cidade distante de onde ele tinha vindo. Eu perguntei, com quem estou falando? Com a fulana de tal. Mas aonde você conseguiu esse número? Ela perguntou. Eu disse, não, com fulano de tal. Ele disse, é meu marido. A outra respondeu, é meu marido. Disse, mas seu marido é meu marido. Ele foi trabalhar na cidade tal, era a cidade que a irmã morava. Ele foi trabalhar aí, nessa cidade, para ganhar o dinheiro, ele tem dois filhos comigo. Meu Deus, pastor, ela disse, minha vida desabou. Eu fui até aquele pastor que tinha feito aquela profecia e chamei ele de homem do diabo, profecia falsa. Ela se revoltou muito. Essas profecias, sabe do probleminha da igreja, aí vai lá fazer profecia na igreja. Essa outra profecia, Jesus está vindo já. Gente, não precisa dela. Está

escrito na Bíblia, está escrito na palavra. Eu acredito em profecia quando ela é real e verdadeira. Se houvesse uma profecia na minha igreja, pastor, o senhor está indo viajar a tal cidade. Olha, o senhor não vai não, porque assim diz o Senhor, a ponte daquele rio, vamos por aqui, a ponte do rio Tibagi vai cair e vários carros vão se mergulhar no rio. Então o senhor não vai fazer essa viagem amanhã não. Bom, eu como pastor, eu mantinha, ouvi a profecia. Amanhã eu ia conferir no jornal, a ponte caiu, aconteceu isso. Bom, então a profecia de Deus, mas se passou o dia todo do amanhã e a ponte não caiu, eu volto naquele irmão e digo: irmão, você deve repreender esse espírito de mentira, você está com espírito de mentira em você, a tua profecia é falsa, por isso que o diabo não vive brincando em nosso tabernáculo, ele não tem lugar para estar com essas mentiras, é onde pregada a palavra de Deus. E as denominações, o espírito religioso odeia a verdade do evangelho, mas a raça eleita, os predestinados, segura a palavra, a luz do evangelho raiou, ele sai das trevas religiosas e entra em Cristo, entra na palavra. Eu ouso dizer aos meus irmãos, quando vocês são curados, traz o atestado médico que o tumor desapareceu. Gente, não precisa ter medo de fazer um exame, não. Se você creu, o tumor não vai estar lá. Se você creu, o problema no sangue já acabou. É verdade, o exame vai declarar para você. É como, agora há poucos dias, abracei o rapaz ali de Butiazal. Ele, quando menino, sofria leucemia. A avó dele tomou o menino e levou ao culto. E ungimos o menino em o nome do Senhor Jesus Cristo. E logo, o menino vai fazer novos exames de sangue, o médico diz: errou, deu errado o exame de sangue, faça outro. Foi feito novos exames de novo. Declarou, o menino não tinha mais leucemia, o sangue estava perfeito. Eu gosto disso. Ele é um rapaz hoje e goza de saúde. A verdade é verdade. Nós não precisamos de estar com testemunhos errados, não precisa disso não. Jesus Cristo é verdadeiro, Jesus Cristo não precisa que alguém faça uma mentira, faça uma porfia aumentando para ele. Ele é quem fez o sol, a terra, o mar, as estrelas, deu oxigênio, deu a vida para nós. Ele é o grande operador de milagres. Mantemos com a verdade, mantemos com a palavra, acredite na palavra, tome uma decisão pela palavra. Você diz: pastor, eu preciso ser curado. O meu conselho, quando você recebe uma cura, uma libertação, entrega a tua vida a Jesus Cristo. Entrega a tua vida a Jesus Cristo, porque senão algo pior pode vir sobre a sua vida. Você é curada hoje, entrega essa mensagem, a mensagem é Cristo, a mensagem é a palavra, renda-te a ela. E você será ajudado, abençoado, encorajados em nome do Senhor Jesus. Levante a tua mão, nós vamos ouvir a parte de um hino e logo eu estarei orando por todos.

Deus forte, ó autor da misericórdia, o poder vivificador do Espírito Santo penetrando, trazendo a libertação para as famílias, trazendo a cura para o enfermo. No nome do Senhor Jesus Cristo, receba a sua cura. Em nome do Senhor Jesus Cristo, receba a libertação. Sua família recebe ajuda divina, força pelo poder da palavra. Em nome do Senhor Jesus Cristo, levante a sua mão e regozije e diga: graças a Deus, Jesus está vivo. Ele é o meu curador, ele é o meu libertador, eu aceito ele como meu salvador. Deus te abençoe agora, em nome de nosso Senhor e Salvador Jesus Cristo. Amados e preciosos ouvintes, assim nós estamos chegando ao final de mais um programa de rádio. As nossas reuniões em Ponta Grossa são todos os sábados às 19h30. No domingo, às 9h da manhã, a escola dominical. Na Rua Sertaneja, número 36, na frente da Praça do Parque Autoestrada. Em Curitiba, o nosso tabernáculo está localizado na Rua São Mateus, número 233, a 2 quadras do terminal do Portão, em Curitiba. A 1 quadra do Shopping Total, nos fundos do Balarote, os cultos todos os domingos às 18 horas. Domingo, 18h, aquele grande avivamento. Em Telêmaco Borba, o nosso tabernáculo está localizado na Rua Travessa Angico, número 136, no Parque Limeira, Área 1. Os cultos, todos os domingos, às 19h30, em Telêmaco Borba. Teixeira Soares, o nosso tabernáculo em Teixeira Soares está localizado na Rua Francisco Batista, número 85. Os cultos, todas as sexta-feira, às 19h30. Ligue agora para o pastor Aparecido Araújo. Vamos, toma o seu telefone, fala com o pastor, peça o seu batismo. O código de área é o 42. O telefone da TIM do pastor e também o número do WhatsApp é o 99 77 71 77. Vou repetir o número do WhatsApp: 99 77 71 77. O número do telefone do rancho do pastor, código de área é o 42. O telefone é o 99 38 34 31. Pode ligar agora, estarei te atendendo com muito amor, com muito carinho. 99 38 34 31. Amados, até amanhã, com a fé no Filho de Deus, a fé que vence o mundo.

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E com os acordes do hino Galileu vai iniciando através do programa de rádio A Voz da Libertação, mais uma programação local A Voz da Libertação. 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